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1: Minha fraterna saudação a você, amiga, a você, amigo ouvinte da programação com a Mãe Aparecida, ouvinte fiel também de outros programas da rede da Aparecida de Comunicação. Eu começo fazendo uma menção sobre o que você já sabe certamente. Padre César Moreira Miguel, que foi diretor aqui diversos anos, uns 10 anos ao menos, e também que foi importante para o início da TV Aparecida. Ele faleceu então nessa madrugada, nessa passagem do dia 15, exatamente na passagem do dia da Assunção de Nossa Senhora para o dia 16. Deus lhe concedeu penso eu, esta graça de morrer num dia tão bonito, de subir ao céu, levado pelo carinho maternal de Nossa Senhora, Mãe de Jesus e nossa, a qual ele tantas vezes ele trabalhou evangelizando através do Evangelho de São Lucas, principalmente, que fala da infância de Jesus, da visita de Nossa Senhora à sua prima Isabel, aqueles fatos atinentes à narrativa do evangelista Lucas. Mas o padre Antônio César Moreira Miguel, nascido em Cachoeira, deixou um rastro de luz aqui na Rádio Aparecida e sobretudo na TV Aparecida também. Nós o cumprimentamos como modelo, exemplo de comunicador. Aliás, por falar nisso, se não me falha a memória, ele trabalhou também assim voluntariamente, ou então a convite mesmo, na Rádio Globo em São Paulo. É certo que ele foi lá várias vezes que eu morava com ele. Também, se não me falha a memória, na Rádio Capital de São Paulo, do programa José Bete, se não me falha a memória, tem que ressalvar a minha memória também. Então, que nossa saudação chegue lá na eternidade feliz, onde o Padre César, nós cremos que ele esteja, chega em nome de todos os seus ouvintes que o conheceram através dos seus ensinamentos, da sua pregação ministerial, sacerdotal, através da rádio da Mãe Aparecida. E a Assunção de Maria ao céu, o que significa para você, para nós católicos cristãos? Significa a plenitude da salvação que Jesus realizou. Significa o auge da sua vinda e do seu mistério. A sua mãe, Maria de Nazaré, foi glorificada nele e por ele, por ter sido fiel ao chamado de Deus para ser mãe do Messias, mãe de Jesus. Qual foi esse chamado, amiga e amigo ouvinte? Foi o de cooperar com a graça dele, a graça do Filho. Ele é a graça de Deus, a graça da salvação para nós. Maria cooperou com esta graça, a vinda do Salvador, a realização daquele projeto da infinita bondade de um Deus que nos ama e que por isso nos criou e que por isso renovou, depois do pecado, a nossa chance de salvação, enviando Cristo, o homem Jesus, nascido de Maria. Por isso Maria é vista no Evangelho como aquela que viveu atenta às coisas do alto. A Assunção aponta nessa direção, as coisas de Deus, as coisas do alto. É certo que ela participa então da glória do Senhor, a realidade do alto, porque Maria, segundo a fé da Igreja desde o início, está assunta nela, na realidade do alto. A vocação de Deus a Maria é comparada na primeira leitura do dia da Assunção, a função da Arca da Aliança no meio do povo escolhido, lá no Antigo Testamento. Ela é o grande sinal da divindade, pois ela carrega em si o germe da salvação, a semente do Verbo de Deus, o Filho bendito de seu seio imaculado. Ela é a primeira flor do ressuscitado. É o sinal da vitória de nosso Deus contra o poder do mal, do pecado, da morte. Mas o Cristo, com o Cristo, primícias de um povo ressuscitado, Maria está caminhando à nossa frente. Ela é a vanguarda de nossa história de superação do pecado. Por isso o evangelho da festa da Assunção, dessa solenidade importante no mês de agosto, mês vocacional, o evangelho documenta desde o início da igreja a presença de Nossa Senhora no culto de adoração e louvor a Deus, na fé em Jesus, na fidelidade ao seu seguimento em meio às provações geradas pela ambição do poder e do orgulho humanos. O texto do evangelho, da narrativa de Lucas, visita de Maria Isabel, sua prima, idosa, grávida, também de João Batista, de modo extraordinário, o texto quer transmitir o ensino primordial sobre o qual foi a participação de Maria na obra salvadora de Deus a nosso respeito. Chamada por Deus, ela ouviu, acreditou, colaborou, serviu, carregou a riqueza da salvação, sendo ela a humilde donzela de Nazaré. Maria, amiga e amigo ouvinte, está nesta passagem da visitação dela à sua prima Isabel, que estava grávida, foi ajudá-la, não só como alguém que faz a caridade, alguém que simplesmente participou de um dado histórico. Não. Ela é, nessa narrativa, importante porque é portadora da certeza alegre da salvação de Jesus para toda a humanidade, todos os homens e mulheres, em todos os tempos. E o é portadora dessa salvação porque viveu em suprema fidelidade o serviço a Deus, o serviço aos outros, a começar ali de Isabel. Maria é bem-aventurada, proclamada por sua prima mesmo. Bem-aventurada aquela que acreditou. E isso significa feliz com a glória do Senhor. Então, o seu estado de felicidade estabelece um contraste com aquele estado buscado pelo dinheiro, no poder, na fama, nas ambições humanas. Maria é feliz. Estado de felicidade, porque, segundo o texto, ela faz parte dos pobres de Javé, ou seja, os pobres de Javé eram uma classe de pessoas que não se deixavam iludir nem enganar da ambição de poderes. Por isso, mesma para tornar-se cheia de Deus. Ela representa então esse novo povo de Deus, salvo do poder do mal, resgatado do orgulho, eu quero da posse, segundo a divisão dos bens materiais, seja ou não pelas leis. É o povo do Senhor, rico de Deus. Quem acolhe o dom de Deus, que é Jesus, torna-se rico de sua salvação e caminha para a sua glória. E Maria, assunta, elevada aos céus, carregada para o céu, chegou antes de nós. E de lá ela nos acena para mantermos a esperança nesta nossa peregrinação temporária, mas peregrinação que tem um destino garantido na pessoa de Nossa Senhora, garantido por seu filho Jesus, não só para ela, mas para nós todos, fiéis na vocação cristã a que somos chamados, empenhados no esforço pessoal e comunitário de seguir esse Jesus, de viver conforme o seu evangelho, de superar nossas fraquezas, provações, pecados, tentações. Então, que Maria nos abençoe grandemente nesse dia da sua assunção ao céu. Assim seja.

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1: Hoje é um dia de decisão. Você vai tomar banho de corpo inteiro ou vai só molhar a cabeça? Tempo de decisão. Tem gente que não tomou ainda a sua decisão. Está na igreja, mas não está de corpo inteiro. Participa, mas está sempre com o pé atrás. E outros que estão longe, completamente longe, não participam, não se ligam no que a igreja está fazendo, vivem em completa indiferença. Grande parte dessa gente foi batizada um dia e vive hoje como quem vai tomar banho no chuveiro e, com medo da água fria, molha só a cabeça. Não sei se é o seu caso, mas se ainda está de meio corpo na igreja, hoje a palavra é especialmente para você. Jesus, na terra dele, enfrentou a mesma situação. No começo, muita gente andava atrás dele, muitos admiradores, muitos discípulos animados. Aos poucos, ele revelando o reino de Deus com as suas exigências de conversão, de mudança de vida, de valorização dos mais fracos e sofredores, muita gente foi se afastando. Naquela hora difícil, aos apóstolos, Jesus também pediu uma decisão. Não querem fazer como os outros e irem embora também? Aí Pedro falou em nome do grupo: a quem nós iremos, Senhor? Tu tens palavras de vida eterna. Olha que palavra abençoada. Eles tomaram a decisão de crer em Jesus, de ficar com ele. No Antigo Testamento tinha acontecido uma coisa parecida. Depois que o povo entrou na terra prometida, no meio de muita dificuldade e sofrimento, Josué reuniu todo mundo e pediu uma decisão. Como é? A quem vocês vão escolher? A quem vocês querem servir? Muita gente andava com o pé atrás, cultuando outros deuses, ou saudosos de seus antigos ídolos pagãos. De sua parte, Josué apresentou a sua decisão: eu e minha casa serviremos o Senhor. E o povo logo reconheceu o misericordioso Deus que os tirou do Egito e lhes entregou a terra prometida, e tomaram uma decisão firme: servir ao Deus verdadeiro. É, muita gente é cristão meio empurrado. Foi batizado pequenininho, a mãe garantiu a primeira Eucaristia e ficou por ali. Outros chegaram empurrados até a crisma e aí empancaram. Não foram mais para frente. Nunca tomaram uma decisão pessoal, firme, séria, decisão de crer e de viver com Jesus. Olha, se for este o seu caso, hoje é um dia de decisão. Vai tomar banho de corpo inteiro ou vai molhar sua cabeça? Olha que a água está fria. Jesus vem ao seu encontro com a sua graça e o seu convite à conversão com o seu evangelho. E então, vai renovar a sua adesão a ele ou vai procurar outro?

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7: 9:30, horário de Brasília. 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
7: Ótima noite. noite para você que continua conosco aqui na Rádio Aparecida e Rede Aparecida de Rádio. Bem-vindo, bem-vinda, que bom ter você conosco, que alegria estarmos juntos, que Nossa Senhora continue cuidando, viu, de você, do seu coração e da sua história. Muito obrigado, obrigado mesmo, porque você optou, quis, desejou estar com a gente nesta noite abençoada. Estamos juntos, tô rezando por você e conta comigo também com as minhas orações. WhatsApp disponível, 12DDD, número 3104-1043. Que Nossa Senhora continue cuidando da sua história, da sua vida e do seu coração. Vamos fazer a leitura da palavra de Deus. Hoje a gente vai ler sobre o livro do Apocalipse. É, leitura do livro do Apocalipse de São João, capítulo 11, versículos 19, primeira parte do versículo 19. Depois vamos pular para o versículo 12, até do capítulo 1 até o versículo 3, e depois versículo 6. E ainda a primeira parte e a segunda parte do versículo 10. Para poder facilitar, pega na sua Bíblia, acompanhe conosco. Para ficar mais fácil ainda para você, você pode acompanhar pelo subsídio Deus Conosco dia a dia, ou ainda, se preferir, pelo aplicativo Aparecida. Pronto, fica mais fácil para você acompanhar a leitura da nossa, do Apocalipse de São João. Bom, enquanto você procura, enquanto você acessa, deixa eu acolher e abraçar aqui os devotos que estão conosco através da Rede Aparecida de Rádio. Ariane, de Foz do Iguaçu, tudo bem, Ariane? Boa noite, bem-vinda, viu? Obrigado aí pela participação, obrigado pela presença e pelo carinho também, é bom ter você com a gente, viu? Deus te abençoe sempre. Estamos juntos aqui também pedindo a bênção de Deus para a vida de quem está conosco, aqui na sintonia, é a Polaca, lá de Imbituva, no Paraná. Oi, Polaca, boa noite, bem-vinda. Obrigado, querida, pela sua mensagem, viu? A Polaca disse assim, ó: boa noite, noite abençoada, pra você, Pia. Ela me chama de Pia, né? Tá certo. Ela diz assim, ó: só pra contar, olha, ela me contou aqui um segredo, né? Muito bem, então vamos revelar esse segredo para o Brasil inteiro. Hoje é aniversário do Rude, o marido da Polaca, o meu amigo Rude. Ô Rude, parabéns pra você, meu querido, Deus te abençoe, te proteja, louvado seja Deus pelo dom de sua vida, viu? Muito obrigado aí pela sua amizade, muito obrigado pela presença, muitos anos de vida, muitas graças, muitas alegrias pra você, meu irmão, que Nossa Senhora Aparecida continue te conduzindo, continue deixando o seu coração sempre cheio de alegria aí, como sempre, né? Um abraço, Rude, que Deus abençoe, meu irmão, espero te encontrar aqui em Aparecida em breve de novo, viu? Tá jóia, um grande abraço, querido amigo, Deus abençoe, viu? Parabéns, felicidades, Nossa Senhora te abençoe sempre. Muito bem, tá aí, ó, o Wilson Marques lá de Itabuna, na Bahia, também tá rezando com a gente. Boa noite, Wilson, seja bem-vindo. Que Nossa Senhora lhe proteja, viu, meu querido? Um grande abraço pra você, Deus lhe abençoe. E com carinho, eu acolho também quem tá na sintonia do nosso programa com a mãe Aparecida, a Cláudia, ela é de Belo Horizonte, Minas Gerais. E você que tá aí, quer participar? Fique à vontade, manda sua mensagem.
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7: Ótima noite para você que está conosco e vamos fazer a nossa meditação da palavra de Deus. Leitura do livro do Apocalipse de São João. E a palavra de Deus nos é dirigida nesses termos: abriu-se o templo de Deus que está no céu e apareceu no templo a Arca da Aliança. Então apareceu no céu um grande sinal, uma mulher vestida de sol, tendo a lua debaixo dos pés e sobre a cabeça uma coroa de 12 estrelas. Então apareceu outro sinal no céu, um grande dragão, cor de fogo. Tinha 7 cabeças e tinha 10 chifres, e sobre as cabeças 7 coroas. Com a cauda varria a terça parte das estrelas do céu, atirando-as sobre a terra. O dragão parou diante da mulher que estava para dar à luz, pronto para devorar o seu filho logo que nascesse. E ela deu à luz a um filho homem, que veio para governar todas as nações com cetro de ferro. Mas o filho foi levado para junto de Deus e seu trono. A mulher fugiu para o deserto, onde Deus lhe tinha preparado um lugar. Ouvi então uma voz forte do céu proclamando: agora realizou-se a salvação, a força e a realeza do nosso Deus, e o poder do seu Cristo. Palavra do Senhor, graças a Deus. Primeiro nós precisamos compreender um pouco das figuras que o Apocalipse nos apresenta. Primeiro, São João vai dizer aqui, ó, abriu-se o templo de Deus que está no céu e apareceu no templo a Arca da Aliança. O que que a Arca da Aliança carregava? A Arca da Aliança não carregava a palavra, os 10 mandamentos? A palavra, quem é a palavra? Não é Jesus? E o Verbo se fez carne, a palavra se fez carne, o próprio São João vai falar isso, e habitou entre nós. Correto? Se a palavra se fez carne, habitou entre nós, e o que estava na Arca da Aliança do Antigo Testamento era a palavra, o ventre de Maria é o quê? Não é a arca que carrega a nova aliança? Esse é um ponto que a gente precisa entender sobre a questão de Maria. Maria não é a redentora, Maria não é a salvadora, não. Maria é a arca, aquela que carrega a palavra, aquela que faz acontecer na sua vida a palavra. Porque Jesus, em um dado momento do Evangelho, vai dizer que felizes aqueles que fazem a vontade de meu Pai que está no céu e cumprem a sua palavra. Este é meu Pai, este é minha mãe, esta é minha mãe, esses são meus irmãos. Jesus fala assim. E se Maria cumpriu aquilo que Jesus disse, ela é sim essa arca da aliança, portadora dessa palavra, portadora daquilo que se leva àqueles que precisam. Ela nos trouxe Jesus. Esse é um ponto. Quem era o dragão que queria destruir a mulher? São João fala aqui em figuras, e o dragão nós podemos entender que, para poder entendermos quem é o dragão, nós precisamos fazer uma analogia com dois pontos da Sagrada Escritura. Primeiro, essa aqui que diz: um grande dragão cor de fogo tinha 7 cabeças e 10 chifres, e sobre as cabeças 7 coroas, com a cauda varria a terça parte das estrelas do céu. Agora vamos fazer o seguinte, vamos lá no céu, vamos dizer assim, né? Lá no começo da Bíblia vai nos dizer que, lá no começo, lá no livro do Gênesis, né, vai dizer que um terço dos anjos seguiram o dragão, seguiram o divisor. E quem que foi o divisor? Não foi Lúcifer? Então, um terço dos anjos do céu, um terço é muita gente, é muito anjo. Um terço foi precipitado na terra, assim como o dragão varreu

0: possibilidade de se esconder do dragão. Deus cuidou da mulher. Deus cuidou de Nossa Senhora. E Deus cuida de mim. Deus cuida de você. Fazendo-nos entender que essa palavra é uma palavra de intercessão de Maria. Ela é, tanto quanto eu e você, criatura de Deus. Mas ela é cheia de graça. O que nós queremos, o que nós desejamos, a igreja hoje celebra a Assunção de Maria. Ela que foi levada ao céu. Durante muito tempo a igreja celebrou esse momento como a Dormição de Maria. Porque nós acreditamos, por dogma, que Nossa Senhora está no céu. Ela foi levada para o céu de corpo e alma. É a primeira que com justiça, ocupa no céu o seu lugar merecido. Portanto, meu irmão e minha irmã, não deixe que a palavra de Deus seja extirpada do seu coração. Não deixe que a palavra de Deus seja retirada do seu coração. O Cristo está contigo, cuidando de você, cuidando da sua história. Que Nossa Senhora lhe cubra de bênçãos e que a graça que vem de Deus te ajude a compreender o valor de Nossa Senhora em sua vida. Deus te abençoe, que Nossa Senhora ilumine, que Nossa Senhora cubra você, que Nossa Senhora ilumine a sua vida. Mãe de Deus e nossa, Nossa Senhora da Assunção, rogai por nós.
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3: A paz de nosso Senhor Jesus Cristo esteja com você, querido e querido ouvinte. Hoje, dia 16 de agosto, eu, Padre André, estou com você para conhecermos a história de Santo Estevão da Hungria. A grande alegria de Deus é ver os seus projetos realizados na vida de seus filhos. Sendo assim, os santos não foram aqueles que não tinham defeitos, mas pessoas pecadoras que se abriram e cooperaram com a obra do Espírito Santo em suas vidas. O santo de hoje foi filho do primeiro duque húngaro convertido ao cristianismo. Ele nasceu no ano 969. No seu batismo, recebeu o nome de Estevão, tendo sempre como guia e mestre o bispo de Praga, Santo Adalberto. Estevão casou-se com a piedosa e inteligente Gisela, a qual muito lhe ajudou no governo do povo húngaro, já que precisou unificar muitas tribos dispersas e até mesmo bem usar a ação militar para conter oposições internas e externas. Foi coroado rei da Hungria no ano 1000. Preocupado com a evangelização do povo, ocupou-se do aprofundamento do seu povo na graça do cristianismo. De todo o coração, alma e espírito, estreitou cada vez mais a comunhão com o Papa e a Igreja de Roma, isto sem esquecer de ajudar na formação de uma hierarquia eclesiástica húngara, assim como na construção de igrejas, mosteiros e propagação da sã doutrina católica e devoção a Nossa Senhora. Foi um rei sábio, corajoso e diplomático. Morreu no ano 1038. Rezemos hoje pelos nossos governantes, para que a exemplo deste santo se empenhem pelo bem de nossos povos, governando com coerência, honestidade, com a fé que compromete a vida na prática da verdade e da justiça. Santo Estevão da Hungria, rogai por nós.
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4: De Jesus se manifesta em cada um de nós, nas pessoas, nas comunidades que dão testemunho de misericórdia, reconciliação e paz. Lembro de maneira especial nesta oração os aniversariantes de hoje: a Juliana, que trabalha no Liceu de Campinas, e a Bela, também aluna do Liceu de Campinas. Iniciemos esta oração invocando a Santíssima Trindade. Em nome do Pai,

0: Filho e do Espírito Santo. Amém. Senhor nosso Deus, nosso Pai, nós cremos em vós, nós esperamos em vós, nós vos amamos, nós vos agradecemos este dia e vos damos graças porque estamos com vida. Oferecemos este dia ao Senhor com todas as nossas alegrias e sofrimentos, com todos os nossos trabalhos e divertimentos. Guardai-nos do pecado e fazei de nós instrumentos de vossa paz e do vosso amor. Ajudai-nos a observar vossos santos mandamentos. Amém. Domingo, dia 16 de agosto. O trecho do Evangelho de hoje é escrito por Lucas, capítulo 1, versículos de 39 a 56. Anúncio do Evangelho de Jesus Cristo, segundo Lucas. Naqueles dias, Maria partiu para a região montanhosa, dirigindo-se apressadamente a uma cidade da Judéia. Entrou na casa de Zacarias e cumprimentou Isabel. Quando Isabel ouviu a saudação de Maria, a criança pulou no seu ventre e Isabel ficou cheia do Espírito Santo. Com um grande grito, exclamou: Bendita és tu entre as mulheres e bendito é o fruto do teu ventre. Como posso merecer que a mãe do meu Senhor me venha visitar? Logo que a tua saudação chegou aos meus ouvidos, a criança pulou de alegria no meu ventre. Bem-aventurada aquela que acreditou, porque será cumprido o que o Senhor lhe prometeu. Então Maria disse: A minha alma engrandece o Senhor e o meu espírito se alegra em Deus, meu Salvador, porque olhou para a humildade de sua serva. Doravante, todas as gerações me chamarão bem-aventurada, porque o Todo-Poderoso fez grandes coisas em meu favor. O seu nome é santo e sua misericórdia se estende de geração em geração a todos os que o respeitam. Ele mostrou a força de seu braço, dispersou os soberbos de coração, derrubou do trono os poderosos e elevou os humildes. Encheu de bens os famintos e despediu os ricos de mãos vazias. Socorreu Israel, seu servo, lembrando-se de sua misericórdia, conforme prometera aos nossos pais, em favor de Abraão e de sua descendência para sempre. Maria ficou 3 meses com Isabel, depois voltou para casa. Palavra da Salvação. Dois grandes sinais aparecem no texto: a mulher e o dragão. A mulher é vista como figura de Maria e como representante do povo fiel. O dragão é símbolo do mal, da força opressora que se opõe ao projeto de Jesus e se encarna em pessoas e sistemas. Cristo, vencedor da morte, é primícia dos seus seguidores. Sua ressurreição é a certeza da nossa vitória final. Se o estrago do pecado de Adão foi grande, a vitória de Jesus supera a própria morte. Duas mulheres se encontram e partilham a vida e a mútua ajuda. Os filhos em seu ventre mudarão a história da humanidade e, junto com elas, são uma bênção para todas as gerações. Isabel proclama Maria bem-aventurada por acreditar no que o Senhor lhe prometeu. Por sua vez, Maria proclama a grandeza de Deus, que não apenas fez grandes coisas em seu favor, mas também exalta os pobres, dispersa os soberbos e derruba os poderosos. Peçamos hoje especialmente a bênção de Deus para as famílias. A família é a principal responsável pela formação da consciência humana e cristã de uma pessoa. A família é a célula principal da sociedade e atualmente vemos um grande sofrimento de tantas famílias que passam por dificuldades em seus relacionamentos. Reúna sua família e peçamos juntos a Deus a sua bênção. Oremos. Deus de misericórdia, Criador e Reparador do vosso povo, que fizestes da família humana, constituída pela aliança nupcial, o sacramento de Cristo e da Igreja, derramai abundância. abundância das vossas bênçãos sobre esta família reunida neste momento, para que aqueles que nela vivem unidos pelo amor sejam fervorosos no espírito, assíduos na oração, solícitos uns pelos outros, atentos às necessidades de todos, e deem testemunho da fé pela palavra e pelo exemplo. Por nosso Senhor Jesus Cristo. Amém. Que Deus Todo-Poderoso vos livre sempre de toda a adversidade e derrame sobre você as suas bênçãos. O Senhor esteja convosco, Ele está no meio de nós. Pela intercessão do apóstolo São Marcos, desça sobre você, sobre a sua família e intenções, a bênção do Deus Todo-Poderoso. Pai, Filho e Espírito Santo. Amém. O abraço de hoje vai para a Tânia, para a Regina, para a Iraci, para o Francisco, para a Rosana. Um abraço para o Gilberto e para a Jurema. Todos deixaram comentários aqui embaixo no YouTube. Sou o padre Edmilson Moraes, salesiano de Dom Bosco, e moro em Campinas, no estado de São Paulo, no Colégio Liceu Salesiano Nossa Senhora Auxiliadora. Que Deus e Nossa Senhora, sua mãe e nossa, continue caminhando com você hoje. Abraço e até mais.
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2: Queridos ouvintes, sejam bem-vindos a mais um encontro para conhecermos mais sobre a nossa fé. Convidei a Malu hoje para uma visita ao jardim. Aqui onde moramos, temos um jardim bem bonito, cheio de flores, todas coloridas. É um lugar lindo para conversarmos sobre a fé. E olha lá, lá vem ela chegando. Oi, Malu, tudo bem? Tudo. Ai, que lugar mais lindo! Amei! Disse ela olhando ao redor e vendo a beleza daqui. Eu disse que você ia gostar. Muito bem, querida. Agora que você já viu tudo, que tal sentar aqui comigo? Porque temos uma longa conversa pela frente. Pronto, já estou sentada e ansiosa. Do que vamos falar hoje? Olha, pensei em falarmos sobre as virtudes. Virtudes? Isso, virtudes, repetiu a Malu. Mas o que são virtudes? Virtude é a disposição para o bem. São hábitos que a gente pratica muitas vezes e apontam para o caminho daquilo que é bom. E todos temos esses hábitos? Quis saber a Malu. Sim e não. Você já imagina que quando eu disse isso, ela já me olhou torto, sem entender nada. Como assim? Quis saber. Acontece que temos dois tipos de virtude. As que Deus coloca no nosso coração e que chamamos de teologais, e as que exigem esforço nosso, que chamamos de cardeais ou humanas. Então, mesmo sem fazer nenhum esforço, eu já tenho as que ganho de Deus? Perguntou a Malu. Não, senhora. Deus nos dá de presente as virtudes teologais, mas depende de nós abrir o coração para receber essas virtudes e cultivá-las no nosso coração. Como se fosse uma sementinha? Isso, uma sementinha que devemos cultivar com amor e carinho. Afinal, quando ganhamos uma semente, a plantamos. Se não cuidarmos dela, colocarmos a água, pensarmos no sol que ela precisa, ela não vai desabrochar. Deus nos dá as virtudes teologais, mas se não cuidarmos dela, se não estivermos dispostos a recebê-las e buscarmos colocá-las em prática no dia a dia, ela vai ficar escondidinha no nosso coração. Então, precisamos conhecer essas virtudes para cuidar bem delas. E assim como a semente, quando cresce, dá muitas flores e frutos. E deixa o jardim bonito, igual esse aqui onde estamos, as virtudes possam também florir o nosso coração. Porque à medida que nós ganhamos flores de virtude, nós também deixamos a vida das pessoas que estão conosco muito mais bonitas. Então, Malu, está pronta para aprender sobre as virtudes? Nossa, já estou empolgada. Muito bem. Que bom que se animou com o nosso tema. Mas a gente já falou bastante hoje. Vou deixar você passear no jardim e depois falamos mais sobre a primeira das virtudes teologais. Por ora, se lembre que cada virtude é uma pequena sementinha que Deus coloca no nosso coração. Depende de nós cultivá-la para que também possa florir. E vocês, queridos ouvintes, já pensou nestas sementes de virtudes que Deus também planta no seu coração? Como você as tem cultivado?
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9: 10 horas, horário de Brasília.
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9: Ótima noite para você que está conosco aqui no programa Com a Mãe Aparecida, hora de rezarmos o Santo Terço Vocacional. Você é o nosso convidado especial. Vamos juntos rezar por suas intenções, rezar por você e por todos os irmãos e irmãs que rezam conosco, todos os vocacionados, todos aqueles que se colocam à disposição para celebrar com alegria este momento especial de fé e devoção. Bem-vindo, bem-vinda à nossa programação. Eu sou Evandro Brum e vou também rezar o terço com você, viu? Hoje é noite de domingo. Hoje a igreja celebra a Assunção de Maria, Nossa Senhora da Assunção. Rogai por nós, peçamos a intercessão daquela que está em corpo e alma no céu intercedendo por nós. Bem-vindo, bem-vinda você que está através das emissoras que retransmitem o nosso programa, Rádio Educadora FM em Fernandópolis, aqui no estado de São Paulo, Rádio Difusor FM em Machado, Minas Gerais, e Rádio Caraíba FM em Senhor do Bonfim, na Bahia, e muitas outras centenas de emissoras que nos ajudam a chegar aí na sua casa, na sua vida. Estamos juntos aqui pela Rádio Aparecida e Rede Aparecida de Rádio. Manda sua mensagem através do WhatsApp DDD 12 3104 1043. Fique à vontade para colocar sim suas intenções, seus pedidos e os seus agradecimentos. Estamos em oração por você, rezando com você, que Nossa Senhora da Conceição Aparecida rogue e interceda por nós. Hoje também nós temos a cobertura da Ana Paula e ela nos faz enxergar e entender através do Instagram tudo aquilo que está acontecendo aqui nos estúdios. Então, você quer acompanhar, dá uma chegadinha lá no Instagram da Rádio Aparecida, @RádioAparecida, e lá você confere todas as informações aqui da 57ª semana vocacional com o tema Vai Falar Por Mim, Anuncia-me. Que Nossa Senhora abençoe a sua vida. Bem-vindo, bem-vinda à nossa programação, que a Mãe de Deus nos cubra com o seu manto sagrado. Vamos juntos rezar por você e com você. E aqui nos estúdios eu tenho a alegria de acolher, opa, deixa eu ver aqui, deixa eu tirar aqui, deixa eu ver, a alegria de acolher a... Oi, irmã, tudo bem? Boa noite pra senhora.
10: Boa noite, Evandro, tudo bem contigo?
9: Tudo bem, graças a Deus.
10: É uma grande alegria estar novamente aqui participando hoje da 57ª semana vocacional Vai Falar Por Mim, Anuncia-me, com o terço.
9: Muito bom, que Deus abençoe a senhora, seja bem-vinda, viu?
10: Amém, muito obrigada.
9: Tudo bem, estamos unidos, juntos, rezando por suas intenções e por sua vida também, que bom. Irmã, fala um pouquinho pra gente sobre a sua congregação.
10: Vou falar assim, ó, antes um pouquinho, eu quero mandar um alô para a minha amiga Roberta da paróquia Consolata, todos os ouvintes lá de São Paulo. A Roberta é envolvida com a pastoral familiar, uhum, e todos aqueles que nos ouvem. Então, eu pertenço à congregação das irmãs dominicanas da Beata Imelda.
9: Sim, Beata Imelda. Quem foi a Beata Imelda?
10: É, sempre a congregação, as pessoas falam assim, a Imelda foi a fundadora? Não, ela é a nossa protetora. O fundador é Padre Jocondo Pio Lórnia, né? O fundador, um dominicana, dominicano, apaixonado pela Eucaristia, pegou a Imelda como modelo. A Imelda, a história conta assim, a menina que morreu de amor. É uma devoção muito difundida na região de Bolonha, Itália. Aos 12 anos, na época que Imelda era uma adolescente, não podia comungar. E ela tinha um grande desejo de receber a Eucaristia. Desde pequena, dos 12 anos, ela foi pro convento, uhum, as irmãs iam, participavam da missa, iam comungar e ela ficava sentadinha ali no lugar dela, né? Contemplando as irmãs. E conta a história que um dia, ao concluir a missa, ela permaneceu na capela e conta-se que Jesus se deu milagrosamente e ela comungou, e a menina que morreu de amor. Então ela é protetora das crianças que fazem a primeira Eucaristia. Então nós somos consagradas à Eucaristia para a missão. Amamos Jesus presente na Eucaristia e difundimos esse amor através do trabalho com a educação, escola, centro de juventude, e aqui em Poti nós estamos na creche Nossa Senhora Aparecida, que é a parceria com os padres redentoristas.
11: Então a congregação hoje, né, ela está aqui no Poti?
10: Está em Poti, nós estamos presente aqui em Poti com essa parceria há 13 anos presente. A irmã Maria, a irmã Benedita e eu no momento estamos ali trabalhando na creche, juntamente com os colaboradores, porque temos quase 100 crianças, sim, né? É uma turminha boa, da pesada.
11: Tá certo, tem que estar sempre ali de olho, né, irmã? Mas que bom, que Deus abençoe a irmã Marilene, né? É a irmã Marilene que a gente está conversando com ela aqui nos estúdios, falando um pouquinho sobre essa questão vocacional, especialmente sobre a congregação que ela trabalha, a congregação que ela serve ao Senhor. A senhora já está há quantos anos na congregação?
10: Olha, hoje nós tivemos a graça no santuário de celebrar eu celebrei os 25 anos de vida consagrada.
11: Olha, que bênção.
10: Hoje foi a missa das jubilandas.
11: Olha,
10: e eu tive
11: parabéns.
10: Essa graça. Obrigada. Como congregação, no dia 14 de janeiro nós fazemos os votos, porque é um dia memorável para a congregação que constituiu a primeira comunidade. Porém, é um ano jubilar, né? Celebrei em Mamborê, onde, né, quero mandar um alô também pro pessoal de Mamborê, lá na minha paróquia, o padre Lussamir, todos os paroquianos, a minha mãe estava presente, a dona Elizabeth Bonfim, e hoje solenemente tive essa graça, jamais imaginei que até essa graça de celebrar ali aos pés da Mãe Aparecida.
11: Olha que bênção, mais uma vez parabéns pra senhora.
10: Amém.
11: Deus abençoe a sua missão.
10: Amém, que Deus nos dê o dom da fidelidade.
11: Amém, que assim seja.
10: Amém.
11: Aí, ó, estamos vivendo a 57ª semana vocacional com o tema Vai Falar Por Mim, Anuncia-me. Pois é, irmão, é um tema muito, vamos dizer assim, atual, né?
10: Sim.
11: A gente precisa, realmente, é um tema que já, né, o profeta já recebeu essa missão muitos anos antes até mesmo de Jesus, mas é um chamado atual em todos os tempos, né, irmão?
10: Sim, e é interessante que esse texto, ele é baseado no texto de Jeremias 1, de 4 até a 10, e o próprio profeta diz assim: mas eu sou jovem, eu sou uma criança, eu sou gago. E Jesus fala: olha, levanta-te e vai dizer o que eu te ordenar.
11: Uhum.
10: Então é Deus que capacita aquele que chamou. Então é ele que convoca, é ele que envia, é ele que ordena e é ele que confia. Então, quando nós colocamos, respondemos uma vocação, é Deus que nos chama.
11: Uhum.
10: A graça é de Deus e nós respondemos esse chamado.
11: Amém. Então, para você que está acompanhando a gente, escute mais a voz de Deus, porque essa voz, ela fala, mas ela não fala no meio do tumulto, não fala no meio da confusão, não fala no meio de aquela aglomeração. Jesus fala no coração, fala no silêncio, fala até mesmo através de um irmão, através de alguém que vai te trazer uma palavra ou vai falar alguma coisa. Muitas vezes a gente espera, né, irmão, um grande oráculo, né, de Deus para a nossa vida, para a gente poder entender, puxa vida, mas Deus não falou comigo, mas Deus tá falando a todo momento, a gente acaba não parando para ouvir.
10: Que não está escutando, porque tem aquele texto de Reis 19, diz assim: Deus não está, né, no terremoto, não está no fogo, não está na tempestade, mas manifestou na brisa mansa e suave. É no silêncio que Deus se revela, porém precisamos estar atentos para ouvir a voz de Deus.
11: É isso mesmo. E a semana vocacional, que termina hoje, é a semana que a gente quer trabalhar bastante essa questão vocacional, para que você que está ouvindo a gente tenha um coração mais aberto à palavra de Deus. Portanto, reze com a gente esse momento, coloque aqui as suas intenções. Se você está com dúvida com relação à sua vocação, e a gente não coloca essa questão da dúvida apenas: ah, será que eu vou ser padre? Será que eu vou ser irmã? Será que eu vou fazer isso? Será que eu vou ser um consagrado? Coloca nas mãos de Deus. Olha, você que está aí procurando um namorado ou uma namorada, coloca nas mãos de Deus que você, o seu desejo de encontrar uma pessoa boa. boa, uma pessoa que te ajude, uma pessoa que colabore com você, uma pessoa que ajude você a viver a sua vocação de marido ou de esposa, porque é também uma grande vocação, né? Sem a família não tem vocação, né, irmã?
10: A família é o berço das vocações, né? O cerne de todas as vocações. É vocação acertada, futuro feliz. Uhum. E esse processo aí, qual vocação que Deus me chama? É um processo de discernimento.
11: Sim. Então, para você que tá com a gente, vem discernir aquilo que Deus tem para você, para sua vida e para o seu coração. É a 57ª semana vocacional, 57 anos de semana vocacional aqui na Rádio Aparecida. Então, reze com a gente o Santo Terço. A partir de agora, o Terço Vocacional.
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10: Terço vocacional é um momento profundo de fé, que pode ser rezado em família, em comunidade ou pessoalmente. Ele é uma forma de suplicar ao Santíssimo Redentor para que ele envie operários para sua messe, para que o mundo seja um lugar de homens e mulheres realizados. É necessário que cada um encontre sua vocação e a corresponda da melhor forma possível. Assim, juntos rezemos pelas diversas vocações existentes na Igreja. Com Jesus, bom pastor, estamos reunidos em nome do Pai, do Filho e do Espírito Santo. Amém. Que o Santíssimo Redentor nos conduza neste momento de oração e que os frutos de nossas preces ajudem os nossos irmãos e irmãs a descobrir a sua vocação. Jesus Redentor nos une e junto queremos rezar. Renovemos a nossa fé. Creio em Deus Pai, Todo-Poderoso, Criador do céu e da terra, e em Jesus Cristo, seu único Filho, nosso Senhor, que foi concebido pelo poder do Espírito Santo, nasceu da Virgem Maria, padeceu sob Pôncio Pilatos, foi crucificado, morto e sepultado, desceu à mansão dos mortos, ressuscitou ao terceiro dia, subiu aos céus e está sentado à direita de Deus Pai Todo-Poderoso, de onde há de vir julgar os vivos e os mortos. Creio no Espírito Santo, na Santa Igreja Católica, na comunhão dos santos, na remissão dos pecados, na ressurreição da carne, na vida eterna.
11: Amém.
10: Rezemos um Pai Nosso e três Ave Marias em honra e glória à Santíssima Trindade pelas vocações. Pai nosso que estais no céu, santificado seja o vosso nome, venha a nós o vosso reino, seja feita a vossa vontade, assim na terra como no céu.
11: O pão nosso de cada dia nos dai hoje, perdoai-nos as nossas ofensas, assim como nós perdoamos a quem nos tenha ofendido, e não nos deixeis cair em tentação, mas livrai-nos do mal. Amém.
10: A primeira Ave Maria pelas vocações matrimoniais. Ave Maria, cheia de graça, o Senhor é convosco, bendita sois vós entre as mulheres e bendito é o fruto do vosso ventre, Jesus.
11: Santa Maria, Mãe de Deus, rogai por nós pecadores, agora e na hora de nossa morte. Amém.
10: A segunda Ave Maria pelas vocações religiosas. Ave Maria, cheia de graça, o Senhor é convosco, bendita sois vós entre as mulheres e bendito é o fruto do vosso ventre, Jesus.
11: Santa Maria, Mãe de Deus, rogai por nós pecadores, agora e na hora de nossa morte. Amém.
10: A terceira Ave Maria pelas vocações sacerdotais. Ave Maria, cheia de graça, o Senhor é convosco, bendita sois vós entre as mulheres e bendito é o fruto do vosso ventre, Jesus.
11: Santa Maria, Mãe de Deus, rogai por nós pecadores, agora e na hora de nossa morte. Amém.
10: Glória ao Pai, ao Filho e ao Espírito Santo.
11: Como era no princípio, agora e sempre.
10: Amém.
11: E assim, diante da Manhã Aparecida, vamos colocar as primeiras intenções desta noite. Para você que está na sintonia aqui do programa Com a Manhã Aparecida, eu rezo pelas intenções do Paulo e da Gisele, lá de Mafra, Santa Catarina. Boa noite.
9: Paulo. Boa noite, Gisele. Sejam bem-vindos, meus queridos. Deus abençoe vocês, viu? Tô rezando pelas intenções de vocês sempre. A Maria Gonzaga, de Itajubá, no sul de Minas, também tá conosco. Que Nossa Senhora Aparecida abençoe, viu? Tô rezando por você e também rezando por suas intenções e por sua saúde. O Lourenço Araújo tá conosco também, e a Cristina Araújo, a família lá de São Lourenço, nas Minas Gerais, estão com a gente. Muito obrigado, família. Deus lhes abençoe. O Edson Valmor, de Joinville, Santa Catarina, também tá conosco. Obrigado, Edson. Deus abençoe você, meu irmão. Louvado seja Deus pela vida da Flor, lá do Potim. Florinda Mendonça, boa noite, Flor. Deus te proteja, viu? A Márcio Lara, de Jabaquara, lá no Espírito Santo, também está rezando com a gente. Obrigado, um abraço para você, que Nossa Senhora Aparecida abençoe a sua família, tá bom? Tô rezando por suas intenções também e por todos aí na sua casa, que Nossa Senhora da Conceição ilumine a todos com muito carinho.
10: O primeiro mistério, nós contemplamos a vocação de Pedro. Jesus subiu uma das barcas, que era de Simão, e pediu-lhe que afastasse um pouco da terra. E sentado, ensinava da barca o povo. Quando acabou de falar, disse a Simão: vai mais para o fundo e lançai as vossas redes para pescar. Simão respondeu-lhe: mestre, trabalhamos a noite inteira e nada apanhamos, mas por causa da tua palavra lançarei a rede. Feito isso, apanharam peixes em tanta quantidade que as redes se rompiam. Recordemos a vocação de todos aqueles que se deixam tocar pela palavra de Jesus, homens e mulheres trabalhadores, que com seu trabalho buscam construir um mundo melhor. Pai nosso que estais no céu, santificado seja o vosso nome, venha a nós o vosso reino, seja feita a vossa vontade, assim na terra como no céu.
9: O pão nosso de cada dia nos dai hoje, perdoai-nos as nossas ofensas, assim como nós perdoamos a quem nos tenha ofendido, e não nos deixeis cair em tentação, mas livrai-nos do mal. Amém.
10: Ave Maria, cheia de graça, o Senhor é convosco. Bendita sois vós entre as mulheres, e bendito é o fruto do vosso ventre, Jesus.
9: Santa Maria, Mãe de Deus, rogai por nós, pecadores, agora e na hora de nossa morte. Amém.
10: Ave Maria, cheia de graça, o Senhor é convosco. Bendita sois vós entre as mulheres, e bendito é o fruto do vosso ventre, Jesus.
9: Santa Maria, Mãe de Deus, rogai por nós, pecadores, agora e na hora de nossa morte. Amém.
10: Ave Maria, cheia de graça, o Senhor é convosco. Bendita sois vós entre as mulheres, e bendito é o fruto do vosso ventre, Jesus.
9: Santa Maria, Mãe de Deus, rogai por nós, pecadores, agora e na hora de nossa morte. Amém.
10: Ave Maria, cheia de graça, o Senhor é convosco. Bendita sois vós entre as mulheres, e bendito é o fruto do vosso ventre, Jesus.
9: Santa Maria, Mãe de Deus, rogai por nós, pecadores, agora e na hora de nossa morte. Amém.
10: Ave Maria, cheia de graça, o Senhor é convosco. Bendita sois vós entre as mulheres, e bendito é o fruto do vosso ventre, Jesus.
9: Santa Maria, Mãe de Deus, rogai por nós, pecadores, agora e na hora de nossa morte. Amém.
10: Ave Maria, cheia de graça, o Senhor é convosco. Bendita sois vós entre as mulheres, e bendito é o fruto do vosso ventre, Jesus.
9: Santa Maria, Mãe de Deus, rogai por nós, pecadores, agora e na hora de nossa morte. Amém.
10: Ave Maria, cheia de graça, o Senhor é convosco. Bendita sois vós entre as mulheres, e bendito é o fruto do vosso ventre, Jesus.
9: Santa Maria, Mãe de Deus, rogai por nós, pecadores, agora e na hora de nossa morte. Amém.
10: Ave Maria, cheia de graça, o Senhor é convosco. Bendita sois vós entre as mulheres, e bendito é o fruto do vosso ventre, Jesus.
9: Santa Maria, Mãe de Deus, rogai por nós, pecadores, agora e na hora de nossa morte. Amém.
10: Ave Maria, cheia de graça, o Senhor é convosco. Bendita sois vós entre as mulheres, e bendito é o fruto do vosso ventre, Jesus.
9: Santa Maria, Mãe de Deus, rogai por nós, pecadores, agora e na hora de nossa morte. Amém.
10: Ave Maria, cheia de graça, o Senhor é convosco. Bendita sois vós entre as mulheres, e bendito é o fruto do vosso ventre, Jesus.
9: Santa Maria, Mãe de Deus, rogai por nós, pecadores, agora e na hora de nossa
11: morte. Amém.
10: Glória ao Pai, ao Filho e ao Espírito Santo.
11: Como era no princípio, agora e sempre. Amém.
10: Ó meu bom Jesus,
11: perdoai-nos, livrai-nos do fogo do inferno, levai as almas todas para o céu e socorrei principalmente aquelas que mais precisarem da vossa infinita misericórdia.
10: Ó Maria concebida sem pecado,
11: rogai por nós que recorremos a vós.
10: São José,
11: rogai por nós. E diante do coração amabilíssimo de Nossa Senhora, vamos colocar mais algumas intenções para este segundo mistério. A Júlia de Cruzeiro está pedindo orações para toda a sua família, que Nossa Senhora Aparecida ilumine. E ela pede também pela alma do Rodolfo, que hoje fez a sua passagem. Estamos juntos, estamos em oração, tá bom? Também rezamos aqui pedindo a bênção de Deus para o Sander de Porto Alegre, lá no Rio Grande do Sul. E ela pede também pela alma do Rodolfo, que hoje fez a sua passagem. Estamos juntos, estamos em oração, tá bom? Também rezamos aqui pedindo a bênção de Deus para o Aparecida ilumine. E ela pede também pela alma do Rodolfo, que hoje fez a sua passagem. Estamos juntos, estamos em oração, tá bom? Também rezamos aqui pedindo a bênção de Deus para o Sander. Sander de Porto Alegre, lá no Rio Grande do Sul. Estamos unidos, seu manto sagrado sobre sua família. A Maria Aparecida Zagota, nossa querida Cida Zagota, lá de Juiz de Fora, Minas Gerais. Tudo bem, Cida? Bem-vinda, viu? Obrigado aí pela participação e pela presença. Que Deus abençoe, que Nossa Senhora ilumine a sua vida e o seu coração. Estamos juntos, estamos em oração por você. E o Miguel Oscar Félix, que também reza com a gente da cidade de São José do Rio Preto, aqui no estado de São Paulo, ele junto com toda a família, colocando suas intenções. Rezamos juntos e rezamos por sua família, você que reza conosco.
10: No segundo mistério, nós contemplamos a vocação de Mateus. Jesus saiu e de novo para a beira do mar, toda a multidão ia ao seu encontro e Jesus os ensinava. Enquanto ia caminhando, Jesus viu Levi, o filho de Alfeu, sentado na coleteria de impostos e disse para ele: siga-me. Levi se levantou e seguiu. Recordamos a vocação de todos aqueles que deixam algo para responder prontamente ao chamado de Jesus. Pai nosso que estais no céu, santificado seja o vosso nome, venha a nós o vosso reino, seja feita a vossa vontade, assim na terra como no céu.
11: O pão nosso de cada dia nos dai hoje, perdoai-nos as nossas ofensas, assim como nós perdoamos a quem nos tem ofendido, e não nos deixeis cair em tentação, mas livrai-nos do mal. Amém.
10: Ave Maria, cheia de graça, o Senhor é convosco, bendita sois vós entre as mulheres, e bendito é o fruto do vosso ventre, Jesus.
11: Santa Maria, Mãe de Deus, rogai por nós pecadores, agora e na hora de nossa morte. Amém.
10: Ave Maria, cheia de graça, o Senhor é convosco, bendita sois vós entre as mulheres, e bendito é o fruto do vosso ventre, Jesus.
11: Santa Maria, Mãe de Deus, rogai por nós pecadores, agora e na hora de nossa morte. Amém.
10: Ave Maria, cheia de graça, o Senhor é convosco, bendita sois vós entre as mulheres, e bendito é o fruto do vosso ventre, Jesus.
11: Santa Maria, Mãe de Deus, rogai por nós pecadores, agora e na hora de nossa morte. Amém.
10: Ave Maria, cheia de graça, o Senhor é convosco, bendita sois vós entre as mulheres, e bendito é o fruto do vosso ventre, Jesus.
11: Santa Maria, Mãe de Deus, rogai por nós pecadores, agora e na hora de nossa morte. Amém.
10: Ave Maria, cheia de graça, o Senhor é convosco, bendita sois vós entre as mulheres, e bendito é o fruto do vosso ventre, Jesus.
11: Santa Maria, Mãe de Deus, rogai por nós pecadores, agora e na hora de nossa morte. Amém.
10: Ave Maria, cheia de graça, o Senhor é convosco, bendita sois vós entre as mulheres, e bendito é o fruto do vosso ventre, Jesus.
11: Santa Maria, Mãe de Deus, rogai por nós pecadores, agora e na hora de nossa morte. Amém.
10: Ave Maria, cheia de graça, o Senhor é convosco, bendita sois vós entre as mulheres, e bendito é o fruto do vosso ventre, Jesus.
11: Santa Maria, Mãe de Deus, rogai por nós pecadores, agora e na hora de nossa morte. Amém.
10: Ave Maria, cheia de graça, o Senhor é convosco, bendita sois vós entre as mulheres e bendito é o fruto do vosso ventre, Jesus.
13: Santa Maria, Mãe de Deus, rogai por nós pecadores, agora e na hora de nossa morte. Amém.
10: Ave Maria, cheia de graça, o Senhor é convosco, bendita sois vós entre as mulheres e bendito é o fruto do vosso ventre, Jesus.
13: Santa Maria, Mãe de Deus, rogai por nós pecadores, agora e na hora de nossa morte. Amém.
10: Ave Maria, cheia de graça, o Senhor é convosco, bendita sois vós entre as mulheres e bendito é o fruto do vosso ventre, Jesus.
13: Santa Maria, Mãe de Deus, rogai por nós pecadores, agora e na hora de nossa morte. Amém.
10: Glória ao Pai, ao Filho e ao Espírito Santo.
13: Como era no princípio, agora e sempre. Amém.
10: Ó meu bom Jesus,
13: perdoai-nos, livrai-nos do fogo do inferno, levai as almas todas para o céu e socorrei principalmente aquelas que mais precisarem da vossa infinita misericórdia.
10: Ó Maria concebida sem pecado,
13: rogai por nós que recorremos a vós.
10: São José,
13: rogai por nós.
10: Nossa Senhora Aparecida,
13: rogai por nós. E assim continuamos a nossa caminhada de fé, rezando pelos irmãos que rezam conosco. Tá conosco aqui, ó, o Adilton Borges. Boa noite, Adilton, bem-vindo. Ele reza com a gente lá de Lages, em Santa Catarina. É, Gilvan, na cidade de Lins, aqui no estado de São Paulo, juntos com a Mãe Aparecida rezando. Bem-vindo, meu irmão. Com alegria também eu acolho aqui, ó, as intenções do Zé do Carrinho, lá de Pinhal, em Dom Viçoso, Minas Gerais. Boa noite, Zé. Seja bem-vindo, irmão. Deus te proteja, que Nossa Senhora Aparecida ilumine você, viu? A Clotilde de Ponta Grossa, no Paraná, também está rezando com a gente por toda a família. O Alexandre Broco, da cidade de São Paulo, capital. Estamos rezando por você, pelo dom de sua vida. É, que Nossa Senhora Aparecida abençoe também com carinho Rafael Cunha e a Verinha de Itabaiana, Sergipe. Peço a bênção de Deus para a Maria Lúcia Santos de Campinas, aqui no estado de São Paulo. Muito boa noite, Maria Lúcia. Que Nossa Senhora abençoe a sua vida, viu? Com carinho, eu acolho aqui também as intenções da Marina de São Paulo, capital. Oi, Marina, tudo bem? Boa noite, viu? Deus te proteja, que Nossa Senhora Aparecida ilumine a sua vida e sua família. Tô rezando sim, pedindo bênçãos de Deus para todos aí no seu lar. E claro, rezando pro seu esposo, por alma do Mário, pro seu esposo. Estamos juntos em oração, tá bom? Conta comigo sempre. E também coloco as intenções do Bruno, o Bruno Nunes. Ô, tenente, boa noite, tudo bem? Bem-vindo, obrigado, viu? Tenente Bruno Nunes de Taubaté, aqui no estado de São Paulo, pedindo intenções nesse santo texto. Estamos unidos, querido, Deus te abençoe, que Nossa Senhora ilumine sua missão. Estamos em oração, rezando por você, e conte conosco, rezando com você.
10: O terceiro mistério, nós contemplamos a vocação de José de Arimateia, o discípulo oculto de Jesus, do Evangelho de São João. Depois disso, José de Arimateia, que era discípulo de Jesus, mas ocultamente, por medo dos judeus, pediu a Pilatos a autorização para tirar o corpo de Jesus da cruz. Pilatos permitiu. José de Arimateia foi e retirou o corpo de Jesus. Recordamos a vocação de todos aqueles que, às ocultas, seguem os ensinamentos de Jesus. Pessoas que, por medo ou perseguição, realizam no silêncio o seu apostolado. Pai nosso que estais no céu, santificado seja o vosso nome, venha a nós o vosso reino, seja feita a vossa vontade, assim na terra como no céu.
13: O pão nosso de cada dia nos dai hoje, perdoai-nos as nossas ofensas, assim como nós perdoamos a quem nos tenha ofendido. E não nos deixeis cair em tentação, mas livrai-nos do mal. Amém.
10: Ave Maria, cheia de graça, o Senhor é convosco, bendita sois vós entre as mulheres e bendito é o fruto do vosso ventre, Jesus.
13: Santa Maria, Mãe de Deus, rogai por nós pecadores, agora e na hora de nossa morte. Amém.
10: Ave Maria, cheia de graça, o Senhor é convosco, bendita sois vós entre as mulheres e bendito é o fruto do vosso ventre, Jesus.
13: Santa Maria, Mãe de Deus, rogai por nós pecadores, agora e na hora de nossa morte. Amém.
10: Ave Maria, cheia de graça, o Senhor é convosco, bendita sois vós entre as mulheres e bendito é o fruto do vosso ventre, Jesus.
13: Santa Maria, Mãe de Deus, rogai por nós pecadores, agora e na hora de nossa morte. Amém.
10: Ave Maria, cheia de graça, o Senhor é convosco, bendita sois vós entre as mulheres e bendito é o fruto do vosso ventre, Jesus.
13: Santa Maria, Mãe de Deus, rogai por nós pecadores, agora e na hora de nossa morte. Amém.
10: Ave Maria, cheia de graça, o Senhor é convosco, bendita sois vós entre as mulheres e bendito é o fruto do vosso ventre, Jesus.
13: Santa Maria, Mãe de Deus, rogai por nós pecadores, agora e na hora de nossa morte. Amém.
10: Ave Maria, cheia de graça, o Senhor é convosco, bendita sois vós entre as mulheres e bendito é o fruto do vosso ventre, Jesus.
13: Santa Maria, Mãe de Deus, rogai por nós pecadores, agora e na hora de nossa morte. Amém.
10: Ave Maria, cheia de graça, o Senhor é convosco, bendita sois vós entre as mulheres e bendito é o fruto do vosso ventre, Jesus.
13: Santa Maria, Mãe de Deus, rogai por nós pecadores, agora e na hora de nossa morte. Amém.
10: Ave Maria, cheia de graça, o Senhor é convosco, bendita sois vós entre as mulheres e bendito é o fruto do vosso ventre, Jesus.
13: Santa Maria, Mãe de Deus, rogai por nós pecadores, agora e na hora de nossa morte. Amém.
10: Ave Maria, cheia de graça, o Senhor é convosco, bendita sois vós entre as mulheres e bendito é o fruto do vosso ventre, Jesus.
13: Santa Maria, Mãe de Deus, rogai por nós pecadores, agora e na hora de nossa morte. Amém.
10: Ave Maria, cheia de graça, o Senhor é convosco, bendita sois vós entre as mulheres e bendito é o fruto do vosso ventre, Jesus.
13: Santa Maria, Mãe de Deus, rogai por nós pecadores, agora e na hora de nossa morte. Amém.
10: Glória ao Pai, ao Filho e ao Espírito Santo.
13: Como era no princípio, agora e sempre. Amém.
10: Ó meu bom Jesus, perdoai-nos, livrai-nos do fogo do inferno, levai as almas todas para o céu e socorrei principalmente as que mais precisarem. Ó Maria concebida sem pecado,
13: rogai por nós que recorremos a vós.
10: Nossa Senhora das Graças,
13: rogai por nós.
10: São José,
13: rogai por nós. Juntos em oração por você e com você, louvando e glorificando a Deus pela sua presença aqui conosco, colocando as intenções da Maria Isabel Kishimaia, de Juiz de Fora, Minas Gerais. Boa noite, Maria Isabel, bem-vinda, estamos em oração por você e por suas intenções, tá bom? Deus abençoe a todos aí na sua casa. Também rezamos pelo Pedro Canuto, lá de Aracaju, Sergipe. Ô Pedro, você tá bem, meu querido? Seja bem-vindo, viu? Louvado seja Deus pela sua presença. A Maria Aparecida Francisco de Campinas, aqui no estado de São Paulo, boa noite, querida, bem-vinda, viu? Obrigado por estar e por participar também. Alegria em rezar aqui, ó, pelas intenções de quem está conosco na cidade de Três Pontas, no estado de Minas Gerais. Reza conosco e coloca suas intenções particulares também. Peço a Deus que abençoe o José Maria de São José dos Campos, aqui no estado de São Paulo. Zé, você tá bem, meu irmão? Bem-vindo, viu? Louvado seja Deus pela sua presença aqui conosco. Também peço a benção de Deus para a vida do Claudecir e a Sandra, de Ponta Grossa, no Paraná, rezando por toda a família. Bênçãos de Deus para a vida do Zitro Zanella, lá de Santa Rosa, no Paraguai. Grande Zitro, tudo bem, meu irmão? Bem-vindo, querido. Um abraço para você, viu? Rezamos juntos, sim. Ele pede pela saúde da sua esposa, Judite, e ainda pelas almas do purgatório. Amém, querido? Tô rezando por você. Conta comigo, viu? Reza com a gente também aqui, ó. Pedindo as bênçãos de Deus, o João Ricardo. Ô, João Ricardo, tudo bem, amigo? Bem-vindo, viu? Obrigado, querido. Que Nossa Senhora te proteja e abençoe todos da família em Ponta Grossa, no Paraná. Com alegria também lá em Ponta Grossa, eu acolho o Gilberto e a Margarida que rezam com a gente. Com alegria ainda, eu coloco aqui as intenções do Valtares, da cidade de Coronel Fabriciano, lá no Vale do Aço, em Minas Gerais, e muitas outras intenções que estão chegando por aqui. Que Nossa Senhora acolha todos com carinho.
10: No quarto mistério, nós contemplamos a vocação de Paulo. Atos dos Apóstolos. Durante a viagem, quando já estava perto de Damasco, Saulo se viu repentinamente cercado por uma luz que vinha do céu. Caiu por terra e ouviu uma voz que lhe dizia: Saulo, Saulo, por que você me persegue? Saulo perguntou: Quem és tu, Senhor? A voz respondeu: Eu sou Jesus a quem você está perseguindo. Recordamos a vocação de todos aqueles que nos caminhos da vida cruzaram com Jesus e decidiram segui-lo. Aqueles que mais tarde reconheceram Jesus como Senhor. Pai nosso que estais no céu, santificado seja o vosso nome, venha a nós o vosso reino, seja feita a vossa vontade, assim na terra como no céu.
13: O pão nosso de cada dia nos dai hoje, perdoai-nos as nossas ofensas, assim como nós perdoamos a quem nos tenha ofendido. E não nos deixeis cair em tentação, mas livrai-nos do mal. Amém.
10: Ave Maria, cheia de graça, o Senhor é convosco, bendita sois vós entre as mulheres, e bendito é o fruto do vosso ventre, Jesus.
13: Santa Maria, Mãe de Deus, rogai por nós pecadores, agora e na hora de nossa morte. Amém.
10: Ave Maria, cheia de graça, o Senhor é convosco, bendita sois vós entre as mulheres, e bendito é o fruto do vosso ventre, Jesus.
13: Santa Maria, Mãe de Deus, rogai por nós pecadores, agora e na hora de nossa morte. Amém.
10: Ave Maria, cheia de graça, o Senhor é convosco, bendita sois vós entre as mulheres, e bendito é o fruto do vosso ventre, Jesus.
13: Santa Maria, Mãe de Deus, rogai por nós pecadores, agora e na hora de nossa morte. Amém.
10: Ave Maria, cheia de graça, o Senhor é convosco, bendita sois vós entre as mulheres, e bendito é o fruto do vosso ventre, Jesus.
13: Santa Maria, Mãe de Deus, rogai por nós pecadores, agora e na hora de nossa morte. Amém.
10: Ave Maria, cheia de graça, o Senhor é convosco, bendita sois vós entre as mulheres, e bendito é o fruto do vosso ventre, Jesus.
13: Santa Maria, Mãe de Deus, rogai por nós pecadores, agora e na hora de nossa morte. Amém.
10: Ave Maria, cheia de graça, o Senhor é convosco, bendita sois vós entre as mulheres, e bendito é o fruto do vosso ventre, Jesus.
13: Santa Maria, Mãe de Deus, rogai por nós pecadores, agora e na hora de nossa morte. Amém.
10: Ave Maria, cheia de graça, o Senhor é convosco, bendita sois vós entre as mulheres, e bendito é o fruto do vosso ventre, Jesus.
13: Santa Maria, Mãe de Deus, rogai por nós pecadores, agora e na hora de nossa morte. Amém.
10: Ave Maria, cheia de graça, o Senhor é convosco, bendita sois vós entre as mulheres, e bendito é o fruto do vosso ventre, Jesus.
13: Santa Maria, Mãe de Deus, rogai por nós pecadores, agora e na hora de nossa morte. Amém.
10: Ave Maria, cheia de graça, o Senhor é convosco, bendita sois vós entre as mulheres, e bendito é o fruto do vosso ventre, Jesus.
13: Santa Maria, Mãe de Deus, rogai por nós pecadores, agora e na hora de nossa morte. Amém.
10: Ave Maria, cheia de graça, o Senhor é convosco, bendita sois vós entre as mulheres, e bendito é o fruto do vosso ventre, Jesus.
13: Santa Maria, Mãe de Deus, rogai por nós pecadores, agora e na hora de nossa morte. Amém.
10: Glória ao Pai, e ao Filho e ao Espírito Santo.
13: Assim como era no princípio, agora e sempre. Amém.
10: Ó meu bom Jesus,
13: perdoai-nos, livrai-nos do fogo do inferno,
10: levai as almas todas para o céu, e socorrei principalmente as que mais precisarem. Nossa Senhora Aparecida,
13: rogai por nós.
10: São José,
13: rogai por nós. E assim continuamos juntos, rezando por você e com você que reza com a gente nesta noite abençoada, viu? Olha o Paulo Roberto de Oliveira, da cidade de Santa Rita de Jacutinga, Minas Gerais. Muito bem, boa noite, Paulo Roberto. Obrigado, viu? Um abraço para você, Deus seja louvado. Que Nossa Senhora Aparecida te abençoe. Abençoe também a vida de quem está conosco, rezando e celebrando. A Nilva Araújo, boa noite, Nilva. Ela está em Ipatinga, Minas Gerais, lá no Vale do Aço, e reza com a gente. Obrigado, viu? Um abraço carinhoso. Que Nossa Senhora Aparecida abençoe e proteja a sua vida. Muito bem. É, conosco também aqui, ó, deixa eu mandar um abraço e rezar pelas intenções da Joelma, lá de Tucano, na Bahia. Ô, Joelma, tudo bem? Boa noite, querida. Bem-vinda, viu? Que Nossa Senhora Aparecida te abençoe e fortaleça o seu coração para esta semana que está iniciando. Que Deus te proteja e ilumine a sua vida, tá bom? Conta comigo com as minhas orações. O Jonas Eliseu tá conosco também, rezando com a gente lá de Ipatinga, Minas Gerais também. Obrigado, Jonas, um abraço, viu? Deus te proteja. Alícia, de Juiz de Fora, Minas Gerais, também reza com a gente, rezando ainda, pedindo a Nossa Senhora que acolha as intenções do Décio de Guaratinguetá. Boa noite, Décio, estamos juntos, estamos em oração. Reza conosco também aqui, ó, colocando suas intenções particulares, William da cidade de Ipatinga, Minas Gerais também reza conosco, e a Maria Lourdes, Maria de Lourdes, da cidade de Teixeira, e reza com a gente. Maria Lourdes, Juiz de Fora, né, Minas Gerais. Maria Lourdes Teixeira, de Juiz de Fora, Minas Gerais, tá rezando com a gente, colocando suas intenções particulares. Que Deus lhe abençoe.
10: Quinto mistério, nós contemplamos a vocação de Áquila e Priscila. Saudai Priscila e Áquila, colaboradores meus no Cristo Jesus, os quais arriscaram suas próprias vidas para salvar a minha. Eu lhes sou agradecido. Recordamos a vocação de todos.

0: sois vós entre as mulheres, e bendito é o fruto do vosso ventre, Jesus.
1: Santa Maria, Mãe de Deus, rogai por nós, pecadores, agora e na hora de nossa morte. Amém.
0: Ave Maria, cheia de graça, o Senhor é convosco, bendita sois vós entre as mulheres, e bendito é o fruto do vosso ventre, Jesus.
1: Santa Maria, Mãe de Deus, rogai por nós, pecadores, agora e na hora de nossa morte. Amém.
0: Ave Maria, cheia de graça, o Senhor é convosco, bendita sois vós entre as mulheres, e bendito é o fruto do vosso ventre, Jesus.
1: Santa Maria, Mãe de Deus, rogai por nós, pecadores, agora e na hora de nossa morte. Amém.
0: Ave Maria, cheia de graça, o Senhor é convosco, bendita sois vós entre as mulheres, e bendito é o fruto do vosso ventre, Jesus.
1: Santa Maria, Mãe de Deus, rogai por nós, pecadores, agora e na hora de nossa morte. Amém.
0: Ave Maria, cheia de graça, o Senhor é convosco, bendita sois vós entre as mulheres, e bendito é o fruto do vosso ventre, Jesus.
1: Santa Maria, Mãe de Deus, rogai por nós, pecadores, agora e na hora de nossa morte. Amém.
0: Ave Maria, cheia de graça, o Senhor é convosco, bendita sois vós entre as mulheres, e bendito é o fruto do vosso ventre, Jesus.
1: Santa Maria, Mãe de Deus, rogai por nós, pecadores, agora e na hora de nossa morte. Amém.
0: Ave Maria, cheia de graça, o Senhor é convosco, bendita sois vós entre as mulheres, e bendito é o fruto do vosso ventre, Jesus.
1: Santa Maria, Mãe de Deus, rogai por nós, pecadores, agora e na hora de nossa morte. Amém.
0: Ave Maria, cheia de graça, o Senhor é convosco, bendita sois vós entre as mulheres, e bendito é o fruto do vosso ventre, Jesus.
1: Santa Maria, Mãe de Deus, rogai por nós, pecadores, agora e na hora de nossa morte. Amém.
0: Ave Maria, cheia de graça, o Senhor é convosco, bendita sois vós entre as mulheres, e bendito é o fruto do vosso ventre, Jesus.
1: Santa Maria, Mãe de Deus, rogai por nós, pecadores, agora e na hora de nossa morte. Amém.
0: Ave Maria, cheia de graça, o Senhor é convosco, bendita sois vós entre as mulheres, e bendito é o fruto do vosso ventre, Jesus.
1: Santa Maria, Mãe de Deus, rogai por nós, pecadores, agora e na hora de nossa morte. Amém.
0: Glória ao Pai, ao Filho e ao Espírito Santo.
1: Como era no princípio, agora e sempre. Amém.
0: Ó meu bom Jesus,
1: perdoai-nos, livrai-nos do fogo do inferno,
0: levai as almas todas para o céu, e socorrei principalmente as que mais precisarem. Ó Maria concebida sem pecado,
1: rogai por nós que recorremos a vós.
0: Nossa Senhora Aparecida,
1: rogai por nós.
0: São José,
1: rogai por nós.

Jandira Maria, mãe das vocações, grande promotora vocacional, que ela nos ajude a descobrir nossa vocação na igreja e alcance perseverança para todos os que já deram o seu sim.

0: encerrando nosso terço, elevemos nossa prece vocacional. Jesus, Mestre Divino, que chamaste os apóstolos para vos seguirem, continuai a passar pelos nossos caminhos, pelas nossas famílias, pelas nossas escolas, e continuai a repetir o convite a muitos de nossos jovens. Dai coragem às pessoas convidadas, dai força para que vos sejam fiéis, como apóstolos leigos, como sacerdotes, como religiosos e religiosas, para o bem do povo de Deus e de toda a humanidade. Amém.
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0: Ó Maria Santíssima, pelos méritos de nosso Senhor Jesus Cristo, em vossa querida imagem de Aparecida, espalhais inúmeros benefícios sobre todo o Brasil. Eu, embora indigno de pertencer ao número de vossos filhos e filhas, mas cheio do desejo de participar dos benefícios de vossa misericórdia, prostrado aos vossos pés, consagro-vos o meu entendimento, para que sempre pense no amor que mereceis. Consagro-vos a minha língua para que sempre vos louve e propague a vossa devoção. Consagro-vos o meu coração para que depois de Deus vos ame sobre todas as coisas. Recebei, ó Rainha incomparável, vós que o Cristo crucificado deu-nos por mãe, no ditoso número de vossos filhos e filhas, acolhei-nos debaixo de vossa proteção, socorrei-me em todas as minhas necessidades espirituais e temporais, sobretudo na hora de minha morte. Abençoai-me, ó celestial cooperadora, e com vossa poderosa intercessão, fortalecei-me em minha fraqueza, a fim de que, servindo-vos fielmente nesta vida, possa louvar-vos, amar-vos e dar-vos graças do céu por toda a eternidade. Assim seja. Amém. Amém.
3: Em nome do Pai, do Filho e do Espírito Santo. Amém. Irmã, muito obrigado pela sua presença aqui conosco, viu? Deus abençoe a senhora e a sua vida.
0: Amém, Evandro. Que Deus abençoe você também. Uma boa noite. Salve Maria.
3: Salve Maria. Louvado seja Deus para você que sintonizou a nossa programação. Muito obrigado pela sua participação. Que Nossa Senhora continue conduzindo seu coração, sua vida e a sua história. Continuamos juntos, viu? Rezando por você e com você aqui na Rádio Aparecida e Rede Aparecida de Rádio. A semana vocacional terminou, mas a nossa missão continua, viu? Continuamos juntos rezando pelas vocações. Na segunda-feira, amanhã, voltamos com o secretariado vocacional rezando junto com os seminaristas aqui nos estúdios da Rádio Aparecida e você nos acompanha. Que Nossa Senhora continue nos conduzindo com o seu manto sagrado. Fiquem com Deus e com as bênçãos da Mãe Aparecida.

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10: 11 horas, horário de Brasília.
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10: De volta aqui na programação com a Mãe Aparecida, de volta na Rede Aparecida de Rádio. Continuamos juntos, viu? Continuamos rezando por você e com você, pedindo a Nossa Senhora Aparecida que acolha a sua vida e abençoe a sua história. Rezamos porque você está conosco aqui e o Santo Terço terminou, mas a nossa missão continua, como sempre, na alegria de celebrar a partilha e o amor de Deus pela intercessão da Virgem Aparecida. Muito obrigado a todos, viu? Obrigado pelo carinho, obrigado pela sintonia, obrigado pela presença. Que Nossa Senhora continue cuidando de todos aí na sua casa. WhatsApp disponível 12DDD, número 31041043. Você pode colocar as suas intenções, seus pedidos e os seus agradecimentos. Tô rezando por você e, claro, rezando com você, pedindo a Nossa Senhora que venha em auxílio da sua história e do seu coração também. Obrigado, meu irmão, obrigado, minha irmã, Deus te abençoe e te proteja, viu? Bom, como eu disse, WhatsApp disponível, é só mandar sua mensagem, 12DDD, número 31041043. Mãe de Deus e nossa, cuide do nosso coração e abençoe a nossa vida aqui, diante do coração da Mãe Aparecida. Eu sou Evandro Brum e te acompanho até a meia meia-noite. Muito bem. Ó, pra você que tá na sintonia do programa Com a Mãe Aparecida, o João Lopes da cidade. João Lopes aqui, né? Que Nossa Senhora Aparecida, da cidade de Belo Horizonte, Minas Gerais. João Lopes, o Antônio Ricardo Lopes de BH. Que Nossa Senhora Aparecida abençoe você, viu? E todos da família. Estamos juntos, estamos em oração. Muito bem. Rezamos também aqui, ó, na sintonia conosco, a Iracema Pisani de Guaratinguetá. Boa noite, Iracema. Seja bem-vinda. Que Deus abençoe. Obrigado por rezar por mim, viu? Eu quero rezar por você também, por suas intenções. Tá conosco também aqui, ó, o Valtares de Coronel Fabriciano, Minas Gerais. Boa noite, Valtares. Com alegria eu acolho meu amigo Geraldo Bacana lá de Goiânia, Minas Gerais, que também continua comigo aqui. Paulo Roberto de Oliveira de Santa Rita de Acutinga, nas Minas Gerais, também continua conosco. Obrigado, Paulo Roberto. Deus seja louvado pela sua presença, viu? Bendito seja Deus pela sua participação. E conosco também, com alegria, eu acolho aqui, ó, o Paulo Roberto Gomes de Valença, no estado do Rio de Janeiro. Que Nossa Senhora Aparecida continue abençoando e protegendo a sua vida. Muito bem. E você que tá aí, quer participar, fique à vontade. 12DDD do nosso WhatsApp, número 3104-1043. Tô rezando por você e tô rezando com você. Bem-vindo, bem-vinda à Rádio Aparecida, aqui na Rede Aparecida de Rádio. 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
1: Hoje, dia 16 de agosto, nós vamos conhecer a história de Eudade e Medade, animadores das comunidades. Oxalá todo o povo de Javé fosse profeta e recebesse o espírito de Javé. História essa que você encontra no livro de Números. É bonita a história desses dois homens. Eles eram do grupo dos 70, que foram escolhidos para ajudar Moisés na condução do povo. Moisés tinha se queixado junto a Deus, dizendo que não dava conta de carregar sozinho o peso da liderança do povo. Havia muitos problemas e até faltava comida para o povo. Moisés já não sabia o que fazer. Precisava urgentemente de ajuda. Deus disse a Moisés: reúna 70 anciãos de Israel, que você sabe que são anciãos e magistrados do povo. Leve-os à tenda da reunião para que se apresentem aí com você. Eu descerei aí e falarei com você. Separarei uma parte do espírito que você possui e passarei para eles, a fim de que repartam com você o peso do povo e você não tenha mais que o carregar sozinho. Moisés fez o que Deus pediu e o que o Jetro, seu sogro, já havia sugerido. Ele reuniu 70 anciãos do povo e os colocou ao redor da tenda da reunião. Então, Javé desceu na nuvem, falou com Moisés, separou uma parte do espírito que Moisés possuía e a colocou nos 70 anciãos. Quando o espírito pousou sobre eles, puseram-se a profetizar. Eudade e Medade eram do grupo dos 70, mas eles não tinham ido à tenda da reunião. Mesmo assim, o espírito pousou sobre eles e eles começaram a profetizar. Um jovem foi avisar Moisés: Eudade e Medade estão profetizando no acampamento. Até Josué interveio e disse a Moisés: proíba-os de fazer isso. Moisés respondeu: você está com ciúmes por mim? Oxalá todo o povo de Javé fosse profeta e recebesse o espírito de Javé. Esse desejo tão sincero de Moisés virou profecia, que se realizou no dia de Pentecostes. Todos ficaram repletos do Espírito Santo e começaram a falar em outras línguas, conforme o Espírito lhes concedia expressar-se. Eudade e Medade são a prova de que ninguém controla o Espírito de Deus, nem Moisés, nem Josué, nem nós. Graças a Deus, e até hoje, o Espírito atua onde quer, não só no Papa, não só nos bispos, não só nos padres, não só nos católicos, não só nos cristãos. Ele atua onde menos se espera.

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1: Nossa Senhora do Belo Ramo. Antes do descobrimento do Brasil, existia um santuário dedicado a Nossa Senhora no sul da França, chamado de Bethlehem, que em hebreu significa Belo Ramo. O nome Belo Ramo é justificado pela história de uma menina salva das águas. Colhendo flores nas margens do rio Gave, ela escorregou e foi arrastada pela correnteza. Desesperada, pediu socorro a Nossa Senhora e imediatamente viu perto de sua mão um galho. Ao segurar, conseguiu chegar à margem, salvando assim a sua vida. Agradecida, a família da menina mandou fazer um ramo de ouro, que colocou na mão de sua protetora. A partir de então, começa a devoção à Nossa Senhora do Belo Ramo. Em 1589, o santuário foi destruído pelo fogo. A imagem da Virgem, porém, foi levada pelos devotos para a Espanha. A tradição conta que na noite do incêndio, um fulgor emanava das ruínas do templo, impressionando a população que se empenhou em reerguer a casa de Maria Santíssima, a Virgem do Belo Ramo. Em 1616, ela foi reedificada e concluída em 1661. Hoje, Nossa Senhora continua a nos oferecer seu Filho Jesus, o nosso belo ramo que nos salva das tempestades do mar da vida, nos livrando dos perigos do corpo e da alma. Nossa Senhora do Belo Ramo, rogai por nós.
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2: Neste nosso terceiro encontro do mês, vamos ouvir mais um depoimento de um assistido no CAS Santíssimo Redentor, CAS este que fica aqui na cidade de Aparecida, aqui no estado de São Paulo. Mas antes, um pouquinho do caminhar do CAS, o Centro de Assistência Social, inaugurado em 2012, no dia 25 de fevereiro. O CAS Santíssimo Redentor foi o primeiro projeto implantado pelas obras sociais redentoristas, com o atendimento inicial de 10 famílias. Hoje, em média, atendendo 490 pessoas por mês que participam das diversas atividades que são oferecidas aos nossos assistidos. Entre elas, as atividades físicas, esportiva, artesanato, dança, oficinas dos saberes, inclusão digital e, é claro, além de uma acolhida muito especial àqueles que nos procuram. O programa Inclusão Jovem tem como objetivo contribuir para o desenvolvimento da autonomia e o protagonismo social dos nossos jovens, de 18 a 29 anos, fortalecendo assim os seus vínculos familiares e também sociais. Atua com o foco na proteção social, assegurando espaços de referência para o convívio em grupo, comunitário e social, além do desenvolvimento de relações afetivas, solidariedade e respeito mútuo, preparando o jovem para o mercado de trabalho por meio do reconhecimento de suas competências, habilidades e atitudes. Convido você agora a conhecer comigo um pouquinho da história de um dos nossos assistidos, a Caian Souza Santos de Paula, que tem 21 anos e participa do programa Inclusão Jovem, aqui no CAS Santíssimo Redentor. Acompanhe comigo o seu depoimento.
3: Meu nome é Caian, eu tenho 21 anos, participo do CAS em Aparecida e eu sou uma pessoa transexual. Bom, a minha mãe, ela começou a participar do CAIS em 2022. Em 2023, eu comecei a ter depressão e ansiedade. Então, a minha mãe, ela tinha me dado essa opção de começar a frequentar o CAIS, já que ela começou a frequentar e ela gostou bastante, porque era um modo de dispersar as coisas que acontecem com ela, de sair da zona de conforto em si. Em 2023 eu fiz dança e aí eu fiz uma apresentação, sim, e foi algo que ficou marcado na minha vida inteira, entendeu? Em toda a minha vida, em todas as apresentações que eu fiz, essa apresentação ficou muito marcada na minha vida. Em 2024 eu tive que sair, porque eu comecei a trabalhar. E aí, no começo de 2025, acho que em abril, a minha mãe falou assim: já que você não tá conseguindo arrumar outro emprego, menino, por que que a gente não volta a fazer o que a gente fazia antes? Por que que você não volta pro CAIS? Nem que seja pra você fazer atividade física, pra você dançar, porque a professora tá sentindo uma saudade de você, e essas coisas deixam a gente com o coração quentinho, deixam a gente feliz, muito feliz, né? E dá vontade, sabe? Quando você percebe que a pessoa se importa de verdade. Até que um dia eu vim e eu tinha me esquecido dessa sensação, sabe? Que era uma sensação que estava bem oculta em mim por ter depressão, que era uma sensação de conforto e esperança que eu posso sair disso. Então, ter voltado pro CAIS, ter voltado a me socializar mais. O CAIS para mim é um ponto de esperança e um ponto de paz. É onde que eu consigo ter coragem para mim e a visões, ter outras visões e conquistar outras coisas. Então, o CAIS em si dá sim uma oportunidade até o final para você se sentir vivo, para você ter vivências, para você ter oportunidades, para você saber que idade, doenças, nada disso te impede de sonhar e conquistar tudo aquilo que você algum dia teve vontade de ter.
2: Nosso muito obrigado a Caian de Souza por participar conosco, dando seu depoimento. E convido também a você nos acompanhar pelos meios de comunicação social. O Instagram do CAIS, toma nota aí, @CAIS Obras Sociais Redentoristas. Também Facebook CAIS, além do portal A12, onde você pode acompanhar as nossas matérias e também as imagens que lá são geradas. A12.com/CAIS. O nosso muito obrigado por você estar sintonizado aqui na Rádio Aparecida. Continue sintonizado. Até a próxima.
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6: Ele é a ressurreição e a vida. Jesus veio salvar o que estava perdido. Jesus no batismo levanta-nos dos abismos e pelo sacramento do perdão faz ressuscitar os mortos do pecado. Em sua igreja, ele constantemente celebra o grande mistério de sua morte e de sua ressurreição na Eucaristia, para que a religião cristã seja perenemente um morrer para o mal e um ressuscitar para o bem. Sobre as ondas bravias do mal, ele anda e nos chama para andarmos com ele também. Ele não quer que nos falte a confiança. Jesus nos exorta, dizendo: homens de pouca fé, por que duvidais? Cremos na misericórdia infinita do Pai, que nos deu seu Filho. Nós somos do céu. Quem invocar o nome de Jesus será salvo. mas corremos o risco de não o invocarmos. Há perigo de não aceitarmos a palavra, não vermos a luz do Evangelho e não vivermos a vida de amor. Amor de Deus e amor do próximo. Há o risco de não fazermos oração. Santo Afonso disse: quem reza, salva-se. Quem não reza, está perdido. Façamos oração, principalmente aos domingos, quando o povo de Deus se reúne em torno do altar para celebrar a morte e a ressurreição do Senhor, e em Cristo, com Cristo e por Cristo, subir ao Pai. É então que confirmamos a nossa predestinação para o céu. Tudo nós vencemos olhando para o céu.
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10: 11:31, horário de Brasília.
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10: De volta aqui na Rádio Aparecida, de volta pela Rede Aparecida de Rádio. Bem-vindo, bem-vinda, que Nossa Senhora continue cuidando do seu coração, da sua vida e da sua história, viu? Tô rezando por você e tô rezando com você. Muito bem. Deixa eu mandar um abraço pra Joelma lá de Tucano, na Bahia. Ela também continua com a gente. Obrigado, Joelma. Um abraço pra você, viu? Deus seja louvado pelo dom de sua vida. Tô rezando por você e também por suas intenções, tá bom? Obrigado, viu? Um grande abraço. Deus lhe proteja. Deus abençoe também aqui, ó, quem continua conosco aqui no programa Com a Mãe Aparecida, o Edmar Santos de Maracaju, lá no Mato Grosso do Sul. O Edmar, tudo bem, meu irmão? Bem-vindo, viu? Obrigado aí pela presença, obrigado pelo carinho, que Deus continue cuidando de você, de toda a família, tá bom, meu irmão? Um grande abraço. E você que tá aí, quer passar a sua mensagem, fique à vontade, 12-DDD número 3104-1043, coloque aqui suas intenções, seus pedidos e os seus agradecimentos. Tô rezando por você e por suas intenções também, viu? Fique à vontade para participar. Lembrando que às 4 horas da manhã tem mais uma edição do Santo Terço com a Mãe Aparecida, com Eduardo José, e você reza junto conosco. Que Nossa Senhora continue conduzindo você, sua vida e a sua história. 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

0: Sebastião Reis.
1: Hoje queremos olhar para o nosso interior com o tema Coração para conhecer o outro. Jesus, no seu relacionamento humano, tinha como critério de conhecimento e julgamento das pessoas o coração, lugar das escolhas e decisões importantes da vida. Essa atitude de Jesus era sempre motivo de resistência com aquelas pessoas extremamente apegadas às leis, que as consideravam até mais importante do que o próprio ser humano. Esta postura reacionária dos indivíduos, das pessoas, sobretudo o radicalismo de alguns grupos, era um empecilho, uma barreira para o encontro com Deus e com os irmãos, como valorização ideológica da pessoa em detrimento da lei. Jesus nunca negou nenhuma lei, apenas dizia que veio para aprimorar, humanizar a lei, fazendo com que toda e qualquer lei tenha como fundamento o amor e o bem que se deve fazer a todos, sem discriminação. Olhando a nossa sociedade, sobretudo a configuração social do nosso mundo, conclui-se que normas e leis demais não ajudam no comportamento das pessoas nos vários segmentos que compõem a nossa organização social, nas várias instituições, a sociedade, a igreja e também a própria família. O coração é a fonte das decisões.
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1: Olá, meu querido irmão, minha querida irmã, ouvinte da Rádio Aparecida, Rede Aparecida de Comunicação. Hoje, domingo, 16/8/2026, nós passamos uma semana inteira refletindo sobre a vocação do profeta Jeremias aí pela Rádio Aparecida, pela TV Aparecida, o Santuário Nacional, a editora Santuário e assim por diante. E assim nós pudemos, então, aprofundar bem e rezar a vocação do profeta Jeremias, trazendo para a nossa realidade de hoje, né? E hoje nós queremos refletir: levanta-te e vai dizer o que eu te ordenar. Jeremias capítulo 1, versículo 17. Então segue a nossa reflexão. A chama da vocação se acende na certeza de que o Senhor, quem toma a iniciativa, ele convoca, envia, ordena e confia. Coloca a palavra nos lábios, define a missão e acompanha o enviado. Mas a iniciativa divina sempre se depara com o medo e a liberdade do coração humano. Jeremias, mesmo diante de sua fragilidade, disse sim. Sua missão nasceu da ordem divina. Levanta-te e vai dizer o que eu te ordenar. E o Senhor se comprometeu a acompanhá-lo. Nessa dinâmica vocacional se repetiu na vida de muitos personagens bíblicos e todos se tornaram testemunhas porque acolheram o chamado do Senhor. É preciso estar disposto a abandonar algumas coisas. É a generosidade que permite ao vocacionado assumir uma atitude de discípulo, seguindo o Senhor pelo caminho.

0: como o profeta Jeremias, anunciar não as próprias palavras, mas o que o Senhor ordenar. Eis que a força da missão de Jeremias está em sua observância, obediência. Vá dizer o que eu te ordenar. Assim Deus falou para Jeremias. Não é a habilidade do profeta que dá sentido às suas palavras, mas a autoridade de Deus que o envia. Jeremias é chamado a transmitir sem reservas o dom recebido. Essa fidelidade testemunha que sua verdadeira missão nasce do amor, escuta da obediência ao Senhor. Que cada um de nós também possamos ser obedientes à voz do Senhor e, assim como o profeta Jeremias, a anunciar o seu reino de amor em todas as circunstâncias de nossas vidas. Para nossa reflexão, em sua história vocacional, há etapas semelhantes ao chamado de Jeremias? Que lições tirar da vida do profeta Jeremias para responder com generosidade ao chamado de Deus em sua vida? Você está disposto a anunciar o que o Senhor lhe ordenar? Possamos responder com amor o chamado de Deus e sempre, alegres e felizes, rezar pelas vocações, pedindo ao Senhor da messe mais operários para sua messe, pois a messe é grande e poucos são os operários. Queridos irmãos e irmãs, rezemos então pelas vocações, a vida religiosa, a vida sacerdotal, a vida matrimonial, a vida leiga em nosso mundo, e assim sermos anunciadores do Evangelho de Jesus, anunciadores, assim como foi o profeta Jeremias, anunciou com palavras a mensagem que Deus lhe ordenara em sua vida. Jesus, Mestre Divino, que chamasse os apóstolos para vos seguirem, continuai a passar pelos nossos caminhos, pelas nossas famílias, pelas nossas escolas, e continuai a repetir o convite a muitos de nossos jovens. Dai coragem às pessoas convidadas, dai forças para que vos sejam fiéis como apóstolos leigos, como diáconos, como padres e bispos, como religiosos e religiosas, como missionários e missionárias, para o bem do povo de Deus e de toda a humanidade. Amém.
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0: Jesus. 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
1: Aquele poder de Jesus de fazer milagres, hoje não o perdeu. O conserva em nós. Nós o tocamos quando recebemos a Sagrada Comunhão. A que se deve que não se produzam em nós as maravilhas de graça e santidade que se achem encerradas em Jesus? Não será talvez porque nos falte espírito de fé? Não será que nossas comunhões sejam recebidas mais mecanicamente que espiritualmente? Mais por costume que por vida?
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4: Missão cumprida. Ponto final na primeira parte do programa Com a Mãe Aparecida. Eu, Evandro Brum, tô ficando por aqui, mas deixo você agora na companhia dele, José Antônio, que vai contigo até às 5 horas da manhã. Um abraço muito carinhoso, que Deus abençoe você, sua vida, seu coração e sua história, viu? Deus te proteja, ilumine sua caminhada. Fiquem com Deus. Amanhã a gente tá de volta aqui, ó, na programação da Rádio Aparecida, às 8 da noite, tá bom? Conto com você e com a sua participação. E com as bênçãos da Mãe Aparecida.

carne. Necessita de um ventre. Deus procura uma mulher

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0: recebendo o Espírito Santo. Ave Maria, cheia de graça, o Senhor é convosco. Bendita sois vós entre as mulheres, e bendito é o fruto do vosso ventre, Jesus. Santa Maria, Mãe de Deus, rogai por nós, pecadores, agora e na hora da nossa morte. Amém. Rogai por nós, Santa Mãe de Deus, para que sejamos dignos das promessas de Cristo. Oremos, infundi, Senhor, vos rogamos, a vossa graça em nossos corações, para que nós que conhecemos pela anunciação do anjo a encarnação de Jesus Cristo, vosso Filho, cheguemos por sua paixão e morte de cruz a glória da ressurreição. Pelo mesmo Cristo nosso Senhor. Amém.
1: Olá, meu querido irmão, minha querida irmã. Nós estamos na semana de oração pela vida religiosa, consagrados e consagradas do Reino de Deus. E na meditação de hoje, nós temos uma reflexão do Papa São Gregório Magno, do século VI, uma reflexão que ele faz sobre o livro de Jó. O tema é: no exterior combates, no interior temores. Queridos irmãos e irmãs, diz o santo, envolvidos nas lutas das adversidades, os santos, ao mesmo tempo que golpeiam-se para poderem sustentar pela persuasão aqueles que estão distantes do projeto do Reino de Deus, eles atiram aos outros a força da palavra no combate para a vivência das virtudes. Ensinando, corrigem alguns, a outros toleram e a outros ainda impedem de continuar no caminho do mal, pois pela paciência suportam os inimigos que atacam, mas por compaixão reconduzem à salvação os irmãos mais fracos. Resistem àqueles para que não desencaminhem os outros. A outros oferecem a sua solicitude para que não se desviem totalmente do caminho reto. Contemplemos o soldado dos exércitos de Deus lutando contra ambos. Diz: no exterior combates, no interior temores. Nesta guerra, os dardos que são lançados contra o seu adversário são, na verdade, fruto do seu trabalho, das muitas vigílias, da fome e sede suportadas, nos muitos jejuns em prol do reino. Envolvidos em tantas lutas, guardam pela fortaleza das vigílias o próprio ser como um acampamento. Com coragem, aceita em si as lutas e se consagra com misericórdia a proteger o próximo contra os males sofridos, acrescenta o bem realizado. Imaginemos que trabalho tolerar os males de fora e ao mesmo tempo proteger os fracos de dentro, suporta no exterior adversidades, pois é rasgado pelas chicotadas, preso em cadeias. No interior, sente o medo de que seus sofrimentos sejam obstáculos, não para si, mas para os outros. Por isso escreve-lhes: ninguém se perturbe com essas tribulações, vós mesmos sabeis que para isto fomos escolhidos. São Paulo, na primeira carta aos Tessalonicenses, capítulo 3, versículo 3. Em seus padecimentos, Paulo temia a queda dos outros, o escândalo para os irmãos, porque se os discípulos soubessem que suportava açoites pela fé, talvez viessem a recusar o testemunho de fidelidade. Em suas entranhas de imensa caridade, o santo não se importa com aquilo que ele mesmo sofre e cuida para que os discípulos não sofram de alguma ideia perniciosa no coração, despreza em si as feridas do corpo e sara nos outros as feridas do coração. Os justos têm isso por próprio. Na dor de suas atribulações, não abandonam o interesse pelo bem do outro e, sofrendo, estão atentos a ensinar o necessário aos outros e sofrem como grandes médicos doentes. Em si toleram as feridas profundas e prescrevem a outros os medicamentos salutares. Peçamos a Deus coração sereno. Padre Zezinho.

Jesus, pastor do rebanho, que chamastes tantos homens e mulheres a deixarem tudo para vos seguir de perto na vida religiosa consagrada, olhai com amor para a vossa igreja. Fortalecei os nossos irmãos e irmãs que assumiram os votos de pobreza, castidade e obediência. Que o testemunho deles seja luz no mundo, sinal profético do reino que há de vir e resposta viva ao vosso amor imenso. Despertai, Senhor, novos corações jovens. Dai-lhes a coragem de escutar a vossa voz no silêncio e a generosidade de dizerem: eis-me aqui, envia-me. Amém.

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0: cantando pra gente, 12:42, vem cantar, vem sorrir. Com a Mãe Aparecida, Rede Aparecida de Rádio, Música, Fé e Missão. Obrigado a você que nos acolhe, a você que reza conosco nesta madrugada abençoada de segunda-feira, 17 de agosto, segunda-feira da graça de Deus.
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2: Os que guardam a aliança de Deus serão abençoados abundantemente. Nesta oração busquemos mais uma vez a face do Senhor e a força para viver em sintonia com seus planos a nosso respeito. Iniciemos esta oração invocando a Santíssima Trindade. Em nome do Pai, do Filho e do Espírito Santo. Amém. Senhor nosso Deus, nosso Pai, nós cremos em vós, nós esperamos em vós, nós vos amamos, nós vos agradecemos este dia e vos damos graças porque estamos com vida. Oferecemos este dia ao Senhor com todas as nossas alegrias e sofrimentos, com todos os nossos trabalhos e divertimentos. Guardai-nos do pecado e fazei de nós instrumentos de vossa paz e do vosso amor. Ajudai-nos a observar vossos santos mandamentos. Amém. Segunda-feira, dia 17 de agosto. O trecho do Evangelho de hoje é escrito por Mateus, capítulo 19, versículos de 16 a 22. Anúncio do Evangelho de Jesus Cristo, segundo Mateus. Naquele tempo, alguém aproximou-se de Jesus e disse: Mestre, o que devo fazer de bom para possuir a vida eterna? Jesus respondeu: Por que tu me perguntas sobre o que é bom? Um só é o bom. Se tu queres entrar na vida, observa os mandamentos. O homem perguntou: Quais mandamentos? Jesus respondeu: Não matarás, não cometerás adultério, não roubarás, não levantarás falso testemunho, honra teu pai e tua mãe e ama teu próximo como a ti mesmo. O jovem disse a Jesus: Tenho observado todas essas coisas, o que ainda me falta? Jesus respondeu: Se tu queres ser perfeito, vai, vende tudo o que tens, dá o dinheiro aos pobres e terás um tesouro no céu. Depois vem e segue-me. Quando ouviu isso, o jovem foi embora, cheio de tristeza, porque era muito rico. Palavra da salvação. Os profetas e toda a lei, sobretudo o decálogo, se resumem no mandamento do amor. Mas precisamos recordar que o mandamento tem duas dimensões: amor a Deus e amor ao próximo. O jovem que dialoga com Jesus no Evangelho de hoje não compreendeu essa dinâmica. Pensava que estava sendo fiel a Deus por seguir o decálogo e os preceitos da tradição judaica, esquecendo-se de que nada disso tem valor se somos egoístas e não nos sensibilizamos com os irmãos mais necessitados. Ainda hoje, muitos cristãos pensam ser fiéis a Deus e à Igreja porque vão à missa, rezam

0: casa, fazem ofertas, ajudam, vez ou outra, a própria paróquia ou santuário, mas negligenciam o amor ao próximo, aquele que está aí próximo, ao seu lado, sentado, quem sabe, na rua, desabrigado, sem trabalho, com sede, doente, precisando de uma palavra amiga, enfim. Se você quer ser perfeito, Jesus tem um bom conselho: use os seus bens para ajudar os pobres e transformar as vidas. Iniciando a semana, nos colocamos nas mãos de Deus. Colocamos também nossas alegrias, dificuldades e conquistas. Agradecemos juntos a Deus as oportunidades que Ele nos concede para praticarmos o bem e a justiça no nosso cotidiano. Invoquemos neste dia a bênção sobre o ambiente de trabalho. Ó Deus, nosso Pai, eis-nos aqui para iniciar uma nova semana de trabalho e exercer nossa profissão com dignidade, respeito, profissionalismo e amor. Oferecemos nosso suor, lutas, alegrias e dores. Agradecemos pelo emprego e pelo pão de cada dia. Pedimos em especial pelas pessoas também desempregadas. Faze com que superem com fé e esperança essa dificuldade momentânea. Senhor Deus, inspira-nos a sermos bons profissionais e justos com todos. Dá-nos saúde para trabalhar todos os dias e proteja-nos dos acidentes. Concede-nos e aos nossos colegas de trabalho uma jornada feliz e abençoada. Enquanto nós trabalhamos, guarda também a nossa família e a nossa casa na tua paz. Tu que és o mestre de todas as profissões, derrama tua bênção sobre todos nós, trabalhadores, e pedimos a poderosa intercessão e proteção de sua mãe, Maria Santíssima, e de seu pai adotivo, São José. Que Deus Todo-Poderoso, fonte e origem de toda bênção, conceda a graça que você mais necessita no dia de hoje. Derrame sobre você suas bênçãos e o guarde são e salvo em todos os dias desta semana que se inicia. O Senhor esteja convosco, Ele está no meio de nós. Pela intercessão de São José Operário, desça sobre você, sobre seu trabalho, a bênção do Deus Todo-Poderoso. Pai, Filho e Espírito Santo. Amém. Um abraço de hoje vai para a Célia, para a Alcidina, José Vieira, Elvira, Paulo Brito e Liciane. Todos deixaram um comentário aqui embaixo no YouTube. Um abraço também para a Thaís de Sorocaba. Ela está grávida e hoje nasce a Esther. Sou o padre Edmilson Moraes, salesiano de Dom Bosco, e moro atualmente em Campinas, no estado de São Paulo, no Colégio Liceu Salesiano Nossa Senhora Auxiliadora. Que Deus continue abençoando você e sua família. Abraço e até mais.
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2: Minha saudação de paz e de bênçãos para todos vocês. Continuamos aqui a nossa catequese sobre os títulos, os nomes que damos à Santa Missa, à Eucaristia. E nós estamos vendo isso através da realidade do catecismo da Igreja Católica. O quarto nome pelo qual se conhece a Santa Missa é Assembleia Eucarística. Assembleia Eucarística vem de sinarxis, que significa em grego liturgia cristã, para designar uma oração doutrinária de uma Assembleia Eucarística, porque a Eucaristia é celebrada na Assembleia dos Fiéis, expressão visível da Igreja. Assembleia reunida, sobretudo no fim de semana, na Santa Missa, é o resumo, aquele grupo, significa e lembra a Igreja no mundo inteiro. Estão unidos, saber disso. Estamos unidos quando nos reunimos com a Igreja do mundo inteiro. Assembleia Eucarística é uma expressão visível da Igreja, da comunidade que, reunida nessa assembleia, nesse encontro, na comunidade eucarística, como porção do povo de Deus, que representa essa porção, representa a Igreja do mundo inteiro. Significa então a comunhão dos santos. Pelo batismo somos todos um só. Todos os cristãos batizados formam uma comunidade chamada Igreja, Assembleia. Estamos todos unidos em Cristo. Todos os batizados do mundo, todos estão unidos, significados em comunhão, participantes da mesma Assembleia. O outro nome para a Santa Missa, para a Eucaristia, para a Assembleia Eucarística, para o Partir do Pão, o novo nome, que o Catecismo da Igreja Católica, do número 1330, diz, é o seguinte: Eucaristia também pode ser chamada de memorial da paixão e ressurreição do Senhor. Santo sacrifício, porque atualiza, faz presente o único sacrifício de Cristo Salvador, realizado cruelmente com o derramamento de sangue lá no Calvário, na Sexta-feira Santa. Jesus se doa totalmente. Essa entrega de Jesus é atualizada na Santa Missa de forma incruenta. Na Santa Missa não há o derramamento físico do sangue, é no mistério. Por isso é sacrifício incruento, não derrama o sangue. Lá na Sexta-feira Santa, na cruz, foi sacrifício cruento, derramou-se o sangue de Jesus, foi invisível isso. Né? Na Santa Missa ele é incruento, isto é, sem o derramamento do sangue. Mas é o mesmo sacrifício de Jesus lá na cruz, na Sexta-feira Santa. E Jesus, então, na Santa Missa, na Santa Ceia, no partir do pão, diz: fazei isso em minha memória. Aquilo que aconteceu no Calvário acontece na Santa Missa. Fazei isso em minha memória. E inclui a oferenda da Igreja. Então, mais um nome para a Santa Missa, que é esse da realidade do sacrifício de Jesus, que nós chamamos de memorial da paixão e ressurreição do Senhor Jesus. Muito bom, né? Estar aprendendo essas coisas para a gente poder, quando celebrar, saber o que está acontecendo. Isso é muito importante, fundamental. Tem outro nome para a Santa Missa, segundo o ensinamento da Igreja. O novo nome é Santo Sacrifício da Missa e Sacrifício de Louvor. Hebreus 13:15. Santo Sacrifício da Missa, Sacrifício de Louvor. Também nós temos o sacrifício espiritual, sacrifício puro e santo. Nomes, designações, todas essas, porque a Eucaristia realiza e supera todos os sacrifícios da antiga aliança. Por isso Jesus estabelecerá nova e eterna aliança. O passado já se cumpriu. Agora Jesus veio atualizar para nós a sua entrega. E por ele ser Deus, a entrega dele é definitiva. Aliança definitiva. Nós vamos ver isso aí futuramente, sobre essa questão da aliança, nova e eterna aliança. Temos então o sacrifício espiritual, sacrifício puro e santo. Nome, designações, todas essas, porque a Eucaristia realiza e supera todos os sacrifícios da antiga aliança. Tem também outro título menos conhecido da Santa Missa, que é a Santa e Divina Liturgia, porque é o máximo de celebrações. Santa e Divina Liturgia, porque toda a liturgia, toda a ação da igreja encontra o seu centro e a sua expressão mais densa na celebração desse sacramento. Completa a obra redentora que Jesus realiza. Jesus veio para salvar a todos. Ele salvou nessa entrega por ele. Entregando-se por nós, Jesus restaurou a humanidade, liquidou com o pecado. Em Jesus está a complementação de toda a obra de Deus. Por isso, então, a Santa Missa é chamada de Santa e Divina Liturgia, porque toda a liturgia da igreja encontra o seu centro, seu significado, a sua expressão mais importante, mais densa, na celebração desse sacramento da Santa Missa, completa a obra redentora que Jesus realiza. É no mesmo sentido que se chama também, mais um título, Celebração dos Santos Mistérios. Mistérios esses, porque essa celebração litúrgica revela, pela fé, não é visível, palpável, com os olhos, mas tem o significado transformador, misterioso, que a fé confirma, pela fé nas palavras e atitudes de Jesus, em quem depositamos toda a confiança, como nosso Salvador, e age ele na Eucaristia. Façam isso em minha memória. É Jesus dizendo, o que ele fez é a salvação. Então vamos continuar celebrando esse mistério de...
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8: 1:02, bom dia.
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8: 1:02 com a Mãe Aparecida, Rede Aparecida de Rádio. Uma ótima e abençoada madrugada de um novo dia. A você, meu irmão, a você, minha irmã, a você que reza conosco nesta madrugada, louvando e agradecendo ao nosso bom Deus por tudo na sua vida, na vida da sua família. E o nosso momento é de oração. Senhor Jesus, nós vos agradecemos pelo dom da vida e por mais um dia em vossa presença. Hoje, vós nos chamais a confiar em vosso amor e a colocar Deus acima de todas as coisas. Dai-nos um coração desapegado dos bens deste mundo e sempre disposto a seguir os vossos ensinamentos. Ajudai-nos a viver os mandamentos com alegria, praticando o bem, acolhendo quem mais precisa e testemunhando o Evangelho em nossas atitudes. Abençoai nossas famílias, nossos trabalhos e todos aqueles que enfrentam dificuldades. Fortalecei nossa fé, renovai nossa esperança e fazei-nos crescer no amor a Deus e ao próximo. Pela intercessão de Nossa Senhora Aparecida, conduzi-nos pelo caminho da santidade e da paz. Amém.
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0: Rosa Redenção, Mistério da Fé. 1:07, com a mãe, música, fé e missão, com a mãe Aparecida. 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
1: Gabi Pedroso chegando nesta madrugada de segunda-feira.
2: Nós, humanos, somos muito arrogantes em relação ao planeta. Como costumo mencionar, para cada pessoa no planeta, existem 7 bilhões de insetos. Imagine se hoje à noite só os teus vêm te visitar. Batem na porta do teu quarto e falam: qual é? O que vocês acham que estão fazendo com o nosso planeta? Vocês acham que são proprietários dele? Nenhum e nenhuma de nós pode ser arrogante a ponto de supor que o planeta é propriedade nossa para fazermos o que bem entendermos. Cada vez que nós afetamos qualquer elo de equilíbrio ecológico do nosso planeta, nós somos afetados. Cada vez que contaminamos a água, que desperdiçamos recursos, que destruímos uma floresta sem reposição, que dizimamos outra forma de vida de forma maléfica, encaminhamos o efeito desse desequilíbrio, que em algum momento irá se manifestar de forma mais contundente. A interdependência entre os seres é um princípio básico da existência. Algumas pessoas podem até argumentar: mas nós somos livres, podemos agir do modo que quisermos em prol da nossa conveniência. Definitivamente não. Esse é um pensamento arrogante. O fato de sermos livres não nos exime da responsabilidade pelo cuidado com a natureza. Mário Sérgio Cortella, Filosofia e Nós com Isso, Editora Vozes.
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0: da mãe que acolhe o Brasil, Rádio Aparecida, Rede Aparecida de Rádio, 1:16. Obrigado a você que nos acolhe no seu trabalho, na sua casa. A você, meu irmão, que está na estrada, nossas irmãs e irmãos que estão pelas estradas do Brasil, rezando conosco em mais uma madrugada com a Mãe Aparecida.
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0: Padre Reginaldo chegando, começando uma semana junto com a gente.
2: Conversão exige mudança de vida. Na família ou em qualquer relacionamento, implica em mudança de atitudes com os outros, mas a começar sempre por mim mesmo. Sempre é tempo de rever como tenho me relacionado, se tenho dado a atenção possível ou apenas a necessária para eu me sentir bem. Se tenho ouvido os outros como gostaria de ser escutado, ou se me esqueci que o critério da boa convivência é justamente fazer aos outros o que gostaria que fizessem a mim. Talvez possa valer a pena questionar-se: eu tenho ouvido e dado atenção a quem está ao meu lado e compreendido e respeitado as diferenças?

0: gente.
1: 1:22, Antônio Cardoso, amor de pai. 3104-1043 é o nosso WhatsApp para você enviar a sua mensagem de fé, de amor, paz e esperança.
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0: 1:29. 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
0: E abraçando os nossos irmãos e irmãs que rezam conosco por uma das nossas emissoras que integram a Rede Aparecida de Rádio. A você que está rezando conosco pela Rádio Caiari FM em Porto Velho, Rondônia. A você, meu irmão querido, em Uberlândia, Minas Gerais, pela Rádio América FM. Os nossos irmãos em Campinas, pela Rádio Brasil AM Ondas Tropicais. Os nossos irmãos queridos que estão em sintonia conosco, a Elizabeth, lá em Fernandópolis, rezando conosco pela Rádio Educadora FM, Fernandópolis, interior de São Paulo, a Elizabeth e o seu Mário. rezando conosco. Encontrei com eles esse final de semana no santuário, na casa da Mãe Aparecida. Conhecem lá a dona Raimunda. Ei, coisa boa, né? É, pessoal lá de Fernandópolis que estavam aqui rezando conosco. E o nosso povo de Ubá também, que esse final de semana esteve por aqui pela Rádio Líder FM, rezando conosco, olhando, trocando olhares com a Mãe Aparecida, e agora nos ouvindo pela 103.5, Rádio Líder FM em Ubá, Minas Gerais. 1:32.
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1: É Lúcio Velho chegando com esse momento especial. Momento com a mãe.
2: Estamos começando o Momento com Maria de hoje e vamos juntos refletir o tema Encontro com Deus. O encontro com Deus transforma o coração e renova a esperança de quem se abre à sua graça. Assim como Maria acolheu com fé o chamado do Senhor, somos convidados a dizer nosso sim todos os dias, confiando em sua vontade. Contemplando a Virgem Santíssima, aprendemos a escutar a voz de Deus no silêncio da oração e a caminhar com humildade e amor. Em seu colo materno, encontramos amparo para chegar mais perto de Jesus. Seguindo o exemplo de Maria, possamos viver um verdadeiro encontro com Deus, permitindo que o seu amor ilumine nossa vida e nos conduza ao caminho da santidade.

0: 43, Padre Marcelo Rossi, meu mestre. Às 4, nós rezamos o Santo Terço Mariano. E você, meu irmão, minha irmã, rezando conosco, louvando e agradecendo por mais um dia em nossa vida.
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3: Irmão, irmã, façamos catequese. A palavra é procura. O povo diz que quem procura, acha. Às vezes não acha. Mas há certas situações nas quais a gente procura e acha. Porque procurou. Pois estava lá. Era uma questão de fazer um esforço maior, de chegar mais perto e aos poucos entender o que é que a gente queria. Isso acontece muito na fé. Uma coisa é Deus que nos procura. Na verdade, ele nem precisa, porque ele vê a gente sempre. Mas nós temos que procurar. E aí entra a mística de procurador. Eu vou procurar aquele que já me conhece e já me achou, mas eu não tinha achado. Então eu estou procurando, porque eu preciso saber mais. E se eu não procurar, não vou achar. Isto é uma mística e uma espiritualidade muito bonita. Cante comigo.

0: que a fé escreveu, Padre Zezinho. 1:47. Bom dia.
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0: 8 minutinhos, faltando para as 2 da manhã. Obrigado a você que nos acolhe, você que reza conosco nesta madrugada abençoada de segunda-feira, 17 de agosto. Semana começando, semana se iniciando, e você, meu irmão, minha irmã, agradecendo sempre, agradecendo a Deus por mais um dia, por mais uma semana. Logo mais às 4 da manhã, nós rezamos o nosso Santo Terço Mariano, e você rezando conosco, viu? Louvando e agradecendo a Deus por tudo na sua vida, na vida da sua família. Abraçando Elias Edmar Peters, lá em Juiz de Fora, rezando conosco, Minas Gerais. Ele, Dona Helena, que é a esposa, o filho Elias, e ele reza por todos os ouvintes da Rádio Catedral FM, a nossa querida co-irmã, parceira da Rede Aparecida de Rádio, louvando e agradecendo ao bom Deus por tudo na vida deles, da família. A nossa Rádio Catedral é a 102.3 FM em Juiz de Fora. Quem reza conosco também, Dona Aparecida, lá em Aracaju, no Sergipe, rezando por ela, pelo esposo Paulo Sérgio, pelo filho Eric, também por todos os nossos irmãos e irmãs. Paulo Sérgio está lá trabalhando de plantão, rezando conosco, né, Paulinho? Beijo no coração, meu irmão. E ele rezando por todos os colegas de trabalho também, que estejam trabalhando nessa madrugada. A Elaine, no Jardim Nordeste, em São Paulo, capital, rezando por ela e pela família. Quem reza conosco também é o Israel Reis, em Ponta Grossa, no Paraná, nosso GCM. É, Guarda Civil Metropolitano, lá em Ponta Grossa, tá de serviço, rezando conosco pela Rádio Santana FM. O Luiz Fernando, aqui pertinho da gente, em Taubaté, rezando por ele e pela família. O Paulo Brito, que mais tarde reza conosco o Mistério do Santo Terço, tá lá em São Sebastião do Passé, rezando por ele, louvando e agradecendo a Deus por tudo, tudo, tudo que o Senhor tem realizado na vida dele. Louvando e agradecendo. E hoje ele vai sair para uma consulta médica. Ah, ele tá me avisando que não vai poder rezar hoje. Eu rezo outro dia. Tá bom, Paulinho. Obrigado, viu, meu irmão, por você nos avisar. Tá bom, meu querido? Que Deus abençoe a sua consulta hoje, viu? Ele que está fazendo um tratamento na visão, nos olhos, né? Pedindo sempre a proteção e as bênçãos da Mãe Aparecida. Louvando e agradecendo conosco a Adriana em Franco da Rocha, rezando por ela, pela família. O Edivaldo em Quatro Pontes, no Paraná, também rezando conosco, pedindo por ele e pela família, louvando e agradecendo ao bom Deus. O Paulo Roberto de Oliveira, lá em Santa Rita de Jacutinga, é terra dos parentes do João Antônio, que reza conosco hoje. Ele reza pela paz mundial, pelo bem-estar do planeta, pela saúde de Irani Teodoro, também para que ele pedindo a proteção e a intercessão da Mãe Aparecida na audição dele, que seja restabelecida. Reza pela vida de Karina Oliveira, de Gabriele, que é a filha dele, e por todos que rezam conosco, e pelo Ronaldo Júnior, que também vai se submeter a um procedimento delicado, pedindo a proteção e as bênçãos da Mãe Aparecida. Quem reza conosco, louvando e agradecendo também, é o nosso irmão Ney Wagner. Ele rezando por ele, pela família, rezando pela turma do Terço dos Homens da Catedral Nossa Senhora das Dores, em Januária, e que Nossa Senhora Aparecida proteja a todos os visitantes das grutas de Peruaçu, patrimônio da humanidade. Louvando e agradecendo ao bom Deus. Que coisa linda. Ô, meu querido Ney Wagner, depois você coloca aí a cidade, viu? Pra mim, eu tô em dúvida aqui, por isso nem vou falar, mas coloca pra gente aí, tá bom? De onde você está conversando, rezando conosco, viu, meu irmão? E os irmãos Félix, lá em São José do Rio Preto, o Ayrton e o Miguel, rezando com a gente também, louvando e agradecendo ao nosso bom Pai.
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0: 2 horas, horário de Brasília.
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0: Música, fé e missão. 2 horas, horário de Brasília, abraçando a você, meu irmão, minha irmã, pelo 3104-1043, rezando conosco, pelo nosso WhatsApp, enviando as suas intenções para o Santo Terço logo mais, às 4 da manhã, o Santo Terço Mariano. E você, meu irmão, que reza conosco também pela nossa rádio, pela Rede Claré de Comunicação em Rio Claro, nossa co-irmã, 106.5, louvando e agradecendo a Deus por tudo, tudo, tudo. Lá do ladinho tem Santa Gertrudes, o nosso irmão Júlio tá lá rezando conosco, muita gente em Santa Gertrudes rezando com a gente no Com a Mãe Aparecida. Pela Rádio Claretianas FM, a 105.7, em Batatais, o Reginaldo tá lá, firme e forte, trabalhando ele e os colegas e rezando conosco na madrugada. Em Guanhães, a 91.5, Rádio Vida Nova FM, lá em Minas Gerais, Geraldo Bacana, tá lá ligadinho conosco, louvando e agradecendo a Deus por tudo na vida dele e da família. Faça o mesmo, 3104-1043, para você enviar as suas intenções, louvando e agradecendo. E, se possível, coloque aí de que forma você está nos ouvindo, rezando conosco pelo aplicativo Aparecida Aparecida, pelo a12.com/rádio Aparecida ou por uma das emissoras que integram a rede Aparecida de rádio. É sempre muito bom, viu? Saber de onde você está rezando conosco, a cidade, o estado, viu? E também pelo meio que você está nos ouvindo, se é pelo aplicativo, pelo A12/rádio ou por uma das emissoras que integram a rede Aparecida de rádio. Agora 2:02.
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0: bênção, minha família.
1: Abençoar. Senhor, abençoa todas as famílias do nosso país. Em nome de Jesus. Amém.
0: 2:06 com a Mãe Aparecida, Rede Aparecida de Rádio. 2:06, quem está chegando é o Padre Vanderlei Souza com o nosso momento de oração.
2: Olá, querido irmão, querida irmã. Neste mês de agosto estamos rezando pelas vocações. Nesta semana, te convido a rezar juntos pelas vocações religiosas. Senhor da Messe, pastor do rebanho, fazei ressoar em nossos corações vosso forte e suave convite: vem e segue-me. Derramai sobre nós vosso espírito, que nos dê sabedoria para ver o caminho e generosidade para seguir vossa voz. Senhor, que a Messe não se perca por falta de operários. Despertai nossas comunidades para a missão, ensinai nossa vida a ser serviço. Fortalecei os que querem dedicar-se ao reino na vida religiosa e consagrada. Senhor, que o rebanho não se perca por falta de pastores. Sustenta a fidelidade de nossos bispos, padres, diáconos e ministros. Dai perseverança a nossos seminaristas. Despertai o coração de nossos jovens para o ministério pastoral em vossa igreja e a consagração religiosa. Senhor da Messe, pastor do rebanho, chama-nos para o serviço de vosso povo. Maria, mãe da igreja, modelo dos servidores do evangelho, ajuda-nos a responder sim. Amém.
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0: Maria, o Magnificat cantou. 2:12. Obrigado a você rezando conosco. Logo mais às 4 da manhã, o Santo Terço.
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0: Padre José Allen chegando com a sua mensagem para esta segunda-feira.
2: A paz esteja com você. O fundamento da devoção a Nossa Senhora é a sua maternidade divina, através da qual também somos adotados como seus filhos. Porque Jesus assumiu a natureza humana no ventre de Maria por obra do Espírito Santo. Portanto, se torna, como homem, filho de Maria. Mas tudo entre nós está interrelacionado. Tudo que Jesus revela, faz, tem a ver com a nossa vida e conduz a nossa vida. Portanto, refletindo nessa realidade, deveríamos ficar com o coração enternecido, cheio de gratidão, de reconhecimento para com Nossa Senhora. Porque a sua maternidade divina para com Jesus se estende também a cada um de nós. Maria nos transforma espiritualmente em seus filhos. A todos nos encerra em seu coração, nos acolhe em seu regaço materno, nos protege entre os seus braços, sempre abertos e prontos a nos acolher. Portanto, lembremos sempre, como tantos santos emocionados, até com lágrimas, responderam: Nossa Senhora é nossa mãe. Ao dizer isso, digamos isso com verdadeira sensibilidade, confiança, sabendo que nós somos filhos de Maria, gerados não no corpo, mas espiritualmente. E isso faz uma diferença imensa se nós soubermos viver essa filiação divina expressa em Maria. Peçamos a Deus essa graça. Tantas vezes a gente reza falando somos filhos de Maria, invocamos Maria como nossa mãe, com tantos títulos. Não vamos fazer isso apenas palavras, mas que sejam atitudes de vida. Pensemos sempre em tantos santos, né, que confiaram suas vidas a Maria, e foi através desse relacionamento filial com Maria, de chamá-la mãe, que tiveram um coração cada vez mais ardente de amor a Jesus. Seja esta a nossa vocação e também a nossa missão.
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2: E achava-se ali a mãe de Jesus. Hoje vamos falar das bodas de Caná. João 2, versículos de 1 a 11. Jesus fora batizado, encontrara os primeiros discípulos: André, João, Pedro, Filipe, Bartolomeu. Agora ele foi das margens do Jordão para Caná da Galileia. 3 dias mais tarde, celebravam-se bodas em Caná. E achava-se ali a mãe de Jesus. Ela disse: eles não têm vinho. Nossa Senhora, como toda mulher, foi fina em observar. Ela queria que Jesus fizesse um milagre. Jesus, assim, o entendeu, como se vê da resposta: mulher, que temos nós com isso? Ainda não chegou a hora de eu fazer milagres. Nossa Senhora já sabia muito bem que Jesus não lhe recusa nada. Ela foi logo dizendo aos que serviam: fazei o que ele vos disser. Nossa Senhora é a medianeira de todas as graças, porque, tendo sido unida a Cristo de um modo único para a grande missão do Cristo na terra, acompanhou-o passo a passo. Foi o eco do seu coração, amando, rezando, sofrendo, intercedendo. Cristo não recusa nada à sua mãe. E as graças nos vêm porque Maria Santíssima, como mãe, nos deu Cristo, participou da paixão de Cristo de um modo muito mais perfeito do que nós participamos.
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0: 28 minutos, segunda-feira, 17 de agosto. Padre Antônio Maria Fernandes Sorocaba, Mãe Retrato da Fé.
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0: 2:32.
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0: Com a Mãe Aparecida, Rede Aparecida de Rádio, onde quer que você esteja nessa madrugada de segunda-feira, rezando com a gente, pedindo por você, meu irmão, minha irmã, pela sua família, pelos amigos. O Júlio tá lá em Santa Gertrudes, falei dele agorinha há pouco, já está aqui, ó, rezando conosco. E hoje em especial rezando por ele. É, está fazendo aniversário hoje, tá de nível, o nosso querido Júlio, lá em Santa Gertrudes, 64 anos na companhia da Mãe Aparecida. E claro, também rezando pela minha esposa Valentina, pelo meu filho João. Ô, meu irmão querido, louvando e agradecendo, pedindo as bênçãos da Mãe Aparecida. 64 anos, hein? 6.4. Parabéns, viu, Júlio? Que Deus lhe abençoe muito, meu irmão. Que a Mãe Aparecida lhe cubra com o seu manto sagrado. Muita saúde, muita paz. Felicidades para você, para toda a sua família. Aproveite bem o dia de hoje, viu, meu irmão? É, não é todo dia que fazemos 64 anos, né, meu querido? Aproveite bem o dia de hoje. Eu sei que você está trabalhando, né? Acredito que sim, mas aproveite bem o dia de hoje, viu, meu irmão querido? Júlio, em Santa Gertrudes, rezando conosco pela nossa querida Rede Claré de Comunicação de Rio Claro, a 106.5. E através do Júlio, aniversariante, eu cumprimento todos os nossos irmãos e irmãs que também estejam completando mais um aninho de vida hoje. Dona Maria de Jesus Passos, lá em Ribeirópolis, vai rezar conosco hoje, também completando mais um aninho de vida com a graça de Deus. Quem reza com a gente também, pedindo as bênçãos de nossa mãezinha querida, é o Carlos André, rezando, colocando em oração no Santo Terço, pela vida e saúde dele, da filha Andriele, pela saúde da dona Roseli, que é a esposa, da mãezinha dele, a dona Terezinha, pela irmã dele, a Maria, enfim, por todos que estão, estejam nesse momento precisando de orações, enfermos, pelos moradores em situação de rua, pelos desempregados, que Nossa Senhora possa visitar cada um e abençoar a todos, todos, todos. Obrigado, viu, Carlos André? Aí, Limeira, interior de São Paulo, o céu mais lindo que tem no estado de São Paulo, tá lá em Limeira, viu, gente? O céu estrelado, maravilhoso, louvando e agradecendo conosco, rezando com a gente pelo aplicativo Rádio Net, rezando, louvando e agradecendo a Deus por tudo.
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0: Padre Fábio de Melo, faço novas todas as coisas. Agora 2:38. Bom dia. 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
1: José Antônio chegando.
2: Por isso o reino dos céus se assemelha a um rei que quis ajustar contas com os seus servos. Mateus 18:23. Misericórdia e compaixão são sinais de que estamos no caminho do Senhor. Assim como o Senhor nos perdoou, devemos ser ligeiros em perdoar. O que devemos para Deus são muitas coisas. E o que os outros nos devem são coisas pequenas, que não deveríamos encontrar dificuldades em perdoar. Na sociedade, de modo geral, nos educa para não perdoarmos. Existem grupos de ódio, vingança e pirraças. E torna difícil entrar na contramão daquilo que, mesmo errado, parece ser o melhor. O Evangelho de Jesus tem uma proposta de vida diferente que exige de nós conversão, atitude diferenciada para o bem. A partir da nova proposta oferecida por Jesus, conhecemos um Deus que é generoso no perdão, não tendo limites ou predileções. O jeito de Deus se relacionar conosco é nos perdoando e amando. E o que ele deseja de nós? Assim como somos seus filhos e filhas, Deus espera que tenhamos em nós o DNA do amor, que seja capaz de criar em nós a paciência com os erros alheios, optar pela conversa caso haja desentendimento, não humilhar as pessoas em público porque nos devem algo. Em resumo, tratar as pessoas assim como Deus nos trata, sem raivas ou humilhações. Jesus deseja nos mostrar que Deus é bom e não o é somente por um momento. Sempre Deus é bom para conosco e não nos trata conforme nossos pecados, mas conforme a largueza do seu coração misericordioso e clemente. Vem em nosso auxílio com o teu perdão, ó Deus compassivo, e cria em nós um coração de carne que seja pleno de perdão. Amém.
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1: A paz de nosso Senhor Jesus Cristo esteja com você, querido e querido ouvinte. Hoje é dia 17 de agosto, celebramos nesse dia a memória de São Roque. E eu, Padre André, estou com você para conhecermos a história deste grande santo da nossa igreja. São Roque é intercessor das vítimas de pestes. Ele nasceu na França no ano de 1295. Pertencente a uma nobre família, Roque era um jovem rico, porém diferente de muitos, pois diante da herança dos pais falecidos, ele não desviou o olhar do amado Cristo, que o propunha a perfeição de vida. Depois de vender o que tinha, ele deu tudo aos pobres e começou livremente a seguir Jesus como um pobre e penitente peregrino, que de início visava apenas os lugares sagrados. Frente à realidade de que Deus vai cada vez mais fundo nos seus mistérios para com os generosos, São Roque, ao encontrar-se com muitas pessoas vítimas de pestes e outras inúmeras situações de misérias humanas, pôde se deparar com a felicidade do doar-se a si mesmo pelo bem do outro. Como bom samaritano, tornou-se enfermeiro, consolador, ou melhor, um outro Cristo, pois amou até a morte. Assim Roque foi peregrinando, seguindo sobretudo o caminho da misericórdia. Quando passava por certa cidade, foi contagiado por uma doença. Para não incomodar ninguém, saiu à procura de um lugar deserto para morrer na solidão. Mesmo assim, sobreviveu, graças a um cachorro sem dono que roubava pão para que o santo se alimentasse. Encontrado por um patrício, ficou hospedado em sua casa até a total recuperação. Quando isso aconteceu, foi preso numa outra cidade, sendo confundido com um espião. Morreu na prisão 5 anos depois, em total esquecimento. Que exemplo de dedicação e amor aos doentes e de paciência no sofrimento e na dor. São Roque nos ensina a nos dedicar aos irmãos e irmãs, ajudá-los em suas reais necessidades, aliviando um pouco os seus sofrimentos. Isso é verdadeira caridade. São Roque, rogai por nós.
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1: 3 horas, horário de Brasília.
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1: Olá, meu irmão, minha irmã. Graça e paz para você e sua família. No Evangelho hoje temos o encontro do jovem rico com Jesus. Ele quer saber o que fazer para alcançar a vida eterna. Jesus o desafia a desapegar-se das coisas terrenas e segui-lo. Infelizmente, o jovem, apegado demais aos bens, tristemente vai embora.

Espírito Santo para que abra as nossas mentes e corações ao acolhimento da palavra do Senhor. Ó Espírito Santo, tu que habitas, tu que falas, rezas e ages em mim, abra-me a palavra, que a minha mente e o meu coração sejam o terreno bom onde a semente da palavra possa germinar, crescer e frutificar, para que a minha vida seja transformada. Amém. Hoje, 17 de agosto, a liturgia nos oferece o Evangelho de Mateus, capítulo 19, versículos 16 a 22. Alguém se aproximou de Jesus e disse: Mestre, que devo fazer de bom para obter a vida eterna? Jesus lhe disse: Por que me perguntas a respeito do que é bom? Queres entrar para a vida, guarda os mandamentos. Ele perguntou: quais? Jesus lhe respondeu: estes: não matarás, não cometerás adultério, não roubarás, não darás falso testemunho, honra o pai e a mãe e amarás teu próximo como a ti mesmo. O jovem lhe disse: tudo isso tenho guardado. O que ainda me falta? Jesus lhe respondeu: se queres ser perfeito, vai, vende teus bens e dá aos pobres, e terás um tesouro nos céus. Depois vem, segue-me. Tendo ouvido isso, o jovem foi embora entristecido, pois tinha muitos bens. Um jovem muito rico pergunta a Jesus sobre a vida eterna. Essa é a pergunta mais importante da vida humana. O adjetivo eterna não significa apenas vida em plenitude depois da morte biológica. O céu precisa ser antecipado, deve começar já, agora. Jesus adverte que um só é o bom, Deus. Depois propõe os mandamentos da segunda tábua do decálogo, o amor ao próximo. Nisso, o jovem é craque. O problema é que ele transformou a religião simplesmente em humanismo, em fraternidade. Ele é um bom rapaz e ama de verdade, mas tem um problema com Deus Pai. Jesus percebe qual é a sua dificuldade e volta a falar: vai, vende tudo o que tens, dá o dinheiro aos pobres e terás um tesouro no céu. De fato, Jesus já havia dito que onde estivesse nosso tesouro, aí estaria nosso coração. O jovem é muito rico e transformou os bens materiais no centro de sua existência. Idolatria é absolutizar aquilo que é relativo. Ele está prisioneiro de seu próprio mundo. Não consegue se relacionar com aquele que é o bom. Prefere os bens. Ele precisa descobrir o Pai providente, mas parte triste. Ser perfeito, vai, vende teus bens e dá aos pobres, e terás um tesouro nos céus. Depois vem, segue-me. Tendo ouvido isso, o jovem foi embora entristecido, pois tinha muitos bens. O Senhor nos convida a sermos praticantes da palavra. Neste momento, vamos dispor o nosso coração para a vivência de sua palavra.

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1: Hoje, dia 17 de agosto, vamos conhecer a história da mulher perfeita. Uma fotografia tirada do livro dos Provérbios. Cantem o sucesso do trabalho dela e que suas obras a louvem na praça da cidade. História que você vai encontrar no livro de Provérbios. Eis como o livro dos Provérbios descreve a mulher forte e perfeita. Quem poderá encontrar a mulher forte? Ela vale muito mais do que pérolas. Seu marido confia nela e não deixa de encontrar vantagens. Ela traz para ele a felicidade e não a desgraça, em todos os dias de sua vida. Ela adquire lã e linho, e suas mãos trabalham com prazer. Ela é como um navio mercante, que importa de longe a provisão. Ela se levanta, ainda quando é noite, para alimentar a família e dar ordens a empregadas. Ela examina um terreno e o compra, e com o ganho de seu trabalho, planta uma vinha. Ela se prepara para o trabalho com disposição e põe em ação a força dos seus braços. Ela sabe dar valor ao seu trabalho, e mesmo de noite, sua lâmpada não se apaga. Ela estende a mão ao fuso e com os dedos sustenta a roca. Ela abre as mãos para o pobre, estende o braço para o indigente. Quando cai neve, ela não teme por seus familiares, porque todos eles têm roupa forrada. Ela tece mantas, se veste de linho e púrpura. Seu marido é respeitado no tribunal, quando se assenta entre os juízes do povo. Ela fabrica tecidos para vender e fornece cinturões para os comerciantes. Ela se veste de força e dignidade e sorri para o futuro. Ela abre a boca com sabedoria e sua língua ensina com bondade. Ela supervisiona o andamento da casa e seu alimento é fruto do seu trabalho. Seus filhos se levantam para cumprimentá-la e seu marido a elogia. Muitas mulheres são fortes, mas você superou a todas elas. A graça é enganadora e a beleza é passageira, mas a mulher que teme a Javé merece louvor. Cantem o sucesso do trabalho dela e que suas obras a louvem na praça da cidade.

séculos, a humanidade tem buscado explicar algumas coisas na busca de ter nas mãos tudo, todo poder, todo domínio, de poder realmente trazer nas mãos o domínio, inclusive, da própria vida. E o quanto que é difícil pra gente que tenta controlar tudo, entender que o controle não está nas nossas mãos, mas está nas mãos de Deus, do único Deus. É Ele quem sabe o começo, o fim, é Ele que sabe como as coisas vão se dar. E por mais que nós tenhamos conseguido atingir muito conhecimento, sempre vai ter aquele lugar, aquele ponto na nossa vida que a gente vai ter que entregar os pontos e falar: Senhor, aqui eu sei que não tem explicação, aqui eu sei que é o meu limite. Isso não é ruim, não. Isso é filiação, isso é confiança, isso é abandono, isso é conhecimento de Deus. Você que está escutando essa canção, eu te convido a fazer essa experiência profunda de não tentar explicar, muito menos, as coisas de Deus. Não procurar também explicações diante das coisas que Deus tem realizado na sua vida ou ao redor de você. Mas simplesmente dizer: Senhor,

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1: Bem-vindos à Escola de Maria, a melhor e mais perfeita discípula da palavra. Aquela que nos ensina a escutar Deus no silêncio, no coração e a responder com fé, uma fé concreta no cotidiano da vida. Ao rezarmos a Ave Maria, somos convidados a entrar em um caminho de escuta profunda, onde a palavra de Deus, olha, a palavra de Deus, a Bíblia, São Lucas capítulo 1, encontra espaço para gerar vida nova e transformar nossa maneira de viver. É como se a cada repetição estivéssemos abrindo os ouvidos no coração para receber a presença de Deus nos detalhes mais simples da vida. A Ave Maria nasce diretamente do sagrado. E essa sagrada escritura, as palavras do anjo Gabriel na saudação inicial e depois da visita de Isabel, mostram o quê? Mostram que Maria é cheia de graça, porque acolheu Deus sem reservas. Você faz isso também na sua vida? Isso nos ensina algo fundamental. A fé não se constrói apenas com palavras, mas com aberturas, uma abertura interior e disponibilidade para o que Deus quer realizar em nós. Ao repetir a Ave Maria, o cristão não apenas louva Maria, aprende com ela a reconhecer a presença divina nas pequenas situações do dia a dia. No trabalho, nos cuidados com a família, nas dificuldades que surgem assim repentinamente e até nas alegrias inesperadas que nos surpreendem. Quando pronunciamos Ave Maria, cheia de graça, somos lembrados que a graça de Deus nos visita constantemente. Maria nos mostra que a humildade abre espaço para essa graça agir. Age em nossa vida. Ela nunca se coloca no centro, mas sempre aponta para o Senhor. Assim, a Ave Maria se torna uma escola diária de desapego do ego, de confiança na ação divina e de aprendizado para vivermos com serenidade, mesmo em meio às exigências e desafios do cotidiano. Essa oração simples nos ajuda a desacelerar, a respirar e a perceber que Deus está presente no repetir. O Senhor é convosco. Somos recordados de que nunca caminhamos sozinhos. Maria, como mãe atenta, é cuidadosa. Nos conduz a essa certeza e fortalece nossa fé, ensinando-nos a confiar, mesmo quando tudo ao redor parece incerto ou confuso. Por fim, ao pedir, rogai por nós, pecadores, reconhecemos nossa fragilidade e imperfeição. Maria nos ensina que a santidade é um caminho gradual e não uma perfeição instantânea. Cada oração, cada Ave Maria, repetida com atenção, isso transforma lentamente o coração, molda nossa vida e nos educa a viver cada dia como resposta ao amor de Deus. Ao cultivarmos essa prática diária, percebemos que a Ave Maria não é apenas uma oração de palavras, mas um estilo de vida, um convite a ouvir, servir, confiar e amar com o coração de Maria. Venha fortalecer sua fé, crescer no conhecimento, aprofundar sua espiritualidade e tornar uma devoção uma verdadeira experiência de vida cristã. Faça parte da Academia Marial. Esperamos por você. Deus abençoe.
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5: 3:36. 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
5: Com a Mãe Aparecida, Rede Aparecida de Rádio, 3:37 agora, um ótimo e abençoado dia a você. Já já, o nosso Santo Terço e você, meu irmão, rezando conosco, rezando por você, pela sua família, por todos aqueles que precisam de nossas orações.
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0: do Estecanela, 3:41, como não se envolver.
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0: Elô Silvério novamente participando conosco.
2: Não te contentes em receber os sacramentos. Antes, vive tu os sacramentos. Faz dos sacramentos tua vida, para que tua vida chegue a ser um sacramento de Cristo.
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0: 9h45, Grupo Edipal. Senhora da Fé. Daqui a 15 minutinhos, o nosso Santo Terço Mariano e você, meu irmão, minha irmã, rezando conosco. 3104-1043 é o nosso WhatsApp para você enviar as suas intenções.
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2: Bom dia, meu amigo, minha amiga. Um jovem descrente, desejando testar o conhecimento de um sábio, ergueu o punho fechado na frente do homem e perguntou com ar desafiador: o que tenho em minha mão? Uma borboleta, foi a resposta do sábio. E ela está viva ou morta? Inquiriu o rapaz. O ancião sabia que o jovem estava colocando-o à prova. Se respondesse morta, o jovem abriria a mão e deixaria a borboleta voar. Se respondesse viva, o rapaz fecharia a mão e esmagaria a criatura. Então, respondeu: está em suas mãos fazer aquilo que você deseja. Existem algumas frases que vêm sendo ditas por muitas gerações, há muitos anos. Ouça algumas delas e veja se alguma lhe parece familiar. Acabei me tornando médico porque era o sonho do meu pai, mas eu queria mesmo era ter sido ator. Seria adorável poder mudar de cidade, mas toda a minha família mora aqui. Se eu tivesse nascido rico, não estaria sofrendo tanto neste meu trabalho. Sou muito sistemático porque minha mãe era muito rígida comigo. Eu gostaria de ser mais amigável no trabalho, mas meus colegas me obrigam a ser muito competitivo. Minha vida é uma luta, mas eu vivo assim por causa dos meus filhos. Esses desabafos revelam algo muito comum no comportamento humano. Frequentemente, transferimos a nossa responsabilidade para outras pessoas e situações. Assim, encontramos culpados pela nossa infelicidade, ou pelo menos, por não sermos tão felizes quanto gostaríamos. A culpa pode ser da mãe, do pai, dos filhos, do marido ou esposa, do chefe, da própria história de vida, dos colegas de trabalho, dos bens que a pessoa tem, ou justamente dos bens que ela não tem.

0: muito mais confortável acreditar que aquilo que não está bom em minha vida é decorrência de algo que não depende de mim. Se não depende de mim, mas de outra pessoa ou de alguma circunstância alheia à minha vontade, só me resta o queixume e as lamúrias. No entanto, nada nem ninguém é capaz de tirar a nossa liberdade. Sempre temos a liberdade para tomar decisões e arcar com suas consequências. O psicanalista Viktor Frankl, que viveu anos em um campo de concentração nazista, afirmou certa vez: "Nós, que já vivemos em campos de concentração, podemos nos lembrar dos homens que caminharam por entre os abrigos, confortando os demais, oferecendo ao outro seu último pedaço de pão. Pode ser que tenham sido poucos em termos numéricos, mas nos dão prova suficiente de que tudo poderá ser retirado de um homem, menos uma coisa, a última das liberdades humanas: escolher a atitude a tomar em qualquer conjunto de circunstâncias, a escolha de seu próprio caminho. É esta liberdade espiritual, que jamais poderá ser eliminada, que dá sentido à própria vida." E você, meu amigo, minha amiga, sabe que a borboleta está em suas mãos, podendo viver ou morrer? Ou seja, você assume a rédea de sua vida nas mãos? Ou você também prefere acreditar que a culpa pelas coisas que não dão certo é de outro alguém? Aproveite que o dia está começando e faça uma boa revisão de vida. Reflita: de tudo aquilo que eu vivo, família, trabalho, a relação comigo mesmo, espiritualidade, hobbies, assumo todas as decisões como escolhas que eu mesmo fiz? Ainda que não tenha sido a decisão que eu mais gostaria de ter tomado, assumo como tendo sido a minha decisão? Ou sempre afirmo que só escolhi por causa disso ou de alguém? Assumo as consequências das minhas escolhas? Ou passo a conta para outra pessoa? Tenha um ótimo dia e que seu dia seja com muita liberdade. Um grande abraço e até o nosso próximo encontro.
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0: Guimarães de Castro, Deus age em nós. 3:58.
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1: 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Rede Aparecida de Rádio e a hora certa.
0: 4 horas, horário de Brasília.
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0: Com a Mãe Aparecida, Rede Aparecida de Rádio, uma ótima e abençoada madrugada a você. Madrugada de um novo dia, desse dia que já está quase amanhecendo. E chegou o grande momento, na última hora do Com a Mãe Aparecida, momento de oração. Momento de rezarmos o Santo Terço Mariano. Para agradecermos ao nosso Pai misericordioso por mais este dia que ele nos concede, agradecemos por bênçãos e graças que são derramadas sobre nós todos os dias. Agradecemos o nosso Santo Terço em oferecimento à nossa mãe querida, a Virgem Maria. A mãe que nos acolhe, a mãe que nos abraça, a mãe que nos afaga, que nos consola, a mãe da esperança, a mãe da divina graça, a mãe do belo amor, aquela que não nos abandona em nenhum momento de nossa vida. Em nenhum momento a mãe nos abandona. A mãe que intercede por cada um de nós, pelas nossas necessidades, pelas nossas dificuldades, por tudo aquilo que precisamos e necessitamos. A mãe sempre está presente, intercedendo, mostrando o caminho e sempre dizendo: fazei tudo o que ele vos disser. Iniciemos o nosso Santo Terço nesta segunda-feira agradecendo e contemplando os mistérios gozosos, mistérios da alegria, e rezando também pelas almas do purgatório. Toda segunda-feira, tradicionalmente, dedicada à oração pelas almas do purgatório, aquelas que ainda passam pelo processo de purificação. Rezemos por todos nós. Iniciemos o nosso Santo Terço invocando a Santíssima Trindade cantando.

0: Jesus, nós vos oferecemos este terço que vamos rezar meditando nos mistérios da vossa redenção. Concedei-nos por intercessão da Virgem Maria, Mãe de Deus e Nossa Mãe, as virtudes que nos são necessárias para bem rezá-lo e a graça de ganharmos as indulgências desta santa devoção. Oferecemos particularmente em desagravo dos pecados cometidos contra o Santíssimo Coração de Jesus e o Imaculado Coração de Maria. Pela paz do mundo, pela conversão dos pecadores e pelas almas do purgatório, pelas intenções do Santo Padre o Papa Leão, pelo aumento e santificação do clero, das famílias, pelas missões, pelas vocações, pelos doentes e por todo o povo brasileiro. Professemos a nossa fé. Creio em Deus Pai Todo-Poderoso, Criador do céu e da terra, e em Jesus Cristo, seu único Filho, nosso Senhor, que foi concebido pelo poder do Espírito Santo, nasceu da Virgem Maria, padeceu sob Pôncio Pilatos, foi crucificado, morto e sepultado, desceu à mansão dos mortos, ressuscitou ao terceiro dia, subiu aos céus, está sentado à direita de Deus Pai Todo-Poderoso, donde há de vir a julgar os vivos e mortos. Creio no Espírito Santo, na Santa Igreja Católica, na comunhão dos santos, na remissão dos pecados, na ressurreição da carne, na vida eterna. Amém. Rezemos, irmãos e irmãs, com confiança e amor, a oração que o próprio Jesus nos ensinou. Pai nosso que estais nos céus, santificado seja o vosso nome. Venha a nós o vosso reino. Seja feita a vossa vontade, assim na terra como no céu.
1: O pão nosso de cada dia nos dai hoje. Perdoai as nossas ofensas, assim como nós perdoamos a quem nos tem ofendido. E não nos deixeis cair em tentação, mas livrai-nos do mal. Amém.
0: Ave Maria, cheia de graça, o Senhor é convosco. Bendita sois vós entre as mulheres, e bendito é o fruto do vosso ventre, Jesus.
1: Santa Maria, Mãe de Deus, rogai por nós, pecadores, agora e na hora de nossa morte. Amém.
0: Ave Maria, cheia de graça, o Senhor é convosco. Bendita sois vós entre as mulheres, e bendito é o fruto do vosso ventre, Jesus.
1: Santa Maria, Mãe de Deus, rogai por nós, pecadores, agora e na hora de nossa morte. Amém.
0: Ave Maria, cheia de graça, o Senhor é convosco. Bendita sois vós entre as mulheres, e bendito é o fruto do vosso ventre, Jesus.
1: Santa Maria, Mãe de Deus, rogai por nós, pecadores, agora e na hora de nossa morte. Amém.
0: Glória ao Pai, ao Filho e ao Espírito Santo, como era no princípio, agora e sempre. Amém. Ó meu bom e amado Jesus, perdoai-nos, livrai-nos do fogo do inferno, levai as almas todas para o céu e socorrei principalmente aquelas que mais precisarem da vossa infinita misericórdia. E nós acolhemos a você, nossos irmãos e irmãs, espalhados por todo o Brasil, louvando e agradecendo ao bom Deus por tudo que temos, por tudo que somos, pedindo sempre a proteção e as bênçãos da Mãe Aparecida. Quem reza conosco, louvando e agradecendo a Gisélia, em capela no Sergipe, pedindo por ela, pela família, louvando e agradecendo a Deus por tudo na vida dela e de todos. Reza pelos enfermos, abandonados, pelo Papa, bispos, diáconos, por todos os padres, pelas almas dos pais também, por todos aqueles que precisam. O Arlindo Canal reza conosco em Cachoeiro de Itapemirim, pedindo por ele e pela família, louvando e agradecendo a Deus por tudo na vida dele, da dona Lucineide, dos filhos. A Cristiane e o Antônio lá em Fátima, rezando conosco, Fátima do Sul, Mato Grosso do Sul, pedindo pela vida e saúde deles dois. louvando e agradecendo conosco o nosso irmão querido José Severiano, pedindo por ele, rezando por Dom Genivaldo, Jusileide Garcia e família, pela Dona Maria de Jesus Passos em Ribeirópolis, que hoje reza conosco também, completando mais um ano de vida, Dona Maria de Jesus. O Joselito, Edivaldo, Dona Carmen, Elisvaldo e família, Dona Iraci, seu Alexandre, todos lá em Aracaju, rezando conosco. Marcinho em Dourados, no Mato Grosso, rezando por ele e pela família. O Paulo Sapateiro em Nova Russas, no Ceará. O Sandrinho de Tucano, na Bahia, pela Rádio Tucano FM, rezando conosco. Louvando e agradecendo a Deus também. O Rui Tomé, lá em Goiás. A Mônica, rezando conosco, pedindo por ela, pela família, lá em Aracaju, colocando hoje a dona Lenaide nas orações, está fazendo aniversário. Parabéns, dona Lenaide, na cidade de Dores. Abraço a todos. Amém, minha irmã. Parabéns, viu, dona Lenaide? Rezando conosco também a Lúcia Porto em Arco Verde, no Pernambuco, por ela, pelo Eduardo Nascimento em Osasco, pelos filhos, por todos os familiares e pela sobrinha, a Lua Nascimento, para todos que estejam em sintonia. A Fátima em Cruzeiro também rezando conosco, pelas almas do purgatório, pelas filhas, netos, pelo genro, pela vida e saúde dela e também pela alma do esposo, o Edson Aparecido. Louvando e agradecendo conosco também o nosso casal, nossos amigos, Adailton e Dileuza, meus irmãos, bom dia!
2: Bom dia!
0: Tudo certinho, graças a Deus!
2: Graças a Deus!
0: Mais uma semana, né, meu querido Fiola?
2: Isso, mais uma semana. Agradecer a Deus pelo dom de nossas vidas. Pedir uma semana abençoada para nós. Que ele possa nos conceder, né? Possa nos dar saúde, paz, alegria.
0: Sim.
2: Rezar por todos os irmãos do terço, rezar pela alma do meu pai, por todas as almas do purgatório, rezar pela minha mãe, Dona Maria, pela esposa de Leus, os filhos Adalberto, Douglas e Lucas, e as horas Daiane e Maria Ângela, e os netos, a Emily, Maria Luísa, o Thomas, Enzo Gabriel e a Livinha. E pedir a Deus que nos abençoe mais uma semana. Vamos rezar.
0: E vamos rezar, rezando pelo dom da vida do Douglas também, que a semana passada completou seus 33 anos de vida, com muita saúde, graças a Deus, que a mãe Aparecida o cubra com seu manto sagrado. Vamos rezar e agradecer, contemplando o nosso primeiro mistério. E nesse primeiro mistério, rezando hoje pelas almas do purgatório, nós queremos rezar e colocar também a alma do nosso querido missionário redentorista, ex-diretor da Rádio Aparecida, também da TV Aparecida, Padre César Moreira, que foi sepultado no dia de ontem. Rezemos pela alma de todos os nossos irmãos e irmãs falecidos nesse final de semana, aqueles que estão fazendo a sua Páscoa neste exato momento. Contemplemos.

0: nosso que estais nos céus, santificado seja o vosso nome, venha a nós o vosso reino, seja feita a vossa vontade, assim na terra como no céu.
1: O pão nosso de cada dia nos dai hoje, perdoai as nossas ofensas, assim como nós perdoamos a quem nos tem ofendido, e não nos deixei cair em tentação, mas livrar-nos do mal.
2: Amém.
0: Ave Maria, cheia de graça, o Senhor é convosco, bendita sois vós entre as mulheres, e bendito é o fruto do vosso ventre, Jesus.
1: Santa Maria, Mãe de Deus, rogai por nós, pecadores, agora e na hora de nossa morte. Amém.
0: Ave Maria, cheia de graça, o Senhor é convosco, bendita sois vós entre as mulheres, e bendito é o fruto do vosso ventre, Jesus.
1: Santa Maria, Mãe de Deus, rogai por nós, pecadores, agora e na hora de nossa morte. Amém.
0: Ave Maria, cheia de graça, o Senhor é convosco. Bendita sois vós entre as mulheres, e bendito é o fruto do vosso ventre, Jesus.
1: Santa Maria, Mãe de Deus, rogai por nós, pecadores, agora e na hora de nossa morte. Amém.
0: Ave Maria, cheia de graça, o Senhor é convosco. Bendita sois vós entre as mulheres, e bendito é o fruto do vosso ventre, Jesus.
1: Santa Maria, Mãe de Deus, rogai por nós, pecadores, agora e na hora de nossa morte. Amém.
0: Ave Maria, cheia de graça, o Senhor é convosco. Bendita sois vós entre as mulheres, e bendito é o fruto do vosso ventre, Jesus.
1: Santa Maria, Mãe de Deus, rogai por nós, pecadores, agora e na hora de nossa morte. Amém.
0: Ave Maria, cheia de graça, o Senhor é convosco. Bendita sois vós entre as mulheres, e bendito é o fruto do vosso ventre, Jesus.
1: Santa Maria, Mãe de Deus, rogai por nós, pecadores, agora e na hora de nossa morte. Amém.
0: Ave Maria, cheia de graça, o Senhor é convosco. Bendita sois vós entre as mulheres, e bendito é o fruto do vosso ventre, Jesus.
1: Santa Maria, Mãe de Deus, rogai por nós, pecadores, agora e na hora de nossa morte. Amém.
0: Ave Maria, cheia de graça, o Senhor é convosco. Bendita sois vós entre as mulheres, e bendito é o fruto do vosso ventre, Jesus.
1: Santa Maria, Mãe de Deus, rogai por nós, pecadores, agora e na hora de nossa morte. Amém.
0: Ave Maria, cheia de graça, o Senhor é convosco, e bendita sois vós entre as mulheres, e bendito é o fruto do vosso ventre, Jesus.
1: Santa Maria, Mãe de Deus, rogai por nós, pecadores, agora e na hora de nossa morte. Amém.
0: Ave Maria, cheia de graça, o Senhor é convosco. Bendita sois vós entre as mulheres, e bendito é o fruto do vosso ventre, Jesus.
1: Santa Maria, Mãe de Deus, rogai por nós, pecadores, agora e na hora de nossa morte. Amém.
0: Glória ao Pai, ao Filho e ao Espírito Santo.
1: Como era no princípio, agora e sempre. Amém.
0: Ó meu bom e amado Jesus,
1: perdoai-nos, livrai do fogo do inferno, levai as almas todas para o céu e socorrei principalmente que mais precisar da vossa infinita misericórdia.
0: Nossa Senhora do Perpétuo Socorro,
1: rogai por nós.
0: São Roque,
1: rogai por nós.
0: São José,
1: rogai por nós. Valei-me, São José.
0: Senhora Aparecida, Mãe, Rainha e Padroeira do Brasil,
1: rogai por nós que recorremos a vós.
0: Amém. Meus irmãos queridos, Adailto e Edileus, obrigado por terem rezado conosco. Uma semana abençoada. Uma semana abençoada para vocês. Bom trabalho daqui a pouco, né, Adailto? Fiquem com Deus.
1: Amém.
2: Fiquem com Deus todos e salve Maria.
0: Salve Maria.
1: Salve Maria. Deus abençoe, Eduardo.
0: Amém, Edileus. Amém.

você, por você, onde quer que estejas, pedindo sempre a proteção e as bênçãos da Mãe Aparecida na sua vida, na vida da sua família, pedindo, louvando e agradecendo. Quem reza conosco, pedindo a proteção e as bênçãos da mãezinha querida, é a Dona Marita, lá em Salvador, na Bahia, rezando por ela, pela família, louvando e agradecendo ao bom Deus por tudo que o Senhor tem realizado todos os dias na vida dela, rezando pela Ana Gabriela, pela vida e saúde dela e também pela vida e saúde do Felipe, que são os netos da Dona Marita, rezando por toda a família, pedindo sempre a proteção e as bênçãos da Mãe Aparecida. Quem reza conosco também, a Luzia Cândida em Brumadinho, Minas Gerais, rezando por ela e pela família. A Gorete em Baipendi, rezando por ela, pela família, pelos amigos, pelo Cláudio em Tremembé. Rezando conosco em Guaratinguetá, o nosso irmão Francisco Chico, pedindo as bênçãos da Mãe Aparecida por ele, pelo filho João Francisco e todos que estejam em oração conosco. A nossa querida Maria Edina, rezando com a gente pela saúde de Lenice e Sara e também pela alma de Noelza, a Maria Edina, de Visconde do Rio Branco, Minas Gerais, rezando, louvando e agradecendo. Bruno Nunes em Taubaté, reza conosco também por ele e pela família, pedindo as bênçãos da Mãe Aparecida por todos os nossos irmãos e irmãs. Ele reza pela esposa, pela filha, a Dona Aristela e a Estelinha, rezando pelo pai e pela mãezinha dele, que estão em Juiz de Fora. O pai, o seu Cristóvão, a Dona Sergina e a tia, a Dona Maria Regina, rezando conosco, louvando e agradecendo. O Osmaína em Santa Bárbara do Oeste, rezando com a gente também, pedindo as bênçãos da Mãe Aparecida por ele e pela família. A Mari Cuidadora, lá em, rezando conosco, pedindo as bênçãos da Mãe Aparecida, em Araucária, no Paraná. Seu Geraldo Madeira, em Coronel Fabriciano, ele e Dona Raimunda, rezando, louvando e agradecendo a Deus por tudo na vida dele, da Dona Raimunda, pela alma do Vaguinho também, pedindo as bênçãos da Mãe Aparecida por eles dois, por todos os irmãos e irmãs do Santo Terço que rezam conosco neste momento. E quem está rezando com a gente, pedindo as bênçãos também de nossa mãezinha querida, são os nossos irmãos que rezam conosco todos os dias. Seu Joaquim Pereira em Franca, rezando por ele, pela Dona Maria Divina. O Paulo Sérgio e a Márcia também em Franca, rezando conosco. O Anderson em Franca também, rezando conosco, louvando e agradecendo a Deus pela vida e saúde deles, pedindo sempre a proteção e as bênçãos da Mãe Aparecida. Rezemos por todos os nossos irmãos e irmãs em Cristo que neste momento rezam conosco, pedindo a proteção e as bênçãos de nossa mãe querida, a Senhora Aparecida. Pai nosso que estais nos céus, santificado seja o vosso nome, venha a nós o vosso reino, seja feita a vossa vontade, assim na terra como no céu. O pão nosso de cada dia nos dai hoje, perdoai-nos as nossas ofensas, assim como nós perdoamos a quem nos tem ofendido. E não nos deixeis cair em tentação, mas livrai-nos do mal. Amém. Ave Maria, cheia de graça, o Senhor é convosco. Bendita sois vós entre as mulheres, e bendito é o fruto do vosso ventre, Jesus. Santa Maria, Mãe de Deus, rogai por nós, pecadores, agora e na hora de nossa morte. Amém. Ave Maria, cheia de graça, o Senhor é convosco. Bendita sois vós entre as mulheres, e bendito é o fruto do vosso ventre, Jesus. Santa Maria, Mãe de Deus, rogai por nós, pecadores, agora e na hora de nossa morte. Amém. Ave Maria, cheia de graça, o Senhor é convosco. Bendita sois vós entre as mulheres, e bendito é o fruto do vosso ventre, Jesus. Santa Maria, Mãe de Deus, rogai por nós, pecadores, agora e na hora de nossa morte. Amém.
Ave Maria, cheia de graça, o Senhor é convosco. Bendita sois vós entre as mulheres, e bendito é o fruto do vosso ventre, Jesus. Santa Maria, Mãe de Deus, rogai por nós, pecadores, agora e na hora de nossa morte. Amém. Ave Maria, cheia de graça, o Senhor é convosco. Bendita sois vós entre as mulheres, e bendito é o fruto do vosso ventre, Jesus. Santa Maria, Mãe de Deus, rogai por nós, pecadores, agora e na hora de nossa morte. Amém. Ave Maria, cheia de graça, o Senhor é convosco. Bendita sois vós entre as mulheres, e bendito é o fruto do vosso ventre, Jesus. Santa Maria, Mãe de Deus, rogai por nós, pecadores, agora e na hora de nossa morte. Amém. Ave Maria, cheia de graça, o Senhor é convosco. Bendita sois vós entre as mulheres, e bendito é o fruto do vosso ventre, Jesus. Santa Maria, Mãe de Deus, rogai por nós, pecadores, agora e na hora de nossa morte. Amém. Ave Maria, cheia de graça, o Senhor é convosco. Bendita sois vós entre as mulheres, e bendito é o fruto do vosso ventre, Jesus. Santa Maria, Mãe de Deus, rogai por nós, pecadores, agora e na hora de nossa morte. Amém. Ave Maria, cheia de graça, o Senhor é convosco. Bendita sois vós entre as mulheres, e bendito é o fruto do vosso ventre, Jesus. Santa Maria, Mãe de Deus, rogai por nós, pecadores, agora e na hora de nossa morte. Amém. Ave Maria, cheia de graça, o Senhor é convosco. Bendita sois vós entre as mulheres, e bendito é o fruto do vosso ventre, Jesus. Santa Maria, Mãe de Deus, rogai por nós, pecadores, agora e na hora de nossa morte. Amém. Glória ao Pai, ao Filho e ao Espírito Santo, como era no princípio, agora e sempre. Amém. Ó meu bom e amado Jesus, perdoai-nos, livrai-nos do fogo do inferno, levai as almas todas para o céu e socorrei principalmente aquelas que mais precisarem da vossa infinita misericórdia. Nossa Senhora das Graças, rogai por nós. Santa Rita de Cássia, rogai por todos nós. Senhora, Mãe, Rainha e Padroeira do Brasil, a Senhora Aparecida, rogai por nós que recorremos a vós.

0: conosco pedindo as bênçãos de nossa mãezinha querida, você, meu irmão, que está aí, vocês que estão pelas estradas do Brasil, rezando conosco, no caminhão, no carro, no ônibus, onde quer que você esteja, descansando ou ainda rodando, que Deus abençoe a sua jornada. Rezando conosco, Jonas de Salesópolis, São Paulo, pedindo por ele e pela família, louvando e agradecendo a Deus por tudo na vida dele e da dona e da família, de todos. Rezando por ele e pela família, e ele agradece também e pede a intercessão da Mãe Aparecida, ele pela cirurgia que ele vai fazer, para que corra tudo bem antes, durante e depois, e pela recuperação também, e que o resultado da biópsia que ele está esperando seja negativo. Confiança sempre, né, meu irmão? Pedindo sempre a intercessão da Mãe Aparecida. O Cláudio Antônio em São João da Boa Vista, ele e Dona Luciana rezando por eles e pela família. A Aparecida rezando conosco lá em Ribeirópolis, na Fazendinha, pedindo as bênçãos da Mãe Aparecida. O Mauri Camargo em Cruzília rezando conosco, Minas Gerais, pedindo por ele e pela família. Quem reza conosco também é o Antônio, lá da Vila Brasilândia, Zona Norte, capital, se preparando para o trabalho, rezando e pedindo bênçãos da Mãe Aparecida pela vida e saúde dele e pela semana de trabalho. Louvando e agradecendo a Deus, o Vander e Gino em Suzano, pedindo por ele e por toda a família, desejando a todos uma ótima e abençoada semana. O nosso irmão Anderson, lá em Franca, rezando conosco. O Jorge Pimenta, em Águia Branca, no Espírito Santo, louvando e agradecendo a Deus, em Jaboticatubas, Minas Gerais. É o Orivaldo Gonçalves, Jaboticatubas, Minas Gerais, rezando pelas almas do purgatório. O Edson e Teolínia, em Ceilândia Norte, Brasília, rezando conosco. Benedito, o nosso dito querido, rezando com a gente lá em Poços de Caldas, pedindo por ele e pela família. O Ronaldo rezando conosco também em Matozinhos, Minas Gerais, louvando e agradecendo a Deus. O Ronaldinho Aparecida, lá na zona rural de Luisburgo, Minas Gerais, lá por toda a família na Gameleira, comunidade Nossa Senhora da Penha, rezando conosco, todos os nossos irmãos e irmãs. E quem reza com a gente é Dona Maria de Jesus Passos, lá em Ribeirópolis, no Sergipe, lá em Aracaju, hoje completando mais um aninho de vida. Parabéns, Dona Maria Jesus.
1: Oi, obrigado.
0: Que Deus abençoe, viu? Que a Mãe Aparecida a cubra com o seu manto sagrado.
1: Amém, o Senhor também, que Jesus lhe proteja.
0: Amém. E hoje nós rezamos por quem? Além da senhora.
1: Primeiramente, agradeço a Nossa Senhora pelos meus 86 anos que estou completando hoje. Rezo por toda a minha família, vivos e falecidos, pelas vocações sacerdotais, por todos os padres do Brasil, pelo nosso padre Edivaldo. Rezo por Dona Inês de Campina, Edelma em Serra do Machado com a família, Dona Yara na Veneza, pela saúde de Dona Bernadette e seu Evaristo. Rezo por Jusa no Matador, Dona Terezinha no Alecrim, pela saúde de seu Domingo em Aracaju, por seu Benteberco, Pedro da Mensagem, Rosa, Dona Maria do Carmo em Carmo de Minas, Adalgisa em Barra dos Coqueiros, por seu Carlos Ferreiro de Terra Nova e Dona Zélia. Rezo por Madinha Marlene, Francisco da Gameleira, Dona Valdice, Vavá em Carmova, Rosa Maria Serra do Machado, Heraldo Fonseca, pela saúde Inês e Jaquinho, por seu Paulo Antônio, Dona Maria Helena, seu Nilo Quirino, Dona Nadaí, pela paz do mundo, por todos os caminhoneiros, todos doentes, todos idosos, por todas minhas amigas, por todas que está nos hospitais. Amém. Rezo pelo Senhor, que Nossa Senhora lhe acompanhe, lhe dê muita saúde e muita paz, por toda a sua família, por todos que estão precisando de oração. Amém. Vamos rezar.
0: Vamos
1: e
0: rezar.
1: Por Dona, e pela saúde de Dona Marita e da neta dela, que Jesus abençoe eles.
0: Vamos rezar e agradecer a Deus por tudo. Pai nosso que estais nos céus, santificado seja o vosso nome. Venha a nós o vosso reino, seja feita a vossa vontade, assim na terra como no céu.
1: O pão nosso de cada dia nos dá hoje, perdoai as nossas ofensas, assim como nós perdoamos aos nossos devedores. Não nos deixeis cair em tentação, livrai-me do mal. Amém.
0: Ave Maria, cheia de graça, o Senhor é convosco. Bendita sois vós entre as mulheres, e bendito é o fruto do vosso ventre, Jesus.
1: Santa Maria, Mãe de Deus, rogai por nós, pecadores, agora e na hora de nossa morte. Amém.
0: Ave Maria, cheia de graça, o Senhor é convosco. Bendita sois vós entre as mulheres, e bendito é o fruto do vosso ventre, Jesus.
1: Santa Maria, Mãe de Deus, rogai por nós, pecadores, agora e na hora de nossa morte. Amém.
0: Ave Maria, cheia de graça, o Senhor é convosco. Bendita sois vós entre as mulheres, e bendito é o fruto do vosso ventre, Jesus.
1: Santa Maria, Mãe de Deus, rogai por nós, pecadores, agora e na hora de nossa morte. Amém.
0: Ave Maria, cheia de graça, o Senhor é convosco. Bendita sois vós entre as mulheres, e bendito é o fruto do vosso ventre, Jesus.
1: Essa Santa Maria, eu rezo, Dona Maria Margarida. Santa Maria, Mãe de Deus, rogai por nós, pecadores, agora e na hora de nossa morte. Amém.
0: Ave Maria, cheia de graça, o Senhor é convosco. Bendita sois vós entre as mulheres, e bendito é o fruto do vosso ventre, Jesus.
1: Santa Maria, Mãe de Deus, rogai por nós, pecadores, agora e na hora de nossa morte. Amém.
0: Ave Maria, cheia de graça, o Senhor é convosco. Bendita sois vós entre as mulheres, e bendito é o fruto do vosso ventre, Jesus.
1: Santa Maria, Mãe de Deus, rogai por nós, pecadores, agora e na hora de nossa morte. Amém.
0: Ave Maria, cheia de graça, o Senhor é convosco. Bendita sois vós entre as mulheres, e bendito é o fruto do vosso ventre, Jesus.
1: Santa Maria, Mãe de Deus, rogai por nós, pecadores, agora e na hora de nossa morte. Amém.
0: Ave Maria, cheia de graça, o Senhor é convosco. Bendita sois vós entre as mulheres, e bendito é o fruto do vosso ventre, Jesus.
1: Santa Maria, Mãe de Deus, rogai por nós, pecadores, agora e na hora de nossa morte. Amém.
0: Ave Maria, cheia de graça, o Senhor é convosco. Bendita sois vós entre as mulheres, e bendito é o fruto do vosso ventre, Jesus.
1: E essa Santa Maria eu rezo por toda a família do Brasil inteiro, por toda a minha família, vivos e falecidos. Santa Maria, Mãe de Deus, rogai por nós, pecadores, agora e na hora de nossa morte. Amém.
0: Ave Maria, cheia de graça, o Senhor é convosco. Bendita sois vós entre as mulheres, e bendito é o fruto do vosso ventre, Jesus.
1: Essa última Santa Maria eu rezo pelo Senhor, por toda a sua família, que Nossa Senhora lhe abençoe de muita saúde e muitos anos de vida. Santa Maria, Mãe de Deus, rogai por nós, pecadores, agora e na hora de nossa morte. Amém.
0: Glória ao Pai, ao Filho e ao Espírito Santo.
1: Assim como era no princípio, agora do sempre, dos séculos. Amém. Ô meu Jesus, perdoai-me, livrai-me do fogo do inferno, levai as almas todas para o céu e socorrei-se principalmente aquelas mais precisadas. Abençoai o Santo Padre e aumentai a nossa fé. Convertei os pecadores, dai-nos a paz e o dom do Espírito Santo. Ô Maria concebida, rogai por nós, recorremos a vós e por aqueles que não recorrem a vós. Nossa Senhora da Aparecida,
0: rogai por nós.
1: Santa Luzia, abençoai a nossa vista e o Brasil inteiro.
0: Nossa Senhora do Perpétuo Socorro,
1: rogai por nós.
0: São José,
1: São José, proteja todos nós e os filhos dele.
0: Amém. Dona Maria de Jesus Passos, obrigado por ter rezado conosco. Aproveite bem o dia de hoje, viu?
1: Com fé em Deus, que Jesus deve me dar saúde, que tá muito pouquinha, mas Jesus vai me dar.
0: Amém, amém. Salve Maria.
1: Salve Maria, que Nossa Senhora lhe acompanhe.
0: A todos nós.

0: rezando conosco, pedindo as bênçãos de nossa mãezinha querida, Senhora Aparecida, na sua vida, o Cláudio em Tremembé, rezando conosco, Arlindo Olizete em Taubaté, reza conosco também, o Wellington Farias, rezando por ele, pela família, louvando e agradecendo a Deus por tudo. Por todos que rezam conosco também, o Paulo Afonso rezando conosco em Juiz de Fora, Minas Gerais, pela Rádio Catedral, seu João Reis em Brasília, a Márcia, o Sérgio Luca, a Márcia, o Sérgio Lucas, seu Paulo e Dona Lúcia em Daial, Santa Catarina, rezando conosco também, o nosso irmão Carlos Ferreira, que já vai colocar as suas intenções, rezando conosco, o nosso quinto mistério. A Edelma reza com a gente, pedindo por ela e pela família, o Marcial em Pindamonhangaba, o Zico em Jales, São Paulo, Paulo Corretor em Lagoa Santa, Minas Gerais, louvando e agradecendo conosco a Dona Cleusa em Curvelo, pedindo por ela e pela família, o Antônio Aparecido reza conosco por ele e pela família, o Inácio Miguel Rosda, o Jair em Cristiano Ottoni, Minas Gerais, o nosso irmão Oswaldo Marques rezando conosco também, o Leleu em Pedregulho, pelos filhos, pela família dele, pela irmã dele e pelos filhos dela, louvando e agradecendo ao bom Deus também, os nossos irmãos queridos, o Adriano Gebara em Bauru, o Haroldo Cruz em Virgínia, Minas Gerais, Maria Elza e o Manuel em Ananindeua, no Pará, rezando, louvando e agradecendo a Milton Martins em Guarapuava, no Paraná, reza conosco também de Guarapuava, o Orley Bragagnolo, pedindo por ele e pela família, o Anderson e Dona Érica, lá em Jales, família Pietromon, rezando, louvando e agradecendo. E reza com a gente o Paulo Brito, lá em São Sebastião do Passé. Paulo, bom dia, meu irmão. O Paulo ainda não atendeu ao telefone, vamos tentar aqui ligar novamente para o Paulo Brito, para que ele possa rezar conosco. O Jauri em Matinhos, rezando por ele e pela família, lá em Dourados, no Mato Grosso do Sul, curtindo ainda a netinha rezando por ela, pela família, pelo Tiago, pela Renata, né? Que são os pais da netinha do Jauri, louvando e agradecendo. A Maria Márcia, lá em Manhuaçu, pedindo, louvando e agradecendo a Deus por tudo. A nossa irmã querida em Dom Viçoso, a Simone Cláudia, lá da Serrinha, pedindo as bênçãos da mãe querida por ela e pela família também. E quem reza, louvando e agradecendo, o Ademir Almeida, ele que está em Paratinga, na Bahia, pedindo por ele e pela família, louvando e agradecendo a Deus e pela alma também do padre César Moreira. Reza conosco o Duarte Dias, pedindo por ele e pela família, louvando e agradecendo a Deus pelos netos, pedindo as bênçãos da mãe Aparecida por todos os nossos irmãos e irmãs em Cristo que rezam conosco, louvando, agradecendo sempre as bênçãos de nossa mãe querida, a Senhora Aparecida. Pedindo a proteção da mãe Aparecida também, os nossos irmãos queridos que rezam conosco, pedindo nos hospitais, os irmãos que estão nas casas de recuperação, rezando por eles, pela família, pedindo a intercessão da mãe Aparecida na vida de todos eles. E quem reza conosco é o Carlos Ferreira, nosso irmão lá em Terra Nova, na Bahia. Bom dia, Carlos.
1: Eduardo, a paz de Jesus, amor de Maria para nós todos.
0: Amém, meu irmão. E hoje nós rezamos por quem, meu querido?
1: Hoje eu quero rezar pela alma de meu pai Vicente Ferreira, a alma de minha mãe Odete, meu irmão Clóvis. E quero rezar também pela minha saúde, a saúde de minha querida Zélia, minha filha Carmen, minha filha Cleide, Cláudia e Gisele. Quero rezar também pelo meu genro, principalmente o André, que fez aniversário ontem, meu genro. Pedir a Deus pela saúde dele. Rezar por Dona Marita, Maria Jesus passe sua família. Quero rezar também por Dona Almeida, Adalgisa de Barra do Coqueiros, todos os meus irmãos do texto que estão nesse momento em oração, rezar também por todos os meus irmãos terranovenses, aqueles que estão rezando nesse momento, rezar por vocês, sua família, e todos que estão precisando de oração. Amém.
0: Vamos rezar, meu irmão, louvando e agradecendo a Deus por tudo na sua vida, na vida de Dona Zélia, na vida de toda a família. Pai nosso que estais nos céus, santificado seja o vosso nome, venha a nós o vosso reino, seja feita a vossa vontade, assim na terra como no céu.
1: O pão nosso de cada dia nos dai hoje, perdoai as nossas ofensas, assim como nós perdoamos a quem nos tem ofendido, e não deixeis cair em tentação, mas livrai-nos do mal. Amém.
0: Ave Maria, cheia de graça, o Senhor é convosco. Bendita sois vós entre as mulheres, e bendito é o fruto do vosso ventre, Jesus.
1: Santa Maria, Mãe de Deus, rogai por nós, pecadores, agora e na hora de nossa morte. Amém.
0: Ave Maria, cheia de graça, o Senhor é convosco. Bendita sois vós entre as mulheres, e bendito é o fruto do vosso ventre, Jesus.
1: Santa Maria, Mãe de Deus, rogai por nós, pecadores, agora e na hora de nossa morte. Amém.
0: Ave Maria, cheia de graça, o Senhor é convosco. Bendita sois vós entre as mulheres, e bendito é o fruto do vosso ventre, Jesus.
1: Santa Maria, Mãe de Deus, rogai por nós, pecadores, agora e na hora de nossa morte. Amém.
0: Ave Maria, cheia de graça, o Senhor é convosco. Bendita sois vós entre as mulheres, e bendito é o fruto do vosso ventre, Jesus.
1: Santa Maria, Mãe de Deus, rogai por nós, pecadores, agora e na hora de nossa morte. Amém.
0: Ave Maria, cheia de graça, o Senhor é convosco. Bendita sois vós entre as mulheres, e bendito é o fruto do vosso ventre, Jesus.
1: Santa Maria, Mãe de Deus, rogai por nós, pecadores, agora e na hora de nossa morte. Amém.
0: Ave Maria, cheia de graça, o Senhor é convosco. Bendita sois vós entre as mulheres, e bendito é o fruto do vosso ventre, Jesus.
1: Santa Maria, Mãe de Deus, rogai por nós, pecadores, agora e na hora de nossa morte. Amém.
0: Ave Maria, cheia de graça, o Senhor é convosco. Bendita sois vós entre as mulheres, e bendito é o fruto do vosso ventre, Jesus.
1: Santa Maria, Mãe de Deus, rogai por nós, pecadores, agora e na hora de nossa morte. Amém.
0: Ave Maria, cheia de graça, o Senhor é convosco. Bendita sois vós entre as mulheres, e bendito é o fruto do vosso ventre, Jesus.
1: Santa Maria, Mãe de Deus, rogai por

0: rogai por nós, pecadores, agora e na hora de nossa morte. Amém.
1: Glória ao Pai, ao Filho e ao Espírito Santo.
0: Sim, como era no princípio, agora e sempre. Amém.
1: Ó meu bom e amado Jesus,
0: perdoai-me, livrai-me do fogo do inferno, levai as almas todas para o céu e socorrei principalmente a que mais precisai da vossa infinita misericórdia.
1: Nossa Senhora do Perpétuo Socorro,
0: socorrei-me, Nossa Senhora.
1: São Roque,
0: rogai por todos nós, pelo seu dia de ontem.
1: Nossa Senhora do Rosário,
0: rogai por nós.
1: Senhora Aparecida, Mãe Rainha e Padroeira do Brasil,
0: rogai por nós que recorremos a vós.
1: São José,
0: rogai por nós. Valei-me, São José.
1: Meu querido irmão querido Carlos Ferreira, Dona Zélia rezando conosco, obrigado, viu, Dona Zélia? Que Deus abençoe a semana de vocês todos aí em Terra Nova, muita saúde, muita paz, fiquem com Deus, meus irmãos.
0: Amém.
1: Salve Maria.
0: Salve Maria.

Nesse quinto mistério, nós rezamos com Odair Cavicchioli, lá em Guabiruba, rezando conosco Santa Catarina, rezando por ele e pela família, a Laura em Aracaju, rezando conosco, José dos Santos em Caxambu, reza com a gente também a nossa irmã, a Célia Nogueira, em Birigui, São Paulo, louvando e agradecendo ao bom Deus por tudo, Evandro Cruz em Juiz de Fora, rezando por ele e pela família, pedindo as bênçãos da Mãe Aparecida, os nossos irmãos queridos, louvando e agradecendo a Deus por tudo. Quem reza conosco também, a Rosa em Tremembé, pedindo por ela e pela família, e em Tremembé também, a Dona Maria José, que é a mamãe do nosso querido Padre Célio, missionário redentorista. Dona Maria está sempre lá em oração conosco, louvando e agradecendo a Deus pela vida e saúde dela, do filho, de toda a família. O Matias de Resende Costa, Minas Gerais, rezando por ele. O Ribeiro em São Paulo, o Adriano Batista em Lorena. O nosso querido amigo Gentil, lá de Ponta Grossa, no Paraná, rezando por ele e pela família. Os irmãos que rezam conosco, o Fábio Nascimento em Aureliano, São Paulo, lá Campo Limpo, rezando com a gente, louvando e agradecendo ao bom Deus. O nosso irmão, a nossa irmã Laurinda, de Paratinga, na Bahia, louvando e agradecendo a Deus pela vida e saúde do esposo, do filho e de toda a família. E quem reza conosco também, o Serginho Varela, lá em Portugal, pedindo por ele, pela família. A Maria em Verona, na Itália, rezando também por ela, por toda a família, louvando e agradecendo ao bom Deus por tudo que temos, por tudo que somos. Pai nosso que estais nos céus, santificado seja o vosso nome, venha a nós o vosso reino, seja feita a vossa vontade, assim na terra como no céu. O pão nosso de cada dia dai-nos hoje, perdoai-nos as nossas ofensas, assim como nós perdoamos a quem nos tem ofendido, e não nos deixeis cair em tentação, mas livrai-nos do mal. Amém. Jonas Eliseu e Ipatinga, rezando conosco. Ave Maria, cheia de graça, o Senhor é convosco. Bendita sois vós entre as mulheres, e bendito é o fruto do vosso ventre, Jesus. Santa Maria, Mãe de Deus, rogai por nós, pecadores, agora e na hora de nossa morte. Amém. Ave Maria, cheia de graça, o Senhor é convosco. Bendita sois vós entre as mulheres, e bendito é o fruto do vosso ventre, Jesus. Santa Maria, Mãe de Deus, rogai por nós, pecadores, agora e na hora de nossa morte. Amém. Ave Maria, cheia de graça, o Senhor é convosco. Bendita sois vós entre as mulheres, e bendito é o fruto do vosso ventre, Jesus. Santa Maria, Mãe de Deus,

Rogai por nós, pecadores, agora e na hora de nossa morte. Amém. Ave Maria, cheia de graça, o Senhor é convosco. Bendita sois vós entre as mulheres, e bendito é o fruto do vosso ventre, Jesus. Santa Maria, Mãe de Deus, rogai por nós, pecadores, agora e na hora de nossa morte. Amém. Ave Maria, cheia de graça, o Senhor é convosco. Bendita sois vós entre as mulheres, e bendito é o fruto do vosso ventre, Jesus. Santa Maria, Mãe de Deus, rogai por nós, pecadores, agora e na hora de nossa morte. Amém. Ave Maria, cheia de graça, o Senhor é convosco. Bendita sois vós entre as mulheres, e bendito é o fruto do vosso ventre, Jesus. Santa Maria, Mãe de Deus, rogai por nós, pecadores, agora e na hora de nossa morte. Amém. Ave Maria, cheia de graça, o Senhor é convosco. Bendita sois vós entre as mulheres, e bendito é o fruto do vosso ventre, Jesus. Santa Maria, Mãe de Deus, rogai por nós, pecadores, agora e na hora de nossa morte. Amém. Ave Maria, cheia de graça, o Senhor é convosco. Bendita sois vós entre as mulheres, e bendito é o fruto do vosso ventre, Jesus. Santa Maria, Mãe de Deus, rogai por nós, pecadores, agora e na hora de nossa morte. Amém. Ave Maria, cheia de graça, o Senhor é convosco. Bendita sois vós entre as mulheres, e bendito é o fruto do vosso ventre, Jesus. Santa Maria, Mãe de Deus, rogai por nós, pecadores, agora e na hora de nossa morte. Amém. Ave Maria, cheia de graça, o Senhor é convosco. Bendita sois vós entre as mulheres, e bendito é o fruto do vosso ventre, Jesus. Santa Maria, Mãe de Deus, rogai por nós, pecadores, agora e na hora de nossa morte. Amém. Glória ao Pai, ao Filho e ao Espírito Santo, como era no princípio, agora e sempre. Amém. Ó meu bom e amado Jesus, perdoai-nos, livrai-nos do fogo do inferno, levai as almas todas para o céu e socorrei, principalmente, aquelas que mais precisarem da vossa infinita misericórdia. Nossa Senhora do Rosário, rogai por nós. Santa Teresinha do Menino Jesus, rogai por nós. Nossa Senhora das Dores, rogai por nós. São José, rogai por nós. Valei-me, São José, Senhora Aparecida, Mãe, Rainha e Padroeira do Brasil, rogai por nós que recorremos a vós. E nós, no final do nosso Santo Terço, o nosso momento de agradecermos. Infinitas graças vos damos, soberana rainha, pelos benefícios que todos os dias recebemos de vossas mãos maternais. Dignai-vos agora e para sempre tomar-nos debaixo de vosso poderoso amparo, e para mais vos alegrar, vos saudamos com a salve rainha. Salve rainha, mãe de misericórdia, vida, doçura e esperança nossa salve. A vós bradamos os degredados filhos de Eva, a vós suspiramos gemendo e chorando neste vale de lágrimas. Eia, pois, advogada nossa, esses vossos olhos misericordiosos a nós volvei, e depois deste desterro mostrai-nos Jesus, bendito fruto do vosso ventre. Ó clemente, ó piedosa, ó doce e sempre Virgem Maria, rogai por nós, Santa Mãe de Deus, para que sejamos dignos das promessas de Cristo. Assim seja. Amém. Obrigado a você, meu irmão, você, minha irmã, a vocês que rezaram conosco o Santo Terço de hoje. E antes de encerrar este momento de oração, entreguemos tudo sob a proteção de Nossa Mãe Santíssima. O nosso dia de hoje, as nossas lutas que teremos, as lutas que teremos e as vitórias também. A nossa família, o nosso trabalho, todas as nossas necessidades e dificuldades. Nos consagremos à Mãe Santíssima.
Santíssima, pelos méritos de nosso Senhor Jesus Cristo, em vossa querida imagem de Aparecida, espalhais inúmeros benefícios sobre todo o Brasil. Eu, embora indigno de pertencer ao número de vossos filhos e filhas, mas cheio do desejo de participar dos benefícios de vossa misericórdia, prostrado a vossos pés, consagro-vos o meu entendimento, para que sempre pense no amor que mereceis. Consagro-vos a minha língua, para que sempre vos louve e propague a vossa devoção. Consagro-vos o meu coração, para que depois de Deus vos ame sobre todas as coisas. Recebei-me, ó Rainha incomparável, vós que o Cristo crucificado deu-nos por mãe, no ditoso número de vossos filhos e filhas. Acolhei-me debaixo de vossa proteção, socorrei-me em todas as minhas necessidades espirituais e temporais, sobretudo na hora de minha morte. Abençoai-me, ó celestial cooperadora, e com vossa poderosa intercessão fortalecei-me em minha fraqueza, a fim de que, servindo-vos fielmente nesta vida, possa louvar-vos, amar-vos e dar-vos graças no céu por toda a eternidade. Assim seja. Obrigado a você, meu irmão, a você, minha irmã, a vocês que rezaram. Nós estivemos e continuaremos sempre unidos, em nome do Pai, do Filho e do Espírito Santo. Amém. Fiquem todos com as bênçãos do Senhor Jesus, a proteção e a intercessão e as bênçãos dela, a Mãe Aparecida, Rainha e Padroeira do Brasil.

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5: 5 horas, horário de Brasília.
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daquele jeitão de sempre que você já conhece, com muita música sertaneja, alegria e diversão pra gente começar bem esta semana, porque hoje é segunda-feira, dia 17 de agosto de 2026. Agradecendo sempre o seu carinho e a sua companhia. É bom demais saber que você escolheu a Rádio Aparecida e a Rede Aparecida de Rádio pra juntos começarmos essa semana daquele jeitão que a gente gosta, ao som de muita música sertaneja de qualidade. E o programa Acorda Brasil tem a direção geral do missionário redentorista Padre Vanderlei Souza. Na coordenação nós temos a Paula Castro e nos trabalhos técnicos comandando a máquina de som da Rádio Aparecida, eles, meus amigos, Leonardo Mota, o Leozinho e o Patrick Carvalho, o MC Trick. E aí, vocês estão bom? Firmes e fortes, bom pra arrebentar mesmo. Como é que foi o fim de semana? Chique demais, descansaram um pouco, então tá bom, todo mundo renovado pra começar bem essa semana, então tá bom, é assim que eu gosto, apesar da gente ter trabalhado no fim de semana também, né? Mas é uma nova semana começando, então tem que tá firme e forte. Aqui tá todo mundo firme, forte e preparado pra levar moda sertaneja pra você, meu amigo e minha amiga, que vai começar a semana junto com a gente. Quem é que vai começar na máquina de som? É você, meu amigo MC Trick. Faz o seguinte, então, eu tava devendo pro meu amigo Israel, da cidade de Caçapava, a música Saudade de Minha Terra. Já pega aí pra ele com Belmonte e Amaraí, enquanto você vai preparando, já vai ajeitando ela daí. Eu vou mandando daqui aquele abraço carinhoso e especial aos amigos e amigas que nos prestigiam e nos sintonizam através das emissoras de rádios que fazem parte da Rede Aparecida de Rádio, entre elas a Rádio Brasil em Campinas, São Paulo, a Rádio Regional Esperança FM em Lins, São Paulo, a Rádio Rural FM em Tefé, no Amazonas, e a Rádio Interativa FM em Espírito Santo do Pinhal, São Paulo. Essas que são algumas das várias emissoras que sempre levam a nossa programação cada dia mais longe. A cada uma delas fica aqui o nosso abraço e o nosso agradecimento. Agora

0: Aparecida Música, Fé e Missão, tá aí o saudoso Teixeirinha cantando Coração de Luto, um dos grandes sucessos da sua carreira. E essa vai pra minha amiga Maria do Carmo, a minha conterrânea de Cachoeira Paulista. E a Maria do Carmo pediu essa música, eu tava devendo pra ela também. Hoje foi dia de pagar. Um beijo, minha amiga Maria do Carmo. Obrigado pelo carinho de sempre, obrigado pela sua amizade e pela participação aqui no programa Acorda Brasil. E um abração aos amigos de Cachoeira Paulista, da nossa terra pequenina, nossa amada Cachoeira, onde a audiência da Rádio Aparecida é grande demais. Inclusive, se tem amigos e amigas de Cachoeira Paulista ligados neste momento aqui na Rádio Aparecida, manda recadão aqui no nosso WhatsApp, código de área ou DDD é o 12 e o número 3104-1043. Anotou aí? Falei rápido demais, né? Então vou falar mais devagar para você anotar e mandar seu recadão aqui no Acorda Brasil. Posso falar o número? Tá preparado para anotar? Então lá vai. Código de área ou DDD é o 12 e o número 3104-1043. No próximo bloco eu volto para abrir a votação da música da semana. No próximo bloco também tem o quadro Mensagem Sertaneja. Vou trazer um poema que o nosso amigo João Nino, o poeta de Lagoinha, nos mandou e falou: Bruno, se possível, lê esse poema e declama ele na próxima semana. Então, pedido aceito aí do nosso amigo João Nino. Daqui a pouquinho eu trago um poema de autoria dele e a votação da música da semana e a sua participação também no nosso WhatsApp. Rápido intervalo e eu volto já.
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0: 5h29, horário de Brasília. 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
0: Para dar sequência ao Acorda Brasil desta segunda-feira, dia 17 de agosto de 2026, abraçando mais amigos e amigas que estão nos sintonizando através das emissoras de rádios que integram a rede Aparecida de Rádio, entre elas a Rádio Cidade FM em Martins Soares, Minas Gerais, a Rádio Difusora em Casa Branca, São Paulo, a Rádio Coração FM em Dourados, no Mato Grosso do Sul, e a Rádio Diocesana Zana FM em Campanha, Minas Gerais. Essas que são mais algumas das várias emissoras que sempre levam a nossa programação cada vez mais longe. A cada uma delas fica aqui o nosso abraço e o nosso agradecimento. E eu quero agora abrir a votação da música da semana. E essa semana não vai ter enrosco entre os artistas, porque é uma música, ou na verdade duas músicas, dos mesmos artistas. Então, esse artista, né? No caso, esse trio vai ganhar. Não tem jeito. É só duas deles, então uma vencedora vai ser a deles. Mas é difícil, porque são dois clássicos da carreira desse que é o trio mais amado do Brasil. E confesso que até eu fico na dúvida de qual é a melhor. Se falar, Bruno, qual é a melhor na sua opinião?
6: eu ia ficar em cima do muro, ia ser difícil escolher uma, mas até o fim da semana eu escolho uma. E você, meu amigo e minha amiga, vai nos ajudar essa semana escolhendo a sua preferida. Não vai ficar igual eu, não. Não vai ficar em cima do muro, não. Já vai anotando aí quais são as duas e vai mandando recadão no nosso WhatsApp. Combinado? Posso falar quais são as duas? Então lá vai. Essa semana, duas músicas do trio Parada Dura, dois sucessos daqueles que o Brasil inteiro canta junto. A de número um é As Andorinhas, um clássico, né? As Andorinhas, um clássico da música sertaneja. E a de número dois não fica atrás, não. É outro clássico também. Telefone Mudo. E aí, qual que é a sua preferida? A de número um, As Andorinhas, com trio Parada Dura, ou a de número dois, Telefone Mudo, também com trio Parada Dura? Tem um trechinho delas aí, Leozinho.

0: depois de ouvir esses dois grandes sucessos, qual que é a sua preferida? É a de número 1, As Andorinhas, ou a de número 2, Telefone Mudo? Manda recadão aqui no nosso WhatsApp 12-3104-1043 e escolha a sua preferida. E na sexta-feira, a mais votada por você, meu amigo e minha amiga, a gente vai ouvir inteirinha aqui no Acorda Brasil. Combinado? Então, beleza. E agora tá chegando esse quadro que eu gosto demais e, como eu prometi, trazendo um poema do meu amigo João Nino, o famoso poeta de Lagoinha.
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0: E no quadro Mensagem Sertaneja de hoje eu vou trazer um poema intitulado Verde Sertão, que é mais ou menos assim. No correr do espigão, eucalipto eu estava plantando, veio-me na imaginação, na ideia fui matutando. Nesse pedaço de chão, quero ver tudo tampando, feito um verde sertão, pra mim ficar contemplando. Quero plantar mais pinheiro, pra ver tudo formando, já tá aí também coqueiro, com suas folhas balançando. Os baixinhos araçazeiros, na beira do brejo frutificando, junto com os engazeiros, os seus galhos se entranhando. As ameixas nascem bastante por esse meu grotão, as tarumãs também importante, que promete satisfação, e as limeiras são refrescantes e suavizam a imaginação, e as laranjeiras que são marcantes e saborosas da estação. Esse meu sonho da natureza, que fiz a comparação, deve ter uma verde beleza e ar puro sem poluição. É uma verdadeira riqueza, um bonito verde sertão, e faz com certeza bater suave o coração. Fica tudo encantado, um paraíso da mente, com os bichos instalados, formando o meio ambiente. O sol e a lua enamorados, e a terra bonita, florescente, e os seres humanos sendo amados por nosso Deus onipotente.
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0: Aparecida Muse, Café e Missão Taí, o Zezé de Camargo, fechando esse bloco ao som de Irmão da Lua, Amigo das Estrelas. E o Zezé de Camargo, que é o aniversariante do dia. Hoje tá soprando as velinhas, completando mais um ano de vida. E a gente pede para que Deus e Nossa Senhora Aparecida continue abençoando e iluminando o Zezé de Camargo para que ele possa continuar espalhando a boa música por esse Brasilzão, tanto na carreira solo dele, como também na carreira em dupla com o grande irmão dele, que é o Luciano, na dupla Zezé de Camargo e Luciano. Quantos anos será que o Zezé tá completando hoje? Você sabe, Leozinho? Hã? 60? 60? Não, errou. MC Trick quer dar um palpite? Hã? Ô louco, MC Trick, aí você chutou alto, 66, não, tá, chutou um pouquinho acima. Hoje a Zezé de Camargo tá completando nada mais, nada menos que 64, 64 anos de idade. Que Deus continue abençoando e concedendo muita saúde pra ele, que é um dos filhos de Francisco. E agora é hora do Amigo do Campo ficar bem informado com as principais notícias e informações do mundo agropecuário. E daqui a pouquinho tem a oração da manhã.
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3: E não basta mais produzir bem. Cada vez mais o consumidor quer saber quem produziu, como produziu e qual o caminho percorrido pelo alimento até chegar à mesa. Por isso, a rastreabilidade está ganhando importância no agronegócio. Com QR Codes, sistemas digitais e certificações, é possível acompanhar toda a história de um produto, da fazenda ao supermercado. Além de transmitir confiança ao consumidor, essa transparência abre portas para mercados mais exigentes e que pagam melhor. No agro de hoje, a qualidade continua sendo essencial, mas a história por trás do produto também tem muito valor.
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9: Bom dia, meu irmão. Bom dia, minha irmã. A Rádio Educadora 91.7 entra no ar mais uma vez para nos acompanhar ao longo de todo este dia. Eu sou o Padre José Wilker, missionário redentorista, e te convido a darmos graças a Deus por este novo dia que começa. Vamos rezar? Senhor, mais um dia de minha vida está se abrindo. É como se as cortinas se abrissem novamente para a aventura de tantas horas de minha existência. Tudo passa tão rápido. Sei que tu me conheces e me prescrutas, e serás luminosidade na trajetória deste dia. Obrigado pelo descanso da noite e pela força de tudo recomeçar, como se nada tivesse sido feito. Nada do que farei será feito sem teu olhar. Espera ao longo deste dia ter momentos para me retirar, para estar na tua presença. Que teu olhar acompanhe o meu trabalho, ilumine minhas preocupações, provoque em mim gestos de entrega confiante em tua mão. Olha para os pequenos da terra que lutam, que correm e não têm nem mesmo o que comer. Olha pelos doentes em seus leitos de sofrimento. Olha para aqueles que perderam a esperança no dia de amanhã. Que todos aqueles que passarem por mim possam ver em mim a tua esperança. Que hoje à noite eu possa dizer, apesar de minha fragilidade e de meu pecado, que fui servo do reino que teu filho Jesus veio implantar. Nesta hora te consagro meus lábios, meus olhos, meus ouvidos e toda a minha vida. Amém. O evangelho de hoje é tirado do evangelista São Mateus. E ele nos narra que alguém aproximou-se de Jesus e disse: Mestre, o que devo fazer de bom para possuir a vida eterna? Jesus respondeu: Por que tu me perguntas sobre o que é bom? Um só é o bom. Se tu queres entrar na vida, observa os mandamentos. O homem perguntou: Quais mandamentos? Jesus respondeu: Não matarás, não cometerás adultério, não roubarás, não levantarás falso testemunho. Honra teu pai e tua mãe, e ama teu próximo como a ti mesmo. O jovem disse a Jesus: Tenho observado todas estas coisas. O que ainda me falta? Jesus respondeu: Se tu queres ser perfeito, vai, vende tudo o que tens, dá o dinheiro aos pobres e terás um tesouro no céu. Depois vem e segue-me. Quando ouviu isso, o jovem ficou embaraçado e cheio de tristeza, porque ele era muito rico. Palavra da salvação, glória a vós, Senhor. Os mandamentos nos são dados para que tenhamos aqui uma vida feliz, entregue à providência de Deus. Ele nos deu a sua lei para que a cumpramos e possamos viver desde já o reino dos céus, a vida eterna. Por isso, Jesus é afirmativo e nos avisa: Não chegaremos ao céu pelo que fizermos de bom, porque só Deus é bom. Mas nos orienta: Se tu queres entrar na vida, observa os mandamentos. Portanto, os mandamentos são os caminhos que nos levam a possuir a eternidade. A vida eterna começa aqui, e atingir a perfeição do céu implica em desapegar-nos de tudo que nos prende aqui na terra: projetos, pessoas, vontade própria, ideias humanas, bens materiais, e colocá-los à disposição de Deus em favor de alguém. Todas as nossas ações devem ter um motivo, uma razão de ser e um objetivo dentro do que Deus nos propõe. O jovem da parábola, cheio de tristeza, afastou-se de Jesus porque era muito rico. Ele não percebeu que o apego à sua riqueza estava tirando dele o direito de perseguir a perfeição seguindo a Jesus. Não compreendeu que Jesus é o único que nos pode salvar e, com ele, nós não precisamos das riquezas aqui da terra, pois o nosso tesouro está guardado no céu para onde caminhamos. Com efeito, crer em Jesus e seguir sua lei é o passaporte que nos levará a uma vida plena na casa do Pai. Que nós possamos hoje e sempre ter esse cuidado, ter as coisas, mas não se apegar às coisas, se colocar livres em Deus. Que o Senhor nos abençoe, nos livre de todo mal e nos conduza à vida eterna. Amém. E fique com Deus.
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0: dia, compadre, bom dia, comadre, bom dia, gente do sertão, bom dia, gente da cidade. Você está na companhia da Rede Educadora de Comunicação, Coordenação Artística, Matheus Cabral, Coordenação de Jornalismo, Felipe Machado, Coordenação Administrativa, Joana Avelino, Direção, Padre José Wilker.
1: Quem é você?
0: Eu sou Dom Carvalho.
1: Quem é você?
0: Eu sou Dom Carvalho, num oferecimento de Francofer, 50 anos de tradição no mercado de ferro e aço. 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Eu estou por cá com vocês todas as manhãs, de segunda a sexta-feira, das 6 às 8 horas da manhã. É sério, no sábado das 6 até as 7 horas, do tamanho de um coice de mosquito. É verdade, de sábado é menorzinho de que um programa, mas é o suficiente pra você escutar o modão, porque aqui o modão é original do jeito que saiu da fábrica, sem agrotóxico. Você que ligou o rádio cedinho, você que já trabalhou a noite inteira, você que lá vai pro serviço, você que tá fazendo café, você que tá tirando leite, você que tá dirigindo aplicativo, você que tá fazendo o que for, ó, já falei pra você que não desliga. Não desliga o rádio, fica na extensa programação da nossa Rede Educadora de Comunicação, porque aqui você é prioridade. Nosso WhatsApp já está aberto, 31997714902, 31997714902. Vou repetir, você escrevinha, 31997714902. É só você sintonizar lá também na internet, lá na web, você sintoniza lá, arroba educadora MG, vai lá no WhatsApp e pode pedir modão que nós roda aqui pra você. Se não tiver aqui na hora, nós monta na mulinha, corta vento e vai buscar pra você. É fácil, campeia facinho, facinho, facinho. Na hora que vai, volta sem problema nenhum, trazendo a música pra você. Você vai curtir agora Zé Mulato e Cassiano, Chuva de Mulher, Zico e Zeca, Engano do Carteiro, Tunico e Tinoco, La Paloma. 6 horas, 9 minutos, 18 segundos. Baixa a aguinha, Moreno. Deixa o modão, Tini.

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6:18, 52 segundos. Por cá, sempre me sentindo grato, coração aberto. Obrigado a cada um de vocês que nos escuta pela Rede Educadora de Comunicação 91.7 FM. Obrigado a você que lá nas redes sociais sempre dá aquela força pra gente. Que esse negócio de rede social hoje em dia é o que tem, né? É o que há. É o que melhor de bom existe para essa nossa carreira, para essa nossa profissão, na comunicação, seja na música. Em qualquer canto que a gente vai, se só escuta falar, senhor Dom Carvalho, nós gostamos demais do programa lá na Rede Educador de Comunicação pelas manhãs, tenha certeza que a gente tá ligado. Muitas das vezes a gente não manda mensagem, mas tá escutando pelo rádio, escutando pela internet. E isso traz a nós a grande satisfação em saber que nós está no caminho certo, levando até você a nossa boa música caipira todas as manhãs, tendo a gratidão de você nos dar o privilégio de entregar a nós o mais precioso que você tem, que é o seu tempo. O tempo é algo precioso. O tempo é nosso maior tesouro, né? O tempo é um saldo que Papai do Céu, o Criador da Existência, um raciocínio superior a todos os raciocínios, coloca lá na nossa conta, né? Fala assim, ó, você tem esse tempo aqui para você gastar aí nessa dimensão terrena, e vamos nós gastando da melhor forma que nós acha possível. Eu, por exemplo, gosto de gastar ele ouvindo modão, dividindo o café Sertão e Viola com meus amigos, igual a Soninha Gomides, minha amiga de infância. Grande Soninha, um abraço pra você, pra toda a sua família. Obrigado por estar aí junto com nós, Soninha, que vai escutar o Cascatinha, vai cantar Flor do Cafezal. E o meu compadre Kennedy, alô compadre Kennedy, que acordou cedinho, já fez o seu café, fez as orações, pediu para Nossa Senhora de Aparecida nos acompanhar, fez aquele cafezinho gostoso de bom, foi lá e tomou um golinho, ainda lembrou do Dom Carvalho. Olha que alegria para mim, ainda lembrou de mim, ainda falou, agora eu vou ligar o rádio, agora vai se cuidar. O café certo na viola, né, compadre Kennedy? E pensou com ele assim, ó, vou pedir a barquinha de ouro pra ver se ele toca. Nós toca, compadre Kennedy. A barquinha de ouro aqui, ela tá aqui fixada na nossa playlist com Os Filhos de Goiás, né? Tem um menino novo que canta ela aí, tá fazendo sucesso demais, né? Um menino novo aí, é o Guilherme Silva, né? Que canta ela aí no ritmo do forró, no ritmo do piseiro. Bom também, nós gosta. Nós só não passa ela aqui de manhã, porque aqui roda mais o sertanejo. Mas se você pedir durante a extensa programação da Rede Educadora, os nossos amigos e os outros locutores também, roda ela aí durante o dia aí. Aqui pra mais de manhã é mais caipirão, mais sertanejão, né? Então nós roda ela pra você, compadre Kennedy, com Os Filhos de Goiás. Aca, Barca Aguia Moreno, deixa o modão tinir. Alô, comadre Soninha. Beijo no seu coração, minha querida. Vai, 6:22. No prego, fiote.

0: 6:29, 32 segundos. Gente, acá, eu tinha recebido um recado lá no negócio do privativo, né, do particular, perguntando sobre a nossa agenda da semana. Mas nós não vai tocar esse final de semana em lugar público, né? Assim, vai ser mais particular, então não tem como falar da agenda. Mas prometo pra vocês aqui no Café Sertão e Viola, que quando a gente for tocar em algum lugar público e vocês quiserem ouvir a Viola Tini, eu vou convidar vocês. Tanto vou falar aqui, quanto coloco lá nas redes sociais também. Tá bom assim? Tá bom? Tá fechado? Então tá, 6:30.
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0: Agora são 6:30 no prego, fiote.
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0: 6h33, 37 segundos. Hoje, até que enfim, apareceu a minha amiga Maria Leandro, lá do bairro Silvio Pereira 1. Tá aí junto com nós. Obrigado, Maria Leandro. A minha querida Eva Mendes também tá aqui. Bom dia pra todos vocês aí da rádio. Toca aquela boa que eu tô ligadinho aqui. Cheguei! Eva Mendes, obrigado. Chega chegando, Eva Mendes. Chega chegando. Chega. Chutando o pau da barraca, Eva Mendes. É desse jeito que nós gostamos. Cheguei e toca aquela. É desse jeito, dessa maneira. É sucinto, objetivo. Você que tá aí do outro lado, quer escutar seu modão também, nosso WhatsApp tá aberto, tá? 319-9771-4902, viu? Fala sério! É sério, se eu tô falando que o WhatsApp tá aberto, você pode pedir a música, né? É só enquanto você pedir, nós fala aqui, nós conta, nós diz que você pediu, com nós não tem isso, não.
1: Gente, como que ele é fofoqueiro?
0: Não, eu não sou fofoqueiro, não. A pessoa pede e eu toco. Então é isso, funciona é assim, viu? É dessa maneira. Ó, você tá o quê, Junigen? Trem, down, down, down. Vai no barulho do guitarreiro. Down, down, down. Você tá o quê, Junigen?
2: Tô voltando.
0: Pra onde?
2: Pra você.
0: Nossa senhora. Ô, Marilianda, você voltou pra nós, minha filha. Você tava longe, você tá igual o Ginigene, então. Tá voltando pra nós? Me abandonou. Ó, a Marilianda, dia desse, passou lá perto de casa, viu um negócio de rede social, falou, mas você tá bonito lá na rede social. Eu falei, obrigado, obrigado. Sempre foi. Marilianda. Marilianda, vai aí pro seu, ó. João Mineiro e Marciano. Esta noite, como lembrança.

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6:47 no prego, fiote, sem sobrar e sem fartar. 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Muitas vezes na rede social as pessoas perguntam para nós, porque vê lá as nossas postagens, fala de onde é a rádio. A rádio é @educadoramg em Coronel Fabriciano, Minas Gerais. Se você for lá nas internet, lá na web, viu? Escreve lá assim, ó, @educadoramg. Ou vai naquela loja aplicativo lá e coloca Rede Educadora de Comunicação. Aí você alcança ela. 91,7 FM no Vale do Aço. Por cá, esse apresentador Simprão, todas as manhãs, leva até você o programa Café Sertão e Viola. Mas nós temos uma extensa programação na Rede Educadora de Comunicação. A gente pede para você que sempre liga o rádio, desliga não. Fica conosco o dia inteiro. A programação vai agradar você. Tem tudo, tudo, tudo. Entretenimento, tem notícia, futebol, música, prêmio. Um show de rádio, viu? A Rede Educadora de Comunicação tá aí e a prioridade é sua. O WhatsApp é 31997714902. Você escrevinha pra cá, pede o seu modão, nós tem a maior alegria em atender. Aqui também tem o nosso lado comédia, o nosso lado humorista, o nosso lado romântico, o nosso lado caipira, todas as vertentes da nossa música sertaneja de verdade, sem agrotóxico, original, do jeito que são de fábrica, tá? Ó, escuta pra você ver, ó, o nosso lado risonho do Café Sertão e Viola. O Varengue Ranchinho vai cantar a Liga dos Bichos e logo em seguida Os Gargantas de Ouro, Milionário José Rico, canta Anjo Loiro. Pode baixar a agulha, Moreno, deixa o modão tinir. 6:49.

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1: Agora são 7 horas no prego, fiote.
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7:52. A cada dia uma novidade, a cada dia uma nova emoção pra gente. E a gente vai tentando desbravar essas coisas do mundo digital, né? Das internet. E a cada dia que passa, a gente vai tendo novidades pra gente, que a gente vai aprendendo a manusear. Como eu digo sempre, a gente, na nossa essência, como um bom sertanejo, um bom caipira, que conserva as nossas raízes, as nossas tradições, a gente também vai se aventurando por esse mundo moderno, essa modernidade das plataformas digitais, e vai fazendo novas amizades, por que não, né? Vai seguindo essa estrada aí que não tem fronteiras, digamos assim. Então, para quem acompanha a gente nas redes sociais e quiser participar pedindo música, o nosso WhatsApp fica sempre à disposição, 97714902, 319-9771-4902, e a gente vai levando da nossa melhor maneira, sempre entregando com a nossa essência, a nossa originalidade, a nossa boa música sertaneja. Vamos curtir o trio Parada Dura, que vai cantar Bicho Bom é Mulher, Mato Grosso e Matias, Sorte Tem Quem Acredita Nela, o Leandro e Leonardo também, depois fecha o bloco com A Vida Tem Dessas Coisas. Pode marcar a aguinha, Moreno, deixa o Vandante, né?

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1: Olá, hoje eu quero falar sobre produtividade e qualidade de vida. Será que é possível conciliar ser uma pessoa produtiva e ainda ter qualidade de vida? Com certeza é. Com relação à produtividade, percebo que muita gente está ocupada e pouco produtiva. Concorda que tem muita diferença entre estar ocupado e ser produtivo? E com relação à qualidade de vida, o que tem atrapalhado a sua produtividade e também a sua qualidade de vida é a sua dificuldade de definir o que é prioridade para você. Não adianta querer fazer tudo, muita coisa ao mesmo tempo. Isso vai afetar a sua produtividade e a sua qualidade de vida. Defina sua prioridade, foque nela e seja monotarefa, ou seja, faça uma coisa de cada vez. Isso vai aumentar sua produtividade e a sua qualidade de vida.
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7:53. A minha querida amiga Maria Antônia, lá da Fazenda Belo Monte, em Dores de Goiás, ela manda para nós assim: bom dia, amigo Dom Carvalho, como tem passado a família, como vai você, como foi o dia de ontem? Minha querida amiga Maria Antônia, obrigado, comadre, pelo carinho, obrigado pela audiência no nosso Café Certo em Viola. Mas nós gosta de verdade quando você manda um recado desse pra nós, comadre Maria Antônia. Se tem um trem singelo, humilde, maravilhoso, é uma fala dessa que você manda pra nós. Como vai sua família? Como passou de ontem, compadre? Passamos bem, comadre. E a senhora vai escutar o Iride Irineu com todo o carinho do nosso coração pra senhora. A Rede Educadora de Comunicação tem aquela gratidão enorme por você. Obrigado. O meu compadre Valtarez Alves também mandou pra nós um abração aqui. Como sempre, ele fala um abraço para o menino Guilherme. Menino Guilherme, sensacional, né? Fora de série, né, compadre Valtarez? Obrigado, compadre. E ele sempre diz: Deus abençoe a todos da equipe educadora. Muito obrigado, meu irmão. E gostaria de ouvir a música Fio de Cabelo com Chitãozinho e Chororó. Acá, compadre Valtarez, tá na ponta da agulha, meu filho. Nós vamos tocar a bica d'água lá pra Fazenda Belo Monte, a nossa querida Maria Antônia, e depois o fio de cabelo pro senhor, tá? Acá, tá baixando a agulha do jeitinho que tem que ficar. Deixa o modão tinir, compadre Valtarez. 7:22, 40 segundos. Lá vai, sorte o modão.

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0: 7h30, 30 segundos, segundou com ele, atualizando sempre o Educador a Notícia. Bom dia, Matheus Cabral.
1: Bom dia, meu nobre Dom Carvalho, bom dia, amigos ligados aqui no programa Café Sertão e Viola, nessa primeira edição do Educador a Notícia. Pois é, Dom, eu tô aqui, não vou falar que eu tô assustado, porque a previsão não era pra chuva, mas depois, no final da tarde ontem, ela foi se concretizando, foi uma pancadinha de chuva, uma semana começando com o tempo mais nublado, né? Hoje é 17 de agosto, metade do mês já se passou, mas tivemos uma chuva no decorrer dessa noite, dessa madrugada. O tempo hoje está nublado, a temperatura está gostosa, está amena, não caiu, não está fazendo frio, mas a temperatura está amena, está gostosa aqui na região metropolitana do Vale do Aço. Meu nobre Dom Carvalho, é claro que quando chega na segunda-feira tem tanta informação, tem tanta notícia, tem que escolher, porque o nosso departamento de jornalismo vai trabalhar durante toda esta manhã para que no Jornal em Pauta todo compilado de informações esteja pronto para os nossos ouvintes. Nós tivemos muita coisa relacionada a trânsito, né? Magalhães Pinto ontem à noite, olha que loucura. Não, um cidadão provavelmente embriagado, é o que os populares disseram, que, né, que tá no nosso portal, nossas redes sociais, bateu em dois, três veículos, né? Aquela confusão danada ontem à noite na Magalhães Pinto, chamou muita atenção de todo mundo que passava por ali, e houve uma confusão, congestionamento na avenida ontem em Coronel Fabriciano, que é a principal avenida, que é a Magalhães Pinto. E aí tivemos também, e precisamos falar sobre isso, né? Veículos pegando fogo, do nada. Tivemos até um ônibus que pegou fogo recente.
0: Já ia dizer.
1: Um ônibus pegou fogo aqui na próxima rodoviária, aí um veículo, um Ford Ka na semana passada, isso. Um Ford Fiesta agora nesse final de semana, e enfim, então alguma coisa chama muita atenção para esses veículos mais novos, o que está acontecendo, aí a falta de manutenção, mas que ponto que é isso, né? É calor em excesso, ou seja, claro que tem especialistas que podem falar sobre isso, mas é, né, uma situação no mínimo muito inusitada no que se diz respeito a esses veículos. Tivemos um atropelamento lá em Inhapim também, uma moça estava com um bebê no colo, foi atropelada, eles ficaram feridos, tentativas de homicídio, a apreensão de drogas, então tivemos algumas notícias importantes das quais, né, a nossa equipe de reportagem vai trabalhar durante o dia hoje para informar os nossos ouvintes. E também, mas começou a propaganda política, começou o processo eleitoral nas redes sociais, sim, né? No dia 16, já era, né, já fazia parte do calendário eleitoral iniciar a campanha eleitoral dos candidatos à presidência, a deputado, a senador, a cargo que seja, governador, já nas redes sociais. Então, para quem está aí acompanhando as redes sociais, aí no rádio a partir do dia 28, rádio, televisão, então os programas eleitorais entram no ar a partir do dia 28, né? No rádio o horário de 7 da manhã até 7h25, e de meio-dia até meio-dia 25. Então, portanto, nós teremos aqui, meu nobre Dom Carvalho, a corrida, né, para a marcha eleitoral já também mais efervescente. O que se diz respeito ao esporte, vamos lá, noticiário esportivo. O Galo venceu e venceu bem, né? Venceu 3-0, não tomou conhecimento do Grêmio, foi pra cima. O Galo fez 1-0 no primeiro tempo, cozinhou um pouco o jogo. Ele depois, quando fez o segundo, já emendou com o terceiro e falou: resolvido o problema, não vou passar perto e vida que segue. Foi assim que aconteceu ontem na Arena MRV, deu um salto, 32 pontos, oitavo colocado na competição. E o Cruzeiro venceu melhor ainda. Por quê? Independentemente do que o Cruzeiro vai apresentar na quarta-feira contra o Flamengo, o jogo de ontem servia para a afirmação do Cruzeiro dentro do Campeonato Brasileiro. Foi a 36 pontos, é o quinto colocado, está ali a 2 pontos do Fluminense, está a 4 pontos ali do Atlético Paranaense, vai brigar ali pela terceira colocação, já que Palmeiras e Flamengo estão um pouco mais distantes dele, né? Vão ter que tropeçar muito ali ainda para o Cruzeiro conseguir chegar mais próximo, mas até a terceira posição é o primeiro objetivo do Cruzeiro agora. É claro que vira a chave do Campeonato Brasileiro, Copa Libertadores da América na quarta-feira, aí sim o Cruzeiro joga contra a equipe do Flamengo no Maracanã, todos ingressos vendidos, 70 mil ingressos no Maracanã, vale vaga nas quartas de final da Copa Libertadores da América. No mais, meu nobre Dom Carvalho, eu volto às 8 da manhã.
0: Muitas coisas às vezes não se sente aqui no programa, mas se sente nas ruas quando a gente anda. E eu sou um camarada batedor de perna, eu ando muito a pé, gosto de resolver as coisas. A gente sempre ouve isso, tem esse retorno do público nas ruas. Eu não sei, não me recordo se em algum momento o jornalismo fez parte do programa sertanejo nas primeiras horas da manhã. Eu não sei, não tenho isso aqui. Mas o que eu sei é que quem tá lá nas ruas encontra com a gente, fala tipo aquele meme do Facebook, né? Não deixa o noticiário morrer na hora da música sertaneja. Ele para de escutar a viola pra poder ver o menino falar de esporte da forma bacana como ele fala. Claro que todo mundo destaca lá o esporte, mas o jornalismo sim, também faz parte disso.
1: E a segunda-feira a gente faz mais acelerado, até porque tem muitas notícias, né? Agora verdade, na terça, na quarta, a gente vai com uma forma mais calma, mais tranquila. Mas na segunda-feira sempre é mais acelerado.
0: Pode deixar que nós vamos pedir o pessoal pra não deixar morrer. 7:36. Educadora Show, às 8 horas hoje tem o melhor do rádio, o maior show das manhãs do Vale do Aço. Tchau, tchau.
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7:37, 8 segundos agora na sua primeira do Vale. Alô, dona Nelsina. Nelsina, nós esquecemos da senhora. Não, tá bom? Tá aqui a sua música na ponta da agulha, tanto pra senhora, quanto pro seu Zé Honório, pra Geisiquela, pro Agete. A senhora pode pedir que nós sempre vai atender. A senhora tenha certeza disso. Vai cantar pra senhora aí agora as Irmãs Freitas e ai, me leva, me leva, me leva, me leva lá pro Nova Estrela, dona Nelsina.

0: 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Acá, vamos escutar o Rick Renner que vai cantar Cara de Pau. Eita, amor, cara de pau. Cara de pau é você que fica aí rindo de mim todas as vezes que eu vou anunciar uma música. Quer lá? Nós vamos consertar você e vamos mandar você pro integral. É, o Gabrielzinho, meu menino, falou que manda você pra você estudar o dia inteiro, que aí você para com isso, você para com essas gritaiadas. É.
1: Gente, como que ele é fofoqueiro?
0: Isso não, foi o Gabriel que falou, o Gabriel que é fofoqueiro. 7:41.

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0: bom dia, meu amigo João Carvalho, aqui é o Dilmar Gomes, do Bom Jardim. Tô aqui ligadinho aqui, meu filho, na rádio melhor do Brasil.
1: Não é bom.
0: Educadora.
1: Coisa boa que você faz.
0: Bota uma na ponta da agulha pra nós aí.
1: Já tá lá.
0: A tua preferência aí pra nós.
1: Já tá lá.
0: Tá bom?
1: Bom demais.
0: Desejo essa música aí pra minha esposa, todos os ouvintes, vocês da rádio. Muito obrigado. Câmbio e desligo.
1: Câmbio e desligo, 7:48.

0: dia, meu amigo. Estamos ligados na Rádio Educador, escutando o programa Café Sertão e Viola, o melhor do mundo. Eu amo esse programa. Só passa modão chonado. Se possível, passa pra mim a música de Milionário e José Rico, Corpo e Alma.
1: Tá na ponta da agulha. Agora com o Mário Rosimed, 751.

0: 7h58, 46 segundos. Meu peito aperta, meu coração palpita, o fogo apaga e nós não pita. Mas acá convido você a decorar, escrevim esse ditado caipiresco, permitindo Deus, o Criador da existência, um raciocínio superior a todos os raciocínios. É minha querida Santa Mãezinha Nossa Senhora de Aparecida, a padroeira do meu Brasil. Eu volto amanhã a partir das 6h, sempre um oferecimento de Francofer, 50 anos de tradição no mercado de ferro e aço. 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Deixo você com Matheus Cabral e a voz incansável do Rádio Educadora Show, maior show do rádio nas manhãs do Vale do Aço. Guarda aí conselho, que se eu disser pra você que o burro morreu, você pode queimar a cangaia. Tchau, tchau, tchau. Família sertaneja.
1: Olá, gente!

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Opa, bom dia, 8:03, 8:03, muito bom dia, bom dia, bom dia, bom dia. Olha a campainha tocando. Pois é, gente, agora são 8:03, 19 graus e a temperatura em Coronel Fabriciano, região metropolitana do Vale do Aço. A você que nos acompanha, excelente dia, começando mais uma semana diferente, né? Uma semana com tempo nublado, tempo chuvoso em Coronel Fabriciano e região metropolitana. Hoje dia 17 de agosto 2026. Vamos que vamos, vamos viver essa semana juntos, vamos pedir a Deus que nos abençoe, vamos caminhar.

Vem comigo, você está na sintonia da Educadora 91,7 FM no Pique, até às 10 da manhã, no oferecimento de Atual Móveis e Eletro, a loja Carinho, no centro de Coronel Fabriciano, no antigo calçadão. 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A você que nos acompanha, excelente dia, bom dia, maravilhoso dia, segunda-feira, vamos viver tudo que há pra viver. Eu não faço o programa sozinho.

Agora são 8:05, 8:05. Aqui nós estamos no pique dessa manhã gostosa pela 91,7 FM aqui da sua educadora. Já parou para agradecer a Deus a oportunidade que ele lhe concede de ver mais um dia nascer na sua vida? Então faça isso agora, afinal de contas estamos aqui felizes e vivos. Vamos viver tudo que há para viver, porque essa segunda-feira jamais voltará nas nossas vidas. E aí a gente precisa deixar a vida, né? A vida nos levar, né? Deixa a vida me levar, porque infelizmente a vida é desse jeito. Para uns com muita alegria, para outros com muita tristeza. E a gente caminha nesse clima gostoso. Agora são 8:05. Bom dia!

Educadora Show, 8 horas, 9 minutos, 8 e 9. Você pode participar comigo, 997-71-4902. 997-71-4902. Quero mandar um abraço pra minha amiga Dilma. Alô, Dilma! A Dilma Geraldo do bairro Nossa Senhora do Carmo, tá ligada aqui, uma semana abençoada. A minha amiga Eva. Alô, Eva, bom dia! Tá, chegou, né, Eva? Um abraço pra você, tá? Tudo de bom. A minha amiga Custódia também tá ligada. Obrigado pelo carinho. Um ótimo dia pra todo mundo. 8 e 9.

0: 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Olha a hora no Vale, 8:14. Bom dia.
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0: Educadora Show, 8:16, 8:16. Bom dia, bom dia, bom dia, bom dia. Segunda-feira, semana começando, semana de labuta. Você que tá aí do outro lado, obrigado pelo carinho. Sejam todos muito bem-vindos. Uma excelente semana. Vamos que vamos, gente. 8:17.

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8:23, 8:23. Quero mandar um abraço, meu amigo Batata. Alô, Batata! A custódia tá ligada. Alô, Dilza Pereira, do bairro Nossa Senhora do Carmo, também tá ouvindo. Daqui a pouco tem a Tati Souza nos trazendo as atualizações, as informações, Educadora Notícia, edição das 8:30. 8:24.

8:27, 8:27, fanatismo, Fagner. 19 graus é a temperatura em Coronel Fabriciano, céu bem nublado nesse momento, com chuva em pontos isolados, probabilidade também chuva para o decorrer do período aqui em Coronel Fabriciano e região metropolitana do Vale do Aço. Agora são 8:27, daqui a pouquinho eu volto já com a Tati Souza, informações, notícias para você.

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0: 8:30, 8:30 no Vale do Aço, região metropolitana, 20 graus é a temperatura. Vamos para mais uma edição do Educador Notícia, para você ficar bem informado, acionando a repórter Tati Souza. Bom dia, boa semana, Tati.
1: Bom dia, Matheus Cabral, bom dia, ouvintes. Minas Gerais tem 1.810 pessoas que solicitaram registros de candidatura para esta eleição. Os dados foram divulgados pelo TRE. Do total, 11 candidatos disputam o cargo de governador e outros 11 o de vice-governador. Para o Senado Federal foram registrados 17 candidatos. São 749 candidatos a deputado federal e quase 1.000 candidatos a deputado estadual somente em Minas Gerais. Com este número, Minas Gerais aparece como o segundo estado com maior quantidade de candidatos para esta eleição que ocorre em outubro. Fica apenas atrás de São Paulo, que contabiliza 2.537 registros. Os dados completos das candidaturas podem ser consultados no sistema Divulga Candi Contas, disponibilizado pela Justiça Eleitoral. Ainda falando sobre política, o Tribunal Superior Eleitoral, TSE, determinou de forma imediata que seja retirado do ar um vídeo publicado por Flávio Bolsonaro, que é candidato à presidência da República e ex-presidente e filho do ex-presidente Jair Bolsonaro, que associa o atual presidente Lula ao PCC, que é o primeiro comando da capital, e também ao CV, Comando Vermelho. O pedido acusou Flávio de propaganda eleitoral antecipada contra Lula, além de associar falsamente o presidente a organizações criminosas. O caso foi julgado no plenário virtual do tribunal e os ministros divergiram sobre a posição e rejeitou no dia 26 de julho. Porém, o pedido de liminar para remoção do vídeo foi aceito e determinado que seja feito das redes sociais. O TSE também determinou que a rede social X, no antigo Twitter, remova também a publicação que foi feita pelo Flávio contra Lula. O TSE reconheceu a inadequação da distribuição do processo e determinou redistribuição entre os membros competentes do tribunal. E o Flávio pode responder criminalmente por essa falsa acusação.
0: 8:33, começou ontem, né, a campanha eleitoral nas redes sociais, então daqui por diante, até o dia 28, começa no rádio e na televisão, teremos até o dia 4 de outubro muitas coisas para acontecer.
1: Muita coisa, né? Começou ontem, hoje eu tava vindo da casa para o serviço, já comecei a ver a poluição visual. O canteiro, ali na Avenida Magalhães Pinto, virou um QG de campanha de um candidato aí, tá até atrapalhando a visibilidade. Principalmente para quem fica no canteiro tentando atravessar a avenida. Como que chama aqueles banners em pé?
0: Wind banners.
1: Wind banners. É um a cada dois passos.
0: Seja bem-vindo ao processo eleitoral. Começamos até o dia 4 de outubro.
1: Mas também se atentando a isso, eu acho também que a política deveria olhar um pouco a situação também. Um pouco não, olhar bastante a situação de moradores, vamos falar aqui regionalizado, de Coronel Fabriciano. Há vários bairros, Chácara Ouro Verde, Caladinho, a parte de cima da Pedreira e principalmente o Morro do Carmo, há muitos dias sem água. Uma situação entre os moradores do bairro Morro do Carmo, a região central aqui de Coronel Fabriciano, eles relatam a falta de água há pelo menos 3 dias consecutivos. A situação tem, lógico, causado transtorno para a população, principalmente entre os moradores de lá. Em nota, a Copasa informou ontem à tarde, domingo, que precisou interromper o fornecimento para realizar uma manutenção emergencial na bomba que abastece o bairro. Os moradores desmentiram e dizem que o problema é recorrente, não tem nada a ver com a bomba, o problema é a pressão. A água não chega a certas partes do morro, quando chega só na parte de baixo. Segundo a concessionária, Copasa, né? O serviço já foi concluído e uma equipe técnica realiza manobras operacionais. A previsão é de que o abastecimento seja restabelecido até o início da manhã desta segunda-feira. Porém, eu estava conversando com moradores de lá há cerca de 10 minutos atrás e muitos relatam que ainda nenhuma gota de água na torneira.
0: 8:36, 9:30, Tati Souza. Você volta com as informações da área de segurança pública, as ocorrências policiais, alguma manchete já para 9:30?
1: Estamos preparando o material para 9:30, mas teve sim uma dupla tentativa de homicídio em Ipatinga.
0: Perfeitamente, agora são 8:36.
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1: Olha a hora no Vale 91.
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3: Agora são 9:04, 9:04, de volta para mais uma hora do programa Educadora Show até as 10, com muita música, alegria, diversão e alto astral. Segunda-feira e semana. É a segundona. É a segunda, não é fácil, né, gente? A segunda-feira é o dia onde você precisa se programar, se organizar para viver a semana, mas tem segunda-feira que hoje tá até muito mais difícil do que as outras, né? Até pelo tempo tá nublado também, então tempo carregado, tempo feio, né? Eu não gosto desse tempo feio, eu não gosto de tempo nublado, eu gosto de sol, gosto de energia, eu gosto de calor, né? Tava gostando do tempo esses últimos dias, aí vem essa chuva agora, mas enfim, né? A gente não escolhe absolutamente nada, a gente não controla absolutamente nada, a gente só vive. Ivia Marcelli, bom dia!
4: Bom dia, Matheus Cabral, bom dia, ouvintes da Rádio Educadora. Eu sou Ivia Marcelli, consultora de imagem e estilo, e esse é nosso programa Estilo, Moda e Autoestima. Existe uma grande diferença entre parecer caro e parecer elegante. Hoje, qualquer pessoa pode comprar uma peça de grife, mas elegância não vem de etiqueta. Ela está no caimento da roupa, nas proporções, na escolha dos tecidos, no cuidado com os detalhes e até na postura. Uma camisa bem passada pode transmitir mais sofisticação do que uma peça caríssima usada de forma descuidada. Um sapato limpo, um cinto bem escolhido e que não esteja descascado, e roupas que valorizem o seu corpo fazem muito mais diferença do que um logotipo estampado. A verdadeira elegância é silenciosa. Ela não precisa provar nada. Quando sua imagem é coerente, equilibrada e bem cuidada, as pessoas percebem refinamento, sem precisar olhar a marca da roupa. Por isso, antes de investir em etiquetas famosas, invista em conhecer seu estilo, seu corpo e aquilo que realmente te valoriza. Elegância não é sobre preço, é sobre intenção. Te encontro no nosso próximo episódio e me siga no Instagram, @iviamarcelli.estilo.
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3: Obrigado, Ivia. 9:06.

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1: Educadora Show, 9:19, 9:19. Aqui nós estamos nesta manhã de segunda-feira, e segundona. Vamos que vamos, tá? Gente, deixa eu ver aqui, um abraço pro meu amigo Batata, nesse final de semana. Alô, Fernando, um abraço pra você, tudo de bom, tá?

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0: 9:31, 9:31, edição do Educadora Notícia, mais uma, agora 20 graus é a temperatura em Coronel Fabriciano e região metropolitana do Vale do Aço. Tati Souza nos traz informações da área de segurança pública, as últimas ocorrências policiais registradas neste final de semana. Foram muitas, Tati, eu vi uma confusão de um acidente no Melo Viano, na
1: Santa Cruz também.
0: Santa Cruz e na Magalhães Pinto.
1: Também.
0: Ontem à noite o carro, eu não sei se ele estava embriagado ou não, mas pelo menos.
1: Relatos populares dizem que sim, que ele estava embriagado. E teve também um acidente. Vamos começar aqui por parte.
0: Pode começar, claro, fica à vontade.
1: Vou começar falando de fogo.
0: Sim.
1: Um grande incêndio foi registrado ontem à noite no trecho conhecido como Morro da Uzipa, no sentido da pista Ipatinga para Coronel Fabriciano. As chamas se alastraram rapidamente e atingiram uma parte boa, grande, viu, Matheus? Da vegetação que existe ali acima do clube. Segundo informações populares, há suspeitas de que o incêndio tenha sido provocado de forma intencional, o que, se confirmado, pode caracterizar crime ambiental. Durante o período de estiagem, os incêndios em áreas de vegetação, eles tendem a se espalhar com mais rapidez, né? É mata seca e, em muitos casos, as ocorrências estão relacionadas à ação humana, inclusive com queimadas provocadas de maneira criminosa. Lembrando que provocar incêndio colocando em risco a vida, a integridade física ou patrimônio de terceiros é crime, tá? E de acordo com o Código Penal, a pena base para quem causar incêndio em situação que gere perigo comum pode variar de 3 a 6 anos de reclusão. Reza para não ter vítima, porque se for vítima você vai responder por homicídio, né? Além de multa, sem prejuízo de outras consequências, conforme o caso, né? As imagens são postadas em nosso Instagram, @educadoraMG. Ontem também teve uma mulher, foi atropelada nas proximidades ali na entrada do bairro Santa Cruz. De acordo com o que foi colhido de informações, o motoqueiro, ele não estava em alta velocidade.
0: Sim.
1: Quando a vítima, uma mulher, ela atravessou repentinamente a rua, sendo impossível evitar a colisão. Ela teve ferimento nas pernas, foi socorrida para uma unidade hospitalar. Em conversa com o motoqueiro, ele relatou que estava na velocidade permitida para a via, que a mulher olhou, ela atravessou a rua sem observar a direção oposta, sem olhar para o outro lado.
0: Sim.
1: Acabou sofrendo o atropelamento aí. E chamou atenção, o trânsito com um pouco congestionado, mas foi tudo resolvido. No Melo Viana, ontem, na Avenida José Magalhães Pinto, um veículo colidiu com uma motocicleta e deixou o motociclista ferido. Ele foi atendido também pelo SAMU e encaminhado à unidade hospitalar. Segundo informações de populares e também observando a forma como que ficou o carro, há relatos de que ele teria feito uso de bebida alcoólica. O homem recebeu voz de prisão em flagrante, foi encaminhado à delegacia, o veículo removido ao pátio credenciado pelo Alto Socorro Moraes. Durante o final de semana também, dois jovens, um de 22 e 26 anos, foram vítimas de uma tentativa de homicídio no bairro Canaã, em Ipatinga. O crime aconteceu na esquina das ruas Amós e Abel. Dois homens que estavam em uma moto chegaram no local e efetuaram os tiros contra as vítimas. Os dois jovens foram socorridos por populares e encaminhados para uma unidade hospitalar. Ainda conforme a apuração da polícia, as vítimas teriam se envolvido em uma confusão com os autores em um estabelecimento comercial na noite anterior. Um adolescente de 17 anos foi apreendido pela polícia militar e o segundo suspeito, que já foi identificado, ainda não foi localizado, mas a polícia já sabe de quem se trata. E para finalizar a minha participação, eu achei interessante uma informação que, inclusive, eu gostaria de parabenizar o promotor de justiça da comarca de Inhapim, o doutor Jonas Júnior Linhares Monteiro Costa, que nos escuta. Sim. Neste momento. Manda um abraço para ele.
0: Um abraço para o doutor
1: Jonas Júnior.
0: O Jonas Júnior, promotor de justiça, Jonas
1: Júnior,
0: da comarca de Inhapim.
1: Faz um trabalho excelente lá na comarca de Inhapim e adjacências. Ele me informou, agora há pouco, que a justiça determinou a unificação das penas de um ex-dono de um cartório lá de Inhapim. As penas juntou tudo e totalizou 3 anos, 5 meses e 30 dias, quase 16 anos de prisão, além de 74 dias multa, com início previsto em regime fechado. Segundo o Ministério Público, condenado hoje possui 77 anos, ele possui 4 condenações pelos crimes de peculato e 2 por falsidade ideológica relacionada a fatos ocorridos entre 2020 e 2023 nas dependências do cartório do ofício de primeiro tabelionato de notas de Inhapim. Apesar da determinação do regime fechado, a justiça concedeu prisão domiciliar para ele de forma excepcional, considerando que ele já está em idade avançada e ele está em um momento onde o estado de saúde dele é delicado e ele possui múltiplas comorbidades e limitações funcionais. Então ele vai cumprir em casa, mas em regime fechado em casa. Ele não pode sair, não. A medida está condicionada ao monitoramento eletrônico, né, vulgo conhecido como tornozeleira, e o cumprimento das regras determinadas pela justiça. Se ele descumprir, a prisão domiciliar poderá deixar de ser em casa e passará a ser na cadeia. Acho que ele não vai querer. É o ex-dono do cartório lá de Inhapim.
0: Sim.
1: Não sei o nome não, mas quem conhece ele deve saber dele. Dá tempo de mais um? Só para finalizar?
0: Pode
1: não?
0: Finalizar,
1: não,
0: sim.
1: Não, já estamos com o tempo estourado.
0: Não, mas...
1: É só falar que está, começou agora há pouco, tá?
0: Sim.
1: Um júri lá em Ipatinga, de um acusado de homicídio qualificado. Ele está sendo julgado lá em Ipatinga, o Isaías Luiz Fiale, de 41 anos. Ele participou de um homicídio em Dom Cavate em 2022. Segunda denúncia, vou correr aqui para não estourar seu tempo, Matheus. Ele, na companhia do Ítalo e Thales, eles mataram Felipe de Paula Carvalho, de 26 anos, por causa que o Felipe teria adquirido drogas para revender, mas fumou a droga toda, eles foram lá e mataram o cara. Agora, eles estão sentados no banco dos réus, num julgamento em Patinga, que começou às 9 horas, e depois eu trago o resultado de quantos anos eles tomaram de cadeia.
0: 9:38. Obrigado, Tati Souza.
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4: Educadora, agora são 9h47, 9h47, programa Educadora Show. 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
5: Parabéns, felicidades, paz, amor, saúde, alegria aos aniversariantes do Clube dos Amigos, a Rádio Educadora. Hoje, José Tomás Antunes, do Centro de Coronel Fabriciano, aniversariante do clube, obrigado pelo carinho. Parabéns, felicidades, paz, amor, saúde. E se você ainda não é um aniversariante, 3841, se você ainda não é um sócio do Clube dos Amigos, para se tornar um aniversariante aqui e ter o seu nome registrado por nós, 3841-0730.
6: Ei, você que está sofrendo. Sim, você que perdeu alguém.
5: Senhoras e senhores, e assim colocamos um ponto final no Educadora Show desta segunda-feira. Um dos programas mais difíceis para tocar nessa segunda-feira. Neste momento aqui, eu estou me despedindo, não vou voltar ao meio-dia para fazer o Jornal em Pauta, porque hoje é com Felipe Machado. Estou indo pro Cocais para me despedir do meu primo, do João Antônio, desse jovem que nas redes sociais ontem, muita manifestação de carinho, que morreu aos 27 anos de idade, lutava contra um câncer. E a família está toda dilacerada com essa perda irreparável. Então ele gostava tanto do Cocais que ele quis ser sepultado lá. Então por isso o seu último desejo será sepultado no cemitério do Cocais hoje às 16h. Quem puder ainda prestar as últimas solidariedades a toda a comunidade do Cocais que está nos ouvindo, ele está sendo velado lá na casa da dona Terezinha. E é para onde eu estou indo agora. E a gente precisa de forças para tocar e que você tenha uma semana abençoada. Então o Jornal em Pauta hoje será apresentado pelo Felipe Machado. Grande abraço para vocês, fiquem todos com Deus.

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0: louvado seja nosso Senhor Jesus Cristo, para sempre seja louvado. Queridos filhos e filhas, como é que foi seu final de semana? Espero que tenha sido bom, com missa com certeza. E você acompanhou no sábado e domingo o retiro que aconteceu na missão Estados Unidos? Está tudo na internet. Não acompanhou ontem? As pregações estão no YouTube Padre Manzotti. E acredite, domingo com a missa é semana com a graça de Deus, mas não percam as palestras que estão no YouTube Padre Manzotti. Quero saudar a todos e nós estamos no sétimo dia da novena de São Roque. São Roque, curai as feridas expostas. São Roque, curai as nossas feridas. Quero saudar a todos a partir da Rádio Evangelizar, de onde tudo começa. As rádios irmãs, cujos nomes cito neste momento.
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0: Saúdo a você pela TV Evangelizar, sinal digital em todo o país, em várias cidades, canal aberto, pelo YouTube Padre Manzotti Oficial, Padre Manzotti Oficial, e pelo aplicativo da Associação Evangelizar é Preciso, e todas as plataformas digitais. É uma fé inabalável no Senhor. Mais uma vez lembrando, as palestras do retiro estão no YouTube Padre Manzotti Oficial, que aconteceram no sábado, ontem, domingo, em Randson, Massachusetts, no Clube Português, também a Santa Missa, tudo isso. Queridos irmãos e irmãs, mês vocacional, comunidade vocacionais, encontro, testemunho, missão, perseverança e bem unidos, partiam pão pelas casas. Rezemos em nome do Pai, do Filho e do Espírito Santo. Amém. Naquele tempo, alguém aproximou-se de Jesus e disse: Mestre, o que devo fazer de bom para possuir a vida eterna? Jesus respondeu: Por que me perguntas o que é bom? Um só é bom. Se queres entrar na vida, observa os mandamentos. O homem perguntou: Quais mandamentos? Jesus respondeu: Não matarás, não cometerás adultério, não roubarás, não levantarás falso testemunho, honra teu pai e tua mãe e ama teu próximo como a ti mesmo. O jovem disse a Jesus: Tenho observado todas estas coisas. Que ainda me falta? Jesus respondeu: Se queres ser perfeito, vai, vende tudo o que tens, dá o dinheiro aos pobres e terás um tesouro no céu. Depois vem e segue-me. Quando ouviu isso, o jovem foi embora cheio de tristeza, porque era muito rico. O Evangelho fala de um jovem sem nome, para lembrar uma alma, um ser, que pode ser eu e você, que chega a Jesus e diz: Senhor, o que eu faço para entrar na vida eterna? E Jesus cita os mandamentos da segunda tábua. Que como assim da segunda tábua? A primeira é de relação da pessoa com Deus. A segunda é relação da pessoa com o próximo. E cita dizendo: Não matarás. Ainda está em vale, e ainda vale. Não cometerás adultério, não roubarás, não levantarás falso testemunho, honra teu pai e tua mãe, ainda está em voga. Os mandamentos ainda valem para os dias de hoje. O jovem, como eu, você, poderíamos dizer: Eu vivo isso. Jesus Jesus diz: quer ser perfeito? Tem que dar mais um passo. Ele não conseguiu, porque ele era muito rico. Faltou liberdade. Por isso, a pergunta hoje é: o que está me prendendo? O que está me prendendo para chegar e buscar a perfeição? Então faça-me livre, Senhor. Livre. Diga: quero ser livre, Senhor. Perceba que esse jovem chegou entusiasmado. Chegou diante de Jesus buscando algo. Mas algo lhe prendeu: os bens materiais. E o evangelho diz que ele foi embora triste, foi embora cheio de tristeza, porque era muito rico. Eu diria para você, e me pergunto também: o que hoje está nos prendendo? Tenta responder, tenta achar uma resposta. O que é que não nos faz ser livres? É uma pessoa? Um apego afetivo? As coisas do mundo? Desejo de fama, de crescer, de prosperar? Está sendo um obstáculo? Eu quero ser livre, Senhor. Cante isso e peça essa liberdade. Não vale a pena ir embora da presença de Jesus muito triste. O que nos prende hoje? Então peça, faça dessa música uma oração. Quero ser livre, Jesus. Às vezes nem tenho consciência do que está me apequenando, do que está me entristecendo. Mas eu quero ser livre. Quebre os grilhões, quebre as correntes, Jesus. Livre para viver o amor, livre para te servir. Nós somos este jovem que se aproximou de Jesus, não importa a tua idade cronológica. É a nossa alma jovem, é a nossa busca da perfeição, mas há tantos obstáculos. Quebra, Senhor. Quebra os grilhões. Abra as correntes. Coloca-me em liberdade, Senhor. Eu quero renascer. Eu quero ser livre, Senhor. Eu quero te seguir, Senhor. Eu quero te seguir. Dai-me esta liberdade, Senhor. Peça isso. Fazei-me livre para buscar a perfeição. Repita isso, sem pressa. Fazei-me livre, Senhor, para buscar a perfeição. Tire de mim tudo aquilo que me faz estar aprisionado, engaiolado, preso. Quebra, Senhor. Liberta-me, Senhor. Nós só começamos. Eu vou pro intervalo e volto. Partilha de vida, leitura orante. Chame um amigo, uma amiga, segunda-feira, gente. Chame lá, nós voltamos já.
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1: A paz, Padre, a sua bênção.
0: Deus abençoe. De onde você fala, Arminda?
1: Falo de Birigui.
0: Birigui?
1: Estado de São Paulo.
0: Estado de São Paulo. Como é que você me acompanha ali?
1: Padre, eu acompanho pelo canal 21.
0: Opa! TV aberta, canal 21. Louvado seja Deus.
1: Amém.
0: E chega bem a imagem ali?
1: Chega bem.
0: Tá bom.
1: Eu não perco os programas do senhor, as novenas de grupo de oração de segunda.
0: Opa, noite de louvor.
1: É.
0: Tá certo. O que você quer partilhar, querida?
1: Eu queria contar uma bênção, padre.
0: Conte pra todo mundo.
1: Eu queria contar uma bênção, que eu fui operada da catarata das duas vistas. E uma ficou boa, e uma 15 dias ficou boa. Aí eu deitei bem e acordei ruim.
0: Nossa.
1: Com muita dor, meu olho fechou. Tava tão risquinho aberto, tudo vermelho.
0: Sim.
1: Aí foi uma luta, foi um ano de luta. Os médicos, tinha dia que tinha 3 médicos em volta de mim, não achava o que era.
0: Certo.
1: Fez tanto exame, até pra câncer, deu muito exame e não achava que era. A médica que operou acha que foi tipo, cada 1000 pessoas acontece com uma. Acontecido ter uma bactéria do hospital.
0: Ah, a senhora pegou uma bactéria?
1: É, não deu nos exames, não, mas ela crê que pode ter sido.
0: Entendi.
1: Só que bactéria é difícil de dar assim, mas. Porque fez tanto exame, até de tuberculose, um monte de exame.
0: Entendi.
1: E aí eu, por um acaso, passando na televisão, eu achei esse canal falando das bênçãos de Jesus da Santa Chagas.
0: Olha, e não,
1: aí
0: não foi por um acaso não, né? Não foi por acaso não, foi Deus que fez a senhora mexer no controle.
1: Eu não sabia, né, padre, desse canal.
0: Olha aí.
1: Aí tava passando assim, eu falei, meu Deus, tá contando bênçãos cada cura. Eu comecei a chorar e eu falei, eu pedi também. Aí eu falei pra Jesus da Santa Chaga, Santa Luzia, e Nossa Senhora do Carmo, é que é aí, não é?
0: Sim, a nossa madrinha, Nossa Senhora do Carmo.
1: É, Nossa Senhora do Carmo. Eu falei, se eu conseguisse recuperar minha visão, que tinha me dado por perdida a visão, e sim, talvez podia passar pela outra doença.
0: Certo.
1: Aí eu recebi a graça, graças a Deus. Eu falei, se eu receber, Santa Luzia, eu vou assistir a sua missa aqui e vou levar um vaso de flor natural muito bonito, que foi antúlio, vermelho.
0: Certo.
1: E falei, vou começar a dar um pouquinho que eu tenho, eu vou dividir, vou começar a dar uma ajuda para essa igreja.
0: Certo.
1: Aí já faz mais de anos.
0: Tá certo, filha. Então, graça.
1: Aí eu ajudo sempre.
0: Ajuda a sua comunidade.
1: Meu marido tá. Saiu aí, ele falou a ben... pro senhor dar uma benção para ele também.
0: Como é o nome dele?
1: Zumiro Milos.
0: Como?
1: Zumiro.
0: Zumiro. Milos. Deus abençoe, seu Zumiro. Louvado Sim. seja Deus. Então, diga comigo: graça recebida.
1: Graça recebida.
0: É graça testemunhada.
1: É graça testemunhada.
0: Toca o sino, sacristão.
1: Toca o sino, sacristão.
0: Deus seja louvado. Padre, oi, querida.
1: Eu tenho uma depressão profunda, desde de criança, assim. Eu nunca consegui falar pai pro meu pai.
0: Sério? Mas aconteceu alguma coisa?
1: Porque ele bebia muito. Ah. E minha mãe teve 15 filhos.
0: Certo.
1: A gente morava na roça, ele bebia todo dia, vinha pra Birigui, ia tarde em casa, bêbado. E eu já fui confessar com o padre aqui, e ele falou assim que eu tenho um trauma desde a barriga da minha mãe.
0: Certo. Agora a senhora sabe que o caminho, apesar de tudo, dessa história doída que a senhora tem com seu pai, tem que perdoá-lo.
1: É, o padre falou, já pedi perdão pra ele.
0: Certo.
1: E ficou esse pânico, aí eu casei, mudei com uma família, assim, meu marido não tinha condições de fazer uma casa, falou, nós moramos junto um ano, depois separa. Mas aí o outro irmão era muito ruim.
0: Entendi.
1: Não deixou fazer outra casa. Então tem que morar aqui junto.
0: Vida sofrida, hein, mulher?
1: Aí foi sofrido, 17 anos juntos.
0: E agora, como é que tá?
1: Então, agora, graças a Deus, depois de 30 anos, nós conseguimos a nossa casa.
0: Amém.
1: Mas com 17 anos de juntos, teve que separar.
0: Entendi.
1: Mas separou de casa, ele pegou uma casa de um primo dele, que no sítio não pagava aluguel, a gente mudou na casa.
0: Tá bom.
1: E daí viemos pra Birigui.
0: Filha, a sua história é de muita dor, sofrimento. Mas Arminda, perdoe a todos os que te fizeram mal. Isso não é para o bem deles, é para seu próprio bem. Tá certo, filha? Que Deus abençoe Arminda de Birigui, São Paulo. TV, canal aberto, gente. 21.1. Não foi acaso, não. Ela mexendo no seu controle, encontrou a TV. Como é importante. Minha saudação a Dom Sérgio de Araçatuba. Amado povo de Deus, escute esse testemunho, por favor.
2: Darlene, do Alto dos Carneiros, Jaboatã, dos Guararapes. É. Acompanho a experiência de Deus pela Rádio Recife. Opa. FM 97.5. Eu e minha família somos associados.
0: Amém.
2: E no dia de Nossa Senhora do Carmo recebemos um presente, uma estampa do manto de Jesus das Santas Chagas.
0: Ah,
2: ficou muito lindo. Nós amamos. Muito obrigado. Que Deus abençoe o senhor e toda a equipe e conceda muita saúde. Todo mês recebo a capelinha das Santas Chagas na minha casa.
0: Linda.
2: É maravilhoso.
0: Deus seja louvado, filha. Ela está se referindo àquilo que eu mostrei. Que sinal que está. Colaborou com a campanha de Jesus das Santas Chagas. Essa estampa, lembrando o manto de Jesus das Santas Chagas. Meu abraço, Darlene. Obrigado, Jaboatão dos Guararapes, TV Evangelizar em Recife, Olinda, 47.1. Lá tem a Rádio Recife. 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Eu volto já, volto com a leitura orante. Volte comigo.
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0: sei se você teve a oportunidade de acompanhar o retiro no sábado e domingo, que já aconteceu em Hudson, Massachusetts, no Clube Português. O que eu quero dizer, que você pode, no YouTube Padre Manzotti, está lá as palestras, estão lá as palestras de sábado, estão lá as palestras de domingo e a missa. São palestras diferenciadas. Vai lá, prestigie, YouTube Padre Manzotti, não deixe de acompanhar as palestras, que foram muito fortes em relação a exatamente o cansaço. Deus que vem dar força ao cansado, foi o tema geral. E quero lembrar, povo dos Estados Unidos, nós temos ainda encontro, dia 22 de agosto, sábado agora. Eu estarei em Delran, Nova Jersey, com momento de espiritualidade inabalável. Com fé, a tempestade vai passar. Será na Escola Católica da Cruz Sagrada, sábado agora, pessoal de Nova Jersey, região, brasileiros. Das 8 às 5 da tarde no sábado, você tem acesso através do camarotetickets.com, no site padrereginaldomanzotti.com.br, ou mais informação na missão Estados Unidos, @missão.usa. Isso sábado agora, dia 22. E dia 25, terça-feira, eu estarei em Orlando, na Flórida. Momento de espiritualidade inabalável. Vai ser aonde? Na Flórida, padre. Onde vai ser lá em Orlando? Na Basílica do Santuário Nacional de Nossa Senhora Rainha do Universo, às 7 horas da noite. Também camarotetickets.com. E agora, escute o que as pessoas têm dito sobre a leitura orante, por favor.
1: Eu sou a Vanusa aqui de Fortaleza. Estou ligando para falar sobre a leitura de Jó.
0: Opa!
1: Que leitura maravilhosa.
0: Verdade, foi linda.
1: Eu acompanhei todos os dias que o senhor começou. Sempre na hora da leitura, o que eu estivesse fazendo, eu parava para escutar, porque é uma maravilha, é muito rica a leitura de Jó. Eu nunca tinha prestado atenção como é tão rica da presença de Deus, tão bom para o nosso ensinamento, para a nossa casa, para a nossa família. Eu fiquei maravilhada com a leitura de Jó. Muito obrigado, um abraço para o senhor e para toda a sua equipe.
0: Um abraço, Vanusa. E que bom, eu também fiquei muito edificado. 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Adquira. Vanusa de Fortaleza, Ceará, TV Evangelizar, canal 21.1, canal aberto lá, hein? Também nos transmite a Rádio Jangadeira FM, Shalom FM, Dom Bosco FM, Arcebispo Dom Gregório Paixão da Arquidiocese de Fortaleza. Bíblia aberta, cartilha de oração. Segundo Coríntios, capítulo 5, versículo. Eu vou ter que retomar de sábado, né? Porque ficou um domingo no meio, esqueceram. De fato, nós sabemos que quando for destruída essa barraca que vivemos, que é o nosso corpo, olha o que Paulo fala, aqui na terra, Deus nos dará, para morarmos nela, uma casa no céu. Uma casa não foi feita por mãos humanas, foi Deus quem a fez e ela durará para sempre. Por isso, olha a frase, gememos enquanto vivemos nesta casa agora. Me veio agora a memória, a Salve Rainha que eu gosto demais, gemendo e chorando neste vale de lágrimas. Não é assim a Salve Rainha? Gemendo e chorando neste vale de lágrimas. Volto a Paulo. Por isso, gememos enquanto vivemos nesta casa agora, pois gostaríamos de nos mudarmos já para a nossa casa no céu. Aquela casa será o nosso corpo celestial. E quando nos vestirmos com ele, não ficaremos sem corpo. Gememos, vem de novo a palavra. A aflitos enquanto vivemos nesta barraca, que é o nosso corpo. Isto é porque queremos ficar livres. Isso não é porque queremos ficar livres do nosso corpo terreno. Não é desprezo ao corpo, ei. Isso não é desprezo ao corpo. A verdadeira religião cristã não despreza o corpo. Pelo contrário, o nosso corpo é santuário de Deus. O que desejamos é receber o corpo celeste, para que a vida faça com que o que é mortal desapareça. E foi Deus que nos preparou essa mudança e nos deu o seu espírito como garantia de tudo o que ele tem para nos dar. Estamos sempre muito animados, continua Paulo, pois sabemos que enquanto vivemos nesse corpo, estamos longe do lar do Senhor, porque vivemos pela fé e não pelo que vemos. Repito, ei, padre, eu me encontrei nessa leitura, no gemendo e chorando neste vale de lágrimas. Mas você se encontrou? Hoje, o que você está vivendo é gemendo e chorando num vale de lágrimas? Se encontre mais nesta frase, versículo 7 do capítulo 5. Porque vivemos pela fé e não pelo que vemos. De novo, vivemos pela fé. Eu estou falando com você que está me ouvindo pelo rádio, me vendo pela TV. Por mais que você esteja gemendo e chorando neste vale de lágrimas que é a vida, viva pela fé. Viva pela fé e não pelo que você vê. Talvez o que eu e você estejamos vendo hoje é um mundo cinza, comida sem sabor, flores sem cor, sem perfume, uma vida pesada. Mas eu vou lhe dizer de novo, versículo 7, toca o sino, sacristão, aqui está um segredo. Vivamos pela fé e não pelo que vemos. Isso nos anima. Olha o que diz Paulo. Isto nos anima. Padre, não estou encontrando sentido. Viva pela fé, não pelo que você vê. Isso vai te animar. Viva pela fé. Isso vai te trazer felicidade. Estamos animados e gostaríamos de deixar de viver esse corpo para irmos com o Senhor. Porém, acima de tudo, o que nós queremos é agradar o Senhor, seja vivendo no nosso corpo aqui, seja vivendo no Senhor. Porque todos nós temos de nos apresentar diante de Cristo para sermos julgados por Ele. E cada um vai receber o que merece, de acordo com o que faz, de bom ou de mal, na sua vida aqui na terra. Caramba, padre, não sou eu que falei isso, não. Escute isso. E vê se não mexe conosco. Cada um de nós vai receber o que merece, de acordo com o que fez, de bom ou de mal, na sua vida aqui na terra. Vou repetir porque é forte demais a leitura orante de hoje. Viva pela fé e não pelo que vê. Mas saibamos nós que cada um de nós vai receber o que merece, de acordo com o que fez de bom ou de mal na sua vida aqui na terra. Eu vou para o intervalo e volto. Inclusive, volto convidando você a partilhar comigo nas redes sociais. Eu volto já, volte comigo.
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0: Filhos e filhas, eu fui pro intervalo com a leitura orante e a equipe vai colocar no Instagram e eu gostaria que você comentasse. Comentasse o quê? Comentasse esse texto. Esse versículo, capítulo 5, versículo 7. Queria que você comentasse. Não coloca só amém, amém, amém, amém. Eu queria seu comentário. Porque vivemos pela fé e não pelo que vemos. E depois, o comentário sobre este finalzinho aqui, que eu acho muito forte. E cada um vai receber o que merece, de acordo com o que fez de bom ou de mal na sua vida aqui na terra. Por favor, até o final do programa vai ser colocado e você faça o seu comentário lá no Instagram, Padre Manzotti, tá, oficial, tá certo? Helena, que a paz de Jesus esteja com você, Helena.
10: Bom dia, padre, a sua bênção.
0: Deus abençoe, de onde você fala?
10: Eu falo do interior de Goiás, eu tô aqui, padre, pra dar meu testemunho.
0: Interior, qual o nome da cidade?
10: É, o meu nome da cidade é Jaupassi.
0: Jaupassi, interior de Goiás, tá certo?
10: É bem no exterior.
0: Tá bom, como é que você me acompanha aí, ali em Jaupassi?
10: Eu acompanho pela TV aberta, TV Evangelizar 329.
0: Ah, canal é parabólica digital?
10: É digital.
0: Isso, gente, tá vendo, ó, tendo uma parabólica em casa,
11: pode ser na zona rural, pode ser no lugar mais longe ou mais perto. Se sintoniza a TV Evangelizar. Conta, Helena, para todos nós.
10: É porque foi em 2021, eu fui diagnosticada com dois nódulos na mama. Aí o médico pediu para mim fazer a biópsia, porque eu estava preocupado que eles eram grandes. Aí eu fiz, não deu nada não. Aí mandou fazer acompanhamento. Aí eu fiz acompanhamento de 2 anos. Aí ele desapareceu. Sim. Agora, nesse ano, mês de abril, eu fiz de novo. Aí já deu, foi categoria 4. Aí ele falou assim, o doutor falou assim que era autossugestivo de malignidade. Aí pediu pra fazer biópsia. Aí eu fiz, aí deu esse autossugestão de malignidade. Ele falou assim que aí ele, no ultrassom que deu que tava categoria 4, né? Aí pediu a biópsia. Aí na biópsia que eu fiz, aí eu pedi muito Jesus da Santa Chaga, que eu sou muito devota dele, né?
11: Amém.
10: Eu faço novena, rezo o texto todos os dias. Eu acompanho o Senhor também pelo evangelho, pela experiência de Deus, 10 horas da manhã.
11: Sim.
10: E aí eu pedi Jesus da Santa Chaga que concedesse essa graça. Que se a minha biópsia desse negativo, eu ia dar meu testemunho.
11: Amém.
10: E ia ser também associada da campanha de Jesus da Santa Chaga.
11: Opa!
10: Só que tá tão difícil de eu conseguir esse meio para poder ser associado, porque na minha cidade não tem mais correio. Só funciona os FedEx, também só pega o tubo. Diz que eu tô pra fechar.
11: Entendi.
10: Aí eu mandei minha carta, mas minha carta foi pra cidade vizinha.
11: Então, peraí. Vamos fazer assim, espera aí, Helena. Já que você tá na linha, depois você fica na linha, a telefonista, atenção, telefonista, ela vai pegar o seu número, você tem que passar o número, e nós vamos ligar para você para resolver como você se tornar uma associada, tá bom? Nós vamos achar um jeito de, já que não chega o boleto ali, não chega o jornal, porque um problema de correio, nós vamos achar um outro jeito. Tá bom?
10: Não, padre, mas eles podem mandar o boleto, assim, pelo coisa no meu WhatsApp, aí eu vou lá na Lan House, eles emitem pra mim o boleto e vou na lotérica.
11: Eita, é sabida demais, só. Então é isso que eles vão fazer. Mas
10: eu, aí só que eu quero que ponha, padre, eu quero que ponha, assim, o vencimento do boleto, vencimento 4,
11: tá bom.
10: Assim, do mês.
11: Mas aí, ó, a equipe que cuida dessa parte vai falar com você ainda hoje. Eu lhe prometo que ainda hoje eles vão ligar pra você. Tá? Promessa
10: tá
11: minha.
10: Uhum.
11: Então, pela graça recebida.
10: É graça testemunhada. Tô curtindo, sacristão.
11: Tá bom, querida. Quer pedir oração pra alguém, Helena?
10: Ah, vale, eu quero pedir oração pra minha família, eu quero pedir oração também pra mim, por causa do meu benefício, que tá parado até hoje, tem quase ano que eles falaram assim pra me aguardar a resposta. Eu montei todos os processos, aí disse
11: tá
10: que
11: bom.
10: Foi aprovado, mas a carta nunca veio. Aí eu tô aguardando até hoje, eu queria que o senhor orasse
11: e
10: colocasse o na campanha pra ver se esse benefício sai.
11: Tem que ligar lá, se essa carta não chegou, se vai que aconteceu alguma coisa. Liga lá e se informe, filha.
10: Eu vou ligar lá.
11: De repente você tá com um problema de correio ali, você disse. Então a carta às vezes foi mandada e não chegou. Vai que o benefício já saiu.
10: Não, mas já tem que. Quase anos já.
11: Mas liga lá, mulher. Seja insistente. Ó, agora eu prometo, a nossa equipe vai ligar ainda hoje pra você, Helena, meu abraço de Jalpaci, Goiás. Olha que maravilha. Lá longe. Parabólica Digital, canal 329, Dom Lindomar Rocha Mota, São Luís dos Montes Belos. Gente, eu vou direto, vou atender, tá na linha faz tempo, Isabel, que a paz de Jesus esteja com você, Isabel.
12: Amém, Jesus, sua bênção, padre.
11: Deus abençoe, da onde você fala, filha?
12: Eu falo de Santa Rosa, interior de Guaraniaçu.
11: Guaraniaçu, Santa Rosa, Paraná?
12: Paraná,
11: isso. Tá certo. Diga lá, minha filha.
12: Padre, primeiramente eu quero agradecer a Deus, a Jesus e Santa Chagas, por eu ter conseguido ligar pro senhor, que era o meu sonho.
11: Opa, é seu dia então. Fala lá, minha querida.
12: Primeiro eu quero pedir oração pra minha filha, padre, que ela foi consultar e ela tem 2 nódulos no seio, cada um, tipo. 1 nódulo cada seio. Amanhã ela vai passar por uma mamografia.
11: Tá.
12: Eu peço a adoração do padre para Jesus da Santa Chagas abençoar que não seja nada grave.
11: Tá, como é que é o nome dela?
12: É Poliana Andrade.
11: Poliana Andrade, tá bom.
12: E para mim também, padre Isabel Andrade.
11: Tá bom.
12: Que eu tenho muita ansiedade, eu tenho depressão, tomo remédios.
11: Tá bom, vamos colocar, levar no altar do Senhor, pode ter certeza, tá bom, filho?
12: Aham. Que Deus... Pelo meu marido, Sebastião, que ele é ministro da Eucaristia aqui na nossa comunidade.
11: Opa, parabéns, Deus parabéns a ele, por mim.
12: Eu dou sim, padre, há 10 anos ele é ministro da nossa comunidade, é só ele ministro aqui.
11: Que coisa boa. Que Deus abençoe, tá bom, querida? Meu grande abraço, Isabel, de Guaraniaçu, Paraná. Você vê, gente, parabólica digital, de novo, ó. Tá vendo como você é associado

0: Arquidiocese de Cascavel, Dom José Mário Scalon Angonese, também estarei em Cascavel este ano. É, tem muita estrada ainda. 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Este livro de Nossa Senhora de Guadalupe, um ficará no santuário para sempre e o outro eu levarei, quero crer, na próxima viagem que farei, que vou fazer, na verdade, e só falta a data, para Guadalupe, no México, no santuário de Nossa Senhora de Guadalupe. Eu vou para o intervalo e volto com a novena de São Roque. Volte comigo.
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aniversário de Dom Pedro Luiz Strignini, da Diocese de Mogi das Cruzes, São Paulo. Aniversário da rádio Adecis FM, Itaúna do Sul, Paraná. Cultura FM, Santos Dumont, Minas Gerais. Rádio FM 2000, Mozarlândia, Goiás. E Sertões de Monsaba, FM, Monsaba, Ceará. 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Às 7 horas da noite, na Basílica do Santuário Nacional Nossa Senhora Rainha do Universo. 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Escute esse testemunho de Campinas. Escute. Campinas é Rádio Brasil? Levanta ali para mim, por favor. Campinas. Maria Lúcia. A sua bênção, Padre Reginaldo. Sou Maria Lúcia de Campinas. Venho dar o testemunho da cura de um câncer que descobri em fevereiro de 2023. Fiz mastectomia da mama esquerda no dia 18 de março do mesmo ano. Na hora da cirurgia eu clamei: Jesus das Santas Chagas, derrame uma gota do seu sangue para que tudo dê certo e eu seja curado, curada. Padre, ele ouviu a minha prece. Correu tudo bem. Não precisei nem de quimioterapia, nem radioterapia. Sou muito grata a Jesus das Santas Chagas. Faço hoje acompanhamento e exames de rotina de 6 em 6 meses. Continuo orando pelos exames. Creio que estou curada, pois Jesus não faz a obra pela metade. Graça recebida, graça testemunhada, toca o sino, sacristão. Campinas, Maria Lúcia. Bom, eu sempre falo, quando a gente recebe uma grande graça de Jesus das Santas Chagas, que tal você se tornar um líder mensageiro da capelinha de Jesus das Santas Chagas? Já que recebeu a grande graça, torne-se um líder mensageiro. E como eu disse, Campinas, Rádio Brasil, arcebispo Dom João Inácio Miller. Miller. Vamos juntos à novena, São Roque, sétimo dia. Ó Deus, por intercessão de São Roque, curai as feridas do corpo, curai as feridas da alma. Ó Deus, por intercessão de São Roque, curai as feridas do corpo, curai as feridas da alma. São Roque, vós que não tivestes medo de dedicar de corpo e alma o cuidado aos doentes, e como prova de vossa fé e confiança, contraíste a doença, mas Deus o curou. Deus o alimentou e de modo milagroso o curou. São Roque, nesta novena pedimos: protegei-nos contra as doenças infecciosas, livrai-nos do contágio, livrai-nos das feridas abertas, livrai-nos das feridas físicas, emocionais
espirituais. São Roque, nesta novena, hoje sétimo dia, livrai-me da enfermidade que agora apresento. Coloque a enfermidade. Senhor, peço por intercessão de São Roque, pelos doentes dos hospitais, alívio das dores e dos sofrimentos. Eu me comprometo de também agir na caridade com aqueles que sofrem. São Roque, abençoai os médicos, fortalecei os enfermeiros, os intensivistas, os atendentes de hospitais, os voluntários, os cuidadores dos doentes. De modo especial, curai as feridas expostas e curai as doenças graves. São Roque, livrai-nos do mal. São Roque, livrai-nos das infecções. São Roque, livrai-nos do mal. São Roque, livrai-nos das infecções. São Roque, rogai por nós. O Senhor esteja convosco. Ele está no meio de nós. Abençoai, Senhor, a água, a roupa dos enfermos, as fotos de família. Abençoai os remédios. Abençoai, Senhor, aqueles que mais precisam, por intercessão de Nossa Senhora do Carmo, São Pio de Pietrelcina, nos méritos das Santas Chagas. Em nome do Pai, do Filho e do Espírito Santo. Amém. E eu concluo com um clipe, YouTube Padre Manzotti, manda teus anjos. 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

0: Franca e a hora certa.
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1: Estamos chegando 11:04 agora, hoje, segunda-feira. Depois do feriado, o cara fala assim, mas feriado de sábado é pra gente que trabalha no sábado, você tem um feriado, pra mim foi um feriado prolongado, né? Sábado e domingo. 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Estamos chegando aí para você também no nosso YouTube, a partir de agora, YouTube Educadora Vale do Aço, entra lá, dá um joinha, aperta o sininho, se inscreva no canal, entrevistas boas como essa que tá chegando agora, você vai poder acompanhar no seu tablet, no seu celular, no seu iPad, aí no seu iPhone, enfim, pode chegar até no seu computador, tá bom? Então, se inscreva no canal. Deixa eu escalar aqui o nosso time, a coordenação artística de Matheus Cabral, coordenação de jornalismo de Joana Velha, coordenação de jornalismo de Felipe Machado, a coordenação de jornalismo de Felipe Machado com a coordenação artística de Joana Velino e a direção de Padre Zé Wilker. Apresentação Roberto Nogueira, produção Departamento de Jornalismo. E nos streams, Ícaro Alves comandando para você a partir de agora esse sonzão da Educadora aí detonando pela internet afora e também pelo Vale do Aço e pelo mundo afora na 91,7. Ícaro Alves trabalhando conosco. Muito bem, são 11:06 agora, estamos iniciando aqui o nosso microfone aberto. Eu estou tendo a grata satisfação de receber a Valéria Mendes e nós vamos falar de uma coisa que a gente, eu sempre falo isso aqui no programa, né? Falar de arte, cultura e educação são coisas que verdadeiramente acabam me encantando, me deixa assim muito feliz, né, de chegar com esse tema na casa das pessoas. Então, a gente falar em educação, não tem coisa melhor. E a cultura, a arte, tudo isso está ligado diretamente à educação, e só quem milita nessa área há muitos anos sabe das dificuldades e sabe do que é enfrentar para você fazer algum tipo de trabalho. A Valéria está conosco, representando a administração municipal na área de cultura. Valéria, antes de mais nada, eu quero agradecer demais a sua presença. Pode chegar até um pouquinho mais pertinho desse microfone aí.
7: Vamos lá.
1: Isso. Seja muito bem-vinda aqui ao nosso programa. Vamos bater um papo legal aqui, vamos falar de muita coisa. Sim. E seja bem-vinda aqui ao nosso programa. Obrigado por vir até a gente.
7: Obrigada, eu que agradeço o convite, né? A gente sempre junto aí, vocês abrindo as portas pra gente estar falando aí, né? Das ações, das demandas, conversando, informando, é isso. Essa parceria que a gente precisa.
1: Muito bem, deixa eu abraçar o Teco Teixeira também, né? Que estaria conosco aqui junto com você, que eu pensei que os dois iriam junto. O Teco está numa reunião importante agora. Isso. E também tratando de assuntos importantes na área de cultura.
7: Exato.
1: Valéria, está aberto o caminho para quem faz cultura aqui em Fabriciano. A prefeitura já está recebendo inscrições, né?
7: Então, desde o dia 7 de agosto, foi numa sexta-feira, nós abrimos 3 editais. Não foi um, não. 3.
1: 3 editais. Isso é bom, né?
7: São 3 editais que a gente tá, né, pela Política Nacional de Bank. É o nosso 4º edital, né, que a administração, através da Diretoria de Cultura, traz para o município. Mas é o 2º ciclo da PNAB, né, da Política Nacional de Bank, para que os artistas possam aí tá tendo esse recurso. Então, a gente está falando aí para o pessoal ficar atento, né, ao período de inscrições. Porque são períodos diferentes. Inclusive, a gente fez uma prorrogação. Olha, Roberto.
1: Já foi prorrogado?
7: Já foi prorrogado, acredita?
1: Seria até o dia 31.
7: Seria,
1: né?
7: Até o dia 21,
1: perdão.
7: É,
1: 21.
7: Aí, como tem ainda, né, mais 2 dias, que é o final de semana, a gente achou prudente estar colocando até o dia 23. Até as 11h59. O pessoal tem aí mais um tempinho. É muito? Não, não é. Mas é porque a gente tá mesmo com o cronograma apertado, sabe? Pra fazer assim.
1: E quem vai escrever também precisa entender, né?
7: Exato. É, porque a gente tá, o que a gente tá falando, frisando muito e pedindo pra que as pessoas se preparem exatamente pra isso mesmo. Até 2029, o ciclo da Política Nacional de Blanca, ela vai estar acontecendo no município, né? Vai ter a adesão. Então, você já sabe que todo ano, a partir, né, desde o 2023, a gente está fazendo essa sequência de abertura de editais. Então já deixa, já pensou num projeto, tem uma ideia legal, já vai deixando ela organizada. Que assim que o edital abrir, você já está preparado para isso.
1: Ô Valéria, a gente que trabalha na área também, é importante que as pessoas tenham documentação em dia. Às vezes o documento não está em dia e aquilo ali acaba gerando um certo desconforto, porque não vai passar. Não vai ter como passar.
7: Exato. E esse ano a gente retornou, né, com uma etapa, né? A gente tem a etapa da inscrição do proponente, com a preocupação que o proponente tem um prazo de mandar a documentação, e se houver alguma falta de documento, o portfólio não tá legal, alguma coisa, a gente encaminha para ele, né? Olha, qual o erro, ele corrige e manda novamente.
1: Todas as possibilidades, né?
7: É. E aí, tá até o dia 20. Então, até o dia 20, você vai fazer a sua inscrição como proponente. Você precisa mandar sua documentação, né? Sua comprovação que você tá nessa área, que você atua. E aí, ainda tem essa, né? Porque eu não lembro em lugar nenhum que teve essa oportunidade. A gente ouviu, né, a classe artística, inclusive nos períodos que teve disputas. E foi pedido isso, a gente tinha tirado, porque eles falaram que não, que estava difícil e tal, mas retornamos com isso, né? Então a pessoa fica atento até o dia 20. E até o dia 23 é a inscrição dos projetos, aí é a proposta do projeto.
1: Tem que ser encaminhada.
7: Tem que ser encaminhada. E assim, igual você falou, a pessoa tem que ver, olha, tô com tudo regularizado, eu tô colocando meu nome como proponente, pessoa física. Então, as minhas certidões negativas,
1: já
7: abertura,
1: né?
7: tudo. Por quê? Porque você tem um prazo muito curto para você tá fazendo e trazendo a documentação, né? Então, pode ser que você precise de um prazo maior para regularizar e esse tempo você não tenha. E aí já pensou? Na boca do gol você perde a oportunidade?
1: E eu posso garantir que é muito legal, gente. Você poder colocar para a população o seu pensamento e se transformar, né, num projeto.
7: Nossa, é a melhor coisa do
1: inclusive
7: mundo.
1: Inclusive é maravilhoso, é muito legal.
7: Porque é parte sua, né? Você está dividindo seus sonhos.
1: Você vai pensando tanta coisa, ou fazer isso, aquilo.
7: É.
1: E às vezes não é nem pelo dinheiro em si, porque às vezes o dinheiro que você vai fazer, dependendo do tamanho do projeto.
7: É pequeno.
1: Você conseguindo cumprir o projeto já é uma vitória para quem. Pra quem se propõe a fazer, né?
7: Exatamente.
1: Ô Valéria, você tá na área artística há quanto tempo já?
7: 18 anos.
1: Como é que você entra nessa área artística?
7: Então, menino.
1: Eu queria saber da sua história, a gente não contou sua história aqui ainda.
7: É verdade, nunca contei, né? Então, Eu trabalhava num sindicato, e esse sindicato, que era o sindicato dos comerciários de Patinga, o SES, e lá eles faziam algumas ações. E eu sempre gostei de festa, de evento, e colocava pra organizar, colocava pra pôr.
1: Produção.
7: E tá lá, eu tava lá no meio. Fizeram várias festas à fantasia. Ficou gigantesco, inclusive, eles hoje não fazem mais, mas era, né, o viés que tinha. E disso eu fui gostando. E aí, minha amiga Leila, que é produtora cultural também, Leila Cunha, né?
1: Um abraço pra Leila.
7: A gente começou a estudar junto, fazíamos história no Lileste. Eu já tinha feito relações públicas em Caratinga. E aí ela falou assim, Val, cara, você tem todo o perfil de produção. Você nunca pensou? Aquilo foi dando uma formiguinha em mim.
1: E o bom que quem descobriu isso em você foi quem já trabalha também.
7: Exatamente.
1: Já tem uma visão para isso.
7: Né? Aí a companhia, né, que era a Companhia Híbridos, Grupo
1: Sensacional.
7: Híbridos Companhia de Dança, que hoje é um pontão de cultura. Uhum. Godoy, Lu.
1: Só ferro.
7: Foram e falaram assim, Val, nós estamos precisando de uma pessoa aqui para estar na produção. Isso em 2009. Olha onde está 2009. 2008, 2009. 2008 eu comecei algumas ações, mas 2009 eu entrei mesmo falando, não, agora eu tô com produção, produtora. E ali foi. Eu fui, né, junto com Leila, Codói, Lu, produzindo. Fui pro Instituto Cultural de Minas, né, fui fazer uma pós de gestão cultural e patrimônio histórico no Unileste. E aí tinha uma amiga, que era a Bianca, que trabalhava dentro do instituto. Falou assim, Val, minha filha, eu tô saindo de férias aqui, de licença maternidade, preciso de alguém, não pensei em outra pessoa. Falei, caraca!
1: A história é muito legal, né? Essa história de você entrar assim, é muito legal.
7: Vamos colocar pra quebrar isso. E fiquei lá no instituto, né? Um tempo lá. E aí fui fazendo outras coisas, muita coisa em Patinga, né? Farroupilha.
1: Sim, eu acompanhei sua trajetória.
7: Nossa!
1: Né?
7: Com Carlos, história, né? Carlos Passos também. Nossa, assim, esse pessoal todo
1: só
7: aí da
1: fera,
7: arte.
1: Né? Você citou só a gente,
7: né? De algum momentinho eu tive junto.
1: Assim. Dali alavancou, então, né?
7: E aí o pessoal, né? Eu falo que a minha história, ela tá junto a deles, né? Não tem como, a gente não anda sozinho.
1: Continua comigo, eu vou pro intervalo, eu tô em cima do bloco, mas veja bem, eu fiz a pergunta para você falar da sua trajetória para responder a próxima pergunta, que na sua concepção como produtora, a importância dessa política para a cultura de Coronel Fabriciano, esse dinheiro que chega, da maneira como vai ser feito, o que você imagina nessa segunda, do número 2 já, né? Pena 2 aqui.
7: 2.
1: Vamos pro intervalo então, 11 horas e 15 minutos. 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
6: Que beleza, 11:18 agora. A gente tá falando de arte e cultura, aproveitando também para abraçar o nosso querido Bruno Minafra, né? Grande produtor também, exemplo da Valéria aqui, que presta um serviço muito importante. Quero abraçar aqui a Dilza Pereira, do Nossa Senhora do Carmo, o nosso querido Batata lá no Recanto Verde. Um abraço e o Batata. Quem sabe um projeto chega aí para vocês também. Custódia Joana, no João 23 em Timóteo. A Eva Mendes, Nossa Senhora da Penha, sobrenome aqui da nossa entrevistada. E também o Edmar Gomes, lá no bairro Bom Jardim, em Patinga. E a Maria Antônia na Fazenda Belmonte. Fazenda Belmonte, lá em Dores de Goiás. Abraço muito especial. Valéria, eu fui pro intervalo e você falava da sua trajetória, né? Que graças a Deus hoje tá consolidada, né? Hoje
7: tá, você já nada, tem. Nada, ainda tem que andar muito.
6: Mas assim, você tem história pra contar, sei, né? Você não tá sei. Começando hoje. Então, não. Tá ali na prefeitura, você tem história. Senão você nem estaria ali se você não tivesse conhecimento da sua área. E como. Um dia você já foi proponente também. Muitas sim, vezes. Muito. Então eu gostaria de saber, na sua concepção, como produtora cultural, levando-se em conta que muitos artistas deixam para cima da hora. Outros artistas nunca trabalharam com arte, mas esperam a brecha de apenas pegar o dinheiro e não produzir aquilo que a gente fica aqui queimando a cabeça para fazer. Uhum. E aí eu queria saber de você a importância dessa política para a cultura de Fabriciano e de que forma essas pessoas precisam entender esse recurso e esse projeto.
7: Então, ser uma política pública, eu acho que já é um passo gigantesco, sabe, Roberto? Eu falo que é um ganho, inclusive o município teve um ganho aí de mais de 10 anos, né? Sim. Fazendo essas ações aí. Primeiro por quê? Porque quando essa política ela é aderida, o município ganha com a economia que ele traz para o município, com a capacitação que ele traz para os artistas, porque as pessoas acham que é só uma entrega, mas não, é uma troca. Porque para você ser um proponente e né, conseguir aprovar seu projeto, você precisa se qualificar. É impossível, né? A sua arte em si, o que você trouxe, que você entrega, para ser conhecido, você precisa organizar isso. Tem muitos artistas com uma trajetória gigantesca de 20, 30 anos, mas nunca teve a preocupação de ter essas comprovações, porque todo mundo conhece. E como que conhece? E quem não conhece, como vai conhecer? É através de um bom portfólio.
6: Tem muita gente que não conhece, né?
7: Exato. E quando a gente está falando da sua arte, a gente não fala só da arte para um bairro, para uma cidade. A gente fala para um estado, para o país, para fora, né? É isso que a gente tem que levar. E uma ideia boa, ela é só uma ideia. Para ir para o papel, ela precisa ser estruturada.
6: E não é fácil.
7: Não tem como. E não é fácil. Você tem que ter uma boa apresentação, né? Tem que ser objetivo. Não adianta também você querer fazer o mundo, né? Tem um edital aberto, o valor é um valor que às vezes não é é um valor considerável. Você não vai fazer muita coisa.
6: Mas então, se apertar um pouquinho, dá para fazer.
7: Como que é isso? Uma boa equipe. Não tem jeito. Você não faz sozinho. Você vai conseguir fazer tudo. Ser um músico, organizar toda a estrutura, fazer a divulgação, prestar conta. Não, você precisa de profissionais junto a você, que estejam junto, que dê força a esse projeto. Isso tudo é avaliado. E para você ter isso, você precisa saber, você precisa conhecer. O edital, ele é o caminho, né? As pessoas, elas precisam fazer a leitura, entender, igual a Aldir Blanc, que ela tem uma preocupação muito forte com a regionalização, com aquele que faz a cultura lá na ponta, né? Com a cultura tradicional. Então, o que que eu faço? Com acessibilidade. Essas são características que vêm, que é diferente às vezes do Rouanet, que é diferente de um outro edital específico dentro de uma empresa.
6: No próprio estadual também é bem
7: exato.
6: Diferente,
7: né? Então, isso, essas diferenciações que cada edital te dá, né, é oportunidade. Você não pode querer fazer, né, querer uma roupa que é G caber num menino que
6: jeito.
7: É B.
6: Não tem jeito.
7: É isso. Então, assim, primeiro, eu falo muito que a gente tá, né, eu tô há 3, vai fazer 4 anos a convite da Bia, né, a Bia que
6: abraço pra
7: fez
6: Bia
7: um
6: também.
7: Convite pra mim, Bia Antunes. Eu fazia uma prestação de serviço, eu não estava diretamente dentro da cultura, e aí vem essa política, ela falou, não, a gente precisa entender e fazer isso. Eu falei, não, vamos estudar, vamos fazer, vamos entender pra gente levar isso pra população.
6: Eu até penso que quem entende cultura tem que trabalhar na cultura.
7: Exato.
6: Porque aquela pessoa que, quem trabalha com a cultura, ela vai procurar, não é só administração, qualquer lugar, ela precisa conversar com quem entende, que possa, inclusive, passar pra ela algum conhecimento. Se você põe alguém fora do contexto, obviamente a pessoa não vai conseguir comunicar e a outra não vai conseguir entender.
7: Não.
6: E a cultura perde muito.
7: A gente teve uma oficina, né, de orientação no dia 12 do edital, e eu falei muito isso com o pessoal. Falei, gente, olha, quando você vai fazer uma equipe dentro do seu projeto, não adianta você falar que tem lá um mecânico, sendo que você vai dar uma oficina de artesanato. Não dialoga, não tá legal isso.
6: E é isso. Quem é que pode participar desses editais?
7: Olha, todos os agentes culturais, todos os artistas locais. Você que desde um artesanato, culinária, capoeira, culturas urbanas, cultura, né, artista de rua, circense, música, dança, audiovisual, todos estão convidados a participar.
6: Certo. Ô Valéria, é necessário um artista profissional, produtor cultural, agente, também pode apresentar qualquer pessoa ligada a essa situação? Eu até coloquei aqui no meu tópico aqui, tem um artista profissional, aquele que vive verdadeiramente da música, e tem os produtores culturais que esses aí, sem sombra de dúvidas, conseguem realizar grandes eventos, né?
7: Sim.
6: Mesmo às vezes com pouco consegue fazer muito. É igual o arquiteto que chega num quarto e fala assim, vou fazer 2 quartos em 10 quartos. O arquiteto tem aquela visão.
7: Ele
6: assim
7: tem.
6: Como o produtor. Essas pessoas também participam, né?
7: Pode, inclusive a gente tá com um edital que é o edital de premiação, que é o intuito é isso, é que a gente consiga premiar aquele que já tem uma trajetória, aquele que já fez. Ele já entregou.
6: Já, né,
7: então ele vai estar só trazendo para mim as comprovações daquilo, daquele caminho que ele trilhou. E hoje, se a gente está onde a gente está, se a gente recebe valores, né? Se a gente tem uma entrega com qualidade, é porque pessoas se qualificaram, pessoas fizeram, entregaram, estão aí na, e não desistem, porque não é fácil.
6: Tá,
7: não é fácil.
6: Professora Clara, ela coloca uma observação pra gente. Bom dia, tudo bem? Quem pode participar dos projetos? Pessoa de outra cidade pode participar? Aí na sua cidade, Clara, eu sei que você mora em Timóteo, aí em Timóteo, inclusive, se não me engano, ainda foi prorrogado também aí.
7: Foi prorrogado.
6: Aí em Timóteo, sim, mas cada cidade, eu leio. Falando na Leila, eu lembrei da Leila Cunha aqui. Ô, Valéria, fala com ela como é que funciona.
7: Vamos lá, então. Olha, a Política Nacional de Blank, ela, do município, existe a do estado, que inclusive já fechou, né? Foi até uns 3 meses atrás. Mas a do município, cada município, ele recebe um valor, uma verba, para ser inserida e administrada dentro do município. Então, o nosso edital, os três editais, inclusive vai sair um quarto, né, daqui a mais ou menos de 1 ou 2 semanas, esses editais, eles são especificamente para os agentes, para os artistas de Coronel Fabriciano. Inclusive, na documentação, ele precisa comprovar o endereço dele, ele precisa comprovar que pelo menos 1 ano ele tem residência, ele tem atuação aqui na cidade. Ah, exatamente, sim. Porque o valor precisa ficar e fortalecer aqui a cidade.
6: Sim, a professora Cléria fala aqui, sim, eu fiz aqui em Timóteo, mas queria saber se pode aí também. Obrigado. Ô Cléria, eu que agradeço a sua participação, né? Obrigado de coração aí pela participação. É, que as pessoas que têm, e ela tem muitos projetos na área de educação, que eu conheço o trabalho dela.
7: Que legal.
6: Então, assim, é uma professora, uma pessoa que tem conhecimento e, obviamente, vai tentar levar para outros. O que não significa, Valéria, veja bem, eu fiz um projeto, ele foi aprovado e eu apresentei ele aqui em Fabriciano. E esse projeto que nós apresentamos em Fabriciano, nós levamos, depois da lei já, para o teatro lá da Peran. Nós fizemos um projeto que a gente apresentou aqui, nós levamos para dentro do teatro depois. Ou seja, não significa que ela fazendo lá, ela não possa vir para outra cidade.
7: Não, com certeza.
6: Né? Mesmo que não tenha o dinheiro, mas ela quer vir fazer e mostrar, né? Dá para... acaba ganhando espaço também, né?
7: É, porque a Política Nacional de Blank, né, os editais, eles são um pontapé. Eu falo que é um início, né? Às vezes você, para começar algo, você não tem um valor, você não tem estrutura, precisa, né? E ali você tem essa oportunidade, mas não quer dizer que você tem que parar ali. Pelo contrário, criar parcerias, ver outros editais, fazer que a possibilidade de circular, inclusive a gente dentro do edital tem circulação. E a circulação, ela precisa, sim, fortalecer aqui, mas ela não tem proibição de que você não possa levar para outros locais. Às vezes você já quer fazer a inscrição de um espetáculo, né, de um show, um festival, que você já tem ele pronto, mas você quer circular, você quer talvez ir para Ipaba, Timóteo, né, Marliéria, por que não? O valor talvez assim, né, pequeno, mas é isso. E outra coisa que as pessoas às vezes não param para pensar, o valor do edital você pode utilizar para uma ação, mas não quer dizer que você não possa somar com outros editais, com outros valores.
6: Legal, é bom as pessoas entenderem isso, né?
7: Entenderem isso. Né? Às vezes o seu edital você consegue um apoio de um empresário, olha, não, eu vou ajudar, olha, tem... É isso, é ele ser uma ponte, não é ele somente e parar ali. Ele ser um caminho, eu acho que a gente entender isso.
6: É uma porta que está se abrindo e você pode seguir.
7: Exatamente.
6: Né?
7: Igual o primeiro edital que saiu, que eu estava, que era da LPG, eu fiquei tão feliz quando eu fui ver as inscrições pro estado da PNAB e vi que tinham 95 projetos inscritos aqui de Coronel Fabriciano e muitas pessoas que nunca tinham inscrevido pro estado, que tomaram coragem e que eu acredito que a possibilidade de participar do edital do município ajudou, abriu portas, porque eu acho que é isso, sabe? É fazer com que você possa estar voando. Não é só.
6: A expectativa de vocês é quantos? 95 Fabriciano na lei estadual, né?
7: Isso.
6: Aqui então nós teremos mais de 100, então, né?
7: Eu acredito que sim, porque no último edital do ciclo 1 nós tivemos 88 projetos inscritos.
6: Certo. Gabriel Amaral, grande abraço, tá lá em Patinga. Ele mora em Patinga, diz ele que já participou do projeto lá e tá perguntando pra mim, Roberto, o que difere um projeto do outro em relação a passar o projeto? O meu, graças a Deus, foi aprovado, tal, mas tem amigos meus que fizeram, ficaram reclamando que o projeto não foi aprovado. Pergunto quais são os principais entraves para que um projeto não seja aprovado. Pergunta boa aqui, né?
7: É, pessoa ótima.
6: Chegar aí e não saber o que, por que que o projeto foi aprovado. Olha, gente, olha, 11h30, eu vou pro intervalo, mas eu quero dar uma dica, tá? 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Fica a dica para você aí. 11:31, rápido intervalo, a gente volta em instantes. Até já.

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3: Vamos lá, gente. Olha, 11:34, vem para mais um bloco aqui. E eu continuo conversando com a Valéria Mendes. Nós estamos falando da Lei Aldir Blanc, né? Dos projetos que serão colocados aqui em Coronel Fabriciano já. Para aqueles que não se inscreveram ainda, estamos tentando tirar da melhor forma todas as dúvidas. Ô, Valéria, eu fui pro intervalo e eu vou anotando os tópicos aqui. Você disse que são três editais. Isso. Diferentes e com possibilidade de um quarto edital. Isso. É isso?
4: Isso mesmo.
3: Vamos fazer agora nesse bloco o seguinte. De uma maneira simples, né? O que cada edital oferece para os fazedores de cultura?
4: Vamos lá, então. O 001, né, que é o edital de fomento, ele é um edital exatamente para projetos, né? Você, como proponente, você vai estar fazendo uma proposta de um projeto. Então, esse projeto, ele tem que estar dentro de uma categoria.
3: Sim.
4: Seja o audiovisual, seja bolsa, circulação e o multilinguagens e feiras. São as cinco categorias que o edital ele oferece.
3: Como nós vamos ter tempo, vamos lá. Hoje vamos fazer o programa todo junto aqui. Vamos falar de arte e cultura. Vamos fechar o programa junto aqui hoje.
4: Bora.
3: Vamos lá. Primeiro, multilinguagens e?
4: Isso, tem audiovisual.
3: Eu não vou tirar todas as duas. Multilinguagem. O que significa multilinguagens?
4: Multilinguagens está dança, teatro, circo, culturas tradicionais, artesanato, todas as áreas. Multi, tem a diversidade que a arte e a cultura tem.
3: Bem explicado. A outra?
4: Audiovisual. Né? Documentário, curta.
3: Sempre gera dúvida, né?
4: Videoclipe, né? Essas coisas. Cinema. Pensa em cinema. Pensa numa tela, né? É isso.
3: Então.
4: Aí há feiras, né?
3: Ah, você citou feiras e multilinguagens. Circulação. Feiras. Vamos nas feiras
4: Vamos
3: primeiro.
4: Vamos nas feiras. Então, a feira ela tem, né? Você pode trazer junto dentro de uma feira a música com gastronomia e um bom artesanato, uma boa história do município e tá entregando isso, né? Dentro de uma pequena, seja numa praça, numa rua, né? As feiras elas são para isso. Ou de divulgação mesmo, né? De vários tipos de arte. Aí entra fotografia, entra artes plásticas, né? Entra esculturas e diversas outras coisas. Dentro de tal a gente coloca bem assim explicadinho também cada item,
3: tá bem
4: conceito,
3: né?
4: A gente tenta colocar para as pessoas terem essa orientação, né, Roberto? E aí tem falei feiras.
3: Nós falamos feiras.
4: Audiovisual.
3: E multilinguagem. Falta circulação e bolsas.
4: Isso. A bolsa, ela, né, se você é um artista e tá querendo se capacitar ou trazer alguém aqui para estar fazendo essa capacitação, você pode estar trazendo pra gente um projeto que tá dando essa oportunidade. Então, às vezes, vamos dar um exemplo. Você, Roberto, né, que é da área da música, tem aquele cara que, nossa, que você queria muito fazer com ele, né? Um workshop, algo que fosse. E agrega tanto para você quanto para a cidade também, sim, né? Às vezes você pode fazer somente. Aí você, hoje online, você pode estar fazendo esses cursos, pode ser presencial, e aí você vai estar apresentando: olha, o que você precisa para essa bolsa? Tem um valor a pagar? Tem, né, passagem, hospedagem, alimentação, isso tudo você pode estar incluindo aí como despesa para você estar tendo esse acesso, que certo, é uma bolsa, esse valor para ser utilizado isso.
3: Então, ok, o edital número um, audiovisual, você isso falou aí, bolsas, ficou bem explicado, multilinguagem, isso, circulação e feiras, tá,
4: isso,
3: bem legal, bem legal.
4: Isso mesmo.
3: Né?
4: E aí vem o 002, que é o Cultura Viva. Né?
3: E você disse também no primeiro quais os tipos que poderiam se encaixar nessa categoria.
4: Exatamente.
3: Ficou muito legal. A número dois?
4: Cultura Viva.
3: Cultura Viva. O que, que é Cultura Viva?
4: Cultura Viva. Então, a gente, na verdade, Cultura Viva tem 30 anos aí de ações dentro do Brasil. E desde o primeiro ciclo, né, começou dentro da PNAB esse braço da Cultura Viva, que é o quê? O fortalecimento de pontos, pontões de cultura. E aí ele é muito visado a tá fortalecendo tanto instituições quanto pessoas que fazem o trabalho dentro da comunidade mesmo. Sabe aquela pessoa que vai dentro, vamos lá, dentro do Cocais, ou dentro do Caladão, ou dentro do Morro do Carmo, e tem ali, leva cultura, leva arte, fortalece aquele local, dá acesso a essas pessoas, né? Ajuda elas entenderem como que isso é bom e viável dentro da vida delas, e ações de continuidade. Então, esses pontos, né, de referência que levam essa cultura, que deixa essa cultura viva dentro desses locais, isso é um projeto que o Gilberto Gil, ele, era um sonho dele, ele trouxe, e aí tá aí há um tempo, mas que acontecia em muitos locais, e o Ministério, ele vira e fala, não, eu quero isso lá na ponta, lá no, porque igual a Política Nacional de Blank, ela é regionalização. Então, é toda cidade ela precisa ter. E aí, a gente, nesse edital, faz a certificação através desse edital. Então, você que tem uma associação, uma instituição, que tem um espaço que está dentro da comunidade, que faz esse tipo de trabalho, ou é você mesmo, como um agente, né? Um agente cultural que está fazendo essa ação, você vai fazer a inscrição, né? Tem lá toda uma documentação, os anexos que você precisa preencher, o portfólio para as comprovações para você trazer. Pode ser pessoa física, pode, representando um coletivo, pode ser um PJ, sim, que seja uma ME que não tenha sem lucros, né? Uhum. E não pode MEI. MEI não pode.
3: É bom falar isso, né?
4: Deixar bem claro. Senão as pessoas, né? E aí, o que que acontece? Você vai fazer a sua inscrição e dentro dessa inscrição você vai ser certificado, né? Tem uma pontuação mínima que você precisa, que é de 50 pontos mais um. E aí, dentro dessa certificação, você tem uma premiação. São 10 prêmios que vão ser feitos, né? Com valores iguais, para que esses locais eles se fortaleçam e sejam uma ajuda mesmo do reconhecimento do que eles já estão fazendo dentro da comunidade.
3: E o que não falta são lugares aqui, faltam lugares para você beneficiar.
4: A gente já tem, né?
3: Né?
4: No primeiro edital nós certificamos 13 entre associações, instituições e pessoas, né, coletivos. Uhum. E foram 8 prêmios. E aí, poxa, nesse ano, o intuito é que essas pessoas que já fazem, que já estão certificadas, possam participar, que venham novos para participar e que a gente certifique mais pontos aí.
3: Muito legal. Deixa eu mandar um abraço aqui lá pro Cocais, então. Vamos pro Santana, né? Pra todo mundo lá também.
4: Isso mesmo.
3: A gente vai falando da cultura e da arte, a gente vai lembrando tanta coisa bonita que tem nesse Vale do Aço. E às vezes não é porque o projeto não foi aprovado ou não passou, é que essa cultura ela vai ficar de lado de forma alguma. Mas uma coisa é certa, a gente vai estar sempre lembrando de todos aqueles que prestam esse serviço. Vamos responder a pergunta aqui do Cristiano aqui, que mandou lá pra gente lá de Patinga. O que que emperra a aprovação de um projeto, Roberto? Bom dia, Cristiano, um abraço para você, para todo mundo aí, Patinga, aí no bairro. Ele mandou, manda o bairro para mim depois aqui, acho que é Canaã dele lá também.
4: Vamos lá, então. Primeiro é a falta de documentação. Né? As pessoas, elas acabam, às vezes, mandando, faltando documento, pede-se. Primeiro, leia o edital, gente. Sabe, destrinche o edital. O edital, toda vez que eu vou dar algum curso sobre escrita de projetos, sobre orientação de editais, eu sempre falo, gente, o edital é a sua ferramenta, ele tem que estar ali, grudado em você.
3: Por quê? Trabalha-se em cima dele.
4: Porque lá ele vai falar o que pode, o que não pode, o que tem de pontuação, o que limita. Então, não adianta. Você vai escrever um projeto, às vezes, realmente a estruturação dele tá ótima, né? Uma boa apresentação, bem objetivo, né? Tem uma equipe formidável, bem qualificada, planilha ali certinha, real, né? Cabendo no valor que o edital vai estar oferecendo. Tudo certinho, né? Aí, vai fazer o termo, vai entregar a documentação, assistir dois não estão ok, tá faltando documento.
3: Tem jeito, né?
4: É uma perda. E segundo, a pontuação. Porque às vezes a pessoa faz o portfólio e a pessoa tem que entender o que é um portfólio. É diferente de currículo, né? As pessoas, elas acabam confundindo tudo. O portfólio, ele tem um currículo dentro, porque você precisa fazer uma apresentação sua. Quem você é como artista? O que você já tem de trajetória? As suas qualificações?
3: Tem que provar isso, né? Em fotos.
4: Mas aí você vai ter que ter uma comprovação sobre isso. E algo é com harmonia e legível, porque acontece muito das pessoas colocarem datas que não... É, só fotos com legenda. Não, precisa de data.
3: Jornal, por exemplo,
4: exato, você fez a apresentação. Exato. A sua divulgação, os projetos que você fez, ele tem um cartaz, ele tem um flyer.
3: Sim.
4: Hoje as redes sociais, né? As clipagens que você pode pintar lá na sua rede, mas o que eu preciso? Eu preciso do nome, eu preciso da data, eu preciso do local e o nome do projeto. Porque senão, é só uma informação solta, não vai comprovar nada. Então aí tem esses perigos, né?
3: É a seriedade da coisa.
4: É, é. Então, assim, muita gente às vezes tem a preocupação de entregar, mas é legível, tá? Entrega a informação. O que você está fazendo para outra pessoa? Um parecerista que vai estar analisando o seu projeto. E outra coisa, a pessoa fala assim, ah, mas eu sou aqui da cidade, todo mundo conhece. Não. Você está me passando uma informação que eu vou estar lendo como alguém que não tem. É diferente. Então, tem que ser coerente.
3: Esse você me conhece é muito complicado. Como você chegar numa festa e falar assim, eu trabalho na Rádio Educadora, você vai deixar entrar isso? Chama carteirada. Você me conhece, conheço, mas eu tenho que... Ninguém é obrigado a me conhecer.
4: Não.
3: Mas eu posso provar que eu existo, que eu estou ali através de quê? Da minha arte. Mas de que forma? Tendo como provar e comprovar que eu sou aquela pessoa.
4: Inclusive, Roberto, quando você traz isso, a gente tem uma comissão que ela é eleita para estar fazendo, né, todo esse processo
3: de julgamento do
4: edital, isso, avaliando. E essas pessoas, elas não podem ter nenhuma pessoa próxima, né? Familiar. Então, tô falando mesmo assim, sim, a grosso modo, para as pessoas
3: não entenderem. Não pode estar vinculada a ninguém.
4: É, tipo assim, eu tô dentro de tal. Meu marido que mexe com música, ele não pode, né? Minha irmã, parentes, não pode. Por quê? Porque ele tem uma informação privilegiada.
3: Vou te
4: e
3: dar
4: segundo, quando a gente tá fazendo nos projetos, sempre é por duas pessoas. E assim, eu não vou analisar pessoas que às vezes eu conheço ou tive algum próximo. Por quê? Porque infelizmente a gente tem que ter a prudência, né? E o cuidado com isso.
3: Que benção, que passe os melhores, por exemplo. 11h46. Ô Lilo, nossa, chama-se Lilo duas vezes.
4: A Lilo tá falando. Aqui, eu tô acostumada, é assim.
3: Já te chamaram de Lilo também, né?
4: Valéria,
3: veja bem, Valéria, a gente vai pro intervalo, na volta, né, pra quem tá ouvindo e pensa assim, sim, eu tenho uma ideia, né, eu tenho ideia, mas não sei de que forma eu posso participar, porque tem gente que tem ideia, mas não sabe passar pro papel a ideia, ela tem na cabeça dela.
4: Verdade.
3: Né?
4: E muita ideia boa,
3: mas não sabe colocar no papel, e quando coloca, às vezes, fica faltando alguma coisa. Então, daqui a pouco nós vamos pro intervalo, vamos pegar o último bloco também, não vamos fechar o programa junto, combinamos isso. Vamos detalhar, então, de maneira bem direta, os três editais e como o artista deve fazer a inscrição até o dia 23. Né? Porque o prazo está terminando. Se for analisar bem, hoje, dia 17.
4: Só uma semana.
3: Menos de uma semana, seis dias. Então nós vamos pro intervalo, você continua comigo, a gente volta em instantes. Até já, vamos fechar o programa aqui falando de cultura e arte. Até.
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2: Estamos de volta, gente. Vamos continuar aqui falando, né? Estamos de volta com o nosso microfone aberto, falando sobre a PENAB, né? E agora vamos entrar justamente naquela parte que interessa a quem pretende apresentar uma proposta. Então, nessa reta final aqui, nós temos ainda ali uns 8 minutos de programa e eu vou, Valéria, de toda forma, aproveitar o máximo possível como nós estamos fazendo desde o início, né?
3: Tudo bem,
2: então vamos falar. Lá. Quem são os principais interessados nesse edital e o que é que significa o reconhecimento dos pontos de cultura?
3: Então, os pontos de cultura, eles fazem um trabalho que é fazer com que a comunidade ela se fortaleça, que a cultura daquela comunidade se
2: fortaleça. Como esses grupos que a gente acabou falando agora
3: há pouco. Exatamente, né? Então, acontece muito, né? Dentro dessas comunidades, e são a grande maioria periféricas, né? Então, é esse cuidado, né? Vou dar um exemplo.
2: Você tem o Congado, mas tem a capoeira.
3: Tem, que eles fazem esse trabalho, assim, excelente, né? O artesanato.
2: Então, fotografia.
3: Fotografia. São muitas áreas. O audiovisual em si, né? Uhum. A música, todas essas áreas. Elas fazem muita diferença dentro de uma comunidade. Pensa, Roberto, dentro de uma comunidade ao qual nunca teve um contato, às vezes, dentro de um teatro, de um cinema, mas que um artista ele tem a sensibilidade de entender que ele pode levar um cineclube para dentro de uma comunidade dessa e levar alguns filmes, né?
2: Muito interessante.
3: O Clube do Livro, né? Fortalecer a leitura dessas crianças, que ajuda, é uma ajuda gigantesca, inclusive, na própria... fortalecimento da educação, né? Então, assim, e a cultura viva, ela tá muito linkada a isso, né? A educação, a assistência social, né? A gente tem, inclusive, um dos pontos de cultura que foi certificado foi a IBMãe, que é dentro do Morro do Carmo, que faz um trabalho excelente com mães adolescentes.
2: Trabalho lindo, né?
3: Então, assim, a Patrícia, né? Ela desenvolve há anos, tem um cineclube, que inclusive fez um vídeo falando sobre isso, sobre essa dificuldade, e que é um problema social. É um problema que precisa ser discutido, que precisa ser abordado. Então, o edital, ele tá para isso, para essas linhas, né? Então, tá auxiliando aí.
2: Certo. Como é que funciona hoje a inscrição? Nessa reta final, eu quero massificar então, sobre isso. É um interessado precisa acessar o quê?
3: Todos os 3 editais é via plataforma, tá? Você pode estar acessando via o site da prefeitura. É o link, né? cultura.fabriciano@mg.gov.br. Vai abrir essa plataforma, lá você vai estar fazendo a sua inscrição, tá? Com o primeiro momento, com o seu e-mail. Um e-mail, gente, por favor, que você acesse, porque todas as informações, todas as trocas são por esse e-mail. Então, nesse primeiro momento é muito importante, seja um e-mail que você esteja acessando, né? Uma senha que você não esqueça para não ter problema depois para estar entrando, porque o seu acesso vai ser por isso. E aí você vai fazer a sua inscrição como proponente, que aí é com a sua documentação, uma identidade, carteira de habilitação, né? Você precisa estar anexando esse documento em PDF, tá? Então você coloca lá todos os seus dados, endereço para comprovar que você é aqui de Coronel Fabriciano. Esse endereço, esse comprovante precisa ser de 1 ano e um atual, então são 2 etapas, tá? E aí você precisa saber que legalmente o que são esses documentos, né? Extrato bancário não serve. É comprovar. Então, se corresponder, se comprove que alguém mandou, enviou em seu nome alguma coisa.
2: Fazer o que está pedindo.
3: Um boleto, uma conta de água, de luz, de telefone, de internet, até um negócio da Shein, do Mercado Pago.
2: Chegou aí
3: tá
2: na
3: lá,
2: casa.
3: Chegou, precisa. Do cartão de crédito, né? Então, você vai estar fazendo, anexando isso. E, principalmente, nesse momento, seu portfólio, que, inclusive, para o edital 003, que é o de premiação, é de extrema necessidade que você entregue esse documento para a gente, né? Que lá você vai

0: colocando aquilo que a gente já falou um pouquinho antes, né? O que que é um portfólio? Lá você vai estar colocando a sua trajetória, a sua vida como artista. Quem é a Valéria? Valéria Mendes Produtora. O que que ela fez? Como ela fez? Onde ela fez? Por que que ela fez?
1: Comprovadamente.
0: Exatamente. Então, assim, é data, né? É nome. Inclusive, assim, tem esse cuidado. Isso é legível, porque às vezes as pessoas pintam as redes sociais e aí fica desfocado. Alguém precisa fazer a leitura disso. Então, se você perde ponto, né?
1: Primeira então, inscrição?
0: Primeira inscrição.
1: Se a inscrição não for aprovada,
0: você retorna, corrige até o dia 20 e aí depois é o projeto. E aí o projeto você precisa de ter uma estrutura, né? Você vai apresentar qual projeto que você quer fazer. Você é na área de música? É o quê? É um festival? É uma apresentação solo? É uma oficina? O que é? Você vai estar apresentando lá esse objeto pra gente, essa ideia, né? Depois você vai dizer qual objetivo que você quer alcançar com esse, com essa ação, nessa oficina. O que que é? Você tem um público. Você vai atingir um público. Que público é esse? Tá? Para você fazer isso e atingir, quais ações vão ser feitas? Precisa me entregar um cronograma, né? A gente tem um período, inclusive, volta-se, o edital, que é o seu guia, tá lá o período que você pode fazer o projeto. Então, é quanto tempo? É 6 meses? É 1 ano? É 3 meses? Você tem que estar colocando isso de acordo. Então, faz esse cronograma fechadinho e que seja real, plausível. E você vai fazer. Você fala que vai entregar 10 ações, essas 10 ações tem que estar lá. São 10 encontros, então. E uma equipe, você não vai fazer sozinho, né? Não adianta, é impossível. O mínimo que você tem que ter aí é profissionais para estar te ajudando a realizar isso.
1: E também, né? O currículo deles, né?
0: Exatamente.
1: Vai colocar precisa... um músico e não é músico?
0: Não adianta. Vou usar de novo lá o que eu usei na oficina. Não adianta, né, você fazer a inscrição da equipe falando que vai ter uma oficina de artesanato, de cerâmica, e aí um dos instrutores é o mecânico. Aí você manda o currículo dele todo baseado na profissão que ele tem.
1: É só para entender que o projeto, a Lei Aldir Blanc, nessa situação, são para pessoas que verdadeiramente trabalham com a arte, com a cultura, isso, de uma forma geral.
0: Isso.
1: Né?
0: É,
1: para as pessoas entenderem.
0: E a gente está buscando também, né? Aquelas pessoas que às vezes estão iniciando. Claro, mas tudo você precisa me mostrar. Você precisa falar, olha, não, eu sou dessa área, eu faço isso, né? É importante.
1: Valéria, agora acabou o tempo, nós temos o ano inteiro aqui. Eu quero agradecer. Eu espero que você volte mais vezes pra gente falar, não
0: por
1: só
0: favor.
1: Falar de cultura, de arte de uma forma geral.
0: Só chamar que a gente tá aqui.
1: De repente fala sobre produção, pra quem não conhece ainda, você dá umas aulas aqui pra gente no ar aqui também, a gente discutir o tema. Muito obrigado, foi um prazer falar com você. Espero que todos os projetos contemplados hoje possam verdadeiramente oferecer muita qualidade para Coronel Fabriciano.
0: Né? Vamos trazer o pessoal aqui na hora, falar, olha, quem foi aprovado, como que foi
1: bacana,
0: essa experiência,
1: bacana,
0: por que não, né?
1: Bacana.
0: Eu achei interessante.
1: Já deu um...
0: E animar as pessoas, aqui. Olha, eu talvez nunca provei, e tem gente que às vezes nunca vai aprovar primeiro, e a gente espera isso.
1: Obrigado, gente.
0: Gente, fique atento aí, gente, a inscrição do dia 7 do 8 até o dia 23 do 8, e o Cultura Viva é o único que tá aberto por 30 dias, ele vai estar até o dia 7 de setembro. Então, assim,
1: beleza.
0: Acesse e entre em contato com a gente se precisar de alguma orientação.
1: Muito bem, 11:58, estamos chegando aqui ao final do programa, obrigado a você pelo carinho da audiência, vem aí Felipe Machado apresentando excepcionalmente hoje o Jornal em Pauta. Eu volto daqui a pouquinho, volto às 12:30 com o Tarde Educador. 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Tô indo, mas volto, até já, fui.
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0: dia em ponto, boa tarde para você. Está no ar o Jornal em Pauta, pela rede educadora de comunicação, conectando o Vale do Aço com o mundo.
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0: Hoje é segunda-feira, 17 de agosto de 2026, e você confere nessa edição.

0: semana foi violento na região. Duas pessoas são baleadas em Ipatinga, incêndio atinge mata do Morro da Uzipa e motorista embriagado causa acidente aqui em Coronel Fabriciano. Agosto Dourado reforça a importância do leite e do cuidado na primeira infância. E você vai ouvir também, ou vai se render ou vai ser preso, diz Ben Mendes, candidato a governador do Missão, sobre facções em Minas Gerais. Essas e outras notícias você confere agora no Jornal em Pauta. Nos trabalhos técnicos do YouTube, Ícaro Alves. Apresentação e coordenação de jornalismo é minha, Felipe Machado. Coordenação artística de Matheus Cabral, coordenação administrativa de Joana Velino e direção de Padre José Wilker. Do tempo, a tarde desta segunda-feira será de sol com muitas nuvens, com períodos parcialmente de céu nublado, noite também com céu nublado e a máxima não passa dos 26 graus. Neste momento, os termômetros registram 24 graus e a sensação térmica também é de 24 graus. Meio-dia e 3 minutos, fim de semana violento no Vale do Aço. Duas pessoas foram baleadas em Ipatinga, um incêndio atingiu a mata do Morro da Uzipa e um motorista embriagado provocou um acidente em Coronel Fabriciano. Vamos aos detalhes dessas ocorrências na reportagem de Tati Souza.
1: Boa tarde, Felipe Machado. Boa tarde, ouvintes. Dois jovens de 22 e 26 anos foram vítimas de uma tentativa de homicídio na tarde desse domingo no bairro Canaã, em Ipatinga. O crime aconteceu entre as ruas Amós e Abel. Dois homens que estavam em uma moto chegaram ao local e efetuaram os disparos contra as vítimas. Os dois jovens foram socorridos por populares e encaminhados para uma unidade hospitalar. Ainda conforme a apuração da polícia, as vítimas teriam se envolvido em uma confusão com os suspeitos em um estabelecimento comercial na noite anterior. Um adolescente de 17 anos foi apreendido pela polícia militar. O segundo suspeito foi identificado e continua sendo procurado. Um acidente envolvendo três veículos foi registrado na noite deste domingo, na Avenida Governador José Magalhães Pinto, no bairro Melo Viana, em Coronel Fabriciano. Apesar da batida, ninguém ficou ferido. Segundo a Polícia Militar, o acidente envolveu um Fiat Siena, um Toyota Corolla e um Fiat Argo. Conforme o registro da ocorrência, o motorista do Siena perdeu o controle da direção e atingiu os outros dois veículos que estavam estacionados. O motorista havia feito uso de bebida alcoólica. O condutor, segundo a Polícia Militar, realizou voluntariamente o teste do bafômetro, que apontou 0,33 miligramas de álcool por litro de ar. Diante do resultado, foi registrada uma infração de trânsito e adotadas as medidas previstas. O Fiat Siena foi removido para o pátio credenciado, já que não apresentava condições de circulação. E um incêndio de grande proporção foi registrado na noite de domingo, no trecho conhecido como Morro da Uzipa, no sentido da pista de Ipatinga para Coronel Fabriciano. As chamas se alastraram rapidamente e atingiram a vegetação localizada acima do clube. Segundo informações de populares, há suspeita de que o incêndio tenha sido provocado de forma intencional, o que, se confirmado, pode caracterizar crime ambiental. Provocar incêndios colocando em risco a vida, a integridade física ou patrimônio de terceiros é crime. A pena base para quem causar esse tipo de situação pode variar de 3 a 6 anos de prisão, além de multa. Eu volto durante a programação com mais informações.
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0: Valeu, Tati Souza. Meio-dia e 6 minutos. Esse mês é marcado pela campanha Agosto Dourado, que chama atenção para a importância do aleitamento materno e dos cuidados com a alimentação nos primeiros meses e anos de vida. No Vale do Aço, uma instituição que há décadas acompanha famílias em situação de vulnerabilidade, reforça na prática como o acesso ao leite pode fazer diferença na vida de uma criança. A gente vai ouvir a primeira parte da reportagem de Mônica Soares.
3: Boa tarde, Felipe Machado, e a você, ouvinte da Rede Educadora de Comunicação. O leite materno é considerado o alimento ideal para o bebê e, segundo o Ministério da Saúde, deve ser oferecido de forma exclusiva nos primeiros 6 meses. Mas nem todas as famílias vivem a mesma realidade. Em Coronel Fabriciano, o lactário Dom Elvésio recebe doações de leite e faz esse alimento chegar a famílias cadastradas. E para falar sobre a importância da amamentação e da conscientização das famílias neste agosto dourado, eu converso com Henriele Castro, do lactário Dom Elvésio. Henriele, boa tarde. Qual é a importância do agosto dourado para conscientizar as famílias sobre o aleitamento materno?
4: Boa tarde a todos os ouvintes, a toda a equipe da rádio. Então, o agosto dourado, ele ainda é pouco falado, né? Muito trabalhado no SUAS, nas redes de amamentação, onde se trabalha crianças, nas UBSs, mas ele é importante porque ele trata da alimentação na primeira infância. Então, o bebê, ele é nutrido ali. Muitas doenças, né, são combatidas através do leite materno, sem falar que é o vínculo, né, que está se formando entre a mãe e o bebê. Então, o agosto dourado, ele é importante falar, porque sim, nós vivemos uma era onde as mães se preocupam muito com a estética. E a gente sabe, como mulher, que quando a gente amamenta, o corpo muda. Então, são muitos hormônios, muitas mudanças, mas é necessário tanto para esse vínculo entre mãe e criança, quanto para a alimentação dessas crianças, que previne inúmeras doenças, nutre, ajuda aí nessa primeira alimentação na infância.
3: Como o trabalho do lactário se relaciona com esse cuidado na primeira infância?
4: O lactário Dom Elvésio, ele está há 60 anos aqui em Coronel Fabriciano, no centro da cidade. Então, os bairros no nosso entorno são bairros relativamente mais vulneráveis, simples. Então, a gente tem esse atendimento do leite, não é da forma como as pessoas imaginam, né? Um lactário de leite materno. Então, desde a Covid, se não estou enganada, nenhum lugar aqui no Vale do Aço pode manusear o leite materno, né? Justamente por conta de doenças, armazenamento. E a gente atende as famílias, geralmente são avós que cuidam dos netos e não tem como amamentar. A gente tem tias, onde as mães estão em cárcere, estão no serviço prisional, e essas tias cuidam dessas crianças. E a gente tem também usuárias. Então, assim, a dependência de entorpecentes fazem com que essas mães não possam amamentar. Então, essas mulheres, elas muitas das vezes não têm condições também de comprar o leite para essa criança. Então, assim, na insegurança alimentar é onde entra esse cadastro do leite. São 40 famílias atendidas, hoje nós temos 44, 4 a mais do previsto, né, que a gente vinha atendendo, e esse leite é doado para elas durante o mês. Então, a criança que não tem condição de ser amamentada, como é importante a amamentação, como nós falamos, e a mãe não tem condição, a avó não tem condição financeira de custear o leite, elas são cadastradas e atendidas por nós gratuitamente, acompanhadas até 1 ano e 8 meses, 1 ano e 7 meses, mais ou menos.
3: Qual é a importância da solidariedade para garantir que esse atendimento continue?
4: Olha, é muito importante, porque a gente é uma associação, né? Uma organização da sociedade civil sem fins lucrativos. Toda parte do leite é custeada pelo Bazar Beneficente, que acontece no lactário todos os dias. Então, a gente tem o bazar funcionando aqui na nossa sala, as pessoas compram e esse dinheiro é revertido para a compra desse leite. A gente tem também comerciantes que são associados do lactário, que contribuem mensalmente, e a gente tem os nossos parceiros, como a Polícia Militar, como as campanhas, né, que foram feitas já na Rádio Educadora, nas escolas, em algumas faculdades, que recebem esse leite, seja em alguma gincana ou algum evento, e fazem a doação pra gente. Então, isso é muito importante, porque é um custo muito alto. Quando fala leite em pó, para uma criança é um valor, mas 44 crianças pegando leite a cada 14 dias é um valor bem alto para a entidade. E sozinha a gente não consegue fazer, a gente não tem perna para isso, né? Financeiramente falando. E a gente precisa dessa parceria com a comunidade, porque não é só uma criança, são várias crianças. Então, toda doação de leite importa pra gente, seja doação em leite em pó ou a doação de leite de caixinha. Aí vão perguntar assim, mas leite de caixinha é pro bebê? Não, não é pro bebê. Geralmente, quando a gente fala de vulnerabilidade social, nós falamos de uma família que não tem só um bebezinho. Tem várias várias crianças junto. Então tá aí a importância do leite de caixinha.
3: Conversamos com Henriele Castro. Daqui a pouco a gente vai ouvir uma das mães atendidas pelo Lactário e saber o que esse apoio representa para quem recebe as doações.
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0: Meio-dia e 12 minutos, o candidato do partido Missão ao governo de Minas, Ben Mendes, afirmou que integrantes de facções criminosas terão de se render às forças policiais ou enfrentar a ação do Estado em um eventual governo. A declaração foi feita durante uma entrevista à Rede Educadora de Comunicação no último sábado. A gente vai ouvir agora um trechinho dessa entrevista.
5: De segurança pública. Infelizmente, a gente começou um agosto sangrento aqui em Coronel Fabriciano, foram 3 mortes, 3 assassinatos em 48 horas. O que você tem de planejamento aí para a segurança pública do Estado?
6: Felipe, as facções criminosas estão saindo de estados limítrofes como Rio de Janeiro, São Paulo e Bahia e vindo para Minas Gerais encontrar aqui território e dominando territórios aqui. Mas isso se dá em função de má gestão. A última gestão e a penúltima, né? Então, o governo do Pimentel e o governo do Romeu Zema abandonou a segurança pública por falta de investimento. Por isso, as facções encontraram em Minas um terreno fértil para tocar o terror, como tem feito em outros estados. A primeira coisa que nós vamos fazer, como primeiro ato de governo, é instaurar um gabinete de crises aqui em Minas Gerais, para gerenciar a questão de segurança pública e ter um enfrentamento contra o crime organizado de forma eficaz. E como é um enfrentamento de forma eficaz? É que o faccionado aqui no nosso governo, ele vai ter apenas 2 opções, e a gente fala isso de forma aberta e com muita transparência. Ou ele vai se render e vai ser preso, ou ele vai enfrentar as forças policiais e vai ser morto, porque não há outra forma de lidar com isso. Se ao invés de falarmos de facções criminosas, nós estivéssemos falando de um Estado estrangeiro, um exército estrangeiro invadindo territórios aqui no Brasil e fazendo a mesma coisa que as facções criminosas fazem aqui, todos nós concordaríamos de que o poder público brasileiro precisaria de dar essas 2 únicas opções. Aquele exército invasor teria apenas a opção de se render ou de ser morto. Agora, quando se trata de facções criminosas que fazem a mesma coisa, o modus operandi, a forma de agir é a mesma, de tocar um terror contra a população de bem, contra a população trabalhadora, nós temos ressalvas em dizer como o poder público deve agir. Então, nós, o Partido Missão, eu no meu governo aqui no estado de Minas Gerais, nós agiremos como precisa agir, dando apenas 2 opções. O poder público do estado de Minas Gerais, ele deve à sociedade o dever de segurança, ele deve a promoção da paz social. Então a população mineira exige do governador de estado que assegure a ela que ela vai poder sair de casa e retornar à casa sem ter uma arma apontada para sua cabeça. O motorista de aplicativo, ele precisa de receber a segurança do governador de estado de que ele vai entrar para fazer a corrida dele e ele vai voltar para sua família sem ser baleado. A moça, ela tem de ter a segurança que ela vai sair de casa, vai ir à faculdade, vai voltar para casa sem ser estuprada. Então, é dever do governador ter uma política de segurança pública que vai ser altamente eficaz para que as facções entendam: olha, Minas Gerais não dá para entrar. Espero que elas não encontrem território em nenhuma unidade da Federação do Brasil, né? Mas se os outros governadores não quiserem fazer esse compromisso com a população, nós aqui em Minas faremos. Aqui, facções criminosas só terão 2 opções, ou serem presos ou serem mortos.
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0: Dia e 15 minutos. A seguir, você confere aqui no Jornal em Pauta. Psiquiatra explica como a depressão pode causar dores físicas no corpo. E também a coluna Mundo Globalizado e os destaques da rodada do Campeonato Brasileiro. Voltamos já.
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0: Estamos de volta com o Jornal em Pauta, meio-dia e 17 minutos, e você pode contribuir com o nosso departamento de jornalismo. Faça contato conosco pelo WhatsApp, 31997714902, e envie sugestões, reclamações e denúncias. A gente ouve agora na coluna Mundo Globalizado a opinião do advogado, professor de Direito Constitucional Internacional, Guilherme Rezende.
12: Boa tarde, ouvintes da Rede Educadora de Comunicação. Nesta semana, duas notícias que parecem distintas revelam, na verdade, uma disputa de fundo entre Estados Unidos e China. De um lado, o Banco do Povo da China anunciou um plano para ampliar o papel internacional do Yuan, que é o real chinês, incluindo aí o avanço da moeda digital chinesa e a expansão de sistemas de liquidação direta entre bancos. De outro lado, Washington divulgou um relatório acusando cerca de 40 países, entre eles o Brasil, de servir de plataforma para produtos chineses driblarem as tarifas americanas. Aparentemente, são duas histórias separadas, mas uma questão técnica de política monetária chinesa e um problema de fiscalização comercial americana. Mas é uma leitura que esconde mais o que explica, do ponto de vista histórico, que está em jogo a hegemonia sobre o sistema monetário mundial construído a partir de Bretton Woods, depois da Segunda Guerra Mundial, em que o dólar funciona como equivalente geral do capital global, é a moeda global. A China não propõe substituir o dólar, e isso não acontece do dia para a noite, mas constrói com cautela uma infraestrutura paralela de acumulação. A liquidação, a moeda, uma abertura financeira, é a resposta de um capitalismo de Estado para disputar e não apenas ocupar um lugar na hegemonia mundial. As tarifas americanas, por sua vez, elas não são apenas, não são um instrumento de justiça, são uma tentativa de manter o poder hegemônico que está em desgaste. E o Brasil aparece nessa disputa não por culpa, mas por uma posição estrutural. Uma economia periférica integrada a cadeias produtivas chinesas é tratado como um suspeito. Temendo uma diminuição do seu poderio, os Estados Unidos abertamente falam na doutrina Monroe como sua política externa atual. Ou seja, os Estados Unidos declaradamente falam que a América Latina deve se submeter a seus interesses. É preciso lembrar que o lema de Trump é fazer os Estados Unidos grandes de novo, e não o Brasil e não a América Latina. O Brasil, mesmo sendo uma economia periférica longe dos Estados Unidos e da China, não deve fidelidade a nenhum desses interesses. Assim como o bar perto da sua casa vende para atleticanos e cruzeirenses, o Brasil não precisa escolher lado, senão da comunidade brasileira. Cuidado com aqueles que possuem o complexo de vira-latas e acham que os Estados Unidos são os salvadores do mundo ou que os chineses são os salvadores do mundo. Meu nome é Guilherme Rezende e até a próxima semana.
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0: 12:21, seguindo a reportagem sobre a campanha Agosto Dourado, esse trabalho também chega diretamente à rotina das famílias que são acompanhadas pelo lactário. Depois de conhecer a atuação da instituição, a gente quis saber de quem recebe esse atendimento, como esse suporte é vivido no dia a dia. É o que você vai ouvir agora na segunda reportagem da Mônica Soares, no depoimento de uma das mães atendidas pelo lactário Dom Elvésio.
13: E para entender o impacto desse apoio na vida de quem recebe, a gente conversou com Vitória Almeida, que é uma das mães atendidas pelo lactário Dom Elvésio. Vitória, boa tarde. O que esse atendimento representa para a sua família?
14: É um apoio muito grande que a gente tem, né? Porque às vezes a gente não tem um apoio sobre pai, sobre família. Então eu acho um projeto muito importante, porque a gente não tem apoio da família e aqui acaba se tornando um apoio muito grande. Se torna uma casa pra gente, né? Um apoio lá.
13: Você atualmente tem quantos filhos?
14: Tenho 3. O meu mais velho de 7 anos não, mas quando eu tive o meu segundo, que hoje tem 4 anos, a gente veio, fizemos um acompanhamento, foi muito importante, porque na época eu trabalhava e eu tive que sair do serviço pra cuidar dele, e a gente, quando é mãe solo, é muito difícil. Então foi um apoio muito grande, porque aí depois disso, que depois de alguns meses eu voltei a trabalhar, e como eu precisava, né, de deixar ele amamentado, e eu já não tinha leite mais, porque na verdade ele eu não tive leite nenhum. Aí eles me ajudaram bastante, porque através deles eu consegui ter o leite para poder deixar ele em casa, né, para poder trabalhar. Aí foi um apoio muito grande. E agora eu retornei com o mais novo agora, né? Que tem 1 mesinho.
13: E como você se sente ao saber que existe essa rede de apoio?
14: Me sinto bem. Muitas pessoas, na verdade, eu acho, porque eu acho que é algo muito importante para a mãe e para a criança também. Porque às vezes é igual, a gente quer dar a amamentação, mas às vezes uma mãezinha não consegue ter leite, tem complicação pós-parto e tal, sabe? E não consegue gerar um leite. Então eu acho muito importante, não só para mim, mas para as outras pessoas que também fazem parte dessa rede.
13: Conversamos com Vitória Almeida. Histórias como essa mostram que o cuidado com a primeira infância também passa pela união e pela solidariedade. No Agosto Dourado, a mensagem é de que apoiar as famílias é também contribuir para um começo de vida mais saudável para as crianças. Para a Rede Educadora de Comunicação, repórter Mônica Soares.
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0: Meio-dia 24 minutos, só para complementar aqui, se você quiser acompanhar o trabalho do lactário Dom Elvésio aqui em Fabriciano, eles têm uma página no Instagram, o arroba lactário Dom Elvésio, tudo junto, tudo minúsculo, lactário Dom Elvésio, e eles falam muito sobre a programação deles, os cursos, as ações que eles têm lá no lactário. De assunto, a depressão pode ir além do sofrimento emocional e se manifestar por meio de dores físicas no corpo. A repórter Tati Souza conversou com o psiquiatra Arthur Lobato, que explica como essa condição pode afetar a saúde física e emocional e alerta para um problema que atinge uma grande parte da população. Vamos ouvir.
15: De hoje fala sobre saúde mental. Quando a dor do corpo também pesa na mente, a relação entre dor crônica e depressão. Muitas pessoas associam depressão apenas a sintomas emocionais. Doutor, como a dor física constante pode influenciar a saúde mental de um paciente? E qual é a orientação que o senhor deixa para quem sente que algo não vai bem emocionalmente, mas ainda tem resistência em buscar ajuda?
16: A dor, ela varia muito de pessoa para pessoa. E quando uma pessoa está deprimida, ela pode apresentar uma sintomatologia álgica, né? Uma sintomatologia de dor, porque ela está mais frágil. A gente percebe até um ciclo meio que vicioso. A dor levando a sintomas depressivos e os sintomas sintomas depressivos levando a uma piora da dor. Uma pessoa que sente dor, ela fica mais parada, mais quieta, e é muito comum a gente acabar vendo isso. Então, quando a gente percebe uma melhora no quadro depressivo, o paciente ele começa a falar: doutor, eu tô conversando mais, conseguindo falar mais com as pessoas, tô conseguindo sair de casa. Então a depressão não é só a tristeza. A dor, ela é muito subjetiva. Então a melhor pessoa para poder falar sobre a dor é o próprio paciente. Só que algumas vezes essa dor, né, ela pode atingir níveis que não é compatível com o possível gatilho. Então, algumas vezes não tem nenhum motivo aparente, e ela sente uma dor muito grande. Enfim, a gente tem que pesquisar essa dor, quando essa dor, ela acaba impactando na função da pessoa. Ela não consegue trabalhar da mesma maneira, não consegue dormir direito, começa a perder força no membro. Parece complicado isso, mas para quem sente dor, isso faz muito sentido. Está tudo bem não se sentir bem todos os dias. Nós temos momentos de tristeza, momentos de alegria, momentos de raiva, momentos de preguiça. Nós somos seres humanos, não somos máquinas, então é esperado que em certos dias, né, a gente pode ficar mais triste. Só que tem momentos que certas pessoas podem ficar mais tristes ou desanimadas por um tempo maior. Existe ajuda, né? A pessoa pode achar que, ah, é só uma tristeza e vai passar. Porque quando isso vai passando o tempo, vai postergando, e não vai passando, a pessoa começa a também não querer procurar ajuda, ou por vergonha. Só que quando uma pessoa se sente triste, se sente mal, se sente ansiosa, ela acha que é um sentimento, então por causa disso ela consegue controlar. Só que não, as pessoas adoecem, o cérebro adoece. Então procurar um auxílio é muito importante. Uma questão mental também, hoje existe um tratamento, tratamentos modernos, né? O conhecimento é muito maior do que era 40 anos atrás, em saber identificar que você não está bem e que você precisa de ajuda.
1: Para a Rede Educadora de Comunicação, repórter Tati Souza.
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0: E agora a gente aciona nosso comentarista esportivo Matheus Cabral para falar sobre a rodada do fim de semana.
17: Boa tarde, Felipe Machado, boa tarde a quem acompanha o Jornal em Pauta, edição dessa segunda-feira. Pois é, Felipe Machado, vamos trazer aqui os destaques do final de semana do Campeonato Brasileiro, uma rodada emocionante, começando no sábado com o Fluminense vencendo a equipe do Palmeiras por 3-2, Atlético Paranaense e Bragantino empataram em 1-1, São Paulo e Curitiba também pelo mesmo placar. Chapecoense e Bahia empataram em 3-3 em um jogaço no domingo pela manhã. O Vasco foi derrotado em casa, em São Januário, para o Santos por 3-0. Já o Galo venceu em casa, 3-0 o Grêmio. O Flamengo encostou de vez, goleou o Mirassol fora de casa por 5-1. O Vitória aumentou a crise do Botafogo, venceu por 1-0 no Barradão. E o Cruzeiro segue na sua arrancada, venceu o Corinthians fora de casa por 2-1. O Internacional e Remo fecham hoje a rodada às 8 da noite no estádio Beira Rio. Após essa rodada, a classificação do Campeonato Brasileiro ficou a seguinte: o Palmeiras é o líder com 48 pontos. O Flamengo é o segundo com 45 e um jogo a menos. O Atlético Paranaense é o terceiro com 41. O Fluminense é o quarto com 38 e o Cruzeiro é o quinto com 36 pontos. O Galo saltou para a oitava colocação com 32. A zona do rebaixamento também, a briga é boa. O Mirassol está fora da zona do rebaixamento com 16. É o 16º com 23 pontos. O Internacional é o primeiro com 23 pontos. O Remo é o 18º com 22. O Vasco é o 19º com 22. E a Chapecoense, virtualmente rebaixada, é a lanterna da competição, com apenas 11 pontos. Felipe Machado e amigos ligados aqui na Rede Educadora Jornal em Pauta, um grande abraço para vocês.
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0: E termina aqui o Jornal em Pauta. Siga por aqui, para você que nos acompanha na 107, ouça o melhor da música na playlist 107. Para você que está conosco na 91,7, fique agora com Roberto Nogueira e o programa Tarde Educadora. 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E eu, Felipe Machado, tô aqui na 91,7 a partir das 5 da tarde com a Hora do Rush. Espero você lá. Somos a Rede Educadora de Comunicação, a primeira do Vale. Uma boa tarde para você.
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25: Olá, muito boa tarde, meio dia 33, segunda-feira, hoje tem que trabalhar, né? Estamos começando mais um em Altíssimo Astral aqui na programação, a partir de agora, música, alegria, informação, a sua participação, o WhatsApp tá liberado. 9771-4902, em nome de Pizzaria Capanone. 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A partir de agora, a alegria tá no ar. Vamos juntos, eu, Roberto Nogueira, te faço companhia até as 3 da tarde. Você comigo aqui, curtindo o que há de melhor na música para sua tarde de segunda-feira. Como é que tá? Tudo bem contigo? Para você que abre as portas da sua audiência, muito obrigado pelo seu carinho. Uma ótima tarde de segunda.
0: Boa tarde!
25: Ótima tarde para você que tá no trabalho, para você que tá em casa, para você que tá aí nas ruas, para você que tá no volante Fusca. É, e para você também que tá aí dirigindo para tudo que é lá.
26: Não.
25: Vamos trabalhar, que hoje é segunda-feira, o WhatsApp tá aí, ó.
27: Agora é Vasco e Vulc, agora é Vulc e Vato, o povo agora só quer conversar no WhatsApp.
26: Não.
25: Agora é VaptVupt, VaptVapt, todo mundo no WhatsApp aí, ó. E aqui já tá chegando mensagem pra gente, 97714902, eu estou abraçando você, ponta a ponta, canto a canto, em todo o vale, sintonizado, aqui, comigo.
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25: Tô voltando, tô de volta, boa tarde.

Chitãozinho e Chororó, Solidão a Dois, bonita canção, hein? Olha, agosto tá aí, né? 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Meio dia 41, vamos juntos. Sorriso maroto, eu topo.

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0: ao meio-dia 48 agora. O tempo amanheceu hoje estranho, né? Deu uma chuvinha pela manhã aí, o pessoal até assustou, o chãozinho molhado. Teve um apagão de manhã geral aí também. A gente tomou banho 5 horas da manhã pra ir trabalhar e a luz acabou com shampoo na cabeça. Não é brinquedo, não. Deu uma queda de energia aí logo 5:30 da manhã, mais ou menos. E choveu, né, hoje pela manhã. Vamos saber como é que fica o tempo também, então, pra esta segunda-feira, né? É, será que você vai pegar chuva hoje?
1: Vai não!
0: Eu acho também que vai não. Ó, segunda-feira a mínima pra hoje é de 16, a máxima de 27 graus. Né? Segundo a meteorologia, nós temos aí chance ainda de chover hoje 20%. É pequeno, mas existe. E a umidade é relativa do ar muito baixa, 59%. Não vai estar tão calor e nem tão frio, né? 16, mínima, máxima 27. O tempo vai estar aí bem gostoso. Em Fabricio, nós temos uma pequena chance, de 20 a 25%.

Aqui tem diversão, aqui tem alegria, aqui tem muito mais alegria no seu rádio. Ó, pra você ligar 9771-4902, tô abraçando o pessoal que já tá conectado com a gente aqui. O Gickerson é um deles, tá lá no bairro Betânia. Tô aqui escutando. Um abraço, Gickerson. Obrigado aí pela sintonia, obrigado pelo carinho. Tá lá conectado, lá na Alexa. Esse é a Alexa mesmo, né, Gickerson? Manda uma foto aqui, ó. Tô achando que isso é a Alexa Internacional, aquela Alexa quadradinha, muito legal. Abraço aqui pra Malena, também pro José Luciano. Um abraço, José Luciano. Pro Christian Monteiro, lá no Betânia. Alô, Luciana Galisto, no Manuel Maia. Bom dia, Roberto. Tô feliz de ouvir você falar aí, né? Um abraço pra você, tá bom? Um abraço muito especial aí.

Associação de Marujo, lá de São José dos Cocais também. Um abraço pra todo mundo aí. Roberto Carlos do Amaral no Canaã. Alceu Valença, dá-lhe ao seu. Trapicana.

Arena Tropicana, ao seu Valença. 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
4: Legal, 1:02 agora pra você que liga e se liga aqui na programação 9771-4902. Deixa eu abraçar aqui a Maria de Fátima, obrigado pela sintonia. E você pode mandar sua mensagem aí, tá legal? 9771-4902, pode pedir a música de sua preferência também. E ligar pra gente mandando aquele recado bem bacana aqui na nossa programação. Então, vai ligando aí, vai mandando a sua mensagem aqui na programação Educadora. Deixa eu abraçar aqui a Andréia Carmona. Ei, Andréia, boa tarde, Andréia. Vou procurar música pra você aqui, tá, Andréia? Vamos rodar a Nutra aqui enquanto isso. Mas um abraço pra você e pra todos aí em Patinga. Obrigado de coração aí pela sintonia. Fala comigo, Andréia, boa tarde.
5: Ei, Roberto, boa tarde.
4: Boa
5: tudo
4: tarde.
5: Bem? Aqui é Andréia Carmona, do Barulho Militar. Oi, Roberto. Aqui,
4: oi.
5: Eu gostaria de ouvir com Michel Teló, Aí a Roça Vence. Beijos, com Deus.

0: 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Alô, Heloísa Germano. Boa tarde, Heloísa. Tudo bem contigo aí? Um abraço pra você que tá no Caladão, no Manuel Maia. Alô, você do mais São Domingos. Um abraço aí, pessoal de São Domingos aí. Um abraço muito especial. 1010, agora já nós vamos falar da vitória do Cruzeiro ontem pra cima do Corinthians. Vamos falar da vitória do Galo pra cima do Grêmio. A Mineirada tá atropelando, hein? Tá atropelando. Cruzeiro com a sua terceira, o Galo depois que veio, depois da Copa ainda não perdeu, aí jogando em casa e tá, a coisa lá vai caminhando, hein? Será que vamos ter Cruzeiro e Atlético ano que vem na Libertadores? Será? Vamos esperar, né? Tá caminhando, os dois times jogando bem aí. Daqui a pouco tem Cruzeiro e Atlético também na Copa do Brasil e haja emoção, como diria o mestre Galvão. 1:10.
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0: Lulu Santos, apenas mais uma de amor.

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3: Olá, hoje eu quero falar sobre produtividade e qualidade de vida. Será que é possível conciliar ser uma pessoa produtiva e ainda ter qualidade de vida? Com certeza é. Com relação à produtividade, percebo que muita gente está ocupada e pouco produtiva. Concorda que tem muita diferença entre estar ocupado e ser produtivo? E com relação à qualidade de vida, o que tem atrapalhado a sua produtividade e também a sua qualidade de vida é a sua dificuldade de definir o que é prioridade para você. Não adianta querer fazer tudo, muita coisa ao mesmo tempo. Isso vai afetar a sua produtividade e a sua qualidade de vida. Defina sua prioridade, foque nela e seja monotarefa, ou seja, faça uma coisa de cada vez. Isso vai aumentar sua produtividade e a sua qualidade de vida.
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8: E vamos falar do Cruzeiro, que venceu o Corinthians ontem. Campeonato Brasileiro, os dois times que vão se enfrentar aí no meio de semana numa batalha épica no Maracanã, Flamengo e Cruzeiro, venceram bem os seus adversários. Cruzeiro venceu o Corinthians fora de casa. Flamengo também fora de casa, meteu 5 para cima do Mirassol. Então o Cruzeiro ontem, ele demonstrou aí, né, que vem ganhando forças aí ao longo da competição. O Arthur Jorge vem conseguindo encaixar algumas peças. E ontem o Cruzeiro ainda preservou os jogadores, né? Já prevendo um jogo difícil contra o Flamengo, então alguns jogadores acabaram sendo preservados e mesmo assim o Cruzeiro venceu por 2-1. Um jogo importante, o Cruzeiro fez 1-0 no momento que o Corinthians crescia na partida. O Corinthians empata, né? Numa saída difícil lá do Otávio. Ele sai, acaba trombando o jogador do Cruzeiro e consegue socar a bola, mas caprichosamente ela sobra pro Gustavo Henrique e faz um gol de meia bicicleta, um golaço, diga-se de passagem. Esse empate acabou colocando fogo no jogo, a torcida do Corinthians foi para cima, mas nesse momento que o Cruzeiro tomou o gol, a cavalaria já tinha sido colocado em campo, né? E veio ali, tava 1-0 pro Cruzeiro. O Cruzeiro tomou o empate com Matheus Pereira, Gerson Arroio já no campo de jogo, jogadores mais, e o Wanderson, que entrou logo depois. Então o Cruzeiro vence esse jogo, né? O segundo gol, um golaço, diga-se de passagem, muito bem trabalhada a bola, num erro de ataque do Corinthians, que ele toma o contra-ataque, e o Cruzeiro com muita velocidade chega ao segundo gol. E mesmo com modificações importantes, o Cruzeiro, de maneira coletiva, né, ele mostrou uma cara diferente, mostrou uma cara ali de mais entrosamento. Então o Cruzeiro abre o placar, toma o gol de empate e vai buscar o resultado. Acredito que ainda tem muito ainda que esse time do Cruzeiro cresceu. O Arthur Jorge consegue fazer, dar um padrão tático pro time. Às vezes peca muita saída de bola, né? Quando o Mateuzinho tá em campo, então, assim, aquela coisa de ficar tocando a bola ali para sair jogando, pode complicar um pouquinho. Mas o time conquista 3 pontos importantíssimos fora de casa e com esse resultado o Cruzeiro está ali no G5. Então a vitória coloca também o Cruzeiro para encarar o time do Flamengo com moral, né? O Flamengo venceu por 5-1, o Cruzeiro vence por 2-1, ou seja, dois times com o astral lá em cima. O Flamengo brigando ainda pela primeira posição no Brasileirão. Então, Então, fora de casa, o Cruzeiro tem conseguido fazer bons resultados. E quarta-feira vai ter aí a chance de encarar esse time do Flamengo. Esse time do Flamengo que tá jogando, cada jogo que passa, o Flamengo tá jogando mais. Tá uma máquina esse time do Flamengo. Tô até brincando aqui, mas é um risco muito grande do Cruzeiro e Flamengo aí sair o campeão da Libertadores nesse jogo aí pra frente. Então a possibilidade, ela é grande, dentro do que estão jogando e dentro do que os demais times estão apresentando. Palmeiras teve uma queda considerável e na quarta-feira, então, 9:30 PM, Cruzeiro e Flamengo, valendo vaga pra Libertadores, aí não tem chora e me dói, é calça de veludo ou bumbum de fora, não tem mexida não. Ganhar ou ganhar. Vencer ou vencer. 1:23.
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1: E toda sua. 1:26 aqui na programação Educadora. Daqui a pouquinho tem notícias. Tati Souza chegando com as informações da área policial também. Informações aqui do Vale do Aço que aconteceu nesse final de semana. O nosso departamento de rádio jornalismo atento para você aqui na Educadora. Abraço para Maria Luiz Fontes. 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Já já tem notícias. Ele vem, Cascalidade.

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7: No Vale do Aço, 1:31, o tempo segue firme, hein, Coronel Fabriciano, possibilidade de chuva de 20%, já choveu hoje pela manhã e a informação meteorológica é durante a semana não teremos chuva no município. Vamos à central, educador de jornalismo, repórter Tati Souza, boa tarde, Tati.
8: Boa tarde, Roberto Nogueira, boa tarde, ouvintes. Minas Gerais tem 1.810 pessoas que solicitaram registro de candidatura para as eleições 2026. Os dados foram divulgados pelo Tribunal Regional Eleitoral de Minas, o TRE. Do total, 11 candidatos disputam o cargo de governador. Para o Senado Federal, foram registrados 17 candidatos. São 749 candidatos para deputado federal e 988 candidatos a deputado estadual. Com esse número, Minas Gerais aparece como o segundo estado no Brasil com a maior quantidade de candidaturas para as eleições de 2026, ficando atrás apenas de São Paulo, que contabiliza 2.537 candidaturas. Os dados completos das candidaturas podem ser consultados no sistema Divulga Candi Contas, disponibilizado pela Justiça Eleitoral. Ainda falando sobre política, o Tribunal Superior Eleitoral, TSE, determinou que seja retirado do ar um vídeo publicado pelo candidato Flávio Bolsonaro, filho do ex-presidente Jair Bolsonaro, onde ele associa o atual presidente da República, Luiz Inácio Lula da Silva, ao primeiro comando da capital, PCC, e ao Comando Vermelho. O pedido acusou Flávio Bolsonaro de propaganda eleitoral antecipada contra Lula, além de associar falsamente o presidente a organizações criminosas. O caso foi julgado no plenário virtual do tribunal e os ministros divergiram da posição de Nunes Marques, presidente do TSE, que rejeitou no dia 26 de julho o pedido de liminar para a remoção do vídeo das redes sociais. O TSE também determinou que a rede social X remova a publicação contra o presidente Lula. O TSE reconheceu a inadequação da distribuição do processo e determinou redistribuição entre os membros competentes do tribunal. Flávio Bolsonaro poderá responder criminalmente pelas acusações contra o presidente Lula. Para a Rede Educadora de Comunicação, repórter Tati Souza.
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7: E o presidente dos Estados Unidos, Donald Trump, ameaçou nesta segunda-feira bombardear mais um país do Oriente Médio, só que desta vez um aliado. De acordo com a rede de TV Fox News, Donald Trump diz que atacará Omã caso o governo do país tente interferir nas negociações sobre o fim da guerra e o controle do Estreito de Hormuz. A ameaça veio após o Teerã afirmar no fim de semana que vem realizando conversas paralelas com Omã para que os dois países definam uma rota marítima do Estreito de Hormuz. Os Estados Unidos reivindicaram na semana passada ter o controle do Estreito, que é margeado por Irã e Omã. Caso se concretize a ameaça de Donald Trump, pode significar novos contornos para a guerra no Oriente Médio. Isso porque Omã é um dos aliados mais antigos na região dos Estados Unidos, com quem tem acordos de cooperação militar. Mas o país também adota uma postura neutra na guerra e vem intermediando as negociações entre Estados Unidos e Irã pelo fim do conflito. O governo de Omã ainda não havia se manifestado sobre a ameaça de Donald Trump até a última sexta-feira. O Estreito de Hormuz faz uma artéria da indústria petrolífera por onde passa cerca de 20% de todo o petróleo do mundo. 1h36, próxima edição às 2h30. Continue na Educadora 91,7, a primeira do Vale.
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Valeu, minha gente, 1h39 agora, tô abraçando aqui a Marli. E Marli, tá joia? Obrigado, Marli de Paulo, lá no Santa Terezinha, é possível rodar pra Chance, Guns N' Roses, oferecendo pra todos os ouvintes e pedindo pra colocar o nome também na consagração. Tamo junto, Marli, obrigado pela sintonia, obrigado pelo carinho da audiência. 97714902 pra você participar com a gente. Vamos nessa, até às 3 da tarde.

Beleza, agora 1h40. Daqui a pouco a gente volta a música da Marlene. Deu uma travadinha aqui, a gente vai daqui a pouco colocar a música pra você. Enquanto a música da Marlene não roda, daqui a pouquinho a gente vai trazer também o nosso Flash Brega, né? Tem uns pedidos Flash Brega aí da semana passada. E pra quem ligou e participou com a gente aí, 97714902, pode continuar pedindo. Vou trazer antes o Amadão Batista aqui, seus olhos.

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0: às 1h51 agora. Antes de mandar aquele recado da vitória do Galo no sábado, né? Uma boa vitória, um grande resultado aí pra cima do Grêmio, vai trazer também a classificação do Campeonato Brasileiro. 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
0: É, vamos falar do Galo. Nós já falamos do Cruzeiro e o Galo conseguiu uma grande vitória esse final de semana e sapecou o Grêmio, né? Tinha perdido pro Grêmio lá no primeiro turno e ontem recuperou os três pontos aí. Então o Atlético mantém aí o bom desempenho, o bom momento na temporada e depois dessa grande vitória aí, o Atlético sobe na tabela de classificação. O zagueiro Vitor Hugo fez o primeiro gol de cabeça, né? O Vitor Hugo, quando vai pra área, é perigo mesmo. E o Cuejo, que tá muito bem, né? O Cuejo voltou a jogar aquele futebol marcante, velocidade, oportunista, sempre no lugar certo. E o Grêmio tá daquele jeito, né? O Grêmio sem inspiração nenhuma, daqui a pouco nós vamos falar sobre o Grêmio na tabela de classificação. Então a vitória de ontem faz o Galo aproximar do G5, agora com 32 pontos, o Grêmio tem 25, pertinho da zona do rebaixamento, e o Galo volta suas atenções agora, né, para a Copa Sul-Americana. Então o Atlético chega ao nono jogo de vencibilidade depois da Copa do Mundo aí, são 6 vitórias e 3 empates. Resultado marcante, o Atlético não perde aí já esses jogos todos, conseguiu emplacar uma segunda vitória no Brasileiro, ainda não venceu como visitante, o Grêmio, por exemplo, não venceu como visitante no campeonato, mas o Atlético está empacado. E o foco agora é justamente a Sul-Americana, né? O time joga depois de amanhã, quarta-feira, e vai receber o Bragantino. Fez o dever fora de casa, venceu por 1-0 e agora pode empatar que está classificado. Essa é a situação. O Atlético dominou o Grêmio, a verdade é essa. E a classificação após essa rodada, né? Agora o Atlético volta as atenções aí para a Sul-Americana, mas no Campeonato Brasileiro é um olho peixe, outro gato. Alguns jogadores estão dizendo aí que não vão pensar muito no Cruzeiro agora não, que é Copa do Brasil, jogo de mata-mata, e o Atlético precisa fazer o dever de casa agora com a Sul-Americana e depois começar a pensar no Cruzeiro para frente aí na Copa do Brasil. Classificação agora apertadinha pro Palmeiras, que tem o Flamengo na sua cola e com um jogo a menos. Palmeiras é o líder com 48 pontos. Segundo o Flamengo com 45. Flamengo sapecou a goleada aí para cima do Mirassol. Em terceiro, o Atlético Paranaense com 41. O Fluminense é o quarto colocado com 38 pontos. E o Cruzeiro vem na quinta posição também com 30, aliás, o Cruzeiro vem na quinta posição com 36 pontos. Então o Cruzeiro ali, se ele perde o próximo jogo do Campeonato Brasileiro, quem pode ultrapassá-lo ali é o Bahia. O Bragantino, que é o sétimo, não conseguiria alcançá-lo porque a diferença agora é 4, ou seja, ele descola um pouco ali do sétimo colocado. Então Palmeiras, Flamengo, Atlético Paranaense, Fluminense, Cruzeiro estariam na Libertadores hoje. Bahia vem logo depois com 34, a 2 pontos do Cruzeiro. Bragantino 32 é o sétimo e o Atlético Mineiro 32 também é o oitavo. Bragantino leva vantagem no critério de desempate. Corinthians, nono colocado, também com 32. Embolou de vez a linha. Bragantino, Atlético, Corinthians, todo mundo com 32. Curitiba, 31 pontos é o décimo. Em 11º, Botafogo com 30 pontos. E ali na zona intermediária aparece o Vitória com 29. O São Paulo tem 27, é o 13º. O Santos é o 14º, tem 25. 15º pro Grêmio, 25 pontos. Em 16º, Mirassol com 23. E aí vem ali a zona do rebaixamento, né? Internacional, 23 pontos, é o próximo adversário do Atlético. Remo com 18, tem 22, em 18º. O Vasco da Gama é o vice-lanterna também com 22 pontos. E a Chapecoense, para mim, ela virtualmente está rebaixada com 11 pontos ganhos. Então o Atlético

apesar de estar pensando aí na Copa Sul-Americana, apesar de estar pensando aí, né, no, na própria Copa do Brasil, quando vai encarar o Cruzeiro, né, nesse jogo mata-mata, o Atlético vai voltar a campo nesse final de semana, no sábado, dia 22. Ele joga contra o Internacional lá no Rio Grande do Sul. O Internacional está pressionado, porque está na zona do rebaixamento. Uma derrota seria catastrófico para as pretensões do Internacional. E o Atlético está lá, olhando mais para cima do que para baixo na tabela, olhando bem para cima ali. Então o Atlético tem ali, nessa sua classificação aí, a possibilidade de subir ainda mais na tabela de classificação. Né? Essa é a situação. O Atlético tem 32 pontos. Se o Atlético ganha, ele pode ultrapassar Bragantino e o Bahia e encostar no Cruzeiro. Em contrapartida, se o Atlético perde, ele pode perder uma, duas, três, quatro posições. Então é aquele sobe desce na tabela. Uma vitória o coloca bem próximo do G5. E uma derrota o coloca nessa situação aí bem lamentável, que seria bem próximo aí, né, dos times que estão na intermediária. Portanto, Palmeiras, Flamengo, Atlético Paranaense, Fluminense, Cruzeiro, Bahia, Bragantino, Atlético Mineiro, os 8 primeiros colocados. Sequência na programação, 1:57 aqui na programação educadora, 14 bis, a velha canção Rock and Roll.

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7, tá na hora do nosso Super Flash Brega. A gente vai viajar no tempo com a Márcia Ferreira. Vamos relembrar que é sucesso que marcaram uma geração que continua fazendo a gente cantar junto, né? E é muito legal a gente recordar e matar saudades com o nosso Flash Brega. Hoje, Márcia Ferreira, você ganhou de mim.

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2: E o nosso Flash Brega volta amanhã. 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São 2:11 agora, 2:11, às 2:30, Mônica Soares chegando com as informações, chegando com o nosso Educadora Notícias. E para você que tá mandando aquela mensagem, deixa eu abraçar aqui a Dona Elcina lá na Serra do Cocais, um abraço aqui para Marli, a Maria Luísa e também aqui o Rogério lá em Timóteo, um abraço especial aqui também. Obrigado pela sintonia, obrigado pelo carinho, onde quer que você esteja ligado aqui na nossa programação.

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4: É toda nossa, né? 12h18 agora, 2h18. 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Tá chegando o nosso Minuto Jurídico, lembrando, né? 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
4: Muito bem, 2h19, doutora Regiane está chegando. Alô, doutora Regiane, muito boa tarde.
6: Boa tarde, Roberto. Boa tarde, ouvintes. Hoje vamos responder a dúvida do ouvinte Rafael. Fiz 65 anos e tenho só 12 anos de contribuição. Consigo me aposentar? Rafael, ainda não consegue. A regra atual exige 65 anos de idade para o homem e 62 anos para a mulher, além de pelo menos 15 anos de contribuição, que equivale a 180 contribuições como carência. Mas você pode continuar contribuindo até completar os 15 anos. Outra opção é verificar se tem direito à contagem de tempo rural ou serviço público que possa ser somado. E se você que está nos ouvindo também tem alguma dúvida sobre INSS, aposentadoria ou benefícios, é só mandar a sua pergunta pelo WhatsApp 31 988 18 7469. Te espero no nosso próximo Minuto Jurídico.
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1: 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Onze e 29 aqui na programação Educadora, você pode ligar e participar no 9771-4902. Vamos confirmar a hora certa e já já tem notícias.

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1: No Vale do Aço, 2h30. Boa tarde.
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1: No Vale do Aço, 2h33. Nesse momento, termômetros marcando no centro de Coronel Fabriciano, 27 graus. A umidade relativa do ar é de 47%. A mínima para hoje é de 16. Central Educadora de Jornalismo, repórter Mônica Soares. Boa tarde, Mônica.
10: Boa tarde, Roberto Nogueira, e a você, ouvinte da Rede Educadora de Comunicação. Um novo golpe usa o Desenrola Brasil como isca para enganar pessoas que procuram renegociar dívidas pela internet. Segundo a empresa de segurança digital Casper Sky, já foram identificados mais de 60 sites falsos relacionados ao programa. As páginas imitam canais oficiais e chegam a apresentar dados como nome, CPF e data de nascimento da vítima. Depois, os criminosos simulam atendimento personalizado e oferecem descontos de até 99% para quitar dívidas, além da promessa de retirar o nome dos cadastros de inadimplentes e aumentar o score de crédito. No fim, a vítima é induzida a pagar uma suposta taxa por PIX. O dinheiro, porém, não é usado para quitar ou renegociar a dívida. A orientação é conferir sempre o endereço do site e procurar diretamente os canais oficiais. Não faça pagamentos por PIX para liberar descontos ou concluir uma renegociação. E atenção, ter seus dados pessoais exibidos na tela não significa que o site seja verdadeiro. E moradores de 3 bairros de Ipatinga devem ficar atentos atentos a uma interrupção no abastecimento de água programada para esta quinta-feira, dia 20. A manutenção operacional pode afetar os bairros Canaãzinho, Caravelas e Jardim Panorama. Segundo a Copasa, o fortalecimento deve ser retomado de forma gradativa no início da manhã de sexta-feira, dia 21. A orientação é para que os moradores façam uso consciente da água durante o período de manutenção. Quem possui caixa d'água pode não sentir os efeitos da interrupção. Para a Rede Educadora de Comunicação, repórter Mônica Soares.
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1: Agora 2:35, mais notícias no decorrer de nossa programação. E assim com Felipe Machado comanda a Hora do Rush, com toda a participação do nosso departamento de jornalismo e com as informações do final de semana e de tudo que rola nesta segunda-feira no Vale do Aço. 91,7, a primeira do Vale.
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0: gente chega junto é só felicidade, é verdade. Tá aí o Ferrugem aqui no nosso programa. Deixa eu dar uma dica legal pra você. Porque agora 12h44, estamos caminhando aqui já pra quase a hora da consagração a Nossa Senhora Aparecida. 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
0: 2h45.
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7: Olá, ouvintes da Rede Educadora de Comunicação. Eu sou Alice Costa, planejadora financeira. E por aqui, a gente fala sobre algo que está presente na vida de todo mundo, o dinheiro. Quando você ouve a palavra educação financeira, você pensa logo em uma planilha, em investimento, em fazer conta? Pois é, educação financeira é muito mais do que isso. Para mim, educação financeira é autonomia. É olhar para uma compra e conseguir dizer, eu quero, mas não cabe agora. É perceber que tem alguma coisa que não vale o preço. É saber quanto pode gastar durante o mês. É também conseguir separar um dinheiro para aquilo que realmente importa para você. Quanto mais clareza temos sobre o nosso dinheiro, mais liberdade temos para fazer escolhas. Porque cuidar do dinheiro não significa deixar de viver, significa escolher melhor como queremos viver. Eu sou Alice Costa e no meu Instagram, Finanças Sem Desculpa, compartilho conteúdos para você transformar clareza em melhores decisões financeiras.
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0: É, quem tá fazendo aniversário hoje aqui no Clube dos Amigos é o José Tomás Antunes. Zé Tomás está aqui no centro, em Coronel Fabriciano. Parabéns, felicidades, muitos anos de vida, muita paz no coração. A consagração começa daqui a pouquinho e você dá tempo ainda de mandar aí a sua mensagem, tá bom? Já já a consagração.

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10: Vamos para os nomes da consagração desta segunda-feira, para você que liga e participa conosco. A consagração para Ifigênia de Jesus, Luana Moura, a Iris aqui no centro, Robson no Nossa Senhora do Carmo, a Conceição Elisa no Silvio Pereira 2, a Maria Antônia Simões no Nossa Senhora do Carmo, a Maria da Luz Martins do Recanto Verde, a Maria Luísa também no Recanto Verde, só aqui em Fabriciano, Sebastião Gomes da Silveira entre Folhas, a Mariana Malaquias no Córrego dos Camilos, a Dona Divina Monteiro no

0: Coca Igual, consagração também para o Geraldo Madeira, no Melo Viana, a esposa Raimunda, o Valtariz Alves, a dona Senira e Maria Raimunda, consagração para Maria Regina no Alegre, pedindo aí para Amara dos Reis, Maria de Lourdes. O Noé em Barra Alegre pede consagração pela saúde, pela família, pela mamãe dele, a dona Maria Anastácia. A Ilza Ribeiro no bairro Alvorada. A Ilza está pedindo pela saúde da Maria Bars. Estevão no Cananzinho para Maria de Nossa Senhora, José Cupertino e família, o José Antônio e família e para toda a família Machado. Wilson no Vagalumes pede também pela saúde do seu esposo. E quem está pedindo consagração também vem lá de Caratinga.
1: Boa tarde, Roberto. Que é a Maria Júlia de Santa Efigênia, Caratinga. Roberto, coloca meu nome na benção das 3 horas aí, tá bom? Para mim, toda a minha família, toda a minha comunidade. Precisando de mais de muita benção, Roberto. E para vocês da rádio também. Com Deus.
0: Obrigado, Maria Júlia. Que Nossa Senhora Aparecida abençoe você e toda a sua família. Consagração para Ana Matias da Silva, no Cachoeiro do Vale. A Divina Pereira de Aguiar, no Cruzeirinho. Minha mamãe, Dona Geralda, e o Sr. Pedro, lá no bairro São Cristóvão, em Timóteo. A Elizabeth Maria Benta, no Mangueiras. O Geraldo Francisco da Costa, no Jardim Panorama, em Ipatinga. Maria Auxiliadora de Godói, aqui no centro. Nelly Cora Dias, no bairro Ideal, em Ipatinga. O Raimundo Calixto Vilela, no Morada do Vale. Rosimar Coelho Lopes, no Recanto Verde. A consagração também aqui para Maria Helena. Aproveitando para abraçar aqui o Cristian Monteiro, lá no bairro Betânia. Consagração para o Edmar Gomes, no bairro Bom Jardim, para mamãe dele, da Isabel, o papai Luiz Carlos e toda a família. Os ouvintes aí da rádio, obrigado, Edmar. A Maria Júlia já mandou o recado dela. Célio Gonçalves, no bairro Esperança, pedindo consagração também. Andréa Carmona, no Vila Militar, consagração pro Valtareza, aqui no centro. Simone Marcílio, Novo Reno. Boa tarde, Roberto. Coloco o nome da minha família aí na consagração. Especial a Rafaela Marim Marcílio, que tá passando por um momento difícil. E Nossa Senhora Aparecida, proteja e cuide aí da Rafaela. E consagração também aqui para dona Nelcina na Serra do Cocais e toda a família. Marli de Paula no Santa Terezinha. A Heloísa Germano no Contente. Também aqui a Luciana Calisto no Manuel Maio. Roberto Carlos do Amaral no Canaã. O Geraldo Madeira já mandou o recado dele também. O Sebastião, o Batata lá no Recanto Verde. Consagração para ele, para a família. A Dilma Geralda no Nossa Senhora do Carmo. A Eva Mendes Pimentel. A Maria Antônia lá na Fazenda Belmonte, lá em Dores de Goiás. E a consagração para Rogéria Marlena no bairro John Kennedy. Meus amigos aí do bairro Floresta, Bonifácio, Elson, um abraço lá pro Elson, para toda a família também. Vem aí a consagração, estamos finalizando o programa. 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Amanhã, se Deus me permitir, a gente se encontra aqui às 11 com o microfone aberto. Na sequência da consagração, o Padre Zé Wilker comanda o Clube dos Amigos. Fique com Deus e até amanhã, se ele me permitir.

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0: você que está aqui na Capela do Santíssimo no dia de hoje. Eu sou o Padre Battini, missionário redentorista. Boa tarde para você que está nos acompanhando pela Rádio Aparecida, emissoras associadas, mais de 56 emissoras, transmitindo para todo o Brasil este momento de consagração direto do Santuário Nacional. No nosso portal A12, no YouTube Aparecida ao Vivo, lá você acompanha este momento da consagração a Nossa Senhora. Em nome do Pai, do Filho e do Espírito Santo.
1: Amém.
0: O anjo do Senhor anunciou a Maria.
1: Ela concebeu do Espírito Santo.
0: Ave Maria, cheia de graça, o Senhor é convosco. Bendita sois vós entre as mulheres. E bendito é o fruto do vosso ventre, Jesus.
1: Santa Maria, Mãe de Deus, rogai por nós, pecadores, agora e na hora de nossa morte. Amém.
0: Eis aqui a serva do Senhor.
1: Faça-se em mim segundo a vossa palavra.
0: Ave Maria, cheia de graça, o Senhor é convosco. Bendita sois vós entre as mulheres, e bendito é o fruto do vosso ventre, Jesus.
1: Santa Maria, Mãe de Deus, rogai por nós, pecadores, agora e na hora de nossa morte. Amém.
0: E o Verbo se fez carne
1: e habitou entre nós.
0: Ave Maria, cheia de graça, o Senhor é convosco. Bendita sois vós entre as mulheres, e bendito é o fruto do vosso ventre, Jesus.
1: Santa Maria, Mãe de Deus, rogai por nós, pecadores, agora e na hora de nossa morte. Amém.
0: Rogai por nós, Santa Mãe de Deus,
1: para que sejamos dignos das promessas de Cristo.
0: Oremos e infundi, Senhor, vos rogamos a vossa graça em nossos corações, para que nós que conhecemos pela anunciação do anjo a encarnação de Jesus Cristo, vosso Filho, por sua paixão e morte na cruz, cheguemos à glória da ressurreição. Pelo mesmo Cristo, Senhor nosso.
1: Amém.
0: Amém. Podem sentar enquanto nos preparamos para a meditação com o nosso organista Elivelto. Cantemos.

você que está em casa nos seguindo pelo nosso portal A12, pelo YouTube, Aparecida ao Vivo, você que está aí acompanhando pela sua rádio local, transmitindo através da Rádio Aparecida e pela rádio local aí da sua cidade para todo o Brasil, já vai deixando a água pronta, a água filtrada, viu? Para que a gente possa benzer a água e você depois consumir. Gente, no evangelho de hoje de Mateus, o jovem vai ao encontro de Jesus e quer saber como é que ele faz para ganhar a vida eterna. Jesus diz para ele: olha, vivendo os mandamentos. E ele pergunta para Jesus: qual? Porque no tempo de Jesus, não é só esses mandamentos que a gente conhece. Tinham muitos, muitos, muitos. Então Jesus diz para ele, né? Não matarás, não roubarás, não cometerás adultério, honrar pai e mãe, amar a Deus sobre todas as coisas. E ele responde para Jesus: olha, isso eu vivo esses mandamentos. E o que que me falta? Aí Jesus, percebendo que era um terreno fértil, fala: vamos ver se ele está disposto a deixar tudo e a me seguir. E aí Jesus dá a proposta para ele: olha, você quer me seguir? Vai, vende tudo que você tem, dê aos pobres, vem e segue-me. É aí que o negócio enroscou, porque até ali estava indo bem, vivendo os mandamentos, tudo tranquilo, dentro do que pedia. Agora, eu vou ter que vender tudo e dar aos pobres. Ele era rico, se entristeceu. Então aí não vai dar. Começou a pensar. E quando ele observava Jesus e os seus discípulos, começava a ver: peraí, eu tenho casa, Jesus não tem casa. Eu tenho onde comer, Jesus não tem onde comer. Eu tenho, né, toda a comodidade da minha casa, dormir com segurança no vento, no calor, na chuva. Jesus e esse monte de discípulo que ele tem, não tem. Eu não vou. Essa semana, no dia de ontem, nós celebrávamos a família religiosa consagrada. São padres, freiras que deixaram tudo para seguir a vida religiosa. Na vida religiosa, nós não temos nada. A casa que a gente mora não é nossa. Os padres que moram comigo também não são os donos da casa. Vivemos comum. Assim também é a vida religiosa das freiras. Moram numa casa, né? Tem comunidade de 3, 4 freiras, às vezes tem mais. Nós também temos comunidades que às vezes tem 4 padres, um irmão religioso que mora conosco. Nada é nosso. A casa não é nossa. O carro é de uso comum, não é nosso. O dinheiro que cai no caixa comum não é individual. Cai no caixa comum. Alguém precisa de remédio, pega aquele dinheiro com o responsável para comprar o remédio. Então, na vida religiosa, nada é nosso. Jesus propôs isso para esse jovem: olha, deixa tudo e vem me seguir. Ele pensou bem: sou muito rico, tenho tudo isso, não vai dar para seguir Jesus. Aí alguém deve estar pensando assim: então quer dizer que nós que vivemos de outro modo não conseguimos a salvação ou a vida eterna? Não, Jesus deu uma proposta para ele, mas não diz para ele que ele não ia entrar no reino dos céus. Jesus diz para ele viver os mandamentos. Ele diz que vivia os mandamentos. Então, se você no teu casamento, você está vivendo a fidelidade, vivendo os mandamentos de Deus, indo à missa, fazendo bem, honrando a Deus, honrando pai e mãe, não matando, não roubando, não cometendo adultério, você já está no bom caminho. Então você está no bom caminho. Você que é solteiro, não quer casar, está vivendo tudo isso, você está no bom caminho. É a sua vocação. A vocação religiosa
tem esse aspecto, que a gente larga tudo para seguir Jesus. Diferente do padre, que às vezes é lá diocesano da sua paróquia, ele pode ter um carro no nome dele, ele pode ter um apartamento no nome dele, é outra vocação sacerdotal, é outro caminho, né? Então, se você está vivendo isso na sua caminhada de vida de casado, vivendo os mandamentos, vivendo de modo justo, honesto, verdadeiro, fazendo bem, ajudando a quem nada tem, você já está no caminho. Jesus que deu uma outra proposta de radicalidade para aquele jovem, só que ele não quis, porque ele viu que ele tinha que perder tudo que ele te juntou a vida inteira para seguir Jesus. Mas a gente veio sem nada, nós vamos morrer também sem nada, não vamos levar nada, tudo que tem aqui no mundo ficará aqui. A gente veio sem nada, voltará sem nada, não é? Então, cada um escolhe o seu caminho de vida vocacional, desde que viva os mandamentos e viva com radicalidade também, no matrimônio, na vida consagrada, na vida de solteiro, de leigo consagrado. Então viva aí também nessa radicalidade de seguir Jesus. Você aí na sua casa que está seguindo pelo rádio, pega agora sua água. Você que está aqui no santuário, na Capela do Santíssimo comigo, pega aí a sua água. Vamos ficar de pé. Oremos. Deus eterno e todo-poderoso, quisestes que pela água, fonte de vida e princípio de purificação, as nossas almas fossem purificadas e recebessem o prêmio da vida eterna. Abençoai esta água que os nossos ouvintes das rádios por todo o Brasil estão lá segurando, rezando, você aqui na Capela do Santíssimo. Renovai em nós a fonte da vida de vossa graça, a fim de que nos livre de todos os males e possamos nos aproximar de vós com o coração puro e receber a vossa salvação. Que esta água recorde a água do nosso batismo como fonte que jorra para a vida eterna. Por Cristo nosso Senhor. Amém. Olhando para Nossa Senhora, você aí na sua casa, tem aí a sua imagem de Nossa Senhora Aparecida, pega. Ah, não tem? Põe a mão no coração, vamos agora juntos rezar a consagração, estendendo as suas mãos aqui para Nossa Senhora. Ó Maria Santíssima, pelos méritos de nosso Senhor Jesus Cristo, em vossa querida imagem de Aparecida, espalhais inúmeros benefícios sobre todo o Brasil. Eu, embora indigno de pertencer ao número de vossos filhos e filhas, mas cheio do desejo de participar dos benefícios de vossa misericórdia, prostrado a vossos pés, consagro-vos o meu entendimento, para que sempre pense no amor que mereceis. Consagro-vos a minha língua, para que sempre vos louve e propague a vossa devoção. Consagro-vos o meu coração, para que depois de Deus vos ame sobre todas as coisas. Recebei-me, ó Rainha incomparável, vós que o Cristo crucificado deu-nos por mãe, no ditoso número de vossos filhos e filhas. Acolhei-me debaixo de vossa proteção, socorrei-me em todas as minhas necessidades, espirituais e temporais, e sobretudo na hora de minha morte. Abençoai-me, ó celestial cooperadora, e com vossa poderosa intercessão, fortalecei-me em minha fraqueza, a fim de que, servindo-vos fielmente nesta vida, possa louvar-vos, amar-vos e dar-vos graças no céu, por toda a eternidade. Assim.

0: meu irmão, minha irmã, você que está seguindo pela sua rádio local aí, não desliga não. Continue sintonizado aí na rádio da sua cidade. Você que está seguindo pela Rádio Aparecida, siga aí pela TV, pela Rádio Aparecida, aí sempre a programação. Tá bom? O Senhor esteja convosco.
1: Ele está no meio de nós.
0: Por intercessão de Nossa Senhora Aparecida, São José, a bênção de Deus Todo-Poderoso, Pai, Filho e Espírito Santo.
1: Amém.
0: Uma salva de palmas, Nossa Senhora Aparecida. Viva Nossa Senhora Aparecida. Viva São José. Obrigado a todos que nos acompanharam pela rádio, pela internet. Nosso canto final.

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10: Boa tarde, meu amigo, minha amiga, ouvinte da Rádio Educadora. Que bom, participamos da consagração à Nossa Senhora Aparecida e eu te convido aí nos seus afazeres a continuarmos rezando um pouquinho mais. Está começando mais um Clube dos Amigos, um momento de bênção no meio da sua tarde. É um programa de modo especial pensado em você, amigo da Rádio Educadora. Programas como este, da consagração à Nossa Senhora Aparecida, eles acontecem na Rádio Educadora por colaboração do Clube dos Amigos. 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Com a sua ajuda, nós cumprimos a missão de continuar evangelizando, fazendo a missão que Deus nos confiou. Você está na Rede Educadora de Comunicação, conectando o Vale do Aço com o mundo. Coordenação Artística, Matheus Cabral. Coordenação de Jornalismo, Felipe Machado. Coordenação Administrativa, Joana Avelino. Na técnica, o Ícaro e o Jorge. Apresentação neste momento e diretor da rádio, Padre José Wilker. Que bom estarmos juntinhos aqui nesta nova rádio. Há um ano e pouco nós passamos a transmitir na frequência 91.7 FM. Éramos AM. Tenho saudade da AM? Para falar a verdade, tenho sim, viu? Mas a FM tem todo um novo que também nos faz reavivar nossa alegria de ser educadora. É uma rádio que já vem há 58 anos evangelizando. Quantos passaram por aqui e quantos se sentiram acompanhados pela programação da Rádio Educadora? Que alegria estarmos juntos aqui nesta sintonia. Olha, olhando o calendário da igreja, eu vejo que nós estamos hoje celebrando São Jacinto. Você já ouviu falar desse santo? Olha, São Jacinto, ele nasceu em Cracóvia, lá na Polônia, no ano de 1183. Foi batizado com o nome de Jacó. Desde cedo aprendeu a bondade e a caridade, despertando assim sua vocação religiosa. Numa viagem para Roma, conheceu os dominicanos de Gusmão e ingressou na Ordem dos Pregadores de São Domingos, com o nome de Frei Jacinto. Foi um incansável pregador da palavra de Cristo, durante 40 anos de intensa atividade missionária. Em Cracóvia, fundou um mosteiro da Ordem de São Domingos. morreu no dia 15 de agosto de 1257, no mosteiro da Cracóvia, aos 72 anos. Então, que São Jacinto, vivendo a sua consagração na vida religiosa, com carisma dos dominicanos, nos inspire lá do céu a buscarmos também encontrar nosso lugar nesse mundão tão extenso, onde a gente possa ser feliz, cumprindo a nossa vocação, o chamado de Deus. Semana passada nós estávamos celebrando a Semana das Vocações, dedicada de modo especial a despertar esse convite à vida religiosa. Nós religiosos temos um carisma, temos uma característica própria de ser igreja. Nós vivemos de modo especial em comunidade e exercitamos com muito amor os votos de castidade, pobreza e obediência. É um chamado que todos os sacerdotes são convidados a responder, mas a vida religiosa é essa radicalidade desse nosso batismo, através desses nossos votos, expressão da nossa consagração a Deus. Você também é chamado a responder nesse mesmo empenho na vocação que Deus te chama, vivendo a castidade do matrimônio, vivendo a fidelidade nas nossas profissões, como um exercício da caridade e do bem. Que Deus abençoe o começo de mais uma semana na nossa vida e permita que a gente possa ser bênção na vida daqueles que nós encontrarmos e fiéis ao compromisso que assumimos. Queria te convidar hoje a continuarmos o nosso caminho de catequese. Nós somos catequizandos aqui no programa das 3h30 até as 16 horas. Meia horinha de programa onde a gente aprende um pouquinho sobre a fé. Eu queria convidar a gente a seguir então com a parte do catecismo que nós estamos estudando. Quem tem o catecismo é a terceira parte, a vida em Cristo. Nós ainda estamos na primeira sessão, porém no terceiro artigo. Nas últimas duas semanas a gente fez uma pincelada rápida sobre as bem-aventuranças, dizendo que nós, como criados imagem e semelhança de Deus, nós somos chamados a ser felizes. Hoje nós vamos ser convidados pelo catecismo a exercitar essa felicidade no bom exercício da liberdade. Deus criou o homem com razão, capaz de escolher, ou seja, Deus nos fez livres. Será que nós exercemos a liberdade? Será que a liberdade ela é possível a todas as pessoas? O que você faz com a liberdade que você tem? Será que fazer tudo que vem à cabeça é viver a liberdade? Olha, vai pensando nessas perguntas que a gente vai tentar conversar um pouquinho sobre liberdade hoje, iluminado pelo texto do Catecismo da Igreja Católica. Para te animar nesse convite a viver a liberdade, eu quero convidar-nos a gente a ouvir Zé Martins, Liberdade.

0: em que essa liberdade toda floresça na sua vida. E eu quero te convidar a exercer a sua liberdade e escolher mandar sua mensagem de texto aqui para a Rádio Educadora, pedindo intenções para nossa oração no final do programa. A gente sempre aproveita essa hora da misericórdia, 3 horas da tarde, para pedir a Deus por uma das necessidades fundamentais do ser humano, que é saúde. A gente segue aquela máxima, né? Se Deus nos dá saúde, o resto a gente corre atrás. Se você quer que a gente reze junto com você pela sua saúde ou pela saúde das pessoas que amamos, que nós queremos bem, você se sinta à vontade para interagir conosco através do número 997714902. Esse é o WhatsApp da Rádio Educadora. Por aqui você deixa o seu recado, participa conosco e a gente vai cumprindo nossa missão de evangelizar e rezar uns para os outros. Eu vou fazer um pequeno intervalo. Na volta a gente vai conversar um pouquinho sobre o Catecismo da Igreja Católica. A liberdade do homem. Vamos ver se a gente é livre mesmo e se a gente se identifica com o conceito de liberdade da Igreja. É rápido e a gente já volta.
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0: Muito bem, estamos aqui na sintonia da 91.7, a primeira do Vale. Olha, eu imagino que talvez você está em casa agora, você deve estar fazendo aquilo que me chama muita atenção, que me atrai muito, que é um cafezinho fresco. Então, se você vai pôr a água no fogo para ferver, coloca a água aí, deixa ela fervendo, não tira o olho da panela não, mas fica aqui com o ouvido atenta à Rádio Educadora, porque eu quero te convidar então para continuarmos nosso estudo do Catecismo da Igreja Católica. E o artigo 3º da terceira parte fala para nós sobre a liberdade do homem. É um tema que pode parecer assim um pouco indiferente para nós, porque toca em assuntos que perpassam a filosofia, e essas coisas a gente muitas vezes vai experimentar na prática, né? Se eu sou livre ou não, se eu posso escolher ou não posso escolher, isso é comigo ou com Deus? Pois é, verdade, mas é bom a gente entender que o bom exercício da liberdade implica no nosso futuro no céu. Quero te convidar então para entender primeiro por que que Deus te fez livre. Eu já ouvi gente falando assim: ô padre, Deus podia ter condicionado a nossa vida para que a gente não tivesse escolha, seria muito mais fácil a nossa vida. Por que que ele foi fazer a gente livre, né? Devia ter condicionado assim, é céu e pronto, acabou. Não, mas não pode ser assim. Se assim o fosse, nós não seríamos amados. Lá no número 1730 do Catecismo, está escrito tal qual eu vou citar para você agora, para ficar até mais fácil de eu não falar bobagem para você, viu? Deus criou o homem racional, ponto. Confiando-lhe a dignidade de pessoa dotada de iniciativa e do domínio dos seus próprios atos. Deus quis deixar o homem entregue à sua própria decisão, de tal modo que procure por si mesmo o seu Criador e, aderindo livremente a ele, chegue à total e benéfica perfeição. O homem é racional e, por isso, semelhante a Deus, criado livre, senhor dos seus atos. Ponto. Fechamos o número 1730. O que que a gente aprendeu aqui, então, para poder te ajudar a ficar uma pessoa mais livre em Deus, mais santa e mais feliz? A primeira coisa é que a razão é necessária para o bom exercício da liberdade. Então, Deus nos fez capazes de escolher. Você pode fazer escolhas. E Deus o fez assim por amor. Nós somos livres porque Deus nos ama. Uma pessoa condicionada não é a pessoa que vive o amor, e Deus é amor. Então nós temos que escolher. Porém, contudo, entretanto, um fato que se apresenta quando se fala da liberdade é que a liberdade, que era para ser de fato uma escolha do exercício do nosso livre-arbítrio, ela foi corrompida pelo pecado original. A gente pode entender, sim, é como se a nossa liberdade tivesse sido quebrada. E aqui Damasceno vem falar uma coisa muito importante. Pode parecer um pouco complexo, mas eu vou tentar simplificar, porque isso ajuda a gente a entender melhor sobre a fé. Há uma diferença entre liberdade e livre-arbítrio. Livre-arbítrio é o quê? É o exercício das escolhas dentro de cada um de nós. A liberdade, ela está condicionada ao meio onde nós estamos. Então, Deus nos fez para sermos livres. Só que essa liberdade que Deus te chama a vivenciá-la, ela está condicionada ao meio onde você se encontra. Então, a liberdade não é fazer aquilo que passa pela nossa cabeça, mas a liberdade, ela se exerce no comprometimento com os valores e com escolhas que nós vamos fazendo ao longo da nossa vida. Você pode escolher o mal, mas você então vai viver as consequências do exercício dessa liberdade de escolher o mal. E o homem, desde o pecado original, ele teve como se fosse o seu livre-arbítrio quebrado. A gente tem essa tendência, às vezes, sentir provocado a escolher o mal em vez de escolher o bem. Como pode, né, a gente querer escolher o mal? É como se a gente tivesse sido quebrado depois que fomos fabricados. Deram-nos para uma criança brincar e quebraram a nossa liberdade, quebraram o nosso poder de escolha. Em socorro dessa fragilidade, vem ao nosso encontro a graça de Deus. O que é a graça de Deus? Essa força que nos permite, apesar da tentação das escolhas más, a gente reafirmar sempre escolhas boas, escolher Deus e escolher praticar o bem. Então, a liberdade nossa, ela é um projeto de Deus. Só que ela é exercida no contexto de uma sociedade, de valores que nós assumimos. Antecede ao exercício da liberdade o livre-arbítrio, que é as escolhas que nós fazemos dentro de nós. E nas escolhas que fazemos internamente, nós, se não nos abrimos à graça de Deus, podemos escolher errado. e Deus então vem em socorro dos seus homens. E a expressão máxima dessa graça de Deus que vem em socorro da nossa dificuldade de escolher o bem é o próprio Jesus, na sua vida, morte e ressurreição. Em Jesus está plenificado aquilo que somos chamados a ser na liberdade. Então, agora que você se entendeu um homem, uma mulher livre em Deus, e que se às vezes você sente uma vozinha infeliz te puxando para o lado errado, nós temos que nos abrir à graça de Deus, que é de graça, por pura bondade de Deus. A partir desse momento, então, que você tem a possibilidade de escolher o bem ou o mal, e tem a graça diante de seus olhos, ou seja, tem a intimidade, a voz do Espírito Santo dentro de você, te afirmando para o bem, o Catecismo da Igreja Católica, então, nos chama à responsabilidade. Aí está o primeiro tópico aqui da liberdade, que vai ser o que nós vamos concluir hoje, e amanhã eu vou seguir com a outra parte. Liberdade e responsabilidade, aí caiu no seu colo, viu? Quem é que vai, então, escolher entre o bem e o mal? É você. Ah, eu tendo a escolher o mal às vezes, quero tirar vantagem, quero me beneficiar das oportunidades que a vida me dá. É porque você está fechado à graça. Porque ter benefício da nossa existência, isso é bom. Mas o meu benefício não pode ser em prejuízo do outro. Não pode ser para o mal do outro. No número 1731, o Catecismo da Igreja Católica fala: a liberdade é o poder, baseado na razão e na vontade de agir ou não agir, de fazer isso ou aquilo, de praticar assim por assim mesmo. Ação da liberdade. Pelo livre-arbítrio, cada qual dispõe de si. A liberdade é no homem uma força de crescimento e de manutenção da verdade e na bondade. Então aqui o catecista está chamando a atenção, então, que é o exercício do livre-arbítrio, essa escolha interna, que depois vai refletir no exercício da nossa liberdade na sociedade. Se eu escolho ou não fazer o bem ou o mal. Primeiro isso é respondido dentro da gente, depois você tem que aplicar. E aqui nós estamos aprendendo que aquilo que nós escolhemos e que nós colocamos em prática, ela tem influência no nosso futuro. Nós somos capazes de escolher sim o bem ou o mal. Então a liberdade é um poder que Deus nos dá através do exercício da razão e da vontade, e ele nos conduz a escolhas. Se nós não escolhemos o bem, não escolhemos a Deus, é como se a gente estivesse empobrecendo a nossa razão de existir. Então, quando nós podendo escolher, escolhemos o mal, a gente, ao invés de exercitar a nossa liberdade, a gente se torna escravos. Deus veio ao mundo para nos libertar do jugo do pecado. A palavra de Deus, o verbo encarnado, as leituras, as sagradas escrituras, estão em linha em função de quê? De nos alcançar a liberdade que o peso do pecado nos aprisionou. Escolher o mal é regredir na liberdade que Deus nos concede. Escolher o mal é exercitar mal a nossa capacidade para o bem e é empobrecer a nossa existência. Então, mesmo que haja uma tendência de escolher mal as coisas, nós temos que exercitar a nossa liberdade. E aqui entra uma outra questão que está dentro do conjunto dessa responsabilidade, que é a questão se nós podemos ou não ser imputados dos nossos erros. Será que a gente pode, de fato, ser responsabilizado por todas as escolhas que fazemos? Olha, Santo Agostinho, ele tinha uma definição que pode nos ajudar aqui, ó. A doutrina de Santo Agostinho diz que nós somos livres e fomos constituídos livres para poder exercitar bem o nosso livre-arbítrio. Peraí, não era isso que eu queria falar, isso eu já falei. Desculpa, tá aqui, ó. Cabe a cada um a definição entre o ato do homem e o ato humano. Isso é uma questão de filosofia. O que é o ato do homem? O ato do homem são os atos que fazemos de forma instintiva ou sem pensar, como reflexo ou reação biológica. Então tem escolhas que a gente faz que não podem ser imputadas sobre nós. Um exemplo: você que é mamãe, que tem uma criança pequena, o menino chora, está com febre, você passou a noite inteira vigiando o leito do seu filho. Isso trouxe como mal para você o cansaço, a dor de cabeça, a indisposição para poder enfrentar o dia todo, porque você passou o dia, a noite, acordado no leito do seu filho. Você pode imputar sobre o seu filho esse mal que ele te provocou? Não pode, foi involuntário. Agora, uma pessoa que bebe e pega um volante e sai dirigindo por aí, mesmo que não tenha intenção, mas nesse processo ele, por infelicidade, Deus nos guarde, atropela uma pessoa, Ele teve intenção de atropelar? Não. Mas ele tinha plena consciência que as escolhas que ele fez poderiam trazer como consequência o mal da outra pessoa. Então, o que que pode ser imputado sobre nós? O que que pesa em nós no exercício da liberdade? São aquelas escolhas que a gente faz livre, que a gente pode opinar, e a gente mesmo sabendo que nós podemos ter como consequência o mal, a gente escolhe fazê-las. Mesmo que na escolha a gente tinha pensado no bem, porque ninguém escolhe o mal pelo mal. Você conhece alguém que escolhe o mal pelo mal? Eu quero fazer o mal, eu quero ser mal, eu quero viver a maldade. Só coisas de filme, uma pessoa desorientada, psíquica, algum problema de saúde precisa ser tratado com psiquiatra ou psicólogo. Ninguém escolhe o mal pelo mal, nós escolhemos o bem sempre, nós queremos sempre nos dar bem. Só que algumas escolhas para nos dar bem podem trazer como consequência o mal. Muitas vezes consciente, outras inconsciente. Uma criança não escolheu prejudicar a mamãe, mas fez a mamãe ficar a noite inteira acordada, trouxe um mal para ela. Mas é um mal involuntário, indesejado. A criança não pode ser punida por isso. Agora, um motorista que dirige embriagado, mesmo que a intenção dele foi farrear, foi qualquer coisa, mas ele provocou um mal. Então, o exercício da liberdade pede de nós o quê? Amadurecer na graça de Deus. Vida de oração, vida de intimidade com Deus. Então, nós temos liberdade? Temos. Ela é bem exercida? Nem sempre. Daí a importância da gente procurar pensar bem, refletir bem, rezar bem, antes de tomar as atitudes que nós temos que tomar. Principalmente aquilo que é novo. Quando é coisas rotineiras, corriqueiras, normalmente é meio automático as escolhas que fazemos. Por que que vamos fazer de manhã? O que que nós vamos fazer para o almoço? Como que eu vou para o médico? Essas coisas são involuntárias. Agora, o diferente, o novo, pode nos induzir a fazer escolhas que podem nos prejudicar. E aquelas escolhas que são feitas na liberdade, com consciência, mesmo que não tinha intenção de fazer o mal, se elas produzem o mal, elas têm um peso no julgamento no final dos tempos. Então sejamos livres em Deus e vivamos a liberdade. Eu vou fazer um intervalo, porque meu tempo estourou. Tinha até uma outra música aqui para nós, mas eu fico falando desse estente catecismo. Ao mesmo tempo que eu acho gostoso, simples, mas são assuntos delicados, complexos de falar de forma simples, porque demandariam mais tempo e mais desenvolvimento. O padre tem suas limitações e o tempo também limita o nosso bate-papo. Fica aqui um gostinho de liberdade para nós. Vamos fazer um intervalo? Na volta a gente conclui esse assunto e rezamos pela nossa saúde.
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0: amigos.
1: Muito bem, estamos de volta aqui na 91.7, a primeira do Vale, conversando um pouquinho sobre o Catecismo da Igreja Católica, sobre liberdade. Olha um exemplo que eu queria colocar para vocês, que eu ouvi outro dia um pai falando que a filha dele começou a chegar a uma idade próxima da fase adulta, já tinha passado a adolescência, e ele sentiu a necessidade de começar a dar a ela responsabilidades para que ela pudesse criar autonomia, começar a construir uma responsabilidade sobre o futuro. Então começou a deixar ela fazer as escolhas. Quando ela chegava pro pai para perguntar, seu pai, eu devo fazer isso ou aquilo, ele começou a devolver para ela, não, agora eu sei que tem que escolher, eu sei que tem que definir, você vai na casa do coleguinha, você que escolhe, eu sei que define. Começou a ousar, né, dar mais liberdade para ela. Chegou um momento que ela virou pro pai e ele contou, né, que ela falou assim: pai, eu não sei o que eu faço com tanta liberdade. Ela ficou perdida quando ela sentiu que as escolhas que ela ia fazer iam sobrecair sobre ela. Enquanto ela escolhia, mas o pai que decidia, parece que se desse errado, a culpa é do pai que deixou ou não deixou. Quando a gente começa a devolver para o jovem a responsabilidade dele a decidir e saber que as escolhas que ele vai fazer implicam no seu futuro, na sua existência, ele começa a se preocupar em fazer boas escolhas. Então nós católicos também, nós cristãos, temos que exercer bem a nossa liberdade. Nós já somos bem maduros na idade, mas às vezes somos mais infantis do que muita criança. Que a gente aprenda então hoje de modo especial que a liberdade demanda responsabilidade. Que a gente tende às vezes a escolher errado, tende, mas isso não precisa ser uma constante. A gente tem que rezar mais, refletir melhor, conversar com quem é da nossa confiança e fazer boas escolhas ao longo da nossa vida, para que a gente possa colher o bem e um dia colher o céu. Porque a liberdade de hoje pode ser a prisão do futuro. Não quero te assustar, não. Mas aquele que escolhe mal a sua liberdade pode passar a eternidade preso no lugar onde não gostaria de estar. Eu prefiro estar livre em Deus, exercendo bem a minha liberdade. Quem estava muito livre e pôde conversar conosco hoje através do WhatsApp foi a Maria Leão. Maria Leão, que bênção, viu? Olha, todo mundo comeu sua sobremesa hoje. Um abracinho para Maria Leão, para Cidinha e também para Luísa, eu tô ruim aqui, ó. Então, se um dia ninguém notar seu esforço, não liga. Faça como a lua, que dá um espetáculo toda noite, quando todos estão dormindo.

Cláudio Vieira Viana. Boa tarde, Cláudio, que Deus te abençoe e te guarde. Eu acho que você tá falando sobre a viagem, então eu vou deixar para você conversar com a Raíssa, viu? Aí vocês acertam os detalhes lá. 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De 17 a 21 de novembro desse ano de 2026, nós estamos com uma romaria marcada para Aparecida do Norte, passando por Canção Nova e São Lourenço. Então, eu queria te convidar para a gente poder fazer essa experiência de fé juntos. 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Vamos então pedir pela saúde minha, sua, das pessoas que amamos.

nossa proteção está no nome do Senhor, que fez o céu e a terra. O Senhor esteja convosco, Ele está no meio de nós. Rezemos. Senhor Jesus, que passastes a vida fazendo bem e curando todos os enfermos, eu creio no teu poder e no teu infinito amor por mim. Peço a vossa bênção e a vossa misericórdia, para que cureis os enfermos que comigo fazem este pedido. Concede-me, Senhor, a cura física e a cura da alma, que seja pela ação do teu Espírito Santo ou através dos médicos e remédios. Aumenta minha fé, pois eu acredito que podes me devolver a saúde. Hoje, Senhor, coloco minhas dores e sofrimentos em tuas mãos, assim como os doentes que me pediram oração. Cuida de cada um deles, Senhor, e tem misericórdia. Obrigado, meu Deus, por toda a obra que estás realizando em meu corpo e em meu coração. Amém.

quero também somar aqui nosso pedido de oração para nossa querida Ruth Rodrigues, do bairro São Vicente, pedindo oração por ela e pelos seus amigos. E assim, cheio de esperança, a gente vai concluindo mais uma tarde de bênção aqui na Rádio Educadora. Quero te convidar a estar sempre participando conosco, interagindo e oportunizando esses nossos encontros da tarde, na alegria de estarmos juntos. Olha, amanhã nós vamos continuar conversando sobre liberdade, sobre o catecismo da Igreja Católica, vamos aprendendo pouco a pouco sobre a nossa fé e assim a gente vai crescendo espiritualmente nas graças e nas bênçãos do céu. Eu espero que você tenha um bom começo de semana, que esse cafezinho da tarde possa enriquecer a nossa amizade, a nossa convivência. E se você ainda não é do Clube dos Amigos, te convido a fazer parte dessa família. Entre em contato conosco, 38410730, fala com a Raíssa, manifesta seu desejo de participar do Clube dos Amigos e faça com que a nossa ação evangelizadora seja um tempo de bênção na vida de todos nós. Eu vou deixando vocês aqui com aquele abraço gostoso e quem vai encerrando nosso programa hoje é Padre Zezinho, Cantiga por Vovó. Espero que todas as vovós se sintam abraçadas nessa tarde de segunda-feira, alegrando nosso coração e nos mantendo sempre amigos e felizes. Abraço para todos, até amanhã, se Deus quiser, e fui! Fiquem com Deus!

0: a hora certa. 4 em ponto.
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0: Na primeira do Vale, 4 horas, 2 minutos. Confira aí, 4 e 2. Boa tarde, com alegria. Marcos Pereira te fazendo companhia. Boa tarde, meu amigo. Boa tarde, minha amiga. Boa tarde, senhora. Boa tarde, senhor. Boa tarde, meninos e meninas. Boa tarde.
8: Boa tarde.
0: E aí, belezinha? Tudo tranquilo? Como é que foi seu fim de semana? Conta pra mim o que você fez na noite de sexta-feira, no sabadão, o que você fez ontem no domingo, quero saber, me conta, liga pra rádio a partir de agora no fixo 38410730 ou manda no zap zap. Aí você pode falar: Marcos, aprontei, saí de casa, fui pro bar, fui pro restaurante, fui pra lanchonete, fui pra casa de amigos, ou não fui pra lugar nenhum, Marcos, fiquei em casa, deitado, com as pernas pro ar, coloquei o travesseiro debaixo das pernas, fiquei com os olhinhos fechados ouvindo a programação da educadora. Você vai me contar isso a partir de agora. Estou aguardando a sua interação, manda a sua mensagem aí e aproveito para mandar também beijinhos na bochecha nesta segunda-feira. Segundona, 17 de agosto de 2026. A semana tá começando e vai ser uma semana abençoada, uma semana de paz, uma semana tranquila, vai correr tudo bem, se Deus quiser. Vamos começar o programa hoje com Cauê Brixner.
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começando bem demais o programa. Jorge Benjó, Taj Mahal, um dos grandes sucessos desse maravilhoso artista brasileiro. É só o comecinho do programa, só o início. Daqui a pouquinho tem muito mais pra você. Eu quero agradecer agora algumas pessoas que estão curtindo o nosso som, galera linda que tá com a orelha colada no radinho. Minha listinha já tá aberta aqui. Quero agradecer e mandar abraços pra minha amigucha querida, a Maria Aparecida, do bairro Betânia, em Ipatinga. Alô, galera do Betânia! Boa semana pra vocês aí. Denise Maria, do bairro Mangueiras, em Fabriciano, tá curtindo o nosso som. E um alô carinhoso pro irmão Renato Carlos, do Amaro Lanari, em Fabriciano. Essa galera é maravilhosa. Vocês moram no meu coração. Obrigado, viu, gente? Minha amiguinha querida, a Ruth Rodrigues, do bairro São Vicente, em Ipatinga, tá lá antenada. Ela acompanhou esse momento tão bonito que é a consagração à Nossa Senhora Aparecida, que acontece de segunda a sexta-feira às 15h. Transmissão direto do Santuário Nacional. E ela rezou junto com a gente. Tá ligadinha? Ruth Rodrigues, alô galera do São Vicente. Obrigado a todos vocês pela audiência, pela companhia. Senhoras e senhores, imagina a samba!

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0: 4:19, confira aí, 4:19. Abraçando minha amiguinha Heloísa Germano, do Bar Contente em Fabriciano. Obrigado, Heloísa, pela audiência, pelo carinho, mandando mensagem pra gente agora. Falando, Marcos, tô aqui, ó, ouvindo o programa, coladinha, não mexo na sintonia, fica só em 91,7. Aí sim, hein, Heloísa, tem que ser desse jeito. Deixa o radinho quietinho aí, curtindo a gente. Sócio do Clube dos Amigos, Valtariz Alves, do Centro de Fabriciano, está parabenizando a emissora pela programação, mandando abraço para toda a equipe e um alô muito carinhoso e um abraço para sua esposa Terezinha Dedeca. Obrigado, meu irmãozinho Valtariz. Esse sim ama demais a Educadora. Ele tem um carinho muito especial e está sempre participando. São todos os programas, hein? Todos os programas. O Valtariz faz questão de participar e mandar abraços. E como é que a gente fica? Muito feliz, né? Porque imagina um ouvinte que ama a Educadora desse jeito. É bom demais. Chega pra cá, Shania Twain.
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0: Altamira Osmar. Zezé de Camargo e Luciano.
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0: Que musicão, senhoras e senhores. Horas 29 minutos, confira aí 4:29. Alô, você que tá trabalhando e ouvindo o nosso programa, pessoal das lojas, do comércio em geral, das empresas, das indústrias, um abraço para toda essa galera. Quero agradecer a turma da construção civil. Hoje, mês de manhã, eu conversei com alguns pedreiros na obra, passei em frente a uma construção e perguntei qual rádio vocês estão ouvindo aí. O pedreiro respondeu, sorrindo, Educadora 91,7. Foi hoje de manhã. E assim como esse pedreiro que eu conversei disse que está ouvindo a Educadora, eu tenho a plena convicção que diversas obras no Vale do Aço, cidades vizinhas, estão com o radinho sintonizado na gente. Obrigado, pedreiros, ajudantes, carpinteiros, marceneiros, gesseiros, eletricistas, bombeiros hidráulicos, arquitetos, engenheiros, toda essa galera da obra, da construção civil, um abraço para todos vocês. Ó, atenção, hein? Trabalhe com muita segurança. Use os EPIs. Coloca aquele capacete na cabeça de obra, coloca a bota que tem aquela proteção no bico, né? A proteção de metal, e também use luvas de segurança, os meus amigos da construção civil.
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7: 4:33, confira aí, 4:33, a jornalista Mônica Soares já está no estúdio. É hora de notícia. Boa tarde, Mônica.
8: Boa tarde, Marcos Pereira, e a você, ouvinte da Rede Educadora de Comunicação. Atenção, professores da rede pública. O INEP abriu uma oportunidade para quem quiser trabalhar na aplicação do Enem 2026. O Instituto criou a rede de interlocutores escolares, formada por professores efetivos das redes públicas estaduais e do Distrito Federal. Os selecionados vão atuar no apoio à organização das provas, orientação dos estudantes e suporte à infraestrutura dos locais de aplicação. E tem remuneração. São R$ 510 por dia de trabalho. Como o Enem será realizado em 2 domingos, o valor pode chegar a R$ 1.020. A jornada será de 12 horas por dia, das 8 horas da manhã às 8 horas da noite. Para participar, o professor precisa ser indicado pela Secretaria de Educação do Estado ou do Distrito Federal, confirmar a participação, fazer uma capacitação à distância e ser aprovado na avaliação. As indicações pelas secretarias acontecem de 8 a 18 de setembro e as provas do Enem serão aplicadas nos dias 8 e 15 de novembro. E Marcos, é uma boa oportunidade para os professores da rede pública que querem atuar na aplicação do exame e ainda receber uma remuneração pelo trabalho.
7: Ô Mônica, eu gostei desse valor aí, hein? Eu gostei. Você pode repetir o valor porque é impressionante. E muitas vezes os professores, eles são tão mal remunerados, né? A gente sabe que a realidade do país, da educação é essa. Os professores deveriam ter o melhor salário, porque através deles que são formadas pessoas. É a partir da escola, é a partir do professor que os alunos saem para a vida, para suas carreiras, para fazer as faculdades e atuarem na sociedade como um profissional. Então eu acredito que deveria ter uma valorização, receberem um valor digno e decente para sustentarem a sua família. Repete, sim, por favor, esse valor aí.
8: Como são dois dias de Enem, são R$510 por dia. Se caso o professor trabalhar nos dois dias, o valor é de R$1.020.
7: Maravilha. Tem como você também repetir, Mônica, como é que ele faz a inscrição, o que que ele tem que procurar?
8: Aí, o professor que deseja participar, né, dessa edição do INEP, do Enem 2026, ele precisa ser indicado pela Secretaria de Educação do Estado.
7: Ah, muito bem.
8: Então, por exemplo, aqui em Coronel Fabriciano tem a regional, e aí o professor que tiver interessado é só procurar a secretaria para ver como funciona as orientações para o próximo passo.
7: Ótimo, Mônica.
8: E o tempinho ainda tem, né?
7: Claro, fique à vontade.
8: Para quem investe pelo Tesouro Direto, o aplicativo oficial do programa foi desativado a partir desta segunda-feira. A mudança faz parte do desenvolvimento de uma nova experiência para os investidores. Mas quem já tem dinheiro aplicado não precisa se preocupar. Os investimentos continuam preservados, assim como os títulos, valores aplicados, rentabilidade, histórico das operações. Segundo o Tesouro Nacional, não é necessário fazer nenhum procedimento por causa da desativação do aplicativo. Os investimentos feitos pelo aplicativo continuam normalmente pelo site oficial do Tesouro Direto.
7: Muito bem, Mônica, obrigado pelas informações. Daqui a pouquinho você volta, às 17h tem o programa Hora do Rush com Felipe Machado, notícias do Vale do Aço, de Minas, do Brasil e do mundo inteiro, monitoramento do trânsito em tempo real, e a Mônica volta com diversas matérias dentro desse programa maravilhoso.
8: Isso mesmo, Marcos.
7: Valeu.
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7: 4:37, confira aí, 4:37. Meu Deus do céu, é muita mensagem chegando aqui. Os nossos ouvintes estão participando, estão interagindo, mandando alô, estão pedindo música, mandando beijinhos na bochecha. Obrigado a essa galera linda que está participando, que está interagindo com a gente. Quero agradecer a minha amiguinha que todos os dias acorda às 6 da manhã para curtir a nossa programação. Eu tô falando da Vânia de Alvarenga, do bairro Todos os Santos, em Fabriciano. Obrigado, Vânia. Maria Ângela, do Bom Jardim, em Ipatinga. E o nosso amigo querido Agenor Júlio, do Santa Cruz, em Fabriciano, tá lá curtindo, acompanhando o nosso som. Essa galera esperta não perde a programação. A gente vai fazer o seguinte agora, vamos voltar no tempo, matar a saudade. Você lembra daquela fase que os adolescentes estavam usando roupas coloridas? Teve uma moda aí dos emos, né? E você olhava para os adolescentes, todos eles estavam usando a calça laranja, calça verde, aí tinha a camisa colorida também, o cabelo no estilo comprido de franjinha, tampando um dos olhos. Essa era a moda dos jovens de alguns anos atrás. E a gente vai voltar literalmente no tempo, porque tocar essa banda agora, que fez sucesso no ano de 2009, sentir uma nostalgia muito gostosa. Garota Radical, maior sucesso da banda de pop rock brasileira Cine, lançado em 2009 no álbum Flashback. A canção se tornou o hino do movimento colorido no Brasil, alcançando ótimas posições nas paradas musicais da época, como o Brasil Hot 100 Airplay. Vamos ouvir!

0: Calcinha Preta. Dois amores, duas paixões. 4:46, confira aí, 4:46. Daqui a pouquinho eu vou ouvir áudio no nosso zap zap, tem um ouvinte participando aqui.
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0: 4:48, confira aí, 4:48. Você que está dirigindo, tenha muita calma e muita atenção no trânsito. Você tem que ter esse cuidado, porque você tem que dirigir para você e também dirigir para o próximo, porque muitas das vezes você tá fazendo tudo certinho, aí vem uma pessoa que faz aquela burrada. É por isso que você tem que estar atento, né? Sempre olhando nos retrovisores, dando seta, sinalizando as suas intenções e nunca se esqueça do cinto de segurança, por favor. Vai na fé que vai dar tudo certo. Agradecendo a Andréia Carmona, do bairro Vila Militar em Ipatinga, amiguinha querida, tá participando com a gente. Fala comigo, Andréia.
10: Oi, Marcos, boa tarde.
0: Boa tarde, amiga, beleza pura.
10: Aqui, Marcos. Estou aqui ligadíssima, como sempre, gente.
0: Obrigado por esse carinho que você tem, tá? Com a família educadora.
10: Eu amo essa rádio de coração. Minha companheirinha de todos os dias.
0: Eita, coisa boa.
10: Marcos, você passa pra mim, Michel Teló, Aí a Roça Vence.
0: Música nova.
10: Beijos, boa tarde.
0: Valeu, minha amiga. Você pede, a gente toca com o maior prazer.

0: Dieta Forçada, 4:55, confira aí, 4:55. Abraço muito carinhoso agora, nesse momento, para todos os frentistas, pessoal que tá no posto de combustível, ouvindo o nosso programa. Muito obrigado a todos vocês aí pelo carinho. Quero agradecer também, mandar abraços aqui pra galera das farmácias. Alô, meu amigo farmacêutico, com a orelha colada no radinho, acompanhando, curtindo a nossa programação. Muito obrigado a todos vocês que sempre deixam o radinho coladinho, curtindo e acompanhando o nosso som. Tem uma mensagem aqui no Zap Zap. Wilson de Souza, Granjas Vagalume, Patinga, fala comigo. Eita, Wilson, todos os dias ouvindo a programação.
1: Marcos Pereira, aqui o Wilson Toledo de Souza, aqui da Granja Vagalume. Manda um abraço bem apertado para a nossa querida família Rancho Educador aí. Eu quero que manda uma música bem bonita para minha família lá na Cachoeira Escura, Dona Maria Helena, sua árvore e família. Tá, faz favor, não esquece. A família querida, nós temos lá na Cachoeira Escura, que só fica ligada na Rádio Educadora, noite e dia, ouvindo as lindas palavras, as lindas mensagens. Muito obrigado, boa tarde. Fico Jesus, tchau, tchau.
0: Amém, meu amigo querido. Valeu, Wilson de Souza. Peter Cetera.

0: 4:58, confira aí, 4:58. Galera, é o seguinte, não há mais tempo, está chegando a hora do Rush com Felipe Machado. Eu volto depois da hora do Ângelus com o Padre José Wilke. Fica ligadinho aí.
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0: tarde, minha Fabriciano. Boa tarde, Vale do Aço. Eu sou Felipe Machado e está começando mais uma edição da sua revista eletrônica do fim de tarde, A Hora do Rush. 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Até às 6 horas, você confere tudo o que acontece no trânsito aqui na região metropolitana do Vale do Aço, com informações em tempo real para facilitar a sua volta para casa. E não para por aí. Tem também reportagens, destaques e os fatos que marcaram um dia em Minas, no Brasil e no mundo. Hoje é segunda-feira, senhoras e senhores, 17 de agosto de 2026. Esse é o mês de agosto que passou mais rápido na história da civilização desse planeta em azul. Porque eu nunca vi agosto meter 17 dias em 10 minutos. É, quinta-feira agora já é dia 20. Semana que vem já acaba o mês. Olha que loucura. Então a gente tá andando muito rápido. Esse mês de agosto está surpreendente. E essa é a sua rede educadora de comunicação, conectando o Vale do Aço com o mundo. Coordenação artística de Matheus Cabral. Coordenação de jornalismo é minha, Felipe Machado. Coordenação administrativa é de Joana Avelino. E direção de Padre José Wilker. 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Aproveite e se inscreva lá e ative o sininho de notificações. Nos destaques do dia, nós vamos falar do trânsito nesse momento na região metropolitana do Vale do Aço e chamar o nosso departamento de jornalismo da Rádio Educadora com as notícias do dia. Urnas eletrônicas começam a chegar ao Vale do Aço. Nossa querida Mônica Soares esteve hoje no cartório eleitoral aqui de Coronel Fabriciano, recepcionando as urnas que nós vamos usar no dia 4 de outubro aí, nas eleições 2026. Nós vamos bater um papo sobre isso. Tem também: ou vai se render e ser preso, ou vai ser morto. Essa é a afirmação de Bem Mendes, candidato a governador do Missão, que fala sobre facções em Minas Gerais. Ele teve aqui no último sábado, cumpriu a agenda no Vale do Aço, e eu tive a oportunidade de bater um papo com ele. E a gente conversou sobre o plano dele de governo aí, caso seja eleito governador de Minas Gerais. Ele destacou muito, ele frisou muito essa questão da segurança pública. A gente vai ouvir um trecho dessa entrevista dele daqui a pouquinho. Tem também Matheus Cabral com o noticiário esportivo, porque nós tivemos rodada esse final de semana. Nossos times mineiros estão felizes, todo mundo ganhou, todo mundo tá legal. E também a programação aí da semana. Essa semana tem Libertadores, não tem? Essa semana tem Libertadores, tem Copa do Brasil, tem Sul-Americano, Libertadores e Sul-Americano. O programa, como sempre, tá imperdível, senhoras e senhores. Siga comigo até às 6 da tarde, aqui na Hora do Rush.
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0: 7:05, e como sempre a gente começa falando sobre o trânsito aqui na área central de Coronel Fabriciano. E hoje, meu mapinha tá verdinho, olha que bonitinho, meu mapinha está todo verde. Ah não, tem trânsito intenso aqui, ó. Entendi. Deixa eu falar do seguinte: trânsito já com sinais de lentidão ali próximo à Praça da Estação em Coronel Fabriciano, na rua Rubens Siqueira Maia, entre a Rubens Siqueira Maia e ali os semáforos próximo à Câmara de Coronel Fabriciano. Tem também destaque na Maria Matos, nesse momento, no início ali, até a chegada a Magalhães Pinto, com trânsito carregado nesse momento. Tem também a alça que liga a Magalhães Pinto a Tancredo Neves, sentido Ipatinga, no trevo de Coronel Fabriciano. Resto da Magalhães Pinto aqui, os pontinhos que eu vejo aqui são só aqueles próximos aos semáforos. A gente não tem notificação de acidente aqui em Fabriciano. Daqui a pouco a gente vai falar sobre aquele acidente de ontem à noite. Você deve ter visto os vídeos aí nas nossas redes sociais. Um acidente envolvendo 3 carros. E o motorista estava com sinais de embriaguez. Fez o teste do bafômetro. A gente vai falar disso daqui a pouquinho. Horas e 6 minutos, deixa eu abrir meus microfones aqui, porque a gente está recebendo uma participação especial hoje no estúdio aqui da Hora do Rush. Mônica Soares está aqui ao vivo. Mônica, hoje tá bom, igual gente grande, né, Mônica? Verdade. Boa tarde para você.
1: Boa tarde, Felipe Machado, e a você, ouvinte da Hora do Rush.
0: Segundou, Mônica chegou aqui hoje, já fez um monte de coisa, e Mônica participou de um momento importante para a democracia. Afinal de contas, estamos em período eleitoral, né? Ontem, domingo, começou a campanha propriamente dito. Já tem foto de candidato aí vazado com sunga, já tem muito postzinho de ar rodando na rede social. E falando sério agora, as urnas eletrônicas que nós vamos usar no dia 4 de outubro de 2026 já chegaram, isso mesmo, Mônica?
1: Isso mesmo, eu estive lá de pertinho, conferi o descarregamento. Foram ao todo 333 urnas eletrônicas que foram entregues aqui em Coronel Fabriciano, na 97ª zona eleitoral, que vão atender não somente aqui, mas também em Antônio Dias.
0: Essa zona eleitoral 97, né? Ela cobre aqui Fabriciano e lá em Antônio Dias. O que você destaca aí mais pra gente?
1: Desse total das urnas, 298 são do modelo de 2015. E as outras 35, o modelo é de 2013, que serão utilizadas como urnas de contingência em caso de necessidade. Então, essas 35, elas são as reservas.
0: Entendi.
1: Nos pontos práticos, assim,
0: que ficam nas zonas de reserva, nas zonas, porque se alguma der problema. Mas uma questão interessante de um eleitor curioso: essas únicas, o que acontece agora? Essas foram descarregadas aqui no cartório eleitoral.
1: Isso.
0: E agora?
1: Agora elas vão, antes da distribuição, elas passam aí por limpeza, uma etapa também de verificação, avaliação física das urnas para ver se tá, né, tudo nos conformes ali.
0: Elas vieram de Belo Horizonte num caminhão,
1: isso,
0: né? Elas passaram pela 381, isso, né, tadinhas? Alguma pode não ter sobrevivido.
1: É verdade.
0: É raro, mas acontece muito.
1: Exatamente. E assim, depois dessa avaliação, posso identificar possíveis danos para garantir que esteja em condições de uso, como o Felipe havia mencionado recentemente. E quem tiver curiosidade, nunca vi uma urna de perto, ela vai estar, algumas delas, né, vai estar para exposição.
0: Fala lá, onde?
1: Lá mesmo no cartório eleitoral aqui de Coronel Fabriciano, mediante agendamento. Então, no caso, se você tiver curiosidade de querer conhecer uma urna de perto, como funciona, mediante agendamento, você vai entrar em contato com o cartório eleitoral de segunda a sexta-feira, a partir do meio-dia até as 17 horas. E a chegada dos equipamentos, ela marca aí mais uma etapa da preparação da Justiça Eleitoral para o dia 4 de outubro.
0: Eu tava conferindo aqui o endereço do cartório eleitoral, eu sei chegar lá, mas eu sei qual é o nome da rua. Eu precisava do número. É na rua Pedro Nolasco, 506, aqui no centro de Coronel Fabriciano. Você passou a UAI, em vez de você subir a José Cornélio, você segue direto. aquela ali, a Pedro Noir, você segue direto, ela tá à direita, assim, tem um cartazinho bonitinho, uma plaquinha indicando a cartório eleitoral de Coronel Fabriciano. Se você, né, 16 anos, isso, não votou ainda, quer fazer o teste, né, quer, sim, ver como é que é, afinal de contas, esse ano são 6 votos, né? Sim. Um voto para presidente, um voto para governador, 2 votos para senador, um voto para governador, um voto para deputado federal e um voto para deputado estadual.
1: E recentemente eles fizeram até, né, uma campanha de instruir os eleitores por, uhum, conta, para não confundir a cabeça do eleitor ali na hora. Porque na tela, no dia, pode aparecer para senador 5 pessoas ali. Porque, né, o senador tem o seu suplente. Uhum. Tendo 2, vão aparecer mais algumas carinhas ali. Então, foi feito esse treinamento para quem quisesse, né, conhecer também a urna de perto, que foi feito no AI, foi feito na rodoviária, para instruir mesmo, para não ter confusão, né, na hora.
0: Um abraço aqui para Arnaldo Brasileiro, chefe do cartório eleitoral da 97ª zona aqui de Coronel Fabriciano, sempre um parceiro aqui da Rádio Educadora, sempre muito solícito, né? Muito educado, e o bom dele é que a gente chega lá com uma pauta e sai com 5, né?
1: Exatamente.
0: Ele é ótimo.
1: Inclusive, vamos ter aí várias pautas dessa questão eleitoral.
0: Essa semana a gente vai exibir, a partir de amanhã, né?
1: Sim.
0: De terça, quarta, quinta e sexta, uma série, tanto no jornal em pauta, quanto aqui na Hora do Rush, uma série sobre questões eleitorais. A gente vai falar dessa chegada de urna e vai falar sobre outros assuntos também interessantes. Então você fica focado, fica ligado aqui na Educadora 91,7 FM. Obrigado, Mônica Soares.
1: Por nada, Felipe Machado.
0: Sempre um prazer, precisando, tamo junto. Valeu?
1: Valeu.
0: Horas e 11 minutos, deixa eu falar sobre o acidente de ontem à noite que chamou muito a atenção. Confesso pra vocês que eu estava na igreja vendo Jesus, meu telefone começou a pipocar, eu falei, gente, o que é que tá acontecendo? O povo manda mensagem, era um vídeo mostrando um acidente assim que poderia ter sido uma tragédia muito maior. Confesso a vocês. Um acidente envolvendo 3 veículos foi registrado na noite desse domingo na Avenida José Magalhães Pinto, aqui em Coronel Fabriciano. Graças a Deus. Eu acho que é porque bateu num complexo que tem 3 igrejas. Tem uma Betânia de um lado, tem uma igreja católica da Prazinho, que se eu não me engano é São Francisco de Assis, e tem a... e tem a Igreja Batista e Avivamento aqui no outro. Acho que é por causa disso que não foi uma tragédia maior. Graças a Deus ninguém ficou ferido. Segundo a Polícia Militar, o condutor de um Fiat Siena perdeu o controle da direção e bateu num Toyota Corolla e num Fiat Argo que estavam estacionados na rua. O motorista do Siena realizou voluntariamente, segundo a PM, o teste do etilômetro, conhecido bafômetro. O resultado apontou 0,33 miligrama de álcool por litro de ar alveolar expirado. Conforme a polícia, a ocorrência resultou no registro da infração de trânsito e na adoção de medidas administrativas preventivas. Multado, preso. O Fiat Siena foi removido para um pátio credenciado porque não apresentava condições de circulação. O Siena, dá para ver as imagens lá no nosso Instagram, @educadoramg, sim, o Siena virou uma história, né? E o Corolla, que é, se eu não me engano, é o carro que ele bateu primeiro, ele bateu na traseira do carro e quebrou o eixo do Corolla. Se quebrou mesmo, né? A gente tá especulando aqui, é perda total no Corolão, fi. Aquele Corolla modelo antigo, aquele mais quadradão, não, menino, deu ruim, tá? Misericórdia.

0: 7:14. Deixa eu fazer o seguinte, deixa eu ir pro intervalo de uma vez. Na volta tem uma pauta muito interessante feita pela nossa querida Mônica Soares. Mônica Soares é eleita funcionária do mês, esse mês de agosto. Ela bateu um papo sobre o Agosto Dourado. Agosto Dourado é um mês dedicado aí à campanha de aleitamento materno. E a gente tem aqui um vizinho e um parceiro muito grande aqui da nossa rádio, que é o Lactário Dom Elvésio. A Mônica foi lá e falou sobre esse assunto, conversou lá sobre a importância dessa campanha de chamar atenção pro aleitamento materno. E a Mônica também ouviu uma mãe que recebe ajuda, né? Do Lactário. Ficou muito legal. Você vai ouvir daqui a pouco, na volta do intervalo. 5:14, eu vou ali e volto já, e você não sai daí.
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0: 5h19 aqui na sua Hora do Rush, o programa que monitora o trânsito louco e caótico do Vale do Aço. Deixa eu falar um negócio pra vocês. Na Pedro Linhares Gomes, a gente sempre começa por lá quando a gente fala de Ipatinga. Deixa eu falar o seguinte: entre o shopping, o negócio tá tranquilo. Tranquilo, não tá aquela coisa assim, pavorosa não. Entre o shopping Vale do Aço e a estação ferroviária, é que tá assim com aquele trânsito lento que já conhece, né? Aquela fila de carro, todo mundo andando devagarzinho. No sentido contrário, ali atrás do shopping também tem um ponto de retenção. Seguindo a BR-381 aqui, deixa eu dar uma olhada. Saída para Governador Valadares, com trânsito tranquilo nesse momento. Destacar também a chegada a Ipatinga pela 458. Com trânsito intenso para quem tá saindo do Cariru, né, passando ali pela Avenida Itália e que vai acessar o centro de Ipatinga. Então você tem a rotatória ali perto da portaria 5 da Uzi Minas, você tem a rotatória ali da Rua Singapura, que para quem tá subindo ali do Castelo, e tem também aquela primeira rotatória ali para quem vai para João Valentim Pascoal ou seguir na Cláudio Moura. Nesse pedaço aí que o trânsito fica mais embolado, principalmente entre o viaduto da linha férrea e o semáforo lá da Praça Caratinga. Depois, o trânsito segue, né? Tem um pontinho de lentidão aqui próximo ao supermercado Pedrinho. Depois, tem um outro ponto aqui próximo ao... Isso é próximo ao bombeiro, né? Próximo ao bombeiro. Depois, o trânsito segue tranquilo na 458. Falando ali no supermercado do Pedrinho, recebi aqui hoje na Rádio Educador o ex-dirigente do Cruzeiro, Sérgio Santos Rodrigues. A gente bateu um papo avaliando a questão das SAFs aí, como é que estão as SAFs hoje no Brasil, e falamos também sobre bets. Eu terminei a entrevista falando com ele sobre bets e ele tem uma posição interessante sobre essa questão de bets. Quer conferir essa entrevista completa? Só você acessar educadoramg.com.br. Ela também está em vídeo lá no nosso canal no YouTube. Pauta séria. Empinar pipas próximo à rede elétrica continua provocando impactos significativos no fornecimento de energia em Minas Gerais. Entre janeiro e junho deste ano, a Cemig registrou 1.260 ocorrências causadas por pipas na rede elétrica, que interromperam o fornecimento de energia para mais de 300 mil clientes em sua área de concessão. Aqui na região leste de Minas Gerais, foram contabilizadas 66 ocorrências responsáveis por interromper o fornecimento de quase 20 mil consumidores. Entre os indicadores permaneceram, embora os indicadores permaneçam elevados, os números representam uma redução em relação ao mesmo período de 2025, quando a companhia registrou 1.338 ocorrências que afetaram aproximadamente 398 mil clientes. No leste do estado, ano passado, foram 78 interrupções com impacto para pouco mais de 21 mil consumidores. Apesar dessa melhora, a Cemig sempre reforça que as pipas continuam entre as principais causas de interrupções no fornecimento de energia durante o período de férias escolares e também de ventos mais intensos que a gente acompanha aí em agosto e setembro. Segundo o engenheiro do Centro de Operações da Cemig, Jorge Magno, a maior parte dessas ocorrências poderia ser evitadas com atitudes simples de prevenção. Vamos ouvir.
1: Empinar pipas é uma brincadeira tradicional e divertida, mas quando acontece próximo à rede elétrica, pode trazer consequências sérias para toda a população. Somente no primeiro semestre deste ano, a Cemig registrou 1.260 ocorrências envolvendo pipas na rede elétrica, que provocaram interrupções no fornecimento de energia para mais de 313 mil consumidores em Minas Gerais. Apesar da redução em relação ao mesmo período no ano passado, esses números preocupam muito, pois a condição dos ventos dessa época favorece a prática que pode aumentar muito o número de ocorrências envolvendo a rede de energia. A orientação da Cemig é que a brincadeira aconteça apenas em locais abertos e afastados da rede elétrica. Quando a linha entra em contato com a fiação de energia, pode cortar os cabos, causar curtos-circuitos, desligamentos e até acidentes graves. Também é importante reforçar que o uso de cerol e linha chilena é proibido em Minas Gerais, além do risco para motociclistas, ciclistas e pedestres. Esses materiais podem danificar a rede elétrica, provocar interrupções de energia e aumentar o risco de acidentes. E caso uma pipa fique presa na rede, nunca tente retirá-la. Nesses casos, a orientação é manter a distância e acionar a CEMIG pelos canais de atendimento.
0: O candidato do partido Missão ao governo de Minas Gerais, Ben Mendes, afirmou que integrantes de facções criminosas terão de se render às forças policiais ou enfrentar a ação do Estado em um eventual governo dele. A declaração foi feita durante uma entrevista à Rede Educadora de Comunicação no último sábado. A gente recebeu ele aqui na rádio, eu bati um papo com ele e a gente vai ouvir agora um trechinho dessa entrevista que ele fala um pouco sobre ele e também sobre essa questão da segurança pública. E a gente sempre lembra, a entrevista completa tá lá no nosso portal educadoramg.com.br e também no nosso canal no YouTube. Vamos ouvir um trechinho então. A Rede Educadora de Comunicação recebe o candidato Ben Mendes. A gente vai bater um papo sobre campanha, sobre política, sobre visão dele aqui do Vale do Aço. Ben, tudo bem?
2: Tudo bem, muito obrigado, é um prazer estar aqui.
0: Vamos começar pelo seguinte, para quem não te conhece, quem é Ben Mendes?
2: Eu sou jornalista, advogado, interno de medicina de Belo Horizonte, Minas Gerais, e candidato ao governo do estado de Minas. Sou casado, pai de três filhos, presbiteriano, e aceitei esse desafio do Partido Missão para representá-lo aqui na disputa pelo governo de Minas.
0: E por que aceitar esse desafio, sendo que Minas Gerais é um estado tão importante para a nação? Por que colocar seu nome à disposição aí dos eleitores de Minas Gerais?
2: Felipe, por duas razões. Primeiro, que Minas perdeu seu protagonismo. O estado que sempre foi um dos mais importantes da federação, já chegou a ser o estado mais importante da federação. Nos últimos anos perdeu o protagonismo por falta de gestão e, ao mesmo tempo, paralelamente a isso, o Brasil também está em uma situação fiscal, uma situação nacional que está à beira de um colapso, né? Nós diríamos que o Brasil não aguenta mais essa política que vem sendo aplicada. E por dever de responsabilidade mesmo, eu sou pai, como eu disse, né? Eu tenho três filhos, a minha filha mais velha tem 8 anos, eu preciso entregar um estado e um país que seja produtivo para que eles possam crescer, um país no qual eles tenham segurança, tenham a garantia de um emprego. Então, nada mais justo do que me dispor agora por eles, né?
0: Falar agora de segurança pública. Infelizmente, a gente começou no agosto sangrento aqui em Coronel Fabriciano, foram 3 mortes, 3 assassinatos em 48 horas. O que você tem de planejamento aí para a segurança pública do estado?
2: Felipe, as facções criminosas estão saindo de estados limítrofes, como Rio de Janeiro, São Paulo e Bahia, e vindo para Minas Gerais encontrar aqui território e dominando territórios aqui. Mas isso se dá em função de má gestão. A última gestão e a penúltima, né? Então, o governo do Pimentel e o governo do Romeu Zema abandonou a segurança pública por falta de investimento. Por isso, as facções encontraram em Minas um terreno fértil para tocar o terror, como tem feito em outros estados. A primeira coisa que nós vamos fazer, como primeiro ato de governo, é instaurar um gabinete de crises aqui em Minas Gerais para gerenciar a questão de segurança pública e ter um enfrentamento contra o crime organizado de forma eficaz. E como é um enfrentamento de forma eficaz? É que o faccionado aqui no nosso governo, ele vai ter apenas 2 opções, e a gente fala isso de forma aberta e com muita transparência. Ou ele vai se render e vai ser preso, ou ele vai enfrentar as forças policiais e vai ser morto, porque não há outra forma de lidar com isso. Se ao invés de falarmos de facções criminosas, nós estivéssemos falando de um estado estrangeiro, um exército estrangeiro invadindo territórios aqui no Brasil e fazendo a mesma coisa que as facções criminosas fazem aqui, todos nós concordaríamos de que o poder público brasileiro precisaria de dar essas 2 únicas opções. Aquele exército invasor teria apenas a opção de se render ou de ser morto. Agora, quando se trata de facções criminosas que fazem a mesma coisa, o modus operandi, a forma de agir é a mesma, de tocar o terror contra a população de bem, contra a população trabalhadora, nós temos ressalvas em dizer como o poder público deve agir. Então, nós, o Partido Missão, eu no meu governo aqui no estado de Minas Gerais, nós agiremos como precisa agir, dando apenas duas opções. O poder público do estado de Minas Gerais, ele deve à sociedade o dever de segurança, ele deve a promoção da paz social. Então, a população mineira exige do governador de estado que assegure a ela que ela vai poder sair de casa e retornar a casa sem ter uma arma apontada para sua cabeça. O motorista de aplicativo, ele precisa de receber a segurança do governador de estado de que ele vai entrar para fazer a corrida dele e ele vai voltar para sua família sem ser baleado. A moça, ela tem de ter a segurança que ela vai sair de casa, vai ir à faculdade, vai voltar para casa sem ser estuprada. Então, é dever do governador ter uma política de segurança pública que vai ser altamente eficaz para que as facções entendam. Olha, Minas Gerais não dá para entrar. Espero que elas não encontrem território em nenhuma unidade da Federação do Brasil, né? Mas se os outros governadores não quiserem fazer esse compromisso com a população, nós aqui em Minas faremos. Aqui, facções criminosas só terão duas opções: ou serem presos ou serem mortos.
0: Horas e 30 minutos, você ouviu aí o candidato ao governo de Minas pelo partido Missão, Bem Mendes, você ouviu um trechinho da entrevista. A completa tá lá no nosso portal e também lá no nosso canal no YouTube. Hora do intervalo, vou ali, volto já e você não sai daí.

0: Coronel Fabriciano informa a hora certa.
1: 5:30, 5:30.
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2: 5 senhoras e senhores, 5 horas e 34 minutos aqui na sua rede educadora. Essa é a sua Hora do Rush, monitorando o trânsito aqui no Vale do Aço. E a gente vai direto para Timóteo. Deixa eu começar aqui pela Ponte Nova, que já apresenta sinais de lentidão. Trânsito carregado ali na cabeceira para quem vai acessar a Avenida Emalto, principalmente para quem vai seguir ali na rua 128, na antiga 128, ali próximo ao cemitério de Timóteo, no centro-norte, as duas saídas. Para quem vai sair pela Juscelino Kubitschek, pela Avenida JK, trânsito também já está carregado nesse horário, padrão, né? E também tem a Senador Milton Campos, para quem vai acessar ali a rotatória do Quitandinha. No também em Timóteo, na Avenida Belo Horizonte, no distrito de Cachoeira do Vale, deixa eu só ver, entendi. Tem um pontinho de lentidão na saída ali da ponte, na cabeceira, para quem vai acessar a Avenida Belo Horizonte, mas o negócio fica complicado mesmo, é na altura ali da portaria 3 da Peran até o semáforo da Sinterização. Passou dali, trânsito tranquilo até a alça da BR-381. Este mês é marcado pela campanha Agosto Dourado, que chama atenção para a importância do aleitamento materno e dos cuidados com a alimentação nos primeiros meses e anos de vida. Aqui no Vale do Aço, uma instituição há décadas acompanha famílias em situação de vulnerabilidade e reforça na prática como o acesso ao leite pode fazer diferença na vida de uma criança. Reportagem é de Mônica Soares.
3: Boa tarde, Felipe Machado, e a você, ouvinte da Hora do Rush. O leite materno é considerado o alimento ideal para o bebê e, segundo o Ministério da Saúde, deve ser oferecido de forma exclusiva nos primeiros 6 meses. Mas nem todas as famílias vivem a mesma realidade. Em Coronel Fabriciano, o lactário Dom Elvésio recebe doações de leite e faz esse alimento chegar a famílias cadastradas. E para falar sobre a importância da amamentação e da conscientização das famílias neste Agosto Dourado, eu converso com Henriele Castro, do lactário Dom Elvésio. Henriele, boa tarde. Qual é a importância do Agosto Dourado para conscientizar as famílias sobre o aleitamento materno?
4: Boa tarde a todos os ouvintes, a toda a equipe da rádio. Então, o Agosto Dourado, ele ainda é pouco falado, né? Muito trabalhado no SUAS, nas redes de amamentação, onde se trabalha crianças, nas UBSs, mas ele é importante porque ele trata da alimentação na primeira infância. Então, o bebê, ele é nutrido ali. Muitas doenças, né, são combatidas através do leite materno, sem falar que é o vínculo, né, que está se formando entre a mãe e o bebê. Então, o Agosto Dourado, ele é importante falar, porque sim, nós vivemos uma era onde as mães se preocupam muito com a estética. E a gente sabe, como mulher, que quando a gente amamenta, o corpo muda. Então são muitos hormônios, muitas mudanças, mas é necessário tanto para esse vínculo entre mãe e criança, quanto para a alimentação dessas crianças, que previne inúmeras doenças, nutre, ajuda aí nessa primeira alimentação na infância.
3: Como o trabalho do lactário se relaciona com esse cuidado na primeira infância?
4: O lactário Dom Elvésio, ele está há 60 anos aqui em Coronel Fabriciano, no centro da cidade. Então, os bairros no nosso entorno são bairros relativamente mais vulneráveis, simples. Então, a gente tem esse atendimento do leite, não é da forma como as pessoas imaginam, né? Um lactário de leite materno. Então, desde a Covid, se não estou enganada, nenhum lugar aqui no Vale do Aço pode manusear o leite materno, né? Justamente por conta de doenças, armazenamento. E a gente atende as famílias, geralmente são avós que cuidam dos netos e não tem como amamentar. A gente tem tias, onde as mães estão em cárcere, estão no serviço prisional, e essas tias cuidam dessas crianças. E a gente tem também usuárias. Então, assim, a dependência de entorpecentes fazem com com que essas mães não possam amamentar. Então essas mulheres, elas muitas das vezes não têm condições também de comprar o leite para essa criança. Então assim, na insegurança alimentar é onde entra esse cadastro do leite. São 40 famílias atendidas, hoje nós temos 44, 4 a mais do previsto, né, que a gente vinha atendendo, e esse leite é doado para elas durante o mês. Então uma criança que não tem condição de ser amamentada, como é importante a amamentação, como nós falamos, e a mãe não tem condição, a avó não tem condição financeira de custear o leite, elas são cadastradas e atendidas por nós gratuitamente, acompanhadas até 1 ano e 8 meses, 1 ano e 7 meses, mais ou menos.
3: Qual é a importância da solidariedade para garantir que esse atendimento continue?
4: Olha, é muito importante, porque a gente é uma associação, né? Uma organização da sociedade civil sem fins lucrativos. Toda a parte do leite é custeada pelo Bazar Beneficente, que acontece no lactário todos os dias. Então, a gente tem o bazar funcionando aqui na nossa sala, as pessoas compram e esse dinheiro é revertido para a compra desse leite. A gente tem também comerciantes que são associados do lactário, que contribuem mensalmente, e a gente tem os nossos parceiros, como a Polícia Militar, como as campanhas, né, que foram feitas já na Rádio Educadora, nas escolas, em algumas faculdades, que recebem esse leite, seja em alguma gincana ou algum evento, e fazem a doação pra gente. Então isso é muito importante, porque é um custo muito alto. Quando fala leite em pó, para uma criança é um valor, mas 44 crianças pegando leite a cada 14 dias é um valor bem alto para a entidade. E sozinha a gente não consegue fazer, a gente não tem perna para isso, né? Financeiramente falando. E a gente precisa dessa parceria com a comunidade, porque não é só uma criança, são várias crianças. Então toda doação de leite importa pra gente, seja doação em leite em pó ou a doação de leite de caixinha. Aí vão perguntar assim, mas leite de caixinha é pro bebê? Não, não é pro bebê. Geralmente, quando a gente fala de vulnerabilidade social, nós falamos de uma família que não tem só um bebezinho, tem várias crianças junto. Então tá aí a importância do leite de caixinha.
3: Conversamos com Henriele Castro. E para entender o impacto desse apoio na vida de quem recebe, a gente conversou com Vitória Almeida, que é uma das mães atendidas pelo lactário Dom Elvésio. Vitória, boa tarde. O que esse atendimento representa para a sua família?
5: É um apoio muito grande que a gente tem, né? Porque às vezes a gente não tem um apoio sobre pai, sobre família, então eu acho um projeto muito importante, porque a gente não tem apoio da família e aqui acaba se tornando um apoio muito grande. Se torna uma casa pra gente, né? Um apoio, um lar.
3: Você atualmente tem quantos filhos?
5: Tem 3. Quando eu, o meu mais velho, não, né? O meu mais velho, 7 anos, não. Mas quando eu tive o meu segundo, que hoje tem 4 anos, a gente veio, fizemos o acompanhamento. Foi muito importante, porque na época eu trabalhava e eu tive que sair do serviço para cuidar dele. E a gente, quando é mãe solo, é muito difícil. Então foi um apoio muito grande, porque aí depois disso, que depois de alguns meses eu voltei a trabalhar, e como eu precisava, né, de deixar ele amamentado, e eu já não tinha leite mais, porque na verdade ele eu não tive leite nenhum. Aí eles me ajudaram bastante, porque através deles eu consegui ter o leite para poder deixar ele em casa, né, para poder trabalhar. Aí foi um apoio muito grande. E agora eu retornei com o mais novo agora, né, que tem 1 mesinho.
3: E como você se sente ao saber que existe essa rede de apoio?
5: Me sinto bem. Muitas pessoas, na verdade, eu acho, porque eu acho que é algo muito importante para a mãe e para a criança também. Porque às vezes é igual, a gente quer dar a amamentação, mas às vezes uma mãezinha não consegue ter leite, tem uma complicação pós-parto e tal, sabe? E não consegue gerar um leite. Então eu acho muito importante, não só para mim, mas para as outras pessoas que também fazem parte dessa rede.
3: Conversamos com Vitória Almeida. Histórias como essa mostram que o cuidado com a primeira infância também passa pela união e pela solidariedade. No Agosto Dourado, a mensagem é de que apoiar as famílias é também contribuir para um começo de vida mais saudável para as crianças. Para a Rede Educadora de Comunicação, repórter Mônica Soares.
2: Cinco e 5:44, hora do intervalo aqui na Hora do Rush, eu vou ali, volto já e você, não, sai daí.
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0: volta com a sua hora do Rush, 5:48, e a gente vai acionar nosso comentarista esportivo Matheus Cabral. Tivemos rodada do Campeonato Brasileiro esse final de semana e os times mineiros estão felizes. Não é isso mesmo, Matheus Cabral?
1: Alô, Felipe Machado, grande abraço pra você, muito boa tarde aos amigos ligados aqui na Hora do Rush. Segunda-feira é, Felipe, segundou, hein? E a segunda-feira vamos trazer a repercussão do final de semana do Campeonato Brasileiro, das vitórias de Cruzeiro e Atlético, derrota do Palmeiras, vitória do Flamengo, a classificação nessa loucura, o Flamengo encostando, o Palmeiras dando mole, o Cruzeiro no arrancado, o Galo também se reabilitando, mas o pensamento após o Campeonato Brasileiro é para Libertadores da América. O Cruzeiro joga no Maracanã contra o Flamengo na quarta-feira. Já o Galo joga em casa. O Galo vem numa arrancada boa, joga em casa contra a equipe do Bragantino. Tem uma vantagem na Sul-Americana após ser vencido o primeiro jogo por 1-0. Então, Felipe Machado, vamos à rodada de número 23 do Campeonato Brasileiro. O Fluminense conseguiu uma virada espetacular para cima do Palmeiras por 3-2. Atlético Paranaense e Bragantino empataram em 1-1. O São Paulo também em crise empatou com Curitiba em 1-1. Chapecoense e Bahia 3-3. O Vasco se afundando na zona de rebaixamento, perdeu em casa 3-0 para o Santos. O Galo venceu 3-0 o Grêmio. O Flamengo goleou fora de casa 5-1 o Mirassol. O Vitória venceu por 1-0 o Botafogo. O Corinthians perdeu em casa 2-1 para a equipe do Cruzeiro. Hoje tem Internacional e Remo. Olha a classificação do Campeonato Brasileiro, Felipe Machado. Palmeiras é o líder ainda, com 48 pontos, só que o Flamengo, que é o segundo, tem 45, tem um jogo a menos no Maracanã contra o Mirassol, além do confronto direto. Atlético Paranaense é o terceiro com 41, Fluminense é o quarto com 38, Cruzeiro é o quinto com 36 pontos. Aí na sequência tem Bahia, Bragantino, o Galo é o oitavo com 32, Corinthians, Coritiba, Botafogo, Vitória, São Paulo, Santos, Grêmio, até chegar no Mirassol, que é o 16º, tem 23 pontos. O Internacional, primeiro da zona de rebaixamento, joga hoje contra o Remo. Olha só, Inter e Remo. O Inter tem 23, o Remo tem 22. Quem vencer, sai da zona de rebaixamento e coloca o Mirassol na zona de rebaixamento. O Vasco é o 19º com 22 pontos e a Chapecoense virtualmente rebaixada na lanterna com 11 pontos. Felipe Machado, olha só, o negócio é o seguinte, Campeonato Brasileiro à parte, belíssimas vitórias, vitória ótima do Cruzeiro pra cima do Corinthians, fora de casa, vitória de time grande, vitória de time concentrado, vitória do elenco. Já o Galo também liquidou a sua partida sem dificuldades, jogando na Arena MRV 3-0 pra cima da equipe do Grêmio. Agora as atenções se voltam para as competições internacionais. Quarta-feira tem Libertadores, tem Cruzeiro e Flamengo, Flamengo, Cruzeiro, Maracanã, e o Galo joga fora de casa contra a equipe, aliás, o Galo joga em casa contra a equipe do Bragantino. O jogo acontece na Arena MRV. Grande abraço para você, Felipe Machado, e aos amigos ligados aqui no programa A Hora do Rush.
0: Valeu, Matheus Cabral, 5:51. A gente fala também de outro assunto importante. A depressão pode ir além do sofrimento emocional e se manifestar por meio de dores físicas no corpo. A repórter Tati Souza conversou com um psiquiatra, o Arthur Lobato, que explica como essa condição pode afetar a saúde física e emocional e alerta para um problema que atinge uma grande parte da população.
2: A pauta de hoje fala sobre saúde mental, quando a dor do corpo também pesa na mente, a relação entre dor crônica e depressão. Muitas pessoas associam depressão apenas a sintomas emocionais. Doutor, como a dor física constante pode influenciar a saúde mental de um paciente? E qual é a orientação que o senhor deixa para quem sente que algo não vai bem emocionalmente, mas ainda tem resistência em buscar ajuda?
3: A dor, ela varia muito de pessoa para pessoa. E quando uma pessoa está

0: para o paciente. Só que algumas vezes essa dor, né, ela pode atingir níveis que não é compatível com o possível gatilho. Então, algumas vezes não tem nenhum motivo aparente, ela sente uma dor muito grande. Enfim, a gente tem que pesquisar essa dor, quando essa dor ela acaba impactando na função da pessoa. Ela não consegue trabalhar da mesma maneira, não consegue dormir direito, começa a perder força no membro. Parece complicado isso, mas para quem sente dor, isso faz muito sentido. Está tudo bem não se sentir bem todos os dias. Nós temos momentos de tristeza, momentos de alegria, momentos de raiva, momentos de preguiça. Nós somos seres humanos, não somos máquinas. Então é esperado que em certos dias, né, a gente pode ficar mais triste. Só que tem momentos que certas pessoas podem ficar mais tristes ou desanimadas por um tempo maior. Existe ajuda, né? A pessoa pode achar que, ah, é só uma tristeza e vai passar. Porque quando isso vai passando, o tempo vai postergando e não vai passando, a pessoa começa a também não querer procurar ajuda ou por vergonha. E só que quando uma pessoa se sente triste, se sente mal, se sente ansiosa, ela acha que é um sentimento. Então, por causa disso, ela consegue controlar. Só que não, as pessoas adoecem, o cérebro adoece. Então, procurar um auxílio é muito importante. É uma questão mental também. Hoje existe um tratamento, tratamentos modernos, né? O conhecimento é muito maior do que era 40 anos atrás, em saber identificar que você não está bem e que você precisa de ajuda.
1: Para a Rede Educadora de Comunicação, repórter Tati Souza.
2: Cinco e 55, valeu, Tati Souza, como sempre, com pautas interessantes. Essa questão da saúde mental, essa manifestação física, né? A depressão atinge graus de manifestações físicas, é uma questão muito interessante. Deixa eu fazer o seguinte, faltam 5 minutos para eu encerrar a hora do Rush. 5 não, menos, né? Mas deixa eu dar uma olhadinha aqui no trânsito pra gente falar da última passagem aqui. Deixa eu ver, a situação na Rubens Siqueira Maia melhorou um pouquinho pra quem tá ali entre a Praça da Estação e o complexo ali da Ponte Nova. Agora o trânsito tá intenso ali no finalzinho da Doutor Querubino para quem vai acessar ali a rua Piracicaba em direção a Timóteo. Maria Matos continua com o trânsito intenso entre ali o início até o início da Maria Matos até o início ali da Avenida Magalhães Pinto. Magalhães Pinto foi palco de um acidente ontem, que, graças a Deus, não foi uma tragédia, né? A gente falou isso aqui no início do programa. Um motorista com sinais de embriaguez perdeu o controle da direção e acabou batendo em 2 carros que estavam parados ali na avenida. Graças a Deus ninguém ficou ferido. Falar do trânsito no trevo, para destacar o seguinte: a descida ali da Tancredo Neves, sentido Caladinho, com trânsito bastante carregado nesse momento para quem tá saindo ali da Ponte Velha, né? Também destacar o finalzinho ali da São Sebastião, entre a esquina ali da José Vivi e a esquina da Tancredo Neves, com o trânsito carregado. Quem tá escapando aí, quem escapa aí do trânsito da Maria Matos, usa São Sebastião como escape para sair ali na José Simeão e seguir sentido Meloviano, ou acessar ali a Tancredo Neves, tanto sentido Ipatinga quanto sentido Coronel Timóteo. É a cabeça de segunda-feira. Deixa eu ir para Pedro Linhares Gomes para falar que a situação lá piorou consideravelmente. Trânsito lento ali entre a Caixa Econômica Federal e a estação ferroviária, isso sentido centro de Ipatinga, e na volta, para quem tá indo sentido Horto, trânsito carregado entre o shopping Vale do Aço ali e a churrascaria nesse momento. Deixa eu seguir aqui para finalzinho da 381 também, com trânsito tranquilo, saída ali para Governador Valadares, para fechar a Avenida Itália no Cariru, para quem tá indo sentido centro de Ipatinga, trânsito carregado ali entre a rotatória da portaria 5 da Uzi Minas e aquela rotatória ali da 458, para quem vai seguir sentido centro. E isso complica o trânsito, porque na altura ali da Praça Caratinga, para quem tá indo sentido Cariru, né, para quem vai passar ali pela rotatória, passar embaixo do viaduto ali da Vila Ipanema e seguir sentido Cariru, o trânsito está bastante carregado. Então,

0: atenção, motorista que está saindo aí do centro de Patinga com direção ao Cariru, trânsito carregado nesse momento. 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A gente encerra a Hora do Rush desta segunda-feira, desejando uma excelente semana para você, prometendo voltar amanhã, terça-feira, a partir das 5 da tarde, aqui na Hora do Rush. 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Acesse também o nosso Instagram, @educadoramg. Se você não segue a gente, segue lá. Ah, e sábado, dá um recadinho rapidinho. Sábado teve edição do Conexão da Natureza, nosso programa de número 5. A gente recebeu aqui Caio Castro. É, Caio Castro, da RAC Soluções Ambientais. A gente bateu um papo muito interessante aqui. Quer conferir? Tá lá no nosso YouTube, o Educadora MG. Beleza? Fui, até amanhã.
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anjo do Senhor anunciou a Maria, e ela concebeu do Espírito Santo. Ave Maria, cheia de graça, o Senhor é convosco. Bendita sois vós entre as mulheres, e bendito é o fruto do vosso ventre, Jesus. Santa Maria, Mãe de Deus, rogai por nós, pecadores, agora e na hora da nossa morte. Amém. Eis aqui a serva do Senhor, faça-se em mim segundo a vossa palavra. Ave Maria, cheia de graça, o Senhor é convosco. Bendita sois vós entre as mulheres, e bendito é o fruto do vosso ventre, Jesus. Santa Maria, Mãe de Deus, rogai por nós, pecadores, agora e na hora de nossa morte. Amém. E o Verbo se fez carne e habitou entre nós. Ave Maria, cheia de graça, o Senhor é convosco. Bendita sois vós entre as mulheres, bendito é o fruto do vosso ventre, Jesus. Santa Maria, Mãe de Deus, rogai por nós, pecadores, agora e na hora de nossa morte. Amém. Rogai por nós, Santa Mãe de Deus, para que sejamos dignos das promessas de Cristo. Oremos. Derramai, ó Deus, a vossa graça em nossos corações, para que, conhecendo pela mensagem do anjo a encarnação do vosso Filho, cheguemos por sua paixão e cruz à glória da ressurreição. Por Cristo nosso Senhor. Amém. Glória ao Pai, ao Filho e ao Espírito Santo, como era no princípio, agora e sempre. Amém.

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16: Na primeira do Vale, 6:06. Confira aí, 6:06. Boa noite com alegria. Marcos Pereira te fazendo companhia.
17: Boa noite.
16: Tudo tranquilinho por aí? Estou voltando, hein? Tô de volta. Apresentei a primeira parte do programa Educadora Toca. Você ouviu A Hora do Rush com Felipe Machado. Ouviu Ave Maria. Hora do Ângelus com Padre José Wilke. E agora estou retornando e fico com você até as 8:15 da noite. Começa agora a segunda parte do programa Educadora Toca. Já tô liberando o zap zap. Manda mensagem aí. 99771-4902. É hora de você mandar beijinhos na bochecha de quem você gosta. Uma linda noite de segunda-feira pra você. Segunda, 17 de agosto de 2026. Quando chega a noite da segunda-feira, eu fico muito alegre, muito feliz. Por quê? Vou te explicar. Segunda-feira de manhã é muito difícil. Ninguém gosta de acordar, sair pra estudar, pra trabalhar, pra resolver compromissos na segunda de manhã. Eu entendo que é um dia difícil, porque você saiu de um fim de semana de muito descanso, de churrasco, de resenha, de barzinho, de comemoração. Aí cai direto na segunda, tudo de novo, trabalho, curso, mas entenda uma coisa, na noite de segunda-feira, aí vem aquele alívio, né? Graças a Deus, trabalhei muito, venci, acabou o expediente, tô voltando pra casa, pro abraço da minha família. É isso que importa, então já é noite de segunda-feira, graças a Deus, vamos começar a segunda parte do programa com Conrado e Alexandro.

0: 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É um dos grandes sucessos românticos do cantor e compositor goiano Odair José, conhecido nacionalmente como a voz da música popular e romântica do Brasil. A canção retrata de forma simples e dolorosa o sentimento de abandono e a esperança de um reencontro amoroso. Essa canção, que foi lançada no ano de 1973, uma viagem no túnel do tempo.
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2: Olá, hoje eu quero falar sobre produtividade e qualidade de vida. Será que é possível conciliar ser uma pessoa produtiva e ainda ter qualidade de vida? Com certeza é. Com relação à produtividade, percebo que muita gente está ocupada e pouco produtiva. Concorda que tem muita diferença entre estar ocupado e ser produtivo? E com relação à qualidade de vida, o que tem atrapalhado a sua produtividade e também a sua qualidade de vida é a sua dificuldade de definir o que é prioridade para você. Não adianta querer fazer tudo, muita coisa ao mesmo tempo. Isso vai afetar a sua produtividade e a sua qualidade de vida. Defina sua prioridade, foque nela e seja monotarefa, ou seja, faça uma coisa de cada vez. Isso vai aumentar sua produtividade e a sua qualidade de vida.
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1: 6:16, confira aí, 6:16. Já tô abrindo a minha listinha aqui para mandar abraços. Quero agradecer a audiência da Eva Dias do Alipinho em Fabriciano, Sebastião Caldeira de Marliéria, tá lá em Cava Grande, obrigado amigo Sebastião, e a Aparecida Ferreira, a Cidinha do Cidade Nobre em Ipatinga, obrigado pela audiência, gente. Vamos de som internacional nessa noite. O clima fica mais gostoso ao som de Alicia Keys.

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1: Éder e Emerson. Abstinência. 6:24, confira aí, 6:24. Um abraço muito especial pro meu amiguinho Luiz Carlos, do Bromélias, em Timóteo. Tá curtindo o nosso programa. Escreveu o Marcos, boa noite. Tô ligadinho ouvindo a educadora. Quero ouvir uma música caipira aí, hein? Toca pra mim, Dino Franco e Muraí. Ô Luiz, eu vou separar uma canção aqui que você vai gostar, tá? Já tô colocando aqui a pasta aberta com as músicas e assim que tiver no ponto uma quente, já entra na sequência para você, meu amigo querido, do bairro Bromélias em Timóteo, curtindo, acompanhando a nossa programação. Enquanto isso, RPM.

0: Luiz Carlos do Bromélias em Timóteo que pediu. Eita, moda boa. Caboclo na cidade.
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0: 6:31.
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0: Relógio marcando 6:35. Confira aí, 6:35. É hora de notícia, é hora de informação. Está chegando a jornalista Mônica Soares.
10: Artistas, coletivos e grupos culturais de Ipatinga têm novas oportunidades de apoio para desenvolver projetos e fortalecer suas atividades. Foram lançados 5 editais do segundo ciclo da política. política nacional Aldir Blanc, com mais de R$1.500.000 destinados a ações de fomento, formação, promoção e valorização da cultura no município. Os recursos serão distribuídos entre iniciativas como fomento cultural, bolsa cultural de promoção e difusão, premiação por trajetória cultural e ações do Cultura Viva. A proposta desta segunda etapa também é investir na formação e qualificação dos agentes culturais, ajudando artistas e produtores a aprimorar conhecimentos e a desenvolver e administrar seus próprios projetos. Um dos editais homenageia Marilda Lira, produtora cultural que teve uma trajetória marcada por projetos reconhecidos no Vale do Aço. Quem quiser participar deve conferir os critérios, documentos e prazos específicos de cada edital. As inscrições e os materiais estão disponíveis no sistema indicado na publicação. E moradores da Regional 7 em Timóteo passam a contar com mais uma opção para realizar exames laboratoriais sem precisar se deslocar até o laboratório municipal no bairro Olaria. Uma nova sala de coleta foi implantada na UBS do Limoeiro, com capacidade para realizar até 50 atendimentos por semana, chegando a 200 por mês. As coletas acontecem às quintas-feiras, das 7 às 9:30 da manhã, por ordem de chegada. É necessário apresentar documento de identidade e o agendamento acompanhado do pedido médico entregue previamente pela unidade de saúde. A Regional 7 já conta com outras duas salas de coleta. Uma na UBS do Macuco, que realizou 775 atendimentos desde janeiro, e outra no Cachoeira do Vale, com 500 atendimentos desde maio. A descentralização busca facilitar o acesso aos exames, principalmente para quem tem dificuldade de locomoção, além de reduzir deslocamentos, tempo de espera e ajudar no acompanhamento e diagnóstico de problemas de saúde. Para a Rede Educadora de Comunicação, repórter Mônica Soares.
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0: 6:38, confira aí, 6:38, é hora de mandar abraços e falar o nome de pessoas lindas que estão ouvindo a gente. Bete Olívia, do bairro Santo Eloy, em Fabriciano. Leonardo Célio, do Santa Terezinha 2, em Fabriciano. E minha amiga querida Marta Lacerda, do Júlio Kubitschek, em Fabriciano. Beijinhos na bochecha. Fred e Gustavo.

encontro. Cicatriz. 6:45, confira aí, 6:45. Bom demais é receber o carinho dos nossos ouvintes que estão sempre antenados. Minha amiga Maria das Graças, a Graça do Bom Jardim, em Ipatinga, escreveu: boa noite, amigo, tudo bem? Olha, tô aqui curtindo a programação, toca uma música bem bonita aí pra mim, bem apaixonado. Valeu, Graça, tamo junto, amiguinha. E um abraço especial pra galera do Bom Jardim.

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8: 6:49, confira aí 6:49, tem mais uma mensagem aqui no Zap Zap, deixa eu ver quem é que tá mandando o recado. Ah, é a Neucina Alves, Serra dos Cocais, Fabriciano, Neucina curtindo o nosso programa, fala comigo, amiga.
9: Boa noite, meu amigo Marcos.
8: Boa noite.
9: A paz de Jesus, a noite Maria, que esteja sempre com você e toda a equipe aí da Educadora e toda a sua família.
8: Amém, agradeço.
9: Passa pra mim barco de papel com triparada dura, eu ofereço pra Jezequiel.
8: Eita, moda boa.
9: Boa noite, você fica com Deus.
8: Amém, minha amiga, um abraço pra

Rufi e Marília Mendonça. Dois enganados. 6:55. Confira aí. 6:55. Só música boa no programa. Mais abraços. Curtindo a gente, a Beth Olívia, do bairro Santo Eloy, em Coronel Fabriciano. Leonardo Célio, do Santa Terezinha 2, em Fabriciano. E a Marta Lacerda, do Júlio Kubitschek, em Fabriciano. Tem som internacional agora chegando no seu rádio. Uma das maiores bandas de todos os tempos, The Rolling Stones.

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2: Na primeira do Vale, 7:02, confira aí, 7:02. Charles Christian, do bairro Alipinho, em Fabriciano, tá ouvindo o programa. Obrigado, Charles, pelo carinho. Quem trabalha no período noturno deve mandar uma mensagem falando: Marcos, tô aqui na empresa, na indústria, curtindo você. Ou Marcos, estou aqui no restaurante, no barzinho. Tô falando isso, por exemplo, na empresa tem os metalúrgicos, no barzinho tem os garçons. Quem tá trabalhando, já manda abraços aí no 99771-4902. Manda um zap aí, vem comigo nesse clima maravilhoso. Eu quero você por aqui. Senhoras e senhores, Jorge Versilo e Djavan.

Tavares, palavras de perdão. 7:10, confira aí, 7:10. Alô, você que tá na estrada, os caminhoneiros, eu jamais esqueço dessa turma, porque os caminhoneiros transportam o progresso do país, eles levam os mantimentos, eles levam os produtos, tudo que é produto, em todas as esferas da sociedade, não só alimento, por exemplo, móveis para sua casa, você que está construindo, aí tem todo o material de construção que chega até você, você que tem uma indústria automobilística, você que tem uma montadora de veículos, sabe que essa galera transporta as peças levando de canto a canto do país. As entregas das encomendas que você compra pela internet, os caminhoneiros vão transportar. Por isso que eu tenho o maior respeito por você, meu querido amigo. No Vale do Aço, dá pra ouvir na sintonia 91,7, através do rádio. Mas se você for para um outro estado, ficar bem distante da gente, vai continuar curtindo, porque nós temos um aplicativo leve e moderno, Rede Educadora, é só baixar no seu telefone, a emissora vai estar na palma da sua mão, onde quer que você for. Rede Educadora, esse é o nosso aplicativo e ele bomba, faz sucesso demais. Edson Hudson e Zeca Pagodinho.

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2: 7:15, confira aí, 7:15, para quem gosta de falar sobre carros, para quem gosta de saber tudo do universo automotivo, esse é o seu momento.
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3: Outro dia, numa palestra sobre eletrificação de automóveis no Brasil, alguém me perguntou se é verdade que um carro híbrido tem autonomia de cerca de 1.000 quilômetros. E eu então expliquei que nessa fase de transição que os elétricos e os híbridos estão chegando, existe muita confusão na cabeça do motorista e algumas fábricas se aproveitam disso para divulgar de maneira pouco clara esse alcance ou autonomia de seus carros. E então, no caso do híbrido puro, ele roda eletricamente 10, 12, 15 quilômetros. Já o híbrido plug-in é capaz de rodar até mais de 100 quilômetros com uma carga de bateria. Só que aí a fábrica inclui também, o que não está errado, quantos quilômetros o carro roda com um tanque de combustível.
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2: 7:17, confira aí, 7:17. Minha amiga querida, curtindo a programação e recebendo abraços, Maria do Amparo, mora no Caladim, Fabriciano. Obrigado, Maria, pela companhia. Ferdinando Mário, do Belvedere, em Fabriciano. Tem um outro querido aqui, o Edmilson Miranda, do Caladinho, em Fabriciano. Pessoal de Fabriciano todinho com a orelha encostada no rádio, acompanhando, curtindo a nossa programação. Essa música que vai tocar agora no programa, eu acho uma das mais lindas já compostas até hoje. O compositor estava inspirado. Ele estava naquele momento que Papai do Céu olhou para ele e falou assim: você vai fazer uma canção linda demais que fala do homem do campo, da natureza, que fala do amor.

0: desculpe, mas eu vou chorar. Sete horas 25 minutos, confira aí 7:25. Os abraços continuam para essa galera linda. Geraldo João, do Betânia, em Ipatinga. E Nacib Mussi, do Recanto Verde, em Timóteo. Para essa galera que eu acabei de falar o nome, tem esse som novo, essa música que tá bombando, que tá todo mundo cantando e fazendo coreografia. Nós vamos ouvir agora e você pode dançar aí na sua casa coladinho com a gente. Geninho e Mariana Fagundes.
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2: 7:31, confira aí, 7:31, nessa edição do Educadora Notícia. Como você bem sabe, eu dou uma passada no nosso portal e leio alguns destaques para você. Só as primeiras linhas do texto. Para ler a matéria completa, tem que entrar lá, radioeducadoramg.com.br. Primeiro destaque, esporte. Social denuncia danos no Luizão e atos obscenos após jogo sub-17 contra Novo Esporte. O Social Futebol Clube informou que vai encaminhar um ofício à federação após denunciar danos em dependências do estádio Luizão e atos obscenos direcionados a atletas da equipe depois de uma partida do sub-17 contra o Novo Esporte, realizada no sábado, dia 16, em Coronel Fabriciano. Segundo destaque, Vale do Aço. Copasa investe R$1 milhão para trocar adutora na Avenida Ari Barroso, em Timóteo. A Copasa informa que iniciou a substituição da rede adutora de água na Avenida Ari Barroso, no bairro Serenata, em Timóteo. A obra começou nesta segunda-feira, dia 17, e tem previsão de conclusão em outubro, segundo a companhia. Terceiro e último destaque. Polícia. Motorista embriagado bate em dois carros estacionados em Fabriciano. Vídeos mostram a destruição. Um acidente envolvendo três veículos foi registrado na noite deste domingo, dia 16, na Avenida Governador José Magalhães Pinto, em Coronel Fabriciano. Ninguém ficou ferido. Segundo a Polícia Militar de Minas Gerais, o condutor de um Fiat Siena perdeu o controle da direção e atingiu um Toyota Corolla e um Fiat Argo que estavam estacionados na via. Muito bem, tá aí para você três destaques que você vai encontrar no nosso portal. Eu li só o comecinho da matéria. Eu quero muito que você entre aí na nossa página e leia a notícia completinha. radioeducadoramg.com.br. Aproveite para compartilhar nos seus stories o link do nosso portal, das nossas notícias, e envie também nos grupos de WhatsApp que você participa. Pega o telefone aí e acessa radioeducadoramg.com.br.
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2: 7:34, confira aí, 7:34. Abraçando com alegria minha querida amiga dona de casa. Dona de casa agora tira o pé do acelerador, né? Não é possível que vai ficar trabalhando até de noite. Todos os programas eu falo que o meu maior respeito é a amiga querida, dona de casa, porque ela acorda cedo, ela tem uma série de coisas para fazer. Ela prepara o café da manhã, leva a criança na escola. Enquanto a criança está na escola, ela começa a preparar o almoço. Depois ela busca a criança, aí todo mundo almoça. Depois do almoço tem que lavar a louça. Depois da louça, ela tem que arrumar a cozinha. Ela tira poeira, ela passa pano, ela tem que lavar roupa. Ela tem que tirar a roupa do varal, ela tem que passar roupa. Enfim. Você, querida amiga dona de casa, obrigado pela audiência e o meu carinho muito especial para você, que é uma grande guerreira, que sempre tem serviço para fazer. Não acaba nunca, é isso que eu fico impressionado. Beijinhos na bochecha das nossas amigas queridas que estão aí acompanhando e curtindo o nosso programa. Tô vendo aqui que o Benedito Policarpo, do Morada do Vale, em Fabriciano, tá ouvindo o programa. Obrigado, viu, Benedito? Danilo Costa, do Belvedere, em Fabriciano, é outro irmão muito especial que tá ouvindo aí o nosso som. Valeu demais pelo carinho e pela audiência. Vamos curtir Márcio e Douglas.

isso é bala, bombom e chocolate. Caixa Postal, 7:42, confira aí, 7:42. Agradecendo a Orosina Cristina, do Bar São Vicente, em Fabriciano, a Elísia dos Santos, dona Rita em Timóteo, e minha amiguinha Terezinha Viana, do Amaro Lanari, em Fabriciano, obrigado pela audiência. Ela tá chegando e vai cantar pra gente. Mari Fernandes, mas ela não vai cantar sozinha. Vem pra cá também, Xande Avião.

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1: 7:48, confira aí, 7:48. Obrigado pela audiência de Lourdes Leal, minha amiga do bairro Alipinho, em Fabriciano, curtindo o programa. E Geralda Ângela, Geralda do Caladinho, também em Fabriciano. Vou tocar pra essa galera que eu acabei de falar o nome, essas amigas especiais, Guilherme e Benuto.

Os rasos d'água, ouvindo essa canção. Do ano de 1973, José Augusto. De que vale ter tudo na vida? Ei, meu Deus do céu! Uma canção que faz o nosso coração bater forte no peito. 7:55. Confira aí, 7:55. 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Conto contigo, esse é o momento de colar junto comigo e ficar sabendo de tudo que está acontecendo no Vale do Aço, em Minas Gerais, no Brasil e no mundo todo. Manu Batidão.

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0: Agroboy e César Menotti e Fabiano. A roça te quer de volta.
1: O roceiro te quer demais. Ai, ai, o roceiro te quer.
0: 8:01, confira aí, 8:01. Dirce Moreira, do bairro Universitário em Fabriciano, tá curtindo o programa. Obrigado, Dirce, pela companhia.
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0: Na primeira do Vale, 8:02, confira aí, 8:02. Quero encontrar você por aí, em qualquer lugar. Vai ser muito bom te abraçar. Quando rolar um evento da Educadora, compareça. A gente quer conhecer você, que é o nosso ouvinte. Se você me vê ou ver qualquer membro da nossa equipe andando pelas ruas com a camisa da emissora, chega perto da gente e fala: olha, eu sou ouvinte tal, fala seu nome. É muito gostoso receber esse carinho, poder tirar uma foto com você e te marcar nas redes sociais. Combinado? Encontrou qualquer um da equipe da Educadora, aborde a gente e venha bater um papo. A nossa felicidade é conversar sempre com você. Número do WhatsApp, ouvintes novos que nunca participaram, quero que você participe hoje pela primeira vez. Você vai mandar uma mensagem, vai escrever: Marcos, eu sou do bairro tal, da cidade tal, e é a primeira vez que eu participo. Aí o que eu vou fazer? Eu vou cadastrar o seu Zap Zap, vai ficar salvo aqui. Todas as vezes que você mandar mensagem, já vai aparecer seu nome, bairro e cidade. 99771-4902. Marcos, qual que é o DDD? 31, coloca o 31 na frente. Bacana? Bom demais então saber que você ama essa emissora e tem a gente guardado com muito carinho no seu coração. Qual é o som que chega agora? Som de boa qualidade. Eu vou tocar agora esses caras que eu tenho o maior respeito, afinal de contas, uma das maiores bandas de todos os tempos, The Rolling Stones.

Só Falta Você, um clássico do rock brasileiro de 1975 por Rita Lee e Tutti Frutti. 8:15, confira aí, 8:15. Turminha, acabou-se o que era doce. Vou ficando por aqui. Mas eu volto amanhã, se Deus quiser. E ele vai permitir, ele vai querer, porque ele é bom e a sua bondade dura para sempre. Obrigado pela audiência. Beijinhos na bochecha. Vem aí a voz do Brasil.

0: noite para você que nos acompanha em todo o país.
1: Segunda-feira, 17 de agosto de 2026.
0: Vamos ao destaque do dia.
1: Petrobras confirma a existência de petróleo no litoral do Amapá.
0: Empresa seguirá com estudos para determinar a quantidade e a qualidade do óleo encontrado. Luana Karen.
2: O poço onde a Petrobras encontrou petróleo está localizado a cerca de 175 quilômetros da costa do Amapá, a uma profundidade de quase 2.900 metros.
1: Brasil registra redução de 30% nas mortes por malária em 2025 em relação ao ano anterior.
0: Foram registrados ainda 118.037 casos, 15% a menos que em 2024. Graziele Bezerra.
3: Se diagnosticada a tempo, a malária tem cura e o tratamento é eficaz.
1: E ainda, arte nas escolas.
0: Homologadas as diretrizes para o ensino na disciplina de educação básica.
1: Estudo deve ser organizado em 4 componentes: artes visuais, dança, música e teatro. Thaís Antônio.
4: De acordo com as novas diretrizes, o ensino de arte nas escolas deve aproximar os estudantes das diferentes formas de fazer e vivenciar a disciplina.
0: E hoje, na apresentação da Voz do Brasil, eu, Mariana Jungmann e Luciano Seixas.
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0: Costa do Amapá, que foi descoberta uma nova riqueza do Brasil.
1: A Petrobras anunciou a existência de petróleo num poço que está sendo perfurado pela empresa.
0: Assim que concluída a perfuração, será feito o levantamento da quantidade de petróleo na região.
1: Hoje, autoridades visitaram um navio sonda da empresa, embarcação adaptada para a perfuração de poços em águas profundas e ultraprofundas.
2: Com a descoberta da Petrobras da presença de petróleo em poço perfurado na margem equatorial, uma comitiva do governo federal visitou nesta segunda-feira o navio sonda da empresa. A embarcação está localizada em região de águas profundas no litoral do Amapá. De acordo com a presidente da Petrobras, Magda Chambriard, o poço começou a ser perfurado em outubro do ano passado e em mais alguns dias deve ter o trabalho de avaliação concluído.
5: Nós descobrimos óleo, né, no poço morfo, mas que até agora confirmou todas as nossas expectativas de um potencial relevante de petróleo na margem equatorial, mais especificamente no litoral do estado do Amapá. Esse poço vai acabar nos próximos, talvez, 15, 20 dias, né? Vamos ver quando é que ele acaba. Logo a seguir, nós temos que delimitar essa descoberta, ou seja, a gente tem que saber quanto é que de petróleo tem de fato nessa área, né?
2: Na semana passada, a Petrobras já havia confirmado a presença de hidrocarbonetos na região. Os hidrocarbonetos são compostos orgânicos formados exclusivamente por átomos de carbono e hidrogênio, e onde são encontrados indicam presença de petróleo e gás natural. Com a exploração de novos poços, a Petrobras pretende garantir segurança energética para o futuro, como destaca o ministro de Minas e Energia, Alexandre Silveira.
6: Que a gente possa se orgulhar de ter, sim, 90% da nossa energia elétrica limpa e renovável e 50% da matriz geral. E, portanto, nenhum brasileiro em sã consciência pode abrir mão da sua soberania e das suas riquezas naturais para poder combater miséria, combater fome, fazer desenvolvimento.
2: O poço onde a Petrobras encontrou petróleo está localizado a cerca de 175 quilômetros da costa do Amapá, a uma profundidade de quase 2.900 metros. De acordo com a Petrobras, atualmente cerca de 80% do petróleo extraído no Brasil vem do pré-sal. Essa exploração deve chegar ao pico até 2035. Indicando a necessidade de outras fontes de combustível fóssil. Reportagem Luana Karen.
0: Deve ser o ensino de arte nas escolas. O Ministério da Educação homologou diretrizes para o ensino do componente curricular na rede de educação básica.
1: O documento estabelece que o ensino deve ser organizado em 4 eixos: artes visuais, dança, música e teatro.
0: O anúncio dessas diretrizes ocorreu hoje. A repórter Thaís Antônio acompanhou tudo e traz os detalhes ao vivo pra gente aqui no estúdio. Boa noite, Thaís.
7: Boa noite, Mariana. Boa noite, Luciano e ouvintes da Voz do Brasil. De acordo com as novas diretrizes, o ensino de arte nas escolas deve aproximar aos estudantes das diferentes formas de fazer e vivenciar a disciplina. E para isso ser feito, a arte deve ser dividida em quatro componentes curriculares: artes visuais, dança, música e teatro. O texto complementa a Base Nacional Comum Curricular, que estabelece os conhecimentos, competências e habilidades esperados dos estudantes ao longo da educação básica. Com isso, as escolas passam a ensinar conteúdos, métodos e processos de criação em arte como prática educativa e não apenas como atividade secundária ou recreativa. Outro destaque é a aproximação entre professores, artistas e mestres e mestras das culturas populares. A resolução reconhece a importância de incluir esses saberes no processo educativo por meio de um trabalho colaborativo com professores de artes visuais, dança, música e teatro, como explica o ministro da Educação, Leonardo Barchini.
8: Primeiro, a gente fortalece as quatro linguagens separadamente, elas obviamente atuam em conjunto, mas a gente fortalece cada uma das quatro linguagens: as artes visuais, a música, a dança e o teatro. E a gente reconhece que na formação de professores com essas diretrizes, também precisaremos ter habilitação em cada uma dessas especificidades, dessas quatro linguagens, teremos que ter formação específica. Então, isso eleva o ensino das artes a outro nível.
7: A resolução também define orientações para a organização do currículo, a distribuição dos professores, a estrutura física e pedagógica das escolas e os processos de avaliação. Todas essas medidas devem considerar princípios como equidade, acessibilidade, inclusão e justiça social. Mariana e Luciana, com vocês.
1: Obrigado pelas informações, Thaís Antônio.
9: A malária é caracterizada por febres altas, calafrios, tremores, dores de cabeça, podendo estar associada também a vômitos e náuseas.
1: Causada principalmente pela picada de mosquitos infectados, a maior parte de casos da doença estão no norte do país.
9: Mas, no ano passado, caiu o número de infectados pela malária, bem como de óbitos em função da doença. A malária contaminou cerca de 118 mil pessoas no ano passado, 15% a menos do que em 2024. Os resultados foram apresentados nesta segunda-feira, durante um congresso da Sociedade Brasileira de Medicina Tropical. O número de mortes em função da doença também caiu, especialmente na região amazônica, que concentra o maior número de casos, como disse o ministro da Saúde, Alexandre Padilha.
10: 2025 nós tivemos uma redução de mais de 50% dos óbitos por malária, mais de 40% de redução de malária em terra indígena, mais de 40% de malária em áreas de assentamento rural, assentamentos na região amazônica brasileira, que é uma das regiões com maior incidência de casos de malária. E tivemos o menor número de internações por malária.
9: Em menor escala, a infecção pode ocorrer devido à transfusão sanguínea, compartilhamento de agulhas contaminadas ou da gestante para o bebê. Mas o principal modo de transmissão é pela picada de fêmeas infectadas do mosquito Anopheles, também conhecido como carapanã ou mosquito prego. De acordo com o presidente da Sociedade Brasileira de Medicina Tropical, Gustavo Romero.
11: Por isso, a gente tem às vezes muita dificuldade, né, de definir exatamente aquela população que efetivamente está em risco, né? Os mosquitos se mexem, né? E os mosquitos crescem com as variações climáticas, que é outro detalhe importante que a gente deve levar em consideração. E muito frequentemente populações que estão mais vulneráveis estão mais expostas à picada desses mosquitos. E por isso que a malária se transmite com tanta eficiência, né?
9: Se diagnosticada a tempo, a malária tem cura e o tratamento é eficaz. Após a confirmação da doença, o paciente recebe o tratamento gratuitamente em unidades do Sistema Único de Saúde. Inclusive a tafenoquina, medicamento que previne novas manifestações da malária. Por ser administrado em dose única, ele impede que o paciente abandone o tratamento, como explica o infectologista Marcos Lacerda.
12: Comparando com as medicações que são tradicionalmente usadas para malária, que vão de 7 a 14 dias, resulta num benefício muito grande para o paciente. É que as pessoas se tratam enquanto tem febre, geralmente 2, 3 dias, depois ela para de usar a medicação. E isso então faz com que as recaídas aconteçam. Praticamente metade dos casos que estão registrados hoje no Brasil são de recaídas. Então uma medicação que iniba a recaída é uma medicação altamente estratégica no controle da malária no país.
13: O medicamento está disponível tanto para pacientes maiores de 16 anos e com mais de 35 quilos, quanto para crianças a partir de 2 anos e com peso mínimo de 10 quilos. Reportagem Graziele Bezerra.
1: Entre junho e julho, foram confirmados 21 casos de sarampo no estado de São Paulo.
9: Neste fim de semana, o ministro da Saúde, Alexandre Padilha, esteve no estado, em Grajaú, acompanhando a vacinação contra a doença.
1: E comentou que o reforço na imunização visa prevenir a circulação e a transmissão do sarampo.
14: Em 2026, nós já temos aqui na cidade de São Paulo cerca de 20 casos também com relação de importados, são cepas que circularam nos Estados Unidos e no Canadá. E esse esforço é para manter esse bloqueio, para não permitir que aconteça em São Paulo em 2026, o que aconteceu em 2019, quando começou um surto assim e se propagou para ter 20 mil casos de sarampo em 2019. Naquele momento o Brasil perdeu o certificado de livre do sarampo. Reconquistamos o certificado 2024 e queremos manter São Paulo, o estado de São Paulo e o Brasil livre do sarampo.
9: Para crianças de 6 a 11 meses, a dose aplicada durante a estratégia é considerada dose zero e não substitui as doses previstas no calendário nacional de vacinação aos 12 e aos 15 meses.
1: Para as demais idades, os profissionais de saúde verificam a necessidade de vacinação de acordo com a faixa etária e a situação vacinal de cada pessoa.
9: A cada hora, mais de 1000 vidas são perdidas devido às doenças cardiovasculares em todo o mundo, segundo a Organização Mundial de Saúde.
1: Estima-se que cerca de 18 milhões de pessoas morrem anualmente em decorrência de condições que afetam o sistema circulatório.
9: De acordo com a Sociedade Brasileira de Cardiologia, o Brasil ocupa o 9º lugar em número de mortes cardíacas.
1: E hoje, 17 de agosto, marca o início da Semana da Saúde Vascular, que promove conscientização, prevenção e diagnóstico precoce.
15: Seu Manuel Arruda da Silva tem 80 anos. Quando precisou ser atendido para tratar de um ferimento, descobriu um grave comprometimento na circulação. Uma cirurgia vascular conseguiu inicialmente melhorar o fluxo de sangue, mas a amputação da perna direita acabou sendo inevitável. Hoje, 8 meses depois, seu Manuel agradece pela vida.
16: Eu tô aqui ainda. Tô aí, contando a história.
15: Histórias como a de seu Manuel Arruda ajudam a explicar por que as doenças que comprometem a circulação continuam sendo um importante problema de saúde pública. Elas estão entre as principais causas de morte no país. Muitas dessas condições se desenvolvem de forma silenciosa. Por isso, a prevenção e o diagnóstico precoce são fundamentais para reduzir complicações e salvar vidas. O cirurgião vascular do Hospital Universitário de Brasília, Paulo Saad, alerta para hábitos e cuidados que podem prevenir doenças vasculares.
17: Controlar a glicemia, controlar a pressão, controlar as gorduras no sangue e cessar o tabagismo.
15: O aposentado Humberto dos Santos, de 62 anos, sofreu um infarto em 2022. Após o episódio, teve um AVC que comprometeu a fala e os movimentos. Desde então, faz tratamento no Hospital Universitário de Brasília. O filho, Leandro dos Santos, que o acompanha no tratamento, fala sobre um vício que colaborou para agravar o quadro de doenças cardiovasculares de seu Humberto.
18: Eu sempre fui fumante, né?
19: E aí vocês acham que a causa principal foi essa?
18: Creio que seja, né? Cigarro.
15: O especialista Paulo Saad fala sobre alguns sinais que indicam que é hora de procurar um médico.
17: Um paciente que caminha uma curta distância e já começa a ter dor, aquele paciente que faz o esforço e tem dor no peito. Então esses sinais significam que o músculo que está trabalhando, se você tem uma obstrução da circulação, esse oxigênio não chega na quantidade necessária, esses pacientes precisam procurar ajuda urgentemente.
15: A informação é uma aliada dos pacientes na hora de reconhecer sintomas precoces, procurar atendimento no momento certo e adotar medidas que melhorem melhoram a qualidade de vida. Por isso, na semana de 17 de agosto, é comemorada a Semana da Saúde Vascular, período dedicado à conscientização sobre doenças que afetam o sistema circulatório. Reportagem Luciana Colares de Holanda.
1: Hoje também é Dia do Patrimônio.
9: A data foi criada para marcar a importância de preservar a arte, a cultura e a história que estão por trás de tantas tradições brasileiras.
1: O patrimônio pode ser material, como conjuntos de casarões históricos ou determinados prédios e igrejas, ou imaterial, quando está ligado a festas tradicionais, por exemplo.
9: Hoje, mais cedo, eu conversei com o presidente do Instituto do Patrimônio Histórico e Artístico Nacional, Davidson Guzmão, sobre a preservação e a conservação dessa memória coletiva. Acompanhe. Presidente Davidson Guzmão, bem-vindo à Voz do Brasil para a gente falar de história, cultura nesse Dia do Patrimônio, né? Eu queria que o senhor começasse então explicando por que que a gente precisa de um dia para marcar esse tema e quais são as provocações que essa data faz.
20: Mariana, primeiro quero dizer que é um prazer estar aqui para a gente falar de algo que é tão importante para o reconhecimento da diversidade cultural brasileira, que é o patrimônio cultural. Uma das nossas principais atribuições e competências é a ampla divulgação e promoção do patrimônio cultural, exatamente para que essa diversidade seja reconhecida não só pelo Estado, mas que ela seja reconhecida e percebida também pela sociedade. E é por isso que a gente tem um dia dedicado ao patrimônio cultural, o dia 17 de agosto, que é um dia que foi escolhido em razão do nascimento, a data de aniversário de Rodrigo Melo Franco de Andrade, que foi o primeiro presidente do IPHAN e que ficou 30 anos ficou 30 anos fazendo a gestão do IPHAN e que foi a pessoa que inaugurou um sistema de proteção de patrimônio cultural no Brasil. Então, esse é a justificativa, vamos dizer assim, é por causa, né, do nascimento de Rodrigo Melo Franco que a gente tem o dia 17 de agosto escolhido, mas é sobretudo por conta da importância do patrimônio na vida das pessoas no dia a dia.
9: Agora, as celebrações vão se prolongar ao longo de todo esse mês. Qual é o tema desse ano e o que está previsto na programação?
20: Esse ano o tema é patrimônio criativo, inclusão produtiva, trabalho e renda. Exatamente para marcar uma dimensão do patrimônio cultural, que é a dimensão da cidadania e da produção de renda, da possibilidade de trabalho e renda para pessoas que vivem do patrimônio cultural. Vou dar um exemplo, o ofício de paneleiras lá em Goiabeiras, um bairro lá no Espírito Santo, né, em que a gente tem um bem cultural que é o ofício de paneleiras, um saber tradicional relacionado ao fazer a panela, né, que é produzida, uma panela de barro que é produzida onde é feita a famosa moqueca capixaba.
9: Aquela panela tradicionalíssima de fazer a moqueca capixaba, né?
20: Exatamente. E que tem uma dimensão, uma relação muito direta com o mercado, que, portanto, afere renda, né? Ofere renda para aquelas paneleiras. Então, esse é um exemplo importante, mas a gente tem vários outros, né, de pessoas, de detentores que vivem diretamente do patrimônio cultural, de centros históricos que são dinamizados a partir do patrimônio que é reconhecido, desse centro histórico que é reconhecido em algumas das nossas cidades no país.
9: E aí a gente tem uma programação prevista, as pessoas podem checar essa programação onde, como é que funciona?
20: Isso, a gente tem uma programação em todos os estados do Brasil, nós teremos atividades, essa programação ela está disponível no portal do IPHAN, www.ifan.gov.br. Quem quiser acessar e ver o que vai estar acontecendo no seu estado, pode acessar a programação lá no portal do IPHAN na internet.
9: Lembrando aqui que IPHAN se escreve com PH, né?
20: Exato.
9: Que é Instituto do Patrimônio Histórico e Cultural. Presidente, no próximo ano também vamos ter outra celebração importante, que são os 90 anos do IPHAN, né? Quais são os principais desafios que ainda permanecem em relação à preservação do patrimônio?
20: Isso, ano que vem o IPHAN completa 90 anos e nós estamos aí pensando numa série de atividades e programação que deve ocorrer ao longo do ano todo. Em termos de desafios, a gente tem vários desafios, porque o patrimônio cultural, ele se relaciona com o dia a dia das pessoas, com o dia a dia das cidades. E aí eu posso aqui, acho que nomear dois. Um que está na ordem do dia e que a gente tem discutido muito é no que a gestão do patrimônio se relaciona, por exemplo, com as mudanças climáticas, né? Então, o aumento da intensidade de chuvas, das temperaturas, como que isso se relaciona com o patrimônio cultural na gestão dos centros históricos, que cuidados nós devemos ter e como nós devemos pensar ações de prevenção, adaptação e mitigação a essas mudanças climáticas. Esse é um desafio que está na nossa ordem do dia e que nós estamos pensando como tratar desse enfrentamento às mudanças climáticas no âmbito da gestão do patrimônio cultural. Um outro desafio é aquele que, na verdade, é um desafio e é, ao mesmo tempo, diretriz para a gestão do patrimônio cultural, que é a gestão compartilhada. Então, a articulação com estados e municípios, a articulação com a sociedade civil organizada para a gestão do patrimônio, para que essa gestão, ela de fato, ela seja compartilhada entre os órgãos de poder público e a sociedade.
9: Pois é, e é importante que a sociedade mesmo se envolva, né, presidente, nesse tema, cobre a preservação do patrimônio na sua cidade, no seu estado. Como que é possível fazer isso?
20: Bom, hoje a gente tem a participação social como um princípio que atravessa a maioria das políticas públicas no Brasil, inclusive a de patrimônio cultural. Então, hoje, a sociedade, as pessoas podem procurar os órgãos de patrimônio de sua cidade, do seu estado, podem procurar o IPHAN tem representação, tem superintendências em todos os estados, e podem procurar também as instâncias de controle social que trabalham com patrimônio cultural, os conselhos de cultura e, em alguns casos, os próprios conselhos de patrimônio que existem nos municípios e nos estados.
9: Lembrando, né, presidente, que até para deixar um pouco mais palpável para as pessoas, quando a gente fala de patrimônio, a gente está falando tanto daquele casarão histórico, aquele prédio antigo, aquela igrejinha, mas também do fazer cultural muito típico. Tudo isso é dever nosso, como sociedade, ajudar a preservar, né? O senhor mencionou aí as paneleiras, por exemplo. Tudo isso é patrimônio e é dever da sociedade proteger, né?
20: Exato, é tudo isso e muito mais. Na verdade, a gente faz uma divisão entre patrimônio material e imaterial, mas quando a gente está falando de patrimônio, a gente está falando de valor, na verdade, sobretudo, né? Então, é importante a gente entender que o patrimônio material, as edificações, as obras de arte, elas são reconhecidas e entendidas como integrantes da nossa identidade, como elementos que ajudam a compreender a nossa história, as várias memórias e identidades que existem no país, porque são atribuídos valores a essas coisas. Da mesma maneira, as várias celebrações, os conhecimentos tradicionais, os fazeres, os saberes, né, lugares que são importantes, né, para a compreensão das memórias dos vários grupos formadores da sociedade brasileira, para usar o termo da Constituição, também são importantes. É o chamado patrimônio imaterial.
9: É isso aí. Nós conversamos com Davidson Guzmão, presidente do Instituto do Patrimônio Histórico e Artístico Nacional. Falei errado mais cedo. Instituto do Patrimônio Histórico e Artístico Nacional. Muito obrigada, presidente, pela sua entrevista aqui à Voz do Brasil.
20: Obrigado, Mariana. A gente está à disposição da Voz do Brasil e de todos os brasileiros para conversar sobre o patrimônio. Essa é a nossa função, o nosso métier e é, sobretudo, a nossa alegria.
1: Concursos federais têm novas nomeações e convocações.
9: As medidas publicadas no Diário Oficial da União contemplam aprovados nas duas edições do Concurso Público Nacional Unificado e no Comando do Exército.
1: Todas as nomeações foram homologadas antes do início do período de defesa eleitoral.
9: Para o CPNU2 estão autorizadas 69 nomeações de candidatos de nível superior. E para a primeira edição do CPNU são 40 vagas de contratação temporária.
1: Quem está na lista de espera do primeiro concurso público unificado deve realizar uma nova manifestação de interesse entre os dias 24 de agosto e 4 de setembro pelo aplicativo SouGov ou pela versão web do serviço mediante login.
9: Quem não se manifestar no prazo será excluído do banco de candidatos aprovados em lista de espera de todos os cargos do CPNU 1, inclusive para fins de contratação temporária.
1: abertas as inscrições para o selo Patrocinadores do Futuro 2026.
9: Uma iniciativa que pretende reconhecer a contribuição de empresas e entidades para a promoção, para a proteção previdenciária de seus trabalhadores e associados.
1: A participação é gratuita e voluntária.
9: As inscrições vão até 31 de agosto e são realizadas por formulário eletrônico disponível no site gov.br/previdência.
1: O regulamento completo e as orientações também estão disponíveis no portal do Ministério.
9: Do governo federal.
1: Uma realização da Secretaria de Comunicação Social da Presidência da República.
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1: Fique agora com as notícias do Poder Judiciário e do Congresso Nacional. Boa noite.
9: Uma boa noite, até amanhã.
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22: Poder Judiciário inicia a 33ª semana Justiça pela Paz em Casa.
23: Para STJ, prisão em flagrante de mãe em estado diverso da morada dos filhos não impede concessão de regime domiciliar.
24: TSE inaugura o Centro de Divulgação das Eleições 2026, o CDE.
25: Boa noite, eu sou o Arthur Filho.
26: Eu sou Walter Lima.
25: A partir de hoje, até sexta-feira, 21 de agosto, o Poder Judiciário Brasileiro se mobiliza na 33ª semana Justiça pela Paz em Casa.
24: Coordenada pelo CNJ, em parceria com os tribunais de justiça estaduais, a iniciativa promove mutirões de julgamentos e audiências para dar rapidez aos processos de violência de gênero, além de realizar ações de conscientização em todo o país. Carolina Chaves.
27: A campanha é realizada 3 vezes ao ano, nos meses de março, agosto e novembro. O foco é fortalecer a política judiciária no combate à violência doméstica e familiar contra a mulher. Segundo o presidente do STF e do CNJ, ministro Edson Fachin, esta semana, mais uma vez em todo o Brasil, os tribunais de justiça prepararam programações especiais.
28: Será o nosso esforço concentrado de julgamentos, de audiências e mutirões voltados à proteção de mulheres em situação de violência. Os números nos impactam. Os números mostram um judiciário que tem pressa.
27: Na última edição, realizada em março deste ano, foram proferidas mais de 16 mil sentenças, realizadas mais de 10 mil audiências e concedidas 11.648 medidas protetivas de urgência.
23: O fato de uma mãe ser presa em estado diferente de onde filhas menores residem não impede por si só a concessão da prisão domiciliar.
24: Essa conclusão é do STJ, Fátima Uchoa.
29: Durante viagem de ônibus interestadual, a mulher foi presa em flagrante e teve a prisão preventiva decretada após serem encontradas drogas na mochila dela. A defesa informou que a mulher era mãe de duas meninas menores de 12 anos e pediu a prisão domiciliar. O Tribunal de Justiça do Paraná negou o pedido porque as crianças já estavam com a avó em outro estado. Mas no voto que prevaleceu na sexta turma do STJ, o ministro Og Fernandes explicou que mesmo com a gravidade da acusação e a expressiva quantidade de droga apreendida nesse caso, essas circunstâncias isoladamente não impedem o regime domiciliar.
23: O Tribunal Superior Eleitoral inaugurou hoje o Centro de Divulgação das Eleições 2026, o CDE.
24: O espaço instalado no TSE em Brasília foi preparado para atender aos profissionais de imprensa envolvidos na cobertura das eleições de outubro deste ano. Rimac Souto.
30: A inauguração foi feita pelo presidente do TSE, ministro Cássio Nunes Marques.
31: A ideia é que o Centro de Divulgação das Eleições seja mais do que um espaço de trabalho para os profissionais que acompanharão as eleições. O objetivo é que se torne um ambiente de diálogo aberto com a Justiça Eleitoral, em que a transparência e o acesso à informação não encontrem quaisquer obstáculos. O trabalho realizado por vocês, jornalistas, de dentro e de fora do país, é essencial para que a sociedade tenha acesso a informações corretas e contextualizadas sobre o processo eleitoral. Nunca é demais sublinhar que uma imprensa livre e participativa é sinônimo de democracia. A Justiça Eleitoral tem na imprensa uma aliada, por compartilhar com ela a paixão pela democracia e pela informação de qualidade.
30: Ao inaugurar o CDE, o ministro também lançou a campanha Eleições 2026, Coisa de Pele.
25: Comissário de bordo demitido por se recusar a tomar a vacina contra a Covid-19 deve receber as verbas rescisórias.
0: O TST entendeu que ele tinha uma justificativa médica para não se vacinar. Simone Moura.
2: O comissário da Gol foi demitido por justa causa em novembro de 2021 durante a pandemia. Ele disse que não tomou a vacina porque tinha risco elevado de trombose. Inclusive, apresentou o laudo médico que indicava a contraindicação à vacinação. Mas a empresa alegou que o atestado não tinha respaldo científico. A justa causa foi mantida na primeira instância, mas o Tribunal Regional do Trabalho do Rio de Janeiro afastou a punição. No TST, ao analisar recurso da Gol, o entendimento é que a recusa à vacina pode, em tese, ser considerada ato de indisciplina ou insubordinação.
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25: A você uma boa noite.
0: E até amanhã.
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4: Eu sou Paula Groba.
5: E eu sou Ricardo Nakaoka.
4: E estes são os destaques de hoje do Jornal do Senado, que começa agora.
5: Senado terá esforço concentrado e fim da escala 6x1 pode entrar na pauta.
4: Avança projeto que prevê biometria de recém-nascidos para evitar troca e tráfico de bebês.
5: Instalada comissão sobre MP que amplia crédito para motoristas.
4: Boa noite.
5: Boa noite.
4: Mesmo com as campanhas eleitorais em curso, o Senado vai manter a agenda de votações. O presidente do Senado, Davi Alcolumbre, convocou os parlamentares para um novo esforço concentrado de 31 de agosto a 4 de setembro.
5: Entre os temas que podem ser analisados está o fim da escala de trabalho 6x1. Os detalhes com a repórter Raíssa Abreu.
6: Os senadores e senadoras voltam a se reunir para votar temas prioritários na semana de 31 de agosto a 4 de setembro. O anúncio foi feito pelo presidente Davi Alcolumbre. Na pauta, o fim da escala de trabalho 6x1, a PEC da Segurança Pública e a criação da Política Nacional de Minerais Críticos e Estratégicos.
7: Então eu decidi, como presidente do Senado, que uma semana seria semipresencial e a outra semana de esforço concentrado presencial. Eu queria que os gabinetes fossem avisados, as assessorias avisadas, para que no próximo esforço concentrado nós estejamos todos aqui presentes no plenário, se for possível, os 81 senadores.
6: Essa é a segunda data de esforço concentrado de votações do segundo semestre. Na primeira, de forma semipresencial, foram votados, por exemplo, o projeto que cria o Programa de Desenvolvimento da Indústria de Fertilizantes e uma medida provisória que socorreu vítimas de desastres naturais. Esforço concentrado é como se chamam as reuniões centralizadas em períodos curtos, na tentativa de votar projetos urgentes, apesar do período eleitoral, quando os parlamentares estão em campanha em seus estados. Esse ano, 2/3, ou 54 das vagas do Senado estão em disputa. Para saber mais sobre a função do Senado e dos senadores e senadoras, visite o especial Eleições 2026 da Agência Senado em senado.leg.br.
4: A troca de bebês e o tráfico de crianças são riscos que podem ser evitados com mais segurança e identificação nas maternidades. Um projeto aprovado pela Comissão de Constituição e Justiça prevê a coleta de dados biométricos do recém-nascido logo após o parto.
5: A medida busca garantir a identificação segura do bebê e dar mais proteção às famílias. Os detalhes com o repórter Bruno Lourenço.
8: Pelo texto, o procedimento de identificação biométrica deverá registrar as impressões digitais da mãe e a dos pés do bebê.
31: Essas informações constarão da declaração de nascido vivo. A relatora, senadora Roberta Scioli, do Republicanos de Roraima, defendeu a medida.
10: Exigência de vinculação individualizada e rastreável entre a identificação biométrica da mãe e do recém-nascido, destinada a assegurar a autenticidade, identificação e a integralidade das informações registradas.
31: A senadora doutora Eudócia, do PSDB de Alagoas, reforçou que a iniciativa aumenta a segurança do registro civil e previne a troca, o roubo, as adoções irregulares e o tráfico de bebês.
11: E aí nós iremos mudar a história dos nossos recém-nascidos para não terem o risco de serem trocados ou de ser confundido contra o bebê, enfim, de ter algum tipo de fraude.
31: A proposta passará por um turno suplementar de votação na CCJ antes de poder seguir diretamente para análise da Câmara dos Deputados.
4: O presidente da Comissão de Relações Exteriores defendeu um acordo para evitar uma escalada comercial com os Estados Unidos. Isso porque uma disputa comercial pode ter impactos diretos na economia e nas relações entre os dois países.
5: Diante do novo tarifaço americano, o governo brasileiro abriu um processo de reciprocidade e o Senado acompanha as negociações. O repórter Pedro Pincer tem mais informações.
12: O governo brasileiro anunciou a abertura formal do processo para avaliar se o tarifaço dos Estados Unidos contra exportações nacionais será respondido com base na lei da reciprocidade econômica, que é um novo mecanismo da legislação brasileira para disputas comerciais. O Palácio do Planalto informou que o procedimento foi iniciado a partir do compartilhamento do pedido pela Secretaria Executiva da Câmara de Comércio Exterior com os demais integrantes do seu Comitê Executivo de Gestão. O consultor legislativo do Senado, Marcos Túlio Bezerra, lembrou que o Brasil pode pôr sobre a mesa pautas essenciais para os Estados Unidos, como direitos autorais que afetam as big techs e patentes de medicamentos.
13: Então, se com a ameaça das medidas, a possibilidade de adoção das contramedidas aqui pelo governo brasileiro, o governo já consiga ser bem sucedido em retomar a negociação, a gente já considera que a lei vai ter um sucesso.
12: Em nota, o presidente da Comissão de Relações Exteriores, senador Nelsinho Tradi, do PSD de Mato Grosso do Sul, afirmou receber com atenção à decisão do Poder Executivo. Para o senador, o Brasil precisa estar preparado para agir quando necessário, sem esquecer que as relações bilaterais com os Estados Unidos ocorrem há mais de 200 anos e que todas as possibilidades de entendimento devem ser buscadas antes de uma escalada comercial.
4: Quem trabalha ao volante, o veículo é ferramenta de trabalho e fonte de renda. Mas na hora de trocar o carro ou renovar a frota, o acesso ao crédito pode ser um obstáculo.
5: Para facilitar esse financiamento, o Congresso vai analisar uma medida provisória sobre o tema. A senadora Leila Barros foi eleita presidente da comissão mista que vai examinar a proposta. A reportagem é de Marcela Cunha.
14: A senadora Leila Barros, do PDT do Distrito Federal, destacou que o texto foca em uma categoria que hoje reúne mais de 2 milhões de brasileiros: motoristas de aplicativo, taxistas, entregadores e motofrentistas. Esses trabalhadores dependem de seus veículos diariamente, mas esbarram na burocracia dos bancos na hora de financiar um novo modelo. Ao assumir a presidência da comissão mista, a senadora Leila ressaltou que a falta de crédito acessível acaba penalizando quem mais trabalha.
15: Quem trabalha por aplicativo sabe como é difícil chegar ao sistema financeiro apresentando uma renda variável e conseguir crédito com juros e prazos razoáveis. Muitas vezes, o resultado é continuar trabalhando com um veículo antigo e compromete uma parcela cada vez maior da renda do trabalhador.
14: Para facilitar os financiamentos, a medida provisória prevê o uso de recursos do Fundo de Investimento e Infraestrutura Social e a criação de mecanismos de garantia pública. Além de gerar renda, a proposta foca em cidades sustentáveis, incentivando frotas de baixo carbono e pontos de recarga de baterias. A relatora será a deputada Amanda Gentil, do Progressistas do Maranhão.
16: Eleições 2026.
4: Em 2026, o eleitor vai às urnas para escolher quem vai representar seu estado ou o Distrito Federal no Senado. Mas, afinal, o que faz um senador? Além de participar da criação e da revisão das leis, Ele tem a missão de fiscalizar o governo federal e exercer atribuições exclusivas do Senado.
5: A reportagem de Yasmin Rodrigues explica como funciona esse trabalho e por que o Senado tem um papel central na democracia brasileira.
1: O Senado Federal é uma das duas casas do Congresso Nacional e representa os estados e o Distrito Federal. Senadores e deputados federais apresentam, discutem e votam propostas que podem virar leis. O Senado também tem o chamado papel revisor. Depois de aprovada em uma das casas, a proposta é analisada pela outra, que pode fazer mudanças antes da aprovação final. Para o presidente do Senado, Davi Alcolumbre, o trabalho dos parlamentares é uma responsabilidade de todos.
3: Isso não é uma missão de um homem, nem de uma mulher, nem da mesa diretora. Isso é a missão dos 81 senadores, de todos os partidos constituídos no Brasil, de 513 deputados.

0: realizar operações de crédito da União, dos Estados, do Distrito Federal e dos municípios. E, por fim, o Senado é responsável por julgar o presidente da República em um processo de impeachment, depois que a Câmara dos Deputados autoriza a abertura do processo.
1: Trabalhos técnicos de Eliseu Caires, o Jornal do Senado fica por aqui. Acompanhe agora as notícias da Câmara dos Deputados. Boa noite.
2: Boa noite e até amanhã.
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4: Câmara aprova diretrizes para desenvolvimento do futebol feminino.
5: Deputados reduzem a carga tributária para resseguradoras nacionais.
4: Parlamentares regulamentam a profissão de conservador-restaurador.
6: Boa noite. Avança na Câmara a proposta que regulamenta a profissão de conservador-restaurador de bens culturais. A medida era uma demanda histórica da categoria, como informa a repórter Paula Bittar.
7: A Comissão de Constituição e Justiça da Câmara aprovou uma proposta que regulamenta o exercício das profissões de conservador-restaurador de bens culturais e de técnico em conservação-restauração de bens culturais. De acordo com o texto aprovado, poderá atuar como conservador-restaurador de bens culturais móveis e integrados quem tiver diploma de curso superior na área, reconhecido pelo Ministério da Educação ou expedido por instituição estrangeira e revalidado no Brasil, ou mestrado ou doutorado na área expedido por instituição brasileira reconhecida pelo Ministério da Educação ou por instituição estrangeira e revalidado no Brasil, desde que tenha elaborado dissertação ou tese em tecnologia da conservação e restauração de bens culturais móveis e integrados e comprove pelo menos 5 anos de atividades técnicas e científicas próprias do campo. Também poderão exercer a profissão aqueles com diploma de outros cursos superiores que exerçam atividades na área há pelo menos 5 anos até a data de publicação da lei e os que tenham concluído até a data de publicação da lei curso de especialização na área observada a carga horária mínima exigida pelo Ministério da Educação. Entre as atribuições do conservador restaurador de bens culturais móveis e integrados estão realizar procedimentos de conservação e restauração em bens culturais, ministrar aulas relacionadas ao tema, desenvolver e coordenar projetos e pesquisas científicas sobre o tema e elaborar laudos técnicos, orientar e supervisionar acondicionamentos e acompanhar o transporte de obras de valor histórico, artístico e cultural, como courier. Já para atuar como técnicos em conservação e restauração de bens culturais móveis e integrados, é preciso ter curso de educação profissional técnica de nível médio na área, no Brasil ou no exterior e revalidado no país, ou então atuar na atividade comprovadamente há mais de 5 anos e não possuir escolaridade técnica exigida até a data da publicação da lei. Entre as atribuições desse profissional estão realizar exame técnico do estado de conservação de bens culturais móveis e integrados e auxiliar em eventos como seminários e exposições sobre o tema. Entre os deveres e responsabilidades do conservador, restaurador e do técnico estão assumir apenas trabalhos que possam realizar com segurança dentro dos limites de sua formação, não utilizar produtos, materiais e procedimentos técnicos que ponham em risco a integridade do bem cultural e, na compensação de acidentes ou perdas, não encobrir ou modificar o que existe do original, de modo a não alterar suas características e condições físicas após o evento. A autora do projeto, deputada Fernanda Melchiona, do PSOL do Rio Grande do Sul, considerou a aprovação uma vitória para os profissionais e para as universidades. Segundo ela, os profissionais pleiteiam essa legislação.
8: Eles tinham apresentado essa iniciativa com então o deputado Chico Alencar, que nesse ano não exerceu o mandato federal. E eu apresentei, portanto, esse projeto, que depois foi qualificado pelas contribuições das universidades que têm o curso, como é o caso da UFPEL, na Universidade Federal do Pará, conhecendo a formação e o trabalho, que contribui enormemente para a preservação de bens culturais, o nosso patrimônio, a valorização da carreira, o incentivo à formação técnica, se aproxima de padrões internacionais, né? De conservação e restauração.
7: A proposta considera bem cultural móvel o objeto de natureza artística, histórica, documental, científica e tecnológica. Isso abrange obras de arte, documentos, artefatos arqueológicos, etnográficos e de cultura popular e elementos paleontológicos de ciências naturais, científicos e tecnológicos, possíveis de serem deslocados ou transportados. Já o bem cultural

0: integrado está vinculado à superfície construída de um bem imóvel ou da natureza. Isso inclui pinturas artísticas ou decorativas, retábulos, esculturas, ourivesaria, cerâmica, azulejaria, estuques, relevos, elementos decorativos e tecnologias que envolvam os elementos construtivos e os materiais de construção empregados nas vedações, revestimentos e acabamentos. A proposta que regulamenta o exercício das profissões de conservador, restaurador de bens culturais e de técnico em conservação e restauração de bens culturais, segue agora para o Senado, a menos que haja recurso para votação antes pelo plenário da Câmara. Da Rádio Câmara, de Brasília, Paula Bittar.
1: Educação.
2: Beto Preto, do PSD, exalta a expansão dos cursos de medicina nas universidades estaduais do Paraná. O deputado cita a criação do curso de medicina em Apucarana e o lançamento da graduação no campus da Unespar em Paranavaí, além do curso de enfermagem em Paranaguá.
3: Na opinião de Beto Preto, a ampliação das vagas em cursos da área de saúde contribui para a formação de profissionais que atuarão no Sistema Único de Saúde. O parlamentar reforça que as graduações são gratuitas e oferecem oportunidades para estudantes da rede pública.
1: Saúde.
2: Paulo Soares, do Podemos de São Paulo, apresentou projeto que visa descentralizar e regionalizar os serviços do SUS, usando estruturas hospitalares atualmente desocupadas em cidades menores para ampliar atendimentos e reduzir mortes em filas de espera.
3: Paulo Soares cita a cidade de Bauru como exemplo, com a morte de 1.123 pacientes à espera de leitos nos últimos 5 anos. O congressista cobra mais atenção do governo federal às regiões interioranas, com a disponibilização de profissionais e equipamentos.
1: Previdência.
2: Rodrigo Hollenberg, do PSB do Distrito Federal, apresentou projeto que amplia o acesso ao benefício de prestação continuada. A proposta eleva para meio salário mínimo por pessoa o limite de renda familiar e permite descontar gastos com alimentação especial, medicamentos e terapias.
3: Rodrigo Hollenberg também defende a regulamentação da avaliação biopsicossocial. Ele sustenta que a medida é necessária para garantir o acesso efetivo das pessoas com deficiência aos benefícios previstos em lei.
2: Dani Cunha, do PL do Rio de Janeiro, defende projeto que permite a pais ou responsáveis por crianças e adolescentes com deficiência trabalhar sem perder o benefício de prestação continuada. Pela proposta da deputada, a remuneração de até 10 salários mínimos não entraria no cálculo da renda familiar.
3: Dani Cunha afirma que a regra atual desestimula o retorno ao mercado de trabalho, especialmente de mãe solo, já que qualquer aumento de renda pode resultar na perda do benefício da criança. Ela acrescenta que o texto também autoriza a dedução de despesas com o tratamento da deficiência.
1: Comissões.
2: Luiz Lima, do Novo, do Rio de Janeiro, destaca os resultados da CPMI do INSS na investigação de descontos indevidos em aposentadorias. De acordo com o deputado, a comissão ajudou a identificar operadores financeiros, servidores e entidades suspeitas de participação nas fraudes.
4: A gente teve a felicidade de mostrar para o Brasil ser um facilitador até para a Polícia Federal e para o STF das pessoas envolvidas. Servidores do próprio INSS, operadores financeiros, recebedores de propina, sindicatos de fachada. Então a gente tem mais de 20 pessoas hoje presas e percebeu o quanto o brasileiro dispõe de tempo e de inteligência para fraudar, para enganar.
3: Luiz Lima acrescenta que 3 entidades investigadas teriam desviado mais de 6 bilhões de reais de aposentados, com descontos mensais que chegavam a R$50. Na avaliação do deputado, a CPMI contribuiu para recuperar recursos e dificultar a repetição das fraudes.
1: Segurança Pública.
2: Bom Gás, do PT gaúcho, defende a aprovação de projeto que criminaliza a misoginia, entendida como ódio ou discriminação contra mulheres por sua condição de gênero. O deputado pondera que esse tipo de conduta alimenta violência e viola a dignidade das mulheres.
3: Bom Gás pede que a Câmara vote logo a proposta, já aprovada pelo Senado. O parlamentar rejeita a ideia de que o projeto promova censura contra homens, mas diz que o objetivo é responsabilizar quem incentiva ou dissemina práticas de discriminação contra as mulheres.
2: Roberto Monteiro Pai, do PL do Rio de Janeiro, agradece a aprovação de uma moção de louvor ao filho.